0: O parlamentar do Chega entregou esta sexta-feira um projeto de resolução recomendando ao primeiro-ministro que apresente ao Presidente da República o pedido de exoneração do ministro da Administração Interna. O Chega justifica a iniciativa parlamentar com a necessidade de salvaguardar o prestígio e o regular funcionamento das instituições. Na nota enviada às redações, o Chega indica várias razões para defender que deixou de ser sustentável a continuação de Luís Neves no governo.
1: O documento apresentado pelo Chega enumera 5 circunstâncias que, na perspectiva do partido liderado por André Ventura, prejudicam a imagem da Polícia Judiciária e do Governo, bem como colocam em causa a capacidade de Luís Neves de continuar no cargo de Ministro da Administração Interna. No documento enviado às redações, o partido liderado por André Ventura defende que a continuidade do governante é insustentável. O Chega diz que Luís Neves teve vários anos sem entregar as declarações de rendimentos e património no Tribunal Constitucional. O partido cita auditorias do Tribunal de Contas para contestar os ajustes diretos entre a Polícia Judiciária e a empresa Constru Barcelos com a utilização de um mecanismo de contratação excluída. O Chega afirma que esses documentos apontaram para um uso excessivo desse regime. Neste documento, o grupo parlamentar do Chega menciona também as obras por parte da construtora numa propriedade familiar do ministro, em Odmira. O partido diz que este caso levanta dúvidas sobre potenciais conflitos de interesse, licenciamentos ambientais e conformidade de pagamentos em numerário. O partido destaca ainda a decisão de Luís Neves de ceder temporariamente a guarda de um atrelado e bidões com químicos que acabaram apreendidos à construtora Constru Barcelos. O Chega considera de enorme relevância mencionar que o Ministério Público está a investigar esta situação, tendo excluído a Polícia Judiciária da investigação. O partido liderado por André Ventura fala em casos e casinhos que prejudicam as instituições e que, na perspectiva do Chega, revelam que Luís Neves é uma pessoa cuja conduta não se pauta pelos valores da lei. O Chega cita várias notícias publicadas para dizer que estas afetaram de forma evidente a idoneidade e legitimidade de Luís Neves para o exercício deste cargo e acusa o Ministro da Administração Interna de se achar uma pessoa acima da lei.
0: Em resposta a esta decisão do Chega de avançar com este projeto de resolução, na SIC esta noite, o porta-voz do PSD, Sebastião Bugalho, afirmou que nada mudou. Luís Neves continua a trabalhar e a manter o apoio do primeiro-ministro.
2: Eu vejo a circunstância do ministro exatamente como estava ontem ou há uma semana, com a confiança política do primeiro-ministro, a realizar os seus deveres de ministro da Administração Interna na plenitude daquilo que se esperava dele. Estamos no dia 21 de agosto e os noticiários não abrem com incêndios em Portugal. E, como é também sabido, neste momento, com uma auditoria pedida pela Inspeção-Geral da Justiça, com um inquérito interno na Polícia Judiciária.
0: E se for necessário, diz Luís Neves, diz Sebastião Bugalho, Luís Neves presta os esclarecimentos que forem necessários, um sublinhado deixado esta noite pelo porta-voz do PSD na SIC. Já o secretário-geral do PS defende que Luís Neves deve dar explicações porque considera que é necessário esclarecer as circunstâncias em que os meios da Polícia Judiciária foram usados pelo Ministro da Administração Interna.
3: É preciso saber em que termos é que elas foram utilizadas, porque se não houver uma boa explicação, poderiam estar perante um crime de peculato de uso. Mas é isso que é preciso agora averiguar para verificar se está ou não perante a prática de um crime. E, portanto, o Primeiro-Ministro, que é o responsável máximo pela equipa do Governo, é que tem de decidir se quer manter ou não os membros do Governo. Não é este caso, é o caso da saúde, é o caso da educação, é o caso da, neste caso também da área do trabalho, a proposta contra a reforma laboral e daquilo que também já está a anunciar a propósito das pensões. Ou seja, é o Primeiro-Ministro que compõe o seu governo e que é responsável por ele.
0: O líder do Partido Socialista considera que a autoridade de Luís Neves não pode estar fragilizada, tem de ser exemplar. Um homem de 18 anos, armado com uma espada, entrou numa escola no centro da Suécia e num ataque causou um morto, feriu outras 3 pessoas. As autoridades suecas adiantam que o agressor era um antigo aluno da escola, já tinha sido condenado anteriormente por agressão. Este homem acabou por ser alvejado pela polícia, foi detido. O ataque aconteceu numa escola secundária que tem estudantes com idades entre os 16 e os 20 anos na sequência deste ataque, e durante algum tempo a Câmara Municipal da cidade sueca, onde tudo aconteceu, colocou as restantes escolas nas proximidades em regime de confinamento. O ministro italiano do Interior diz que os perigos que motivaram a reintrodução dos controlos de fronteira em Espanha continuam à vista de todos. O ministro fala num incidente crítico que colocou a Espanha e toda a União Europeia perante uma ameaça em matéria de imigração e segurança. Declarações do ministro à agência italiana ANSA, o Matteo Piantedosi, considera que, infelizmente, os perigos da atual crise migratória continuam, mas admite o desejo de que os motivos que levaram o executivo de Meloni a adotar a medida de controle fronteiriço desapareçam o mais rapidamente possível. Mais de 30 mil mortos em excesso foram registados na Europa nos últimos meses, um período marcado por vagas de calor. São dados provisórios da plataforma Euro Momo e as autoridades de saúde de vários países, incluindo Portugal. Entre meados de junho e meados de agosto, a Plataforma Europeia de Monitorização do Excesso de Mortalidade calcula que tenham ocorrido cerca de 32 mil mortos em excesso na Europa, sendo que o verão ainda não acabou.

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0: 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Boa noite. 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
2: Se puderes ouvir, escuta. Se puderes escutar, atenta. Bem-vindos à Escuta do Mundo. Hoje são nossos convidados a Catarina Carvalho, que é jornalista e diretora da Mensagem de Lisboa.
3: Olá, Nuno.
2: Olá. E o João Nuno Pinto, realizador, e recentemente acabou, aliás, hoje, precisamente, de estrear, vai estrear logo à noite, 18 Buracos para o Paraíso, que é a tua última longa-metragem, não é? Bem-vindos.
4: Obrigado.
2: Vamos começar precisamente por este filme, 18 Buracos para o Paraíso, um subtítulo, um retrato sobre a desigualdade, pertença e colapso ambiental. É assim que ele tem sido apresentado. Estamos em pleno Alentejo, um Alentejo que é real, mas ao mesmo tempo é como se fosse o futuro próximo, ou o futuro mesmo já.
4: Eu diria o presente.
2: O presente, não é? E portanto temos aqui uma herdade que é pertença de uma família que está ali, digamos, na hipótese de passar para a fase seguinte, que neste caso seria vender, para aquilo poder vir a ser um campo de golfe, eventualmente.
4: Exato.
2: Mas o que está ali é um retrato do Portugal contemporâneo.
4: É um retrato de tantas histórias, né? As famosas partilhas, uhum. As heranças, os terrenos que herdamos e as propriedades que herdamos, uhum. E que resultam em desavenças familiares, muitas vezes, ou resultam do abandono. Muitas tiveram tempos felizes, uhum. E depois resultam no abandono afetivo.

0: Esse nome vem da Ucrânia lá de 1900 e trocopasso.
1: Aqui em Alfenina. Mas sim, mas é brasileira, vive em Portugal, trabalha contigo, já tinha trabalhado no teu filme anterior Mosquito, uhum. não é? Para além disso, vivem juntos, não é? Portanto, fica aqui, digamos, a revelação também do aspecto mais familiar. Mas o que é importante aqui para a nossa história é que ambos fizeram este filme e escreveram-no de origem. Porque a ideia de contar esta história agora?
0: Olha, a história começa nesta vontade de contar esta história, vem da Fernanda, de uma história pessoal, porque ela cresceu numa propriedade, neste caso no Brasil, numa fazenda muito grande, que teve os seus tempos áureos, onde a família toda reunida, crianças felizes, verões intermináveis. E hoje em dia, essa fazenda está ao abandono. E esse abandono reflete-se nas rachaduras, na água que entra, na falta de vida que entretanto, esta casa passa a ter. Continua a ter a sua piscina, continua a ter os seus relvados bem cuidados, mas porquê? Porque vive lá gente que viveu a vida inteira, que são os caseiros, as pessoas que cuidam da terra. E hoje em dia, a propriedade está à venda, e levanta-se esta questão, que é o que será das pessoas que viveram lá a vida toda? Que não conhecem outro lugar, que chamam aquela terra a sua terra, e no entanto não têm uma palavra a dizer sobre a venda daquele lugar, sobre o que vai acontecer, nem têm benefício nenhum sobre a venda. Portanto, alguém que herdou, mas que não liga muito, vê aquilo mais como um peso financeiro, eventualmente um dia irá ganhar alguns milhões. Quem vive lá, quem cuida, quem combate os incêndios, quem cuida da terra, quem cuida, vai ficar sem casa, vai ficar sem lugar, depois de uma vida inteira. E portanto a pergunta e o questionamento parte deste questionamento, não é? O que será e o que vai ser feito destas pessoas?
1: E vocês transpuseram essa história para o Alentejo, não é?
0: Então,
1: para o tempo atual.
0: Então, nós, entretanto, viemos. Aconteceu um fenómeno que se repete em alguns países, mas pronto, no Brasil, que chama-se Bolsonaro. Quando ele ganhou as eleições, foi um momento. Nós vivíamos no Brasil na altura. E foi uma altura que eu decidi, tipo, não sou brasileiro suficiente para viver sob a égide deste lunático. E viemos viver para Portugal.
1: Ou mais exatamente, não sou lunático suficiente para viver sob a égide deste brasileiro.
0: Exato.
1: Nesse caso.
0: Não, e é uma coisa muito. Nós ainda não estamos nesse lugar.
1: Sim.
0: Mas é muito estranho acordar no dia seguinte e olhar para as pessoas que cumprimentas todos os dias, que são muito simpáticas, e perceberes que metade daquelas pessoas votaram naquele homem. E um homem que dizia que ia matar a comunista, que preto Sim. tinha que ser não sei o quê, gay tinha que ser Sim. não sei o que mais.
1: Fazia portanto, o elogio dos torturadores.
0: E de repente, tipo, mesmo, já não falando das políticas, só alguém que tinha aquele discurso, e mesmo assim chegares lá e colocares a cruzinha só porque, se calhar eu não sou preto, não vai acontecer nada. Eu não sou gay, portanto Sim. não vai acontecer nada. Não, é? Não sou comunista, portanto não vai acontecer. Este pensamento, só de pensar nisso, foi uma coisa que. Aquele dia seguinte, nunca mais me esqueço disto, esta sensação do dia seguinte acordar e olhar e perceber que metade destas pessoas foram capazes de fazer isto. Foi uma sensação tão revoltante, tão incómoda, que foi aí que eu decidi, eu não sou capaz de viver aqui.
1: E regressaste a Portugal.
0: Pronto, estamos a desviar do tema, mas regressei a Portugal. Quando regressámos no final de 2019, que caiu-nos a pandemia, em cima, fomos viver para o Alentejo. No imediato, fomos viver, no início era só para fugir de Lisboa e de um lockdown num apartamento, a levar as crianças para lá. Os meus filhos na altura eram pequeninos, tinham 3, 4 anos, e acabámos por nos apaixonar pelo Alentejo, viver no Alentejo, vivemos lá durante 3 anos. E quando resolvemos começar a trabalhar, porque tínhamos tempo na altura, né? Estávamos em lockdown, então vamos lá começar a escrever este filme, e de repente o filme, que já tinha nascido lá atrás, a ideia embrionária, este questionamento, foi, não, vamos

0: Vamos passá-lo aqui, porque isto também se passa aqui. É uma história universal, também se passa aqui no Alentejo. E no Alentejo havia muito mais coisas a passar-se.
1: Já vamos voltar ao filme e a esta história, ao que se está a passar no Alentejo. Também a nossa convidada, Catarina Carvalho. Catarina, jornalista há muitos anos, foste diretora de Diário Notícias, entre outras coisas, muitas que fizeste, e agora és diretora deste projeto muito particular que se chama A Mensagem de Lisboa. Podes explicar-nos o que é A Mensagem de Lisboa?
2: Ok, A Mensagem de Lisboa é um jornal. É um jornal digital, mas que não se resume a ser um jornal e não se resume a ser digital. Fazemos jornalismo sobretudo com as pessoas de Lisboa, podia dizer da Grande Lisboa, com as histórias que perpassam a cidade e não estão nos mídia. O nosso objetivo é contar as histórias das pessoas que fazem a cidade e não dos políticos que fazem a cidade ou da política que se faz na cidade. E falamos também de muitos temas urbanos que estávamos a falar aqui do campo e da cidade, não é? De ir para o Alentejo e vir do Alentejo. O que é certo é que Lisboa passou por muitas vicissitudes ao longo destes anos, e uma das coisas que nós notamos é que as pessoas estão cada vez mais interessadas no que se passa na sua cidade. Se tem ciclovias, se tem jardins, se há sítios para estar, sobretudo o preço da habitação, como é que se consegue ter uma casa, como é que se consegue intervir no nosso bairro, como é que se consegue viver e trabalhar e viver a cidade. Pronto.
1: E o vosso jornal é um jornal, podemos dizer, em relação a Lisboa, é um jornal de proximidade.
2: É um jornal completamente de proximidade. Nós costumamos brincar a dizer que os nossos repórteres são todos repórteres de 15 minutos, porque as histórias que eles contam estão a 15 minutos da casa deles, muitas vezes isso é verdade.
1: Como aquele conceito da cidade dos 15 minutos.
2: Exatamente, como aquele conceito urbanístico da cidade dos 15 minutos. E, portanto, nós fazemos, essa é a parte das histórias que nós contamos, e depois essas histórias saíram do mero digital e passaram a ser também outras coisas. Por exemplo, fazemos livros, fizemos já livros. O Ferreira Fernandes, que é cofundador do jornal, escreveu...
1: Ferreira Fernandes é a vossa grande figura, eu diria, tutelar, grande jornalista, grande cronista.
2: É o nosso jornalista, muitas vezes, é o nosso jornalista sénior, muitas vezes o que tem mais ideias fora da caixa, o que é interessante. Ele escreveu vários livros, escreveu um livro com o Nuno Arthur, com o Nuno Saraiva, desculpa, Nuno Arthur.
1: Ainda não,
2: por acaso ainda não, mas já fizeram coisas juntos, é verdade, já fizemos coisas juntos no passado. Ele escreveu um livro sobre Lisboa, que é uma BD de histórias da cidade, escreveu um livro sobre o Martim Muniz, a Catarina Reis também escreveu um livro sobre o Bruno Candé, que era um lisboeta que foi assassinado por razões raciais, entre outros livros. Então, fazemos livros, fazemos intervenções na cidade, fizemos com uma reportagem precisamente do Ferreira Fernandes uma obra de Vils, no Cais da Rocha Conde de Óbidos, sobre os refugiados que vieram para Portugal em 1942. Fazemos redações pop-up, ou seja, vamos para sítios, os nossos jornalistas estão com as pessoas dos bairros a contar as histórias desses bairros, fizemos-o em Chelas, fizemos em Mãe Martins, fizemos na Amadora. Fazemos também algumas coisas que são diferentes, fazemos playlist sobre a cidade, por exemplo. Já comissariámos poemas, um conjunto de poemas sobre Lisboa à Alice. Agora esqueci o nome dela, pronto, não interessa. Comissariámos poemas sobre a cidade. Fazemos muitas coisas que não são. Fazemos encontros de vizinhos, vamos com as pessoas falar sobre o seu bairro. Portanto, saímos da nossa bolha jornalística, que foi uma das coisas mais interessantes nos últimos anos na minha vida, digo isto pessoalmente, já estive aqui nesta casa, nesta mesa onde estamos, já fiz muitas entrevistas, quando o DN era do mesmo grupo da TSF.
1: Alice Neto Souza.
2: Alice Neto Souza. Então posso dizer outra vez, depois podem montar se quiserem. Comissariámos poemas à Alice Neto Souza sobre Lisboa. Portanto, essa ideia de que o jornalista está muito na sua bolha, é um bocado o dono da verdade, tem um sentimento de superioridade em relação a tudo o que se passa à sua volta, ele é que sabe, ele é que diz o que é que está certo e errado, nós não temos nada disso. Nós somos vizinhos da cidade, estamos aqui para contar as histórias da cidade através das pessoas que as fazem.
1: E portanto, é uma pequena equipa.
2: Muito pequena equipa.
1: Todo o terreno, literalmente.
2: Todo o terreno.
1: E como é que sobrevivem financeiramente?
2: Olha, Olha, sobre, no início tivemos um pequeno apoio, um pequeno, não, um grande apoio. No início tivemos um apoio.
1: Patrocínio.
2: Um patrocínio, não, eles são nossos sócios.
1: Uhum.
2: Tivemos um apoio do Grupo Valor do Tempo, que nos apoiou no início, sem eles não, a mensagem
1: são
2: não
1: existia. São os donos da Brasileira.
2: São os donos da Brasileira e foi precisamente por causa disso. Ou seja, a mensagem começou, e é por isso que tem este nome, porque o Café Brasileira, no tempo da pandemia, mudou de mãos e a ideia era o que é que nós podemos fazer no café que seja ligado à cultura e à vida da cidade, que não seja igual ao que já aconteceu na Brasileira, que era muito difícil de igualar, porque era o Fernando Pessoa, o Almada Negreiros, entre outros. E, portanto, a ideia foi fazer um jornal que fosse próximo das pessoas e que pudesse fazer eventos no café, coisa que fizemos e ainda fazemos de vez em quando. Fizemos clubes de leitura, fizemos discussões sobre a cidade, fizemos até em estrangeiro, por exemplo, fizemos um debate em inglês sobre as eleições na cidade de Lisboa, fizemos entrevistas lá. E portanto a ideia era esta, era o que é que um café pode dar de novo à cidade? E então foi essa a ideia, portanto. Mas voltando à tua pergunta, nos primeiros anos houve sempre aqui uma ideia. Nos últimos dois anos nós somos sustentáveis com a nossa própria atividade, ou seja, fazemos algumas coisas para algumas entidades da cidade. O Corte Inglês é uma delas, temos feito várias conferências com o Corte Inglês, ações conjuntas, patrocinadas, como é óbvio. Agora vamos fazer um curso sobre o comércio na cidade, por exemplo. Já fizemos sobre o Martim Muniz, fizemos um sobre o terremoto de Lisboa. Entidades assim, deste género, fazemos projetos patrocinados, concorremos a bolsas internacionais também. Nacionais não há, porque, como sabemos, o jornalismo não é apoiado em Portugal pelo Estado. Ou seja, é, mas não desta forma. E fazemos também, por exemplo, trabalhamos muito com o Porto de Lisboa nos dois primeiros anos por causa do Vils e mantivemos uma relação com eles de contrato, de negócio.
1: O que vão fazendo é jornalismo sobre a cidade, mas muito ligados às próprias estruturas da cidade.
2: Também, mas não completamente. Nós não temos nenhuma dependência, por exemplo, da Câmara de Lisboa.
1: Sim,
2: nem,
1: o jornalismo é independente e não há, não é material patrocinado no sentido.
2: Não, até porque seria um mau negócio, porque nós não falamos de quase nada da Câmara Municipal. Sim.
1: Muito bem. Voltando ao filme do João Nuno Pinto, 18 buracos para o paraíso, que está neste momento em exibição a partir de hoje, 10 de junho. Estamos a fazer a nossa primeira emissão a 10 de junho. Este programa repetirá várias vezes, mas este filme está em sala. É um filme que tem ótimos atores, desde logo Margarida Marinho, Beatriz Batarda, Rita Cabasso, o Jorge Andrade, só para citar alguns dos nomes, os principais, creio. Também pessoas como a Márcia Breia faz uma participação. E portanto, voltando à história que estavas a contar, estavas no Alentejo e começaste a perceber que a história que tinham começado a escrever no Brasil era perfeitamente adaptável e poderia passar a ser também a história deste lugar no Alentejo. Alentejo que aqui é um bocadinho um microcosmos de Portugal, não é?
0: Este Alentejo que é microcosmos de Portugal, que nós estávamos a presenciar muita coisa a acontecer. As pessoas têm a ideia que o Alentejo é uma terra, é um lugar parado no tempo, e não é. Aquilo está em constante mutação, desde a natureza. Ou seja, viver o Alentejo é presenciar para já o maravilhamento da natureza, não é? Uhum. É perceberes que a primavera começa em fevereiro, quando começam a surgir as pequenas flores, e é perceber as transformações quando há um mínimo de água, de chuva, como a terra reage, quando não há água, como a terra seca, como há uma dependência completa entre o clima, a questão do clima,
1: isso
0: a questão da água.
1: É um dos temas do filme, a falta da água e os incêndios.
0: E depois perceber a mutação social que está a acontecer no Alentejo também.
1: Uhum.
0: Que é todo o tecido, tudo o que é questão de propriedade. O Alentejo está à venda e está a ser comprado. Ou seja, aquela especulação que nós achamos que é nas grandes cidades, no Alentejo, é completamente, está tudo à venda.
1: Agricultura intensiva,
0: turismo. É assim, esta é a grande mudança.
1: Sim.
0: Para a agricultura intensiva traz-se os imigrantes, pessoal a viver em condições miseráveis, trabalham com ordenados miseráveis, mas são os únicos que aguentam o tipo de trabalho que está a ser feito agora no Alentejo. E depois há o turismo, e há também não só o turismo e os campos de golfe a serem construídos quando não há água. E isto era uma coisa que me chocava, que eu falava com criadores de gado e de ovelhas, e diziam, por exemplo, houve um inverno lá rigorosíssimo, não chovia, simplesmente não havia água, as ribeiras estavam todas secas, eles não tinham água para, para os pastos, portanto não havia pastos, eles não tinham comida para dar aos animais, tinham que recorrer às rações. Ora, o Alentejo já não produz ração, porque agora é olivais intensivo, trocou-se, portanto a ração agora vem de Espanha. E é mais cara,
1: porque eles já não produzem. São os espanhóis que fazem o olival intensivo no Alentejo.
0: São os espanhóis que fazem o olival intensivo no Alentejo, que em Espanha já estão já,
1: a abandonar,
0: estão proibidos de fazer, já não podem fazer, portanto fazem aqui. E eles diziam, por exemplo, eu falava com criadores de ovelhas, e eles diziam, eu já vendi tudo o que eu podia vender ao matador, mas os matadores já não aceitam mais, porque está toda a gente a fazer o mesmo, e agora resta-me estas ovelhas todas, eu não tenho mais dinheiro para as alimentar. Se vier mais um ano igual a este, eu não sei o que é que é de fazer. As pessoas estavam desesperadas.
1: E a outra camada por cima disso é o turismo, com a construção de unidades hoteleiras ou turismo de habitação, ou campos de golfe, que é a coisa mais alucinante.
0: Ou campos de golfe, a destruírem-se habitats naturais, e depois é esta... Que em Portugal não é, existem regras super apertadas. Eu, por exemplo, se quiser fazer... só para ter uma parte aqui, eu fui viver para uma caravana no Alentejo, foi a forma mais rápida que eu encontrei de ter uma casa fora de Lisboa para fugir à pandemia. Então, e achámos maravilhoso, estávamos felizes, mas nós não conseguimos legalizar aquilo porque é uma caravana, com atenção, isto vai fazer um mal ali ao Alentejo, que é uma coisa, e vivemos painéis solares, furo de água, ou seja, estamos completamente independentes off-grid. Nada daquilo consegue ser legalizado, porque há leis restritíssimas neste país que te impedem de fazer seja o que for. Mas se quiseres fazer um campo de golfe, estragares um ecossistema do NAR, estás à vontade. É isto, é que se tiveres capital, podes fazer o que tu quiseres.
1: E este filme parte, digamos, desse retrato,
0: parte desse
1: trabalho de campo que tinhas feito, literalmente um trabalho de campo.
0: Exatamente.
1: E a partir daí constrói esta história, que é um filme bom de atores, intenso, em que há de facto drama, no sentido de jogo dramático forte, é aquelas irmãs, não é?
0: É parte
1: dramática do filme, mas que espalha um pouco tudo, as relações a quebrarem, não é?
0: É uma família que se reúne, uma família que tem esta grande propriedade, lindíssima, cheia de água, verde, aquilo parece um oásis, eles querem vender aquilo, porque obviamente não conseguem mais manter aquela propriedade, porque é muito grande, e reúnem-se um último verão lá para desfrutarem com a sua família alargada, uma última vez da propriedade. Só que enquanto estão lá, primeiro acaba a água, portanto eles ficam sem água.
1: Não vamos estragar, não. Vamos fazer, mas é como se o futuro acelerasse.
0: O futuro acelerasse, eles ficam presos e não conseguem sair.
1: Pois. E isso é tudo isso uma grande metáfora para o nosso país, não é?
0: E há também uma grande apatia por parte destas pessoas, que é uma coisa que eu vejo, que é, de facto, o mundo está a colapsar politicamente, economicamente, ambientalmente.
1: E há uma apatia generalizada.
0: Nós não mudamos nada.
1: Catarina, debruçada como tens estado sobre Lisboa, a grande Lisboa, as mudanças de Lisboa preocupam-te? Estão a seguir também num mau caminho?
2: E uma das coisas que nós temos reparado nos últimos tempos é que há muito mais do que se fala. Ou seja, há muita gente a fazer coisas e a existir que não aparece nas notícias, porque os órgãos de comunicação social estão bastante depauperados e, portanto, não têm tempo de seguir algo fora da agenda, que é o que nós fazemos. Em todo o caso, é óbvio que há uma mudança muito grande nos últimos 5, 10 anos em Lisboa.
1: Pós-pandemia.
2: Sim, o que está a acontecer é muito interessante. Nós viemos da Baixa e hoje, por exemplo, hoje é feriado, mas amanhã vamos estar no primeiro dia da nossa vida em Arroios. Mudámo-nos agora para um sítio em Arroios.
1: A redação da mensagem.
2: Exatamente. Nós vamos fazer agora uma espécie de road trip, ou seja, uma espécie de itinerância pela cidade.
1: Com as presidências abertas.
2: As redações
1: abertas.
2: A redação vai estar passar os próximos meses em Arroios e depois irá para mais duas outras freguesias de Lisboa, precisamente para conhecermos melhor estes sítios que ainda são da cidade. O que está a acontecer em Lisboa é um pouco isso, é o centro da cidade está muito liofilizado, artificializado, a Baixa tem, as coisas têm um horror ao vazio, a Baixa estava vazia, foi substituída pelo turismo e por Airbnbs e hotéis, enfim, o turismo em geral.
1: Uma espécie de Disneylandia.
2: Eu não gosto de chamar Disneylandia, mas acho que os lisboetas também abandonaram muito a sua cidade. Quando nós íamos à Baixa há 10 anos não havia ninguém, não é? E portanto agora, como as pessoas não são tontas e percebem que aquilo é lindíssimo, não têm condições de vida, vêm cá meia dúzia de dias e ficam ali. A Baixa, e neste momento está a acontecer o mesmo em Alfama, Moraria, etc, Bairro Alto. O que é que acontece? A cidade está-se a espalhar pelos bairros, não é? Alvalade, Lumiar, aqui, Telheiras, São Domingos de Benfica. Benfica, nós fizemos há cerca de um mês uma mensagem ao vivo, já vamos falar sobre isso, o que é em Benfica, e há muitas histórias para contar em Benfica neste momento, e acho que as pessoas estão a ganhar esta ideia do bairro um pouco mais, até porque estão mais apegadas, sabem que podem perder este sentimento de bairro. O que é que nós estamos a fazer? Nós estamos a acabar com o tecido urbano, que é, e por causa da falta de regras, precisamente, ou seja, não há regras para construção. Obviamente quem pode construir para vender a 1 milhão não vai vender a 250 mil, e portanto o que está a acontecer é que sem regras, sem um PDM modificado, tu não tens, o tecido social está-se a esvair, e portanto está...
1: As pessoas não têm dinheiro para viver no centro,
2: têm que viver em algum
1: sítio.
2: Quem vai viver no centro são os muito pobres que vivem em condições miseráveis, ou os muito ricos que têm dinheiro para comprar essas casas.
1: Que muitas vezes até alugam.
2: Preferencialmente, porque quando se passa naqueles prédios mais caros de Lisboa, a maior parte das luzes está fechada, são os fundos imobiliários que compram. O que é que eu acho? Acho que, do ponto de vista da mensagem, nós fazemos o nosso trabalho, que é mostrar o que ainda é possível fazer numa cidade, com histórias como a da Dona Florentina, que construiu um jardim com os seus vizinhos, ou o Filipe de Chelas, que construiu um pomar, para falar das coisas que são parecidas, ou por exemplo, hoje que tivemos com o senhor do Senegal, que vende cestos do Senegal ali em Arroios. Ou seja, há tecido social a manter. O que é que acontece? Não há uma visão para a cidade. Já não há muitos anos, não é? Não há. O que é que Lisboa quer ser? E como é que se pode criar? Isto não é só Lisboa, hein? Acontece em Nova Iorque, acontece em Paris, acontece em Roma, acontece muito mais em Barcelona, por exemplo. O que nos faz impressão...
1: Mas Barcelona está a responder.
2: Exato. O que nos faz impressão é que nós fomos mais atrás e não percebemos que era isto que ia acontecer, obviamente. Ou seja, usufruímos do dinheiro dos vistos gold, que era preciso na altura, e não soubemos travá-los quando era preciso travar. Porque quando a cidade não é cidade, e isto vem de tempos imemoriais, não é da antiguidade, uma cidade é uma cidade que é o sítio onde as pessoas se encontram, é o sítio onde as pessoas conversam, e é da conversa e do encontro que nasce a riqueza, que nascem os negócios, que nasce tudo o que é um país. E portanto, se nós não protegemos as cidades como não estamos a proteger, e o que está a acontecer em Lisboa está a acontecer também no Porto, não é? É possível ver isso. Portanto, ou nós reagimos, ou nós vamos ter um país mais fraco, um país com mais terceirização, um país com menos ideias originais, um país com menos conversa, um país que fala menos sobre si próprio. Podemos perguntar-nos, é isso que querem os nossos políticos? Se calhar alguns é, outros
1: mas
2: não.
1: Mas é uma questão para deixar só com os políticos. Agora, a conversa é para os dois, abre para os dois. Quer a desertificação do Alentejo e a transformação do Alentejo numa outra coisa, ou das cidades. São problemas paralelos, mas que estão ligados.
2: Sim, claro. São parecidíssimos,
1: como
2: aliás.
1: Como é que podemos fazer alguma coisa por isso?
2: Olha, para já...
1: Fazendo filmes, fazendo jornalismo...
2: Fazendo jornalismo, é certo. Fazendo jornalismo de proximidade. Uma vez nós tivemos uma leitora nossa, um membro da mensagem que nos apoia, que nos disse uma coisa que eu acho muito interessante, que é: vocês são os óculos que eu ponho para ver a cidade. Eu achava que conhecia Lisboa, mas não conhecia. E vocês mostram-me a cidade, vocês mostram-me as pequenas coisas que acontecem. Eu acho que há aqui uma parte importante, que é a nossa responsabilidade. Eu estive a falar com um colega nosso do Expresso, que vive agora em Bruxelas, e que estava a dizer que no prédio dele há um grupo do WhatsApp, e quando alguém sai e entra, as pessoas sabem quem é o novo inquilino. As pessoas apoiam a chegada dele com informações sobre a mercearia, sobre o que é que ele há de fazer, quais são os melhores restaurantes, às vezes até o convidam para vir. Nós nos nossos prédios não conhecemos os nossos vizinhos, portanto nós temos medo do que se passa na rua, da insegurança e tal, esses papões, mas nós não conhecemos os nossos vizinhos. Um bocadinho a mensagem é: Imagina que Lisboa é um prédio, uhum, e ali a mensagem ajuda a conhecer os seus vizinhos. Portanto, é isso que nós fazemos e gostávamos que houvesse até mais reticularidade nisto.
1: João Nuno Pinto, tens feito cinema e séries também. Enfim, a última série, creio que foi Matilha?
0: Não, foi a Causa Própria.
1: A Causa Própria, exatamente.
0: Fizeste séries no plural, na verdade, fiz só uma.
1: Fizeste a causa, causa Própria. Uma excelente série, com o argumento do Rui Cardoso Martins. E... como é que é trabalhar? Tinha estado muitos anos no Brasil, não é? Como é que é trabalhar em cinema e séries em Portugal?
0: Eu tenho a sorte de fazer cinema, dos meus projetos mais autorais estão no cinema, já ter conseguido fazer pelo menos uma série, e de fazer publicidade também. Uhum. Que é o que me paga a renda, que me paga as contas, porque não é o cinema que paga as contas.
1: Há uma diferença muito grande entre a produção cinematográfica, as condições de produção no Brasil e em Portugal, para além da questão da escala. Bom, tu falaste há pouco no Bolsonaro, nesse momento o Brasil naquele momento
0: colapsou. E o que salvou a indústria brasileira foi o streaming. Pois Netflix e Amazon, não sei, porque lá é muito, isso é muito forte. Portanto, foram os privados que seguraram a indústria. Sim. E os profissionais.
1: Depois da pandemia, o Brasil regressou numa...
0: Aos poucos.
1: Neste momento, quer dizer, teve dois filmes internacionalmente consagrados.
0: Já tem uma grande indústria, tem grandes profissionais.
2: Sabe contar a melhor história.
0: E tem muitas histórias para contar. Tem uma cultura... Riquíssima. Nós também temos muitas coisas. O que se passa connosco é um bocado. Nós somos muito conservadores.
2: Sim.
0: É muito difícil fugir. Todo o nosso sistema de apoios de fundos, porque assim, não se faz cinema em Portugal sem ter apoio do fundo de cinema, não é? Do ICA, para a produção, de apoio à produção. Se apoio à produção são júris que, nomeados pelo Instituto de Cinema, normalmente académicos, muitas vezes longe da realidade do que é o cinema, longe do que é. Há filmes que fazem um percurso incrível lá fora, ainda numa fase de escrita e desenvolvimento. Recebem apoios, vão para laboratórios de escrita, de festivais muito, muito restritos, que é muito difícil entrar, e eles fazem esse percurso. E quando chega cá, à parte de apoio à produção, não passam. Porque continuamos a querer falar das mesmas histórias e continuamos a querer premiar currículos. E é um problema que nós temos aqui. Nós damos muita importância ao currículo. Teve em Cana, pronto, estão. Teve em Cana, vai ter claro, tudo e mais alguma coisa. E não olhamos para o projeto em si. Para o projeto. Alguém que tem uma ideia boa merece ir em frente e continuar e ser apoiado.
2: Sobre esta coisa das histórias, e nós já andamos aqui há uns tempos nisto e sabemos o que é que nós procuramos das histórias. Eu não concordo que Portugal não tenha histórias e Lisboa então tem muitas. Eu acho que na própria narração, na ficção escrita, há muito poucas histórias, porque os escritores estão um bocado fechados em buracos, acho eu, e não têm, por exemplo, este contacto com a vida do dia-a-dia que nós temos. Mas também há outro ponto que eu acho que é o jornalismo também não fornece histórias. Ou seja, o jornalismo também está muito formal, muito formalizado, muito fechado nas mesmas coisas institucionais, e não conta as histórias que possam ser a sparkle, que possam ser a faúlha para acontecer isso. Quando nós começamos o nosso também foi na pandemia, por acaso, tem o mesmo tempo deste filme, começámos na pandemia e perguntaram-nos assim no programa do Fernando Alvim: vocês se calhar daqui a um ano já não têm histórias para contar. E eu disse, rimo, não é? Porque quem conhece Lisboa sabe que Lisboa, tanto na atualidade como no passado, tem muitas histórias para contar. Nós estávamos a construir esse futuro e nós rimos. E hoje não temos é mãos para contar essas histórias, ou olhos.
0: Exato,
2: ou
0: que não, histórias, mas há uma questão também, que é passar essas histórias, todas as histórias, para a linguagem cinematográfica.
2: Claro.
0: Tem uma técnica muito específica. Claro. E nós não temos também uma escola de guionismo. O nosso cinema é muito baseado no cinema de autor, em que o realizador é que escreve os seus filmes, ele faz tudo. E, portanto, e esta escola que nós tivemos, não é uma escola, mas é um pensamento, é uma cultura de cinematográfica que vem, não é, do cinema francês e desse lado, que nós mantivemos e adubámos essa terra, não é, dessa maneira de pensar o cinema, criou-nos problemas hoje em dia, que é, secou tudo à volta. E secou uma indústria e técnicos, nomeadamente guionistas, que soubessem, que tivessem as ferramentas e trabalhassem o suficiente para desenvolver skills, não é?
1: Competência
0: para trabalhar a linguagem cinematográfica.
1: E, entretanto, o que é que vocês têm estado a escutar nos últimos tempos?
2: Olha, eu tenho estado a escutar ainda hoje um podcast chamado Inside Trump's Head, que é basicamente dentro da cabeça de Trump, do Daily Beast, que é feito com o Michael Wolff, que foi aquele autor daqueles dois livros muito importantes sobre Trump na sua primeira legislatura, e a Joanna Coles, que é do Daily Beast agora, que é a diretora do Daily Beast, e é sobre esta figura tão cinematográfica que é Donald Trump na nossa atualidade. É um podcast.
1: É um podcast, deve ter histórias todos os dias.
2: Várias. Eles não têm tempo para falar de todas, sim.
1: És uma ouvinte regular de podcast?
2: Não sou nada.
1: Não.
2: Sou super desatenta e quando começo a ouvir já estou com a cabeça noutro sítio. A mensagem faz alguns podcasts, mas eu não sou. Mas este acho especialmente interessante porque é uma visão de dentro que os jornais tradicionais não me estão a dar.
1: João Nuno Pinto, o que é que tens estado a escutar?
0: Olha, quando neste momento, quando estou sozinho, estou a escutar um podcast também, The Rest is History, e neste momento é sobre a Batalha de Maratona, entre persas e atenienses.
1: Sim, então interessa-te a história?
0: Gosto de história, para mim é um lado lúdico, estar a ouvir estes podcasts sobre história e sobre acontecimentos históricos, é uma maneira de eu desligar do presente e viajar no tempo.
2: Eu é ao contrário.
0: já ouvi também, porque eles têm um que é o podcast The Rest is Politics, onde fala muito do Trump, chegou uma altura que já não conseguia mais ouvir o Trump.
1: Imagino. E portanto, imagino que estejas a desenvolver novos projetos de que ainda não podes falar, não é?
0: Sim.
1: Mas agora vamos falar deste filme, portanto, 18 Buracos para o Paraíso, está em exibição em todo o país, não é? E o que é que tu poderias dizer para as pessoas irem ver? O que é que tu sentes que seria aqui o gancho ou a faúlha, como dizia a Catarina, que pode despertar o interesse das pessoas para ver o filme? Já falámos aqui, é um retrato do país que temos, não é?
0: Sim, olha, eu acho que é um género que faz pouco em Portugal, não tem tradição no nosso cinema, que é a luta de classes. E é um filme sobre a luta de classes, muito atual.
1: É sobre a luta de classes com várias camadas,
0: com várias
1: também
0: camadas.
1: Sobre as questões climáticas, o que está a acontecer no Alentejo.
0: Está tudo ligado.
1: As relações familiares.
0: As relações familiares.
1: A transformação, digamos, do modelo económico de um lugar. Está tudo lá.
0: Está tudo lá. Porque está tudo interligado. É difícil falar de uma coisa sem depois começar a puxar esse novelo e não vir tudo atrás.
1: Tem um belíssimo conjunto de atores.
0: E tem isso. E tem um conjunto. É assim, ainda ontem vinha um artigo do José Vieira Mendes, no Visão, 4 páginas na Visão, que achei maravilhoso, fiquei muito honrado, muito emocionado a ler aquilo, mas ele falava exatamente destas atrizes em estado de graça. As três atrizes, e é muito difícil. Às vezes pensa, isso, nomeações, não é? Eu adorava que fossem nomeadas. E é muito difícil. Qual delas?
1: As três são Margarida Marinho, Beatriz Batarda, Rita Cabasso, são as três muito, muito excelentes os papéis.
0: E tem uma coisa também que é um filme que, apesar de tratar de temas muito sérios, ele tem um sarcasmo, uma ironia, que as duas sessões que eu fiz até agora, duas sessões em Portugal, uma no Indie Lisboa, foi a apresentação do filme em Portugal, outra no Festival de Santarém, que foi o filme de encerramento, que é um festival só dedicado a temas de rurais e do meio ambiente, e as pessoas riam muito. Ou seja, apesar de ser um filme,
1: certo,
0: um drama.
1: É um drama, mas tem ali umas partes de facto cómicas.
0: Tem umas partes que são. Exato. É. Tem uma ironia, um sarcasmo, uma acidez.
1: Comédia humana.
0: Exato.
1: Catarina, estás também a organizar uma coisa que vai acontecer agora mesmo, no dia 20 e 21 de junho, solstício de verão, não é? No Centro Cultural de Belém, que é um festival de histórias verdadeiras. O que é isto?
2: Exatamente. Então, nos últimos anos, a mensagem tem vindo a pôr estas histórias que eu falei em palco, com os seus protagonistas. Ou seja, nós temos as pessoas que são as protagonistas, não são jornalistas, são as pessoas protagonistas destas histórias que vão a palco contá-las.
1: Portanto, é uma espécie de jornalismo ao vivo.
2: É jornalismo ao vivo,
1: exatamente. Com os jornalistas e com as pessoas que eles entrevistaram.
2: Sendo que não são entrevistas, são histórias contadas com princípio, meio e fim. O trabalho jornalístico está anterior, nós curamos as histórias. E vamos ter, durante dois dias, como a espinha dorsal são essas histórias verdadeiras contadas ao vivo, mas vamos também alargar um pouco, como estamos a fazer 5 anos e o CCB abriu-nos as portas para fazermos este festival durante dois dias, vamos também discutir o próprio jornalismo, factos e ficções, e portanto vamos ter um debate sobre o que é isto do jornalismo ao vivo e como é que ele está a reinventar as formas de contar de histórias e a forma de chegar às pessoas. Vamos ter uma conversa sobre fotografia, sobre como é que a fotografia conta as melhores histórias. Vamos ter jornalismo ao vivo para crianças, em que as crianças vão participar na conversa com convidados surpresa, mas bastante interessantes, depois vão ser a seu tempo anunciados. E vamos ter um debate sobre jornalismo factos e ficções, no qual tu vais participar, entre outras pessoas. E portanto, são dois dias, de manhã e de tarde. Exatamente,
1: sábado dia 20, domingo dia 21 de junho, entrada livre.
2: Entrada livre.
1: No Centro Cultural de Belém.
2: No Centro Cultural de Belém, para discutir o jornalismo e, sobretudo, para deliciar-me-nos com as histórias que esta cidade ainda tem para contar.
1: Muito bem, como habitualmente, resta-me dizer que este programa teve a sonoplastia de João Félix Pereira, José Guerreiro, Alexandre Lima e Abel Paiva, e o vídeo da Ana António. E a vocês agradeço muito terem cá estado e até uma próxima. Vamos então fixar 20 e 21 de junho, Festival de Histórias Verdadeiras, para abrir aqui no solstício, para abrirmos o verão com histórias e com jornalismo, a mensagem ao vivo. Catarina Carvalho, nossa convidada, é coordenadora geral do projeto. E então, 18 buracos para o paraíso, João Nuno Pinto, muito obrigado aos dois.
0: Obrigado
1: a todo mundo. Continua nos horários habituais e sempre em podcast.
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Da escuta do mundo para o concerto de bolso, a música e a conversa que tivemos este ano, ao vivo, nos estúdios da TSF. Em 2025, celebrou 20 anos de carreira em muitas salas por todo o país, a maior parte esgotada, incluindo a Super Boca Arena no Porto, várias noites, a Mel Arena em Lisboa, o Capitólio também em Lisboa. No primeiro dia de 2026, editou um novo disco, Por Fora Ninguém Diria. É Miguel Araújo que temos esta semana no concerto de bolso TSF.

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1: Começamos pelo céu com o Miguel Araújo, ao vivo no Concerto do Bolso, com a música do novo álbum editado no primeiro dia deste novo ano de 2026. Bem-vindo, Miguel. Editar um álbum no primeiro dia de um ano não cumpre as melhores regras do marketing ou do lado comercial, não?
2: Não sei, eu acho que hoje em dia há tanta música a sair para o Spotify por dia. Só, outro dia li que são qualquer coisa como 7 milhões só geradas por inteligência artificial, que inundam as plataformas de música diariamente. Não sei se esse número é verdadeiro ou não. De maneira que eu acho que esta panca e esta busca pelos números imediatos e tal é uma guerra de há 2 ou 3 anos atrás. Agora já não existe essa guerra. Não existem nem bons nem maus momentos para se lançar um álbum. Acho que é mais a questão daquele ficar ali em arquivo para quem quiser ir lá ouvir. E depois o caminho faz-se na estrada, nos concertos, nas entrevistas, etc. Eu acho que voltamos um bocadinho a isso.
1: E eu pergunto então, de outra forma, editaste no primeiro dia deste novo ano, porque achaste que era uma boa ideia começar assim 2026?
2: Acho que eu gosto de dias redondos e acho que é uma data engraçada. Não teve qualquer... Não trazia qualquer espécie de água no bico, a escolha da data. Mas eu tinha muitas coisas em 2025 a acontecer, como tu já disseste na introdução, os concertos de 20 anos de carreira, tinha muita coisa, um EP de duetos que saiu também nesse ano, o álbum que o João só produziu com músicas minhas, chamado Recantigas, era muita coisa. Eu já tinha este disco pronto já, desde o início do ano passado, mas o Barbosa, que é o meu manager, o Pedro, sugeriu, opá, não lances um disco novo no meio de tanta coisa a acontecer. Se calhar ficava mais bem entregue se sair em 2026. Eu pensei, pronto, então lanço no primeiro minuto do ano de 2026. Um bocado por piada, não tenho qualquer razão de ser.
1: São 11 novas canções, pelos vistos já estavam preparadas há algum tempo, porque vais escrevendo e depois vais pensando, isto já dava um álbum?
2: Tem sido assim, eu principalmente desde 2018, que é quando eu tenho um estúdio em casa. Tem sido, eu já na altura... Tinha uma ética de trabalho muito de ir todos os dias para o estúdio e tal. Mas aprimorei essa fluidez de trabalho no Covid, por força, por motivos de falta de alternativa. Mas tudo é em minha casa, por isso. E ganhei esse hábito de trabalhar diariamente. E mais do que estar a pensar na pertinência de algum lançamento ou de alguma gravação, quando é que vai sair nem e como ou porquê, habituei-me a encarar o trabalho como uma coisa que se faz dia a dia, independentemente da consequência de onde é que vai sair ou como. Então, o que eu tenho feito é quando está na altura de lançar qualquer coisa, vejo o que é que tenho e acabo em função desse. Neste caso, eu vi que tinha um álbum ali quando já estava quase no fim. E foi só acabar o que estava por acabar, já a pensar em ser um álbum. Mas eu geralmente não escrevo, nem componho, nem gravo, nem produzo a pensar como é que vai sair.
1: Sendo que neste caso gravaste tudo, quer dizer, todos os instrumentos, e produziste o álbum.
2: Sim, o álbum produziu-se a si próprio, quer dizer, eu poucas escolhas fiz. Eu quando faço uma música já está mais ou menos... a música já vem implícita o que é que ela quer, para que instrumentos e tal. E eu, dentro das minhas modestas capacidades, vou fazendo como se fossem maquetes, vou gravando o baixo, a bateria, os teclados, as coisas todas. E quando dou por mim, aquilo já é mais ou menos o que eu queria. E penso que, se calhar, se fosse agora tentar melhorar, se calhar só ia estragar. Tem-me acontecido isso em alguns discos. Aconteceu no Peixe Azul, que é um disco de 2020, meu primeiro disco de Covid, no Covid foram 3. Aconteceu com o meu primeiro disco de todos os 5 dias e meio, foi um bocado assim também. E este agora. Por isso, lá está. As músicas foram-se produzindo a elas próprias, ainda um bocadinho, sem saber que iam sair um dia.
1: Por fora, ninguém diria. É uma linha, uma frase do primeiro tema do álbum, Meia Vida. E porquê é que escolheste este Por Fora, Ninguém Diria?
2: Eu tinha um nome... Eu quando pensei que isto ia ser um álbum, tinha outro nome para o álbum. Mas são nomes muito específicos que é só para dar uma pasta no computador para saber onde, há quantas anos. E a minha casa fica num bairro chamado Aldoar, lá no Porto. Então o disco chama-se Aldoar. Mas depois é um nome que já está muito batido. Chamar, sei lá, Abbey Road, não é só porque é o nome da rua. Ou os homens têm a Rua da Emenda, porque eles trabalhavam na Rua da Emenda. Então, não quis pôr esse nome e não sabia que nome é que havia de dar. E pensei, há muitos discos que eu adoro que cujo, nome, cujo título é uma frase de uma música, mas não necessariamente o nome dessa música. Por exemplo, Making Movies dos Dire Straits. Tem lá uma música chamada Skate Away, em que no refrão ele diz "She's making movies on location". Então ele usou essa expressão Making Movies para o nome do disco. Isso acontece em imensos discos que eu gosto imenso. E pensei, pá, vou caçar aqui uma frasezinha porreira, que vai ser o nome do disco. E começou um bocado preguiçoso, fiquei-me logo pela quinta ou sexta frase do disco. E, mas eu gosto da frase por fora, ninguém diria. Acho que pode querer dizer muitas coisas e nenhuma, não é? Não sei, é só uma frase enigmática.
1: Um álbum que tem também 11 vídeos que foram filmados pelo André Tentugal, portanto tem um lado também imagético.
2: Sim, eu acho que eu gosto muito de... Eu acho que hoje em dia uma das maneiras das músicas andarem de mão em mão e de tímpano em tímpano é através das redes sociais e das coisas da internet. E haver um suporte visual é importante. Eu acho que o videoclipe em si é um meio, um formato, não digo em decadência, mas eu não sei, eu não sinto grande motivação de fazer videoclipes hoje em dia, muito trabalhosos e muito produzidos. Então existe essa coisa hoje em dia do visualizer, não é? Que são umas coisas, é quase uma fotografia em movimento, em ligeiro e discreto movimento. E sugeri ao Tintogal fazermos isso. Ele depois veio com a ideia de pôr umas inserções de umas coisas que ele andou a filmar nos últimos 2 anos, porque ele andou pelo mundo todo com o Jacob Collier em digressão. Ele levou uma handicam com ele e tem muitas coisas filmadas em mais diversos países e continentes. E ele pôs umas inserções de algumas dessas imagens no meio dos vídeos e acho que ficou uma coisa engraçada. E pronto.
1: Num disco que tem um elogio da preguiça, queres nos explicar?
2: Sim, quero dizer, essa vem é daquelas músicas que decorre da minha tentativa de ficar uns tempinhos sem fazer nada, de papo para o ar. Que depois, ao mesmo tempo, sou um bocado, não digo workaholic, mas eu estou sempre com a mão na massa e às vezes questiono-me se isso será bom ou será mau. Não tanto para a minha vida, mas para a música em si. Se não devia deixá-la descansar uns tempinhos. Então, houve ali uma semana da minha vida que eu pensei, pá, vou estar em casa, os meus filhos estão na escola, eu vou fazer férias totais. De não fazer absolutamente nada. Era uma altura de bom tempo, eu ia ao mar dar um mergulhinho, andava de bicicleta, andava a não fazer absolutamente nada. Mais ou menos como quando o gajo é puto e não tem nada para fazer. E andava para aí, lia muito e tal. E mais ou menos ao terceiro dia de inação, esta música atacou-me ferozmente. Comecei a cantarolar isto na minha cabeça, este elogio da preguiça. E foi assim que a música nasceu. Portanto, a música quase que se nega a ela própria, porque deu-me muito trabalho escrevê-la. E era uma coisa que eu... Foi uma espécie de um cessar fogo da minha paz autoimposta, que esta música nasceu.
1: Então vamos ouvir este elogio da preguiça, é um dos 11 temas do novo disco de Miguel Araújo, Por Fora Ninguém Diria.

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0: O Elogio da Preguiça é o novo disco de Miguel Araújo, aqui voz e guitarra, esta semana ao vivo no Concerto do Bolso. Ouvimos o Elogio da Preguiça, já percebemos de onde nasceu a inspiração deste tema. Daqui a pouco vamos ouvir a Fonte da Moura, que segundo percebi tem alguma coisa a ver também com uma história e com um historiador, com o João Cleto. Portanto, vais buscar inspiração a muitos lugares diferentes.
1: Sim, o Joel Cleto e eu temos uma atividade em curso, que é, nós somos confrados da Confraria de Massarelos e volta e meia fazemos umas angariações de fundos, uns espetáculos de angariação de fundos para a paróquia lá de Massarelos, para a igreja, para as coisas que são precisas. Fizeram agora uma universidade sénior com o dinheiro das nossas angariações, por isso já temos feito vários espetáculos. E ali no seminário de Vilar, que tem um auditório muito grande, tem de 1000 pessoas, e aquilo está sempre cheio, e são noites em que se junta a música popular portuense, mas não só portuense hoje em dia, com a história dos lugares, não é? O Joel, o primeiro espetáculo fomos só os dois, ele a partir das minhas músicas, como por exemplo Andei Comigo ver os aviões e os navios ao Porto de Leixões e tal, eles contam a história do Porto de Leixões, as coisas assim, a história da Avenida da Boa Vista, porque é que se chama assim, porque é que... Então temos tido noites incríveis, já teve lá o Pedro Brunhosa, teve lá o Carlos T, teve o Rui Veloso, teve o Tim, depois começamos a ter que alargar o espectro geográfico. Teve a Capicua, teve tanta gente, teve o Sérgio Godinho. E a partir do cancioneiro deste pessoal todo, faz-se ali um encontramento histórico. E o Joel tem vários volumes de um livro chamado As Lendas do Porto, que são várias coisas que as pessoas não sabem se é lenda, se tem algum fundamento histórico. São coisas que já estão perdidas um bocadinho nos arquivos. E uma delas é a lenda da Fonte da Moura. Conta, a Fonte da Moura é uma zona ali no Porto. Há uma rua que é a Rua Fonte da Moura, mas aquilo é um bairro, mais ou menos. E é muito perto de onde eu moro. E a lenda da Fonte da Moura reza a lenda que uma certa Moura se apaixonou por um cristão, que era um amor proibido, e eles encontravam-se na fonte. E não sei mais. Pronto, eu fiz uma música a partir daí. Fiz, aliás, várias músicas a partir das lendas. É um projeto que nós temos ainda sempre constantemente a ser adiado, mas de fazermos um espetáculo, um disco, qualquer coisa, a partir das lendas do Porto. Esta é uma das músicas que eu fiz e acabei por incluir no álbum. Mas faz parte desse projeto alargado que eu tenho com o Joel. Então posso cantá-la aqui, se quiseres.

0: Fonte de Amor é um dos novos temas do álbum Por Fora Ninguém Diria, de Miguel Araújo, esta semana ao vivo no Concerto do Bolso. Já ouvimos Céu, também o Elogio da Preguiça, agora a Fonte de Amor deste novo álbum, que chega depois do Xalalá, já de 2022. Pelo meio ainda gravaste um EP, o C-Barra, de que também vamos ouvir um tema no final do Concerto do Bolso. Estás sempre a escrever, sempre a gravar?
1: Eu faço disso, de escrever e compor, e faço disso um movimento perpétuo, faço disso uma coisa praticamente diária.
0: Uhum.
1: Mas, quero dizer, eu vou fazendo um bocadinho num dia, um bocadinho no outro, depois deixo umas semanas parado, depois passado uns meses, às vezes uns anos, volto a pegar. Uhum. Tenho sempre ali uma série de pratos em movimento, pratos giratórios em movimento, que nunca deixo esmorecer, mas faço disso uma rotina minha.
0: Ainda gravas com outros, tens espetáculos também com outros, com outros artistas, e escreves para outros também, portanto há aí sempre muito trabalho, mas, por exemplo, dedicaste também às misturas dos teus primeiros álbuns, que passaram a ser propriedade tua, porque achavas que podiam ter um outro som que não tinham quando foram editados?
1: Sim, são questões técnicas. Mas não fui eu que fiz as misturas, eu contratei. Subcontratei essa parte, que eu não tenho jeitinho para misturas, nem é uma coisa que eu gosto de fazer. Mas os discos, a propriedade total dos meus primeiros três discos que estavam com a Warner. Eu saí da Warner em 2017, mas durante 8 anos eles ainda eram os proprietários legais das músicas, ou pelo menos coproprietários. E em abril do ano passado passou para mim. E o processo de fazer o desvínculo é tirar as músicas das plataformas e voltar a pôr, mantendo as views e tal. É um processo que tem que se fazer, que tira-se e volta-se a pôr. Eu pensei, ora bem, se tira e volta a pôr, eu volto a pôr uma

0: em termos de mistura se dificulta muito, porque a fonte que apanhou a voz, portanto, o microfone da voz apanhou a guitarra e o microfone da guitarra também apanhou a voz, e aquilo embrulha.
1: Está tudo junto.
0: E não dá muito para fazer a separação. Hoje em dia dá, graças ao Peter Jackson e ao documentário que ele fez dos Beatles. Permitiu depois também os Beatles fazerem aquele Now and Then, onde isolaram a voz do Lennon, que vinha junto com o piano que ele tinha gravado ao mesmo tempo. Esse faz com que o som consiga ser muito melhor. Não, a maior parte das pessoas até se calhar nem há de notar grande diferença. Mas para mim deu-me um certo desconforto poder editar versões um bocadinho melhores que o que editei em 2012 e 13 e 17. Não, 2012, 2014 e 2017, que são os meus primeiros três discos.
1: Essas novas tecnologias podem ter grandes vantagens, não é? Ali em qualquer lado, que a inteligência artificial não é algo que te assiste muito em relação a escrever canções, mas as novas tecnologias podem ter essas vantagens de,
0: claro que sim,
1: de melhorar o som, de fazer. De ter outras possibilidades, não é?
0: Sim, de tornar os processos mais simples, se for se uma pessoa quiser. Se não quiser, pode sempre fazer à moda antiga, como o Lenny Kravitz ainda não usa computadores, ainda grava tudo em fita. Gosta mais assim, depois cada um. Desde que o leque de opções seja mais vasto, melhor, não é? Agora, usar para fazer músicas, não creio. Porque há um programa que é o Suno. Eu pus lá uma letra de uma música minha e pedi para ele fazer uma música daquela letra. E a música ficou horrorosa, pelo menos ficou pior que a que eu tinha feito. Ele até pode fazer músicas melhor que eu, mas não faz músicas minhas melhor que eu, para já.
1: Agora vai haver espetáculos ao vivo para mostrar também estas novas músicas e as outras todas que tu tens, desde o tempo até dos Azeitonas, e que são tuas, não é? Espetáculos em fevereiro, março, abril, Vila Real, por exemplo, são já duas datas, porque uma já esgotou, não é?
0: Guarda também já estão duas.
1: Guarda também são duas, 24 e 25 de abril, depois também Coimbra, Braga, portanto já tens muitos espetáculos para...
0: Sim, serão os concertos da apresentação deste disco, porque depois os concertos normais de verão, eu não vou subordinar só este disco, vou deixar em aberto o repertório, onde qualquer música minha será elegível de figurar nesse repertório. Já tenho também muitos concertos marcados por aí fora, mas os deste disco específicos são essas quatro localidades, duas datas na Guarda e em Vila Real, se calhar Braga e Coimbra também será duas datas, não sei ainda.
1: Mas para já apresentar.
0: Já estão bastante cheias as datas em concreto, não sei se vai haver segunda data ou não.
1: Para apresentar em específico este, por fora ninguém diria. Já fizeste 28 coliseus com o António Zambujo? Já uma vez conversaste com ele, tipo, vamos dedicar um ano a fazer 300 coliseus?
0: Não, acho que aquilo é poder ser assim on e off, não é? Juntamos de vez em quando para fazer espetáculos. É mais giro assim do que de repente tirar um ano sabático para andarmos ali atrelados um ao outro. Não, é bom assim, funciona bem assim, acho que não é preciso estar a modificar nada. Nós juntamos de vez em quando e está previsto fazermos mais espetáculos, sim. Mas sempre dentro desta lógica de somos mais amantes, não somos um casal, somos um casal de amantes.
1: Que se encontra
0: de vez em quando. Em motéis de verde estrada, muito de vez em quando.
1: Muito
0: para
1: bem.
0: Manter a chama acesa.
1: Este por fora ninguém diria, formato CD, formato também vinil.
0: Sim, sim. Ambos existem à venda no meu site por encomenda, não está em lojas nenhumas. Vão estar nos concertos à venda também. E é isso. E depois nas plataformas digitais todas. Depois ainda vai haver uns postaizinhos que eu vou vender para quem gosta de ter a parte física e palpável do objeto, mas que não tem nem leitor de CDs nem leitor de vinil, que é por exemplo o meu caso. Podem vou lançar 11 postais, cada um é uma música que tem uma fotografia da Marta Pina. E por trás tem toda a informação que as pessoas gostam de ter, a letra, os créditos, essa coisa toda. As pessoas podem comprar um, dois ou os 11 postais e vai ser muito mais barato do que o CD ou que o vinil, por isso é um bom objeto para se ter. Vai estar à venda nos concertos e depois também no site.
1: No teu site também. Pronto, sim. Miguel Araújo, muito obrigado.
0: Obrigado.
1: No Concerto Bolso, aqui ao vivo, voz e guitarra, com o som do Abel Paiva. Para o final, ainda vamos então ouvir um tema, mas do EP que eu referi, que gravaste o ano passado.
0: É 2025, sim, saiu assim, para o fim, setembro, pai.
1: Que se chamava C-Barra, tinha quatro temas com quatro convidados, quatro convidados de peso, um deles era o António Zambujo, neste Quem, que ouvimos no final deste Concerto de Bolso. Muito obrigado.
0: Exato. Vamos lá.

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4: Já está disponível em Portugal o novo NextPaper 60 Ultra, um smartphone que reforça a aposta da TCL naquilo a que apelida, meio a brincar, meio a sério, de ecrãs de papel. O modelo estreia um painel de luz natural e zero cintilação, pensado para uma experiência visual mais confortável e com 7 tecnologias de proteção ocular. 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Diz a marca chinesa que isto imita a luz natural, garante maior nitidez e também maior precisão de cor. Há anos que a TCL vem desenvolvendo a tecnologia NextPaper, que agora está na versão 4 e oferece cada vez mais uma sensação de leitura semelhante ao papel físico. Entre as tecnologias de conforto visual estão a filtragem de luz azul, a visualização sem reflexos, o controle de brilho adaptativo e ainda o modo circadiano, que ajusta o brilho e a temperatura da cor ao ritmo biológico do utilizador. Há ainda um modo de leitura Max Ink, que cria um ambiente livre de distrações e ainda mais parecido com o papel dos livros. Mas convém não esquecer que o NextPaper Ultra 60 é um telemóvel. No interior traz coisas como o processador Dimensity 7400, 12 GB de RAM, 512 de espaço de armazenamento e uma bateria de 5200 mAh com carregamento rápido a 33 watts. 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
1: A voz é a alma no jazz, blues e do sol. Escolheu o caminho mais difícil, lutou com as palavras e a voz pelos direitos cívicos. Em Paris, 1948, Nina Simone conheceu um grande escritor norte-americano que tinha deixado Nova York, James Baldwin. Negro, neto de escravos, homossexual, autor nos anos 50 de um romance inovador que quebrou tabus. O Quarto de Giovanni aborda a divisão entre desejos reprimidos e a moralidade convencional, homossexualidade e a sua autoaceitação. Ambos sobreviveram à pobreza e segregação racial. Criaram uma forte cumplicidade que se estendeu à música. James Baldwin era fã de Nina Simone e desta canção de 1967. Na denúncia da hipocrisia e do machismo no julgamento social das mulheres que enfrentavam no fim de um relacionamento. Nina Simone, Blues for Mama.

Às vezes há canções que ganham uma determinada dimensão por mérito próprio, mas também por razões laterais que não eram equacionáveis de início. Ora, no caso de Wild Wild Life, é a imagem que projeta a música. Está em True Stories, dos Talking Heads, de 1986, o tal álbum que integra os temas da banda sonora do filme de David Byrne, com o mesmo nome, uma comédia musical satírica que contou com atores como John Goodman, Suzy Kurtz e Spalding Gray. É verdade que Wild Wild Life foi o single principal do trabalho, mas é o vídeo da banda nova-iorquina que revoluciona tudo. Foi escolhido melhor vídeo de grupo no MTV Video Music Awards, em 1987, e também melhor vídeo de um filme. O vídeo, aliás, é, na verdade, uma sequência longa retirada diretamente do próprio filme. Dizem eles que o elemento da banda que mais se divertiu foi Jerry Harrison, que surge a parodiar Billy Idol, Kid Creole e Prince. Mas os restantes elementos dos Talking Heads também não têm razão para se queixar.

Contadora de histórias, as palavras são a parte mais importante das suas canções. Carmen McRae, cantora de jazz e daquele improviso que sai do coração e da alma. Uma das vozes preferidas de James Baldwin. O primeiro escritor a abordar o conceito de consciência da nação, um tema de muitos discursos de Obama. Nos seus romances, são um cruzamento de questões raciais, sexuais e luta de classes. Profundo conhecedor de música, a coleção de discos de James Baldwin é de indiscutível qualidade. Como exemplo, Carmen McRae, que bebeu influências de Bill Holiday. Em turnê no Brasil, ofereceram-lhe um disco de Dorival Caymmi. Apaixonou-se pela MPB e numa atuação ao vivo em 1986, recriou Chega de Saudade, uma das grandes músicas e canções de Vinícius de Moraes e Tom Jobim. Na versão de jazz de Carmen McRae, No More Blues.

Mais um caso de um trabalho exemplar em que um elemento adicional foi fundamental para a projeção da obra. Aqui funciona o efeito surpresa. Lembram-se certamente de há uns tempos termos falado em detalhe da lendária 4AD, mas permitam agora focar-me na ala americana da editora, mais concretamente em Boston. E isto por causa de Doolittle, o segundo álbum dos Pixies, lançado em 1989. Um trabalho que continua a ser encarado ainda hoje como a principal referência da banda, aplaudido pela crítica na altura com um entusiasmo pouco habitual. Mas há mais. O álbum trouxe uma inovação que implicaria consequências mais tarde. A adição de guitarras distorcidas por Black Francis e Joey Santiago foi uma técnica que influenciou de forma decisiva o desenvolvimento da música grunge dos anos 90. Por outro lado, é notória a influência que os Pixies tiveram no percurso dos Nirvana, Radiohead ou Smashing Pumpkins. Nem de propósito, Kurt Cobain disse um dia que Doolittle era um dos seus álbuns favoritos e que aquelas músicas influenciaram bastante a criação de Smells Like Teen Spirit, dos Nirvana. Portanto, os Pixies acabaram por ser mais uma das figuras do catálogo de luxo da 4AD.

Cego aos 7 anos, dedilhava com desenvoltura as teclas do piano. Explorava o gospel, jazz, blues e country, com letras que contrariavam as ideias de uma sociedade conservadora. Ray Charles, figura incontornável da cultura norte-americana e do combate pelos direitos civis. Em julho de 1973, acompanhou Jim Baldwin no Carnegie Hall a apresentar uma peça na tentativa de reavivar a força do movimento dos direitos civis. James Baldwin, um escritor que, curiosamente, elegante no vestígio, com o seu inevitável cachimbo, escondia um lutador pacífico que enfrentava a polícia em manifestações civis. Colecionava discos que contavam as histórias do cotidiano, dos sentimentos, da intervenção política e social. E Ray Charles estava nas suas preferências. Aqui em dueto com Natalie Cole, filha de Nat King Cole, outro grande nome do jazz e dos blues nos anos 50 e 60. Nas memórias, Fever, a metáfora para descrever desejos apaixonados e eróticos numa conversa de sedução e cumplicidade.

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2: 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Agora, à distância que nos aproxima, voltamos a todos os programas desta temporada, onde ficamos a conhecer a história de vida de um imigrante integrado em Portugal e o país de origem. 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

0: Olá a todos, bem-vindos ao programa onde uma história de vida se cruza com uma nação. Voltamos hoje ao Sudeste Asiático, ali junto ao Estreito de Malaca, onde portugueses navegaram e deixaram marca. Estamos num país multicultural, islâmico, estimulado pela presença chinesa, indiana e britânica, de natureza mega diversa, floresta dividida entre a península de Kuala Lumpur e o Bornéu dos orangotangos. É a terra de Sandokan e de impérios com história, mas é também um país moderno, de economia progressista, onde as torres Petronas nos elevam ao infinito da imaginação. Hoje, a distância aproxima-nos da Malásia.
1: Muito boa tarde. Fico lisonjeado por participar aqui, convosco aqui na Rádio TSF. Salamat Hai. Isto é a forma como se cumprimenta na Malásia. E claro, porque a religião predominante a 65% da população também é comum, e as palavras árabes e as frases árabes são muito comuns no meio da comunidade muçulmana principalmente. Então também na Malásia também dizem Assalamu alaikum wa rahmatullahi wa barakatuh.

0: Imran Mohamed é cônsul honorário da Malásia em Portugal, consultor e coordenador na área do direito islâmico, doutorado em ciência política, foi secretário do gabinete de apoio à variação na Câmara de Cascais e, de certa forma, fez e ainda faz a ponte entre este município e a comunidade muçulmana, que já representa cerca de 10 mil munícipes. Olá, caro cônsul Imran, bem-vindo à TSF. É um dos primeiros diplomatas que temos o prazer de receber neste programa. Antes de mais, a sua posição no consulado. Há quanto tempo é cônsul, aliás, e quais são verdadeiramente as suas missões neste cargo?
1: Antes de mais, estou neste caso como cônsul honorário e fui nomeado cônsul honorário no mês de fevereiro do ano passado, ou seja, aproximadamente há um ano. A embaixada, que na realidade supervisiona todos os trabalhos da Malásia, é a embaixada em Paris, e o nosso embaixador é o embaixador Hussein Ad-Din, e é ele que na realidade é o nosso embaixador. Por a embaixada não termos embaixada, tive a honra, e tenho a honra neste caso também, de ser o cônsul honorário da Malásia em Portugal.
0: Portanto, as questões que tenham a ver com malaios aqui em Portugal passam quase sempre primeiro por si antes de chegarem a Paris.
1: Mais ou menos. Funciona dessa forma, sim. Não necessariamente tudo, mas vamos dizer que quando os malaios têm algum problema e quando existe algum problema, sou eu que sou a primeira
0: instância
1: a ser contactada.
0: A comunidade malaia em Portugal não é muito grande. Segundo o último relatório de migrações e asilo da AIMA, são um pouco mais de 200 pessoas aqui, não é?
1: Aproximadamente, sim. Não são muitos, mas já existem alguns, muitos também já no norte do país e no centro, porque muitos deles também vêm estudar e nas universidades como Coimbra, no Porto e aqui em Lisboa. Ou seja, estão equitativamente bem distribuídos, não se concentram todos aqui em Lisboa.
0: Portanto, representam o país um pouco por todo Portugal, apesar de serem poucos. Já foram mais? Não.
1: Não. Não foram, não tantos. Existem neste caso, como não querendo adiantar-me em relação a esse assunto, existem mais portugueses
0: na Malásia
1: do que
0: malaios
1: em Portugal. Porquê? Porque, como sabe, Malaca foi e é, continua, por causa do forte da famosa que existe em Malaca. Na Malásia tem muita honra de fazerem parte deste legado luso, e infelizmente até agora não houve, inclusive o embaixador, quando esteve cá em missão oficial com uma comitiva, e estivemos inclusive com o presidente Isaltino na Câmara de Oeiras, que fomos muito bem recebidos, e ele na realidade reforçou e disse que era importante haver um laço de aproximação entre a comunidade portuguesa e a comunidade malaia portuguesa, porque os malaios têm muito esta ligação a Portugal e sentem-se semi-abandonados, porque já lá vão há alguns anos e não há nenhuma missão oficial, até agora não houve nenhuma missão oficial portuguesa à Malásia.
0: Sim, isso dá que pensar, porque quando falamos em lusofonia, pensamos nos Palop, pensamos em Timor, até Goa, Damão e Dio, mas Malaca fica um bocadinho para trás, não é?
1: Ficou muito para trás, e também, inclusive, alguns países do Golfo, como Omã, também ficaram muito para trás, e o legado deve ser reforçado com visitas frequentes para se estabelecerem esses canais e essas pontes que Portugal sempre soube fazer. E apesar desta minha ligação indireta à política, indireta não, neste caso direta à política, mas não é isso que nós estamos aqui a falar, mas acho que é importante haver aqui uma relação de proximidade com a comunidade portuguesa na Malásia.
0: Já lá vamos aflorar mais esse ponto. Data 1511, quando Afonso de Albuquerque chega ali ao Estreito de Malaca e deixa marcas culturais que se mantêm preservadas até hoje. Mas falávamos também dos malaios aqui em Portugal. Quais são as maiores problemáticas, necessidades que eles lhe apresentam quando é necessário interagir com o consulado?
1: Na realidade, o que é comum são as questões das legalizações, de atestarem documentos oficiais, de algum problema que surja quando perdem os passaportes. E na realidade é esse o pão-manteiga do mensal, ou semanal, ou diário. Apesar de não ser... E depois, claro, quando, agora como há uma grande vaga de turistas também que vêm da Malásia para cá, no verão, acho que poderá ser aqui uma altura onde existem muitos contactos.
2: Mais trabalho.
1: Sim, sim.
2: É bom sinal saber que há turistas malaios, é um sintoma de que a economia do país é progressista e oferece poder de compra, contribuindo também para o turismo português.
1: Sem dúvida nenhuma, sem dúvida. É assim, são poucas as pessoas que conhecem em Portugal Kuala Lumpur e as outras cidades, Georgetown, Penang, Johor, de onde é o atual rei da Malásia, mas Portugal não explora tanto a Malásia, e a Malásia, na realidade, é um país com grande potencial. Muitas das empresas europeias, muitos empreendedores europeus e de outros países têm-se estabelecido na Malásia, porque a Malásia eles gostam de classificar que eles estão no Ring of Fire, naquele
2: anel de fogo.
1: No anel de fogo, e eles são o país mais protegido do anel do fogo. Por isso é algo que se deve explorar, e como tive a honra de vir aqui à TSF, quero aproveitar também para reforçar esse laço e também instigar os próprios ouvintes da TSF a explorarem a Malásia um dia que possam.
2: Vale bem a pena. Há aqui os vizinhos da Tailândia e Indonésia, Bali, etc., que têm, obviamente, muito, muito turismo, mas a Malásia é talvez um diamante ainda esquecido que vale a pena explorar. Já vamos falar dela. Agora, para termos uma ideia mais concreta dos sons da Malásia, vamos ouvir música com o estilo musical Dikir Barat, que faz parte da etnologia do país. É também uma dança, género mais popular no nordeste da península. Geralmente começa com um cantor à capela, ao que se segue um grupo maior a acompanhar. Vamos escutar e já voltamos à conversa. Imran.

0: O Irá, com Piala Suara Serumpuna, a música da Malásia na TSF, na distância que nos aproxima. Quase todos os géneros musicais são também acompanhados de uma dança própria. Aqui falamos do estilo Dikir Barat. Hoje estamos a destacar um país de 35 milhões de pessoas numa área de 330 mil quilómetros quadrados, dividida entre duas grandes regiões: a Península Malaia, onde se situa a capital Kuala Lumpur, e cidades como Malaca e Penang, e a sudeste, a grande ilha do Bornéu, partilhada com a Indonésia e com outro pequeno estado, o Brunei. É nessa que é a terceira maior ilha do mundo, a seguir à Groenlândia e à Nova Guiné, que vivem espécies endémicas ameaçadas como o orangotango ou o elefante pigmeu, em florestas preservadas há milhões de anos. A Malásia faz também fronteira terrestre com a Tailândia e é vizinha marítima das Filipinas, Vietnã e Singapura. Falamos do antigo Império Malaio, ou Sultanato de Malaca, que viria a ser conquistado em 1511 por Afonso de Albuquerque, um entreposto comercial que esteve sob domínio português durante 130 anos, e que ainda hoje deixa um legado luso na região através do Papia Cristang, ou Malacan, é um crioulo de base portuguesa. Há o chamado Bairro Português, a Porta de Santiago, a Igreja de São Paulo. Imran Mohamed, cônsul honorário da Malásia em Lisboa. A presença portuguesa ainda é forte nesta região ao largo do Estreito de Malaca. Quando volta lá, ainda nota os sinais portugueses?
1: Ainda se nota, é evidente, o mais bonito, se é que possamos dizer desta forma, o que é bonito é que eles sentem uma honra e um orgulho muito grande de fazerem parte desse legado português. E esse legado português até hoje é muito vincado, mesmo com as danças tradicionais que fazem sempre quando há eventos também em Malaca. E são muito reforçadas com aquilo que nós vemos nas danças tradicionais por todo o país, no nosso país, em Portugal. Sim. Nós vemos, e eles lá reforçam, porque quanto mais longe estamos do país, mais orgulho temos em fazermos parte deste país.
0: Há reminiscências do próprio folclore português e a música, em parte, também é inspirada nas cordas portuguesas.
1: Correto, é isso mesmo.
0: O crioulo ainda é falado por algumas pessoas lá, diariamente?
1: Não diariamente, mas é algo que...
0: Gostam de preservar?
1: Gostam de preservar, sim.
0: E há algum organismo malaio, já que do lado português não há muito essa proatividade de ligação, mas em Malaca há organismos que culturalmente tentam preservar o legado português?
1: Sim, existem inclusive clubes de folclore, existem também clubes de dança. Porquê? Porque foram preservando isto não apenas por desporto, mas foram preservando isto de uma forma, não digo profissional, mas quase religiosa. Quase religiosa, porque este legado honra-os muito. Não tanto os holandeses, e os britânicos também deixaram a sua marca. Obviamente os britânicos deixaram, porque a segunda língua é a língua inglesa.
0: Sim, colonizaram no século XIX o território.
1: Sim, sem dúvida. Mas os holandeses não deixaram tanta marca como os portugueses deixaram em Malaca, sem dúvida nenhuma. E por isso é que eu acho que é algo que deve ser bem explorado pelo país, e que até agora não foi explorado. Veremos agora com o nosso novo presidente.
0: Novo presidente. Tem esperança?
1: Esperemos que sim, não é? Pelo menos aquilo que ele dizia na campanha, devemos votar seguro. Agora vamos ver se o futuro também é seguro.
0: E que era o presidente de todos, portanto é o presidente também por extensão da lusofonia, e Malaca está incluída nessa lusofonia. Há descendência com preservação de apelidos, nomes portugueses? Eu pergunto-lhe isto porque na semana passada tivemos cá a convidada da Indonésia. A Ilha das Flores também foi colonizada por portugueses, e ela disse-me que há apelidos como Costa, com capa, Pereira, que lembra Pereira. Ainda há alguma reminiscência portuguesa fonética?
1: Isto vai haver sempre, como nós em Portugal também temos esse legado que foi ficando dos romanos, dos vícios,
0: dos visigodos e muitos árabes.
1: Sem dúvida nenhuma. E agora, na Malásia é a mesma coisa, porque querendo, é assim, Albuquerque, Albuquerque é um nome de origem árabe.
0: Pois é. Al, tracinho,
1: Buquerque.
0: Buquerque, que quererá dizer qualquer coisa.
1: Claro, sem dúvida nenhuma.
0: Afonso de Albuquerque foi o navegador que chegou primeiro ao Estreito de Malaca no início do século
1: Albuquerque, Albuquerque em árabe, quer dizer Al-Bakir.
0: Uhum.
1: Al-Bakir. Depois é que foi aportuguesado e passou a ser Albuquerque.
0: E o que significa
1: Al-Bakir? Al-Bakir quer dizer... o

0: A cultura malaia tem também fortes influências chinesas e indianas para juntar às muçulmanas como religião principal. Já não falo da influência europeia de portugueses, britânicos e holandeses, mas eu vejo ali uma certa tríade malaio-sino-indiana, não é?
1: É assim, aquilo na Malásia é muito comum ver malaios de origem indiana, malaios de origem chinesa e os próprios malaios que não sem misturas, mas todos dão-se perfeitamente bem, vivem, convivem bem, não existe muito aquela questão de o verdadeiro malaio ou meio malaio, não, eles tratam-se a eles todos por igual, existe este companheirismo de todos, porque podemos, isto é muito comum, se, inclusive na nossa embaixada em Paris, nós temos muçulmanos, temos budistas, temos hindus, temos de todas as religiões, de todos os credos. Eu acho que esta multi...
0: culturalidade.
1: Culturalidade e multi-etnias que nós temos, é muito comum ver em qualquer embaixada da Malásia, nas embaixadas da Malásia espalhadas pelo mundo.
0: Muito bem, estamos a falar de culturas e etnias muito, muito fortes, como são a chinesa, a indiana, a muçulmana, vá lá, religiosamente falando, mas faço-lhe uma pergunta direta. Sente que há mais racismo aqui em Portugal e em países europeus do que propriamente nesses países onde se dá toda a gente bem, apesar de vir de etnias muito fortes?
1: Não, eu acho que o racismo vem da ignorância. Quem não conhece o mundo é que pode dizer que há racismo, porque eu gosto muito de um exemplo que os brasileiros dão e da forma como eles dizem, eu acho que é importante também passar aos ouvintes e partilhar com as pessoas. A viagem cura a ignorância. Porquê? Porque nós percebemos, sim, que somos todos parte de um mundo global. Ninguém pode viver só com uma cor ou uma raça, porque eu acho que todos nós, independentemente do credo, eu acredito em Adão e Eva, sou monoteísta, sou muçulmano, e como diz o profeta Maomé, todos viemos do barro e todos somos do barro. Adão é do barro e todos nós somos provenientes do barro. Então, todos nós, a nossa origem é Adão. Não existe um Adão mais escuro ou um Adão mais claro. Adão é Adão.
0: Disse uma frase muito bonita: a viagem cura a ignorância.
1: Sim.
0: É também o que tentamos fazer aqui semanalmente com todas as nações do mundo, e quanto mais nos conhecemos, mais derrubamos as barreiras e as fronteiras com que o mundo está feito. Falava aí então do Islão, e eu não queria perder a oportunidade de tê-lo aqui, porque também é formado em ciência política e é uma pessoa atenta analiticamente ao que se vai passando, agora com mais predominância informativa na zona do Golfo. Como olha para o presente momento no Médio Oriente? Os Estados Unidos e Israel atacaram o Irão há 2 semanas, já o tinham feito no ano passado, mas agora o regime iraniano reagiu sobre os países com bases americanas. Sabemos que o xiismo está mais do lado iraniano, o sunismo tem maioria na Arábia Saudita e Qatar, por exemplo. Acha que os muçulmanos ali se podem desavir perigosamente?
1: Olha, primeiro queria lhe dizer o seguinte, que é assim, esta questão do sunismo e do xiismo, a grande predominância no mundo é sunita. Neste caso, apesar de haver uma grande franja de sunitas, inclusive no Irão, o mundo xiita dentro do mundo islâmico é uma minoria dentro da minoria.
0: Okay.
1: Ou seja, se formos comparar que existem 1.8 bilhões de muçulmanos, estamos a falar aqui que 150 milhões podem ser xiitas, não mais. Então, apesar de parecer muito, só o Irão é que é o único país que tem predominância.
0: Sim, uma percentagem muito mais diminuta do que o...
1: Diminuta, sim, muito mais diminuta. Agora, sem dúvida nenhuma que vejo isto com alguma preocupação. As guerras nunca são benéficas para ninguém, muito menos para países como neste momento estão na moda já há algum tempo. A Arábia Saudita está a crescer, o Qatar recebeu o campeonato do mundo, agora,
0: sim,
1: a Arábia Saudita vai receber a Expo 2030, depois o campeonato do mundo em 2034.
0: Uhum.
1: E é algo que prejudica a imagem

0: Do Golfo no seu todo.
1: São países que, apesar de terem problemas internos muito próprios, têm feito o possível para se, não digo ocidentalizar, mas ter outra abertura, não é?
0: Na realidade, quem não conhece, e agora regressando outra vez àquela velha máxima que eu partilhei há pouco, a viagem cura a ignorância. Sem dúvida nenhuma, quem não conhece o mundo árabe e conhece só apenas pelos meios de informação, fica com uma ideia não muito clara. Ou seja, se eu não viajo para... Se eu não venho para Portugal, eu não sei o que é Portugal. Portugal não é a Torre de Belém e Mosteiros Jerónimos. Portugal é o Algarve, Portugal é Alvor, Portugal é Sagres, Portugal é Vila Real, Portugal é Bragança. Portugal são as pessoas. E também são as cidades, também são as vilas, a Vila Nova de Foscoa, Santa Combadão. Agora, nós não podemos dizer que Portugal são as pessoas de Lisboa, porque aí estamos a cingir a percepção das pessoas a uma...
1: Claro, e no estrangeiro pode-se ter essa noção.
0: Isso. Sem dúvida nenhuma, sem dúvida nenhuma. E é assim, eu digo isto com conhecimento de causa, porque vou com alguma frequência ao Golfo, e digo que, e claro, estudei na Arábia Saudita e posso dizer que muito poucas pessoas sabem o que a Arábia Saudita é. E quando digo isto com conhecimento de causa, porque também vou ao Qatar e vou aos Emirados e vou ao Kuwait. Eu às vezes falo com amigos meus que me dizem: ah, mas o Kuwait é um país com muitas oportunidades. Eu digo: o Kuwait é um país com muitas oportunidades, as pessoas são extremamente calorosas, as pessoas do Kuwait, mas as pessoas, como não os conhecem, e as pessoas não vão abrir as portas de casa a qualquer pessoa.
1: Sim.
0: Mas só quando nós socializamos e estamos no meio das pessoas é que percebemos a aculturação do país. Claro. Não podemos julgar por aquilo que lemos ou aquilo que ouvimos.
1: Quem está aqui liga o Kuwait a uma guerra também com interferência dos Estados Unidos em relação ao Iraque e eventualmente, eu por exemplo ligo ao Mundial de Espanha 1982, quando a seleção do Kuwait participou. Pronto, e realmente sabemos pouco, e enquanto lá não formos não sabemos. Mas estávamos a aludir a esta questão do Islão, porque a Malásia, país hoje em destaque aqui no programa, tem a maioria muçulmana. O Imran considera que o Islão é uma... E agora estamos em momento de Ramadão.
0: Correto.
1: Supostamente não deveria de haver agressões para com crentes de outras fés, mas o Irão está a defender-se, não é? Foi agredido. E até certo ponto compreende esta atitude dos irmãos muçulmanos do Irão?
0: Olha, aquilo que eu não percebo é que se alguém ataca alguém, não se pode atirar só porque sim e dizer que estamos a atacar as bases e estamos a defender. Eu acho que isso, na minha opinião, preocupa-me só porque sim. Se tenho um amigo meu, que é o Joaquim, que agrediu-me, eu tenho que responder ao Joaquim, ou tenho que fazer uma queixa contra o Joaquim. Agora, se o António não tem nada a ver com a situação e eu vou dizer ao António: olha, estou a dizer porque, como tu gostas do Joaquim, vou-te dizer a ti que estou também chateado contigo, ou vou-lhe tentar agredir. Então acho que isso é incorreto, agirmos desta forma, porque nós na realidade não temos nem 4 anos, nem 5 anos, e nem estamos no ensino primário, nem estamos no jardim infantil. Por isso eu acho que é importante passarmos esta mensagem e percebermos que isto afeta todos os muçulmanos em todo o mundo. Porquê? Porque muitos dos muçulmanos hoje já não podem viajar e têm receio de viajar, por exemplo, para a Arábia Saudita, para os outros países onde não, inclusive nem podem viajar para os Emirados Árabes Unidos, Qatar, Kuwait, Bahrein, Oman. Oman ainda tem alguns voos, mas poucos. Mas é assim, hoje, por aquilo que vou falando com amigos meus na Arábia Saudita, hoje Meca e Medina estariam completamente cheias e
1: sim,
0: tem muito menos gente, porque este conflito fez com que os muçulmanos retraíssem um bocadinho e ficassem em casa neste mês, que é o mês mais importante do calendário islâmico.
1: Claro, e até parece que foi escolhido de propósito pelo elemento destabilizador, porque as guardas talvez estivessem um bocadinho mais baixas nesta altura, e isso também é mau. Mas não estamos aqui exatamente para falar do Islão, como todo. Aproveito a sua presença para falarmos da Malásia. Já voltamos ao potencial turístico e também ao crescimento económico que o país tem tido nos últimos anos, mas para já, mais uma música, Zapin Yaladan, o estilo Zapin, aqui com a senhora S. Fozia, dos anos 70, uma gravação com muito bom gosto. Vamos viajar até à Malásia musicalmente.

0: Os sons do Sudeste Asiático, na distância que nos aproxima, S. Fozia, a música da Malásia neste programa semanal, onde conhecemos todas as culturas do mundo. A Malásia pode não ser um destino tão popular quanto os vizinhos Tailândia e Indonésia, como já tinha referido, mas também tem praias paradisíacas como Langkawi ou as ilhas Perhentian. Também tem uma metrópole moderna como Kuala Lumpur e as suas Petronas Towers. As torres gêmeas mais altas do mundo medem 452 metros, hein? A meio quilómetro na vertical. Há vida selvagem no Bornéu, o tigre da Malásia, na Península Malaia, a própria gastronomia oriental, mas com nuances malaias, Malaca e todo o legado histórico português, que já abordamos, Imran Mohamed, cônsul honorário da Malásia em Lisboa. Falamos de um país ainda com muito potencial turístico e cultural para oferecer ao visitante, ainda está longe da sobrelotação, não é?
1: Muito longe da sobrelotação. Isto é mais ou menos comparar, neste caso, como Portugal era antes de 2010, que muito pouca gente conhecia e muito pouca gente vinha para Portugal, ou seja, a Malásia neste momento está como Portugal estava em 2010. Muito pouca gente conhece, ou seja, eu digo, mais nós em Portugal é que conhecemos pouco. Se formos a ver hoje um dos maiores pavilhões na Fitur em Espanha, foi da Malásia. A Malásia fez um dos maiores pavilhões na Fitur. Na BTL participaram, sim, mas só que, infelizmente, nós não somos tão grandes como os espanhóis.
0: Portanto, o turista espanhol já conhece a Malásia.
1: O turista espanhol já conhece a Malásia. O turista francês já conhece a Malásia. Existem voos diretos de Paris para Kuala Lumpur, e isso demonstra o conhecimento. Sim. E agora em breve a Malaysia Airlines estão em conversações com Madrid para abrirem também essa rota Madrid-Kuala Lumpur. E eu acho que era importante para os ouvintes da TSF, os ouvintes em Portugal, perceberem que a Malásia hoje não é tão cara como as outras cidades ou as outras...
0: Como Bali, por exemplo. A Malaysia Airlines ainda não voa, ou a TAP, ainda não fazem voos diretos daqui para Kuala Lumpur.
1: Não.
0: Mas pronto, há essa possibilidade de ir até Paris e depois seguir para lá. Eu falei aqui em praias, no Bornéu, que provavelmente deve haver programas para se poder visitar, não é? Eu estou a imaginar uma floresta muito densa, não é qualquer turista curioso, aventureiro que se vai ali meter sozinho. O que é que sugere o Imran que seja mais visitado?
1: Eu acho que nós somos um país, temos pessoas em Portugal que gostam mais de mar. E eu acho que Langkawi e as ilhas Perhentian, eu acho que são aqui e entram logo diretamente no paladar português, sem dúvida nenhuma. E depois, claro, os que gostam de explorar e que já estiveram, por exemplo, muitos portugueses já estiveram em São Paulo, eu digo muitos porque, como eu também vivi em São Paulo, acredito que Kuala Lumpur é um copy-paste de São Paulo, mas num nível um bocadinho acima, porque a segurança da Malásia é incrível. É um país muito seguro, a criminalidade, não há muita criminalidade na Malásia, e isso é algo muito positivo para quem quer ir de férias.
0: Sim, eu conheço pessoas que fizeram Dubai-Malásia e a ideia que dizem é o Dubai é demasiado artificial, pronto, isto é a ideia desta pessoa, e a Malásia ainda preserva uma certa natureza e naturalidade. O próprio aeroporto de Kuala Lumpur tem lá uma mini floresta, não, logo quando chegamos, não é? E pode dizer-se isso mesmo ao nível da arquitetura, é mais genuína?
1: É assim, há muita gente que gosta do Dubai e há muita gente que gosta de Kuala Lumpur. Eu não posso dizer que um é melhor que o outro, mas posso dizer que Kuala Lumpur ainda tem aquela característica dos anos 1500, dos anos 1600. Ou seja, é um país muito característico. É como nós em Portugal, se vamos à Baixa de Lisboa, temos aquele toque que muito poucas cidades ainda têm.
0: Bom, o caro Imran foi consultor especialista do Secretário de Estado da Internacionalização nos anos 2016 e 2017. Apoia o desenvolvimento de parcerias com instituições financeiras, com especial enfoque nos países do Golfo Arábico. Economicamente falando, a Malásia é um país emergente e ainda tem muito por crescer. Ainda há pouco dizia-me que hoje a Malásia, como Portugal, era em 2010. Portanto, estamos a falar de 15 anos. Dentro de 15 anos, vê o país a crescer ainda mais?
1: Eu acho que nos próximos 5 anos a Malásia vai subir em flecha. Porquê? Porque o primeiro-ministro atual, o Anwar Ibrahim, é um homem empreendedor, é um homem que, como nós dizemos na gíria, tem sangue nos olhos. E eu acho que vai, e já está a trazer a Malásia para onde a Malásia merece estar. Neste momento a Malásia faz, e como também tem uma das maiores produtoras também de petróleo, que é a Petronas, a Malásia pode e deve conquistar um lugar diferente daqui a 5 anos, sem dúvida nenhuma. E por isso, já agora, aproveito para dizer que este é o ano que a Malásia tem como o ano do turismo. 2026 é o ano do turismo na Malásia.
0: Focados no turismo, se tudo sossegar ali na zona do Golfo e os voos puderem voltar ao normal, é de facto um destino a ter em conta.
1: Sem dúvida, muitíssimo obrigado. Assalamu alaikum wa rahmatullahi wa barakatuh. Salamat.
0: Terima Kasih Banyak. Muito obrigado também, caro Imran, por tê-lo aqui. É o cônsul honorário da Malásia em Lisboa. Para a semana, cá estaremos com outro convidado, outra nação a descobrir na distância que nos aproxima. Até lá.

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1: A música clássica, desde cedo, que desempenha um papel muito importante na minha vida, e eu acho que tem muito a ver com a capacidade que a música clássica tem para nos fazer imaginar e pensar em imagens abstratas e em sensações, sem propriamente estar a concretizar uma história ou estar a pôr em palavras coisas mais diretas, como emoções, etc. E eu lembro-me de entrar em contacto com a música clássica através de uma coletânea de CDs que os meus pais tinham, que era uma coletânea de compositores clássicos ou de composições clássicas até mais conhecidas. E uma das que melhor me recordo, que é uma composição muito conhecida, é As Quatro Estações, do Vivaldi. E eu escolhi o Inverno porque é uma das que eu acho mais, com mais intensidade. As cordas têm muita intensidade, é uma música com muita, muita emoção. E pronto, e remete-me muito para essa memória de infância de eu estar a pôr esta música na aparelhagem e começar a descobrir um bocadinho o que era este imaginário abstrato, esta coisa de sentir coisas que às vezes não estamos ainda a compreender o que são. Portanto, é isso.

A música também está muito ligada às memórias. E uma das memórias mais marcadas, pelo menos as primeiras memórias que eu tenho, é quando eu ia de férias com os meus pais para Mil Fontes, e na altura o nosso carro era um carro que ainda não tinha, eu ainda sou dos anos 90, e o carro ainda tinha cassetes. E os meus pais tinham gravado em cassete um álbum que era uma coletânea de rock acústico, que tinha uma série de músicas muito interessantes, e uma delas era este Weather With You, dos Crowded House. Que me traz uma sensação de verão, que me traz uma memória de verão e que me faz lembrar o primeiro contacto que eu se calhar tive com o que é a imagem em movimento, porque eu uma vez ouvi a Ana Leibovitz dizer que quando fazia as viagens de carro com os pais em criança, que a janela do carro funcionava como uma espécie de óculo de uma câmara. E eu lembro muito bem estar a olhar para a janela e das coisas que eu via, das canas, quando estamos a chegar a Mil Fontes, daquelas casas de praia. E, portanto, esta música remete muito para essa memória. Eu, sempre que eu ouço, automaticamente essas imagens vêm-me à cabeça.

The Weasel, no princípio era o verbo. Acho que é uma das músicas mais fantásticas que se fez de rap em Portugal. E eu conheço comecei a ouvir esta música com 11, 12 anos, através do meu primo Tiago, que me gravou várias cópias de CDs, e uma delas era o manual dos The Weasel. E foi ali naquela transição em que comecei a entrar na pré-adolescência e em que o meu gosto musical foi mudando. E esta música marcou-me muito na altura, porque tinha uma sonoridade muito estranha, o instrumental é muito estranho. E a forma como está a ser cantada é uma forma muito dura, não quero dizer violenta, mas é quase uma coisa meio cavernosa. E na altura marcou-me muito, e marcou muito a minha relação também com o rap. E acho que, pronto, por isso é que eu também queria mostrar esta música.

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1: O Senhor dos Anéis foi a primeira experiência que eu me lembro de ir lá, de um filme marcar muito, e de eu ter visto este filme e o filme ter deixado com sensações que eu ainda hoje procuro fazer nos meus próprios filmes. Eu procuro que as pessoas também sintam quando vem um filme meu, que é uma sensação de arrepio ou de pele de galinha. E essa sensação deve-se muito à composição extraordinária do Howard Shore. E eu escolhi este tema da Fellowship of the Ring, que é um tema que foi o que mais marcou na altura quando vi o filme, que é quando eles começam a caminhar, ou estão a caminhar, a Irmandade do Anel. Para quem não conhece o filme, há um grupo que vai destruir um anel, portanto é assim uma coisa um bocadinho fantástica, mas que marcou muito quando eles estão a caminhar nas montanhas e de repente começa esta música muito épica, com estes instrumentos de sopro, e pronto, e eu gostava também de um dia sentir a experiência que é estar no carro e ouvir a banda sonora dos Senhores dos Anéis, portanto deixei aqui esta música, que é uma música que marcou muito a minha vida.

João de Milhemes, acho que deve ser o compositor mais conhecido para cinema. Eu, como cineasta, fazer uma playlist e deixar o João de Milhemes de lado, acho que era quase um crime. E não posso deixar de lado uma das músicas mais conhecidas e provavelmente, não sei se calhar arrisco, mas até a música mais conhecida que foi feita para cinema, que é o tema principal da Guerra das Estrelas, que é uma música que é de tal maneira icónica que é quase impossível não associar o filme a esta música. Eu nem sei se até que ponto é que a música não ficou mais conhecida que o próprio filme. Portanto, a música tem esse poder e é uma música realmente fantástica. E só para verem o quão impactante é a música nós associamos a uma coisa muito épica, mas a música aparece sobre umas letras que aparecem no início da Guerra das Estrelas. E uma vez um professor meu de cinema fez este teste, que era para o início da Guerra das Estrelas aquelas letras a passarem sobre um céu estrelado em silêncio, e realmente aquilo era o tempo demorava muito a passar. E depois pôs a música do John Williams, era para mostrar o poder transfigurador que a música tem. Portanto, é isso, deixo-vos também com este tema da Guerra das Estrelas.

Curiosamente, tinha 16 anos quando ouvi este Um Dia de André, 16 anos, do Alan Halloween, e que foi uma música que eu fiquei completamente estupefacto, porque nunca tinha ouvido nada assim. O Halloween canta de uma maneira muito cavernosa, parece que a música vem mesmo lá do fundo de uma gruta, a voz que ele mete, e é uma música que eu fiquei muito impressionado, porque parece não ser bem cantada, é uma música que nos é contada. E eu, ao ouvir aquilo, a música é longa, tem cerca de 10 minutos, mas não só a maneira dele cantar, mas também a própria forma dele escrever a música. A música é quase uma história, ele está a contar a história de um dia na vida dele, ou na vida daquela figura que ele inventa para a música. E eu achei assim a música, ainda hoje acho a música muito cinematográfica, porque nós estamos a ver as imagens, as sensações, as dores, o cansaço, e tudo isso está impresso não só na letra, que é muito boa, como disse, mas também naquela voz dele assim arrastada. Portanto, é uma, para mim é uma música que é impressionante.

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1: Tarantino é um dos jogadores também que eu acho que tem mais, não quero dizer bom gosto, mas que tem realmente mais talento para escolher música, e a forma como ele escolhe a música é de uma maneira muito particular, porque ele não vai recorrer muito a temas clássicos, como, por exemplo, realizadores como Paul Thomas Anderson, que vai buscar o Johnny Greenwood, etc. Ele é um realizador que traz a música, não quero dizer de uma forma mais popular, mas é quase uma forma muito cool. Ele consegue tornar as imagens e os personagens cool através da música, e acho que o tema mais emblemático dele é, evidentemente, este Misery Lou, que é a música que abre o Pulp Fiction, e a música é de tal maneira associada ao filme que, se nós pesquisarmos a música, ela vai aparecer com o genérico do filme e vai estar associada ao nome do filme. Portanto, é uma música que a primeira vez que vi o Pulp Fiction e esta música entra, aquilo automaticamente mete-nos num tom. Nós vamos querer ver o resto, mesmo sem saber o que é que vai vir aí. E eu acho que é engraçado que era uma música dos anos 60, que estava muito escondida, e ele conseguiu de repente tornar esta música quase num ícone cultural dos anos 90 e que vem até aos dias de hoje.

Barry Lyndon, eu acho que é um dos filmes que melhor expressa as emoções e sentimentos de tristeza, de perda, de angústia, muito através da música. E o Kubrick realmente é um gênio na forma como usava a música. Eu acho que é o realizador que para mim é uma grande referência na forma como utilizava a música. E esta música, que é o trio para piano de Schubert, Opus 100, é uma música que, quando entra no filme, eu fiquei completamente arrepiado. E a música é de tal maneira forte, e a forma como ela é usada no filme é de tal maneira emblemática, que eu acho que é quase impossível voltar a usar essa música no outro filme, porque ela já está muito colada ao Barry Lyndon. E portanto é uma música que claramente está cheia de emoções. É uma música, eu não quero dizer que é uma música muito triste, mas ela claramente passa esta sensação de o que é a desolação e o que é que aquele personagem vai passando ao longo do filme. Portanto, além de ser uma composição belíssima, tem para mim este impacto de repente usar-se a música para elevar uma emoção de uma maneira completamente diferente daquelas a que nós conhecemos.

Canção de Gato e do António Variações, acho dispensa a apresentação, porque é uma das músicas mais emblemáticas da nossa cultura. É uma música belíssima, com uma força enorme. E pronto, também é uma música que está muito alegre, porque é uma música que eu usei no meu primeiro filme, No Verão Danado, que foi uma batalha para conseguir usar, porque na altura o filme não tinha dinheiro, mas eu gostava tanto da música, e a música representava tanto o momento em que ela entra no filme, que eu arrisquei e filmei essa cena com a música, que era uma cena de bar entre dois personagens que se estavam a enamorar, de certa maneira, e eu arrisquei e filmei a cena com a música. O protagonista, o ator, estava a trotear a música, e depois a música foi caríssima para ter no filme, foi uma grande batalha para conseguir ter, mas valeu a pena. E acho que, pronto, eu já estou muito orgulhoso de ter feito um filme que tenha a canção de Engate.

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1: João Pires do José Afonso, eu acho que nunca deixa de ser atual. É uma música que a mim me diz muito. E eu ainda hoje a canto com a minha filha. Não quero estar aqui a dar uma de ser uma pessoa muito ativista ou com um perfil ideológico muito vincado. Não tem a ver com isso, mas eu acho que efetivamente o que ele diz na letra do "eles comem tudo e não deixam nada" é uma realidade que ainda hoje faz sentido. E é uma música que a mim me inspira muito a lutar por qualquer coisa, talvez por um futuro melhor, talvez por um mundo mais justo. E eu acho que a música tem esse poder, não só na letra, mas naquela trova dele, que é muito particular e que é uma coisa quase que vem de um tempo que nós não conhecemos, não é? Uma música que eu sinto que é dos anos 70, é uma música que quase podia ter sido feita no século XVI, XVII, tem assim um ar muito antigo e que eu acho que tem essa força toda.

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1: Seis e cinquenta e oito, 5:58 nos Açores.
2: Pelo terceiro ano consecutivo, a Engenharia Aeroespacial na Universidade do Porto voltou a ser o curso com a nota mais alta de entrada. Foi o único do país, acima de 19 valores. Na primeira fase do Concurso Nacional de Acesso ao Ensino Superior, entraram quase 50 mil estudantes. Depois de um arranque inconstante, com uma derrota e uma vitória, o Sporting recebe hoje o Alverca. Neste jornal vamos escutar as antevisões dos dois treinadores. Falharam as negociações comerciais entre os Estados Unidos e o Canadá. O Washington vai aplicar tarifas de 50% sobre produtos canadianos que estejam avaliados em mais de 18 mil milhões de euros.
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1: Bom dia, olhamos para as temperaturas atuais. O Porto está neste momento com 16 graus, Lisboa com 17, Faro 19, Ponta Delgada 20 e o Funchal com 21. Olhamos na TSF para as notícias às 7, edição de Inês Duarte Coelho.
2: Já é conhecida a lista de colocações no ensino superior. A licenciatura em Engenharia Aeroespacial na Universidade do Porto voltou a ser o curso com a média mais alta do país pela terceira vez consecutiva. O último colocado entrou com 19,5 valores. Depois surge exatamente o mesmo curso, mas na Universidade do Minho. Medicina na Universidade do Porto fecha assim o terceiro lugar com o curso com a média mais alta. São dados divulgados pelo Ministério da Educação ontem à noite às redações. O curso de Direito na Universidade de Lisboa continua a ser o curso com o maior número de colocados. Entraram 445 alunos. Entraram e já não há nenhuma vaga para a segunda fase. Por outro lado, a nota mais baixa deste ano foi registada na Licenciatura de Gestão Informática no Politécnico de Viseu, com o último aluno colocado a entrar com uma nota de 9,7 valores. Na primeira fase foram colocados perto de 50 mil estudantes, sobraram para a segunda fase 6.600 vagas. Foi adiada a data de publicação do relatório final sobre o acidente com o elevador da Glória. Ontem à noite, o gabinete que está a investigar precisamente este acidente revelou que o documento só deverá ser publicado no final do primeiro trimestre do próximo ano. O Gabinete de Prevenção e Investigação de Acidentes com Aeronaves e Acidentes Ferroviários adiantou que este relatório devia ser publicado a 3 de setembro deste ano, um ano depois do acidente, que causou 16 mortes e 12 de feridos, mas dada a complexidade das peritagens técnicas, não vai ser possível. E o Grupo Parlamentar do Chega entregou ontem um projeto de resolução que recomenda ao Primeiro-Ministro Luís Montenegro que apresente ao Presidente da República o pedido de exoneração do Ministro da Administração Interna. O Chega justifica a iniciativa parlamentar com a necessidade de salvaguardar o prestígio e o regular funcionamento das instituições. Numa nota enviada às redações, o Chega indica várias razões para defender que deixou de ser sustentável a continuação de Luís Neves no governo, Nadine Soares.
3: O documento apresentado pelo Chega enumera 5 circunstâncias que, na perspectiva do partido liderado por André Ventura, prejudicam a imagem da Polícia Judiciária e do Governo, bem como colocam em causa a capacidade de Luís Neves de continuar no cargo de Ministro da Administração Interna. No documento enviado às redações, o partido liderado por André Ventura defende que a continuidade do governante é insustentável. O Chega diz que Luís Neves teve vários anos sem entregar as declarações de rendimentos e património no Tribunal Constitucional. O partido cita a auditorias do Tribunal de Contas para contestar os ajustes diretos entre a Polícia Judiciária e a empresa Constru Barcelos com a utilização de um mecanismo de contratação excluída. O Chega afirma que esses documentos apontaram para um uso excessivo desse regime. Neste documento, o grupo parlamentar do Chega menciona também as obras por parte da construtora numa propriedade familiar do ministro, em Odmira. O partido diz que este caso levanta dúvidas sobre potenciais conflitos de interesse, licenciamentos ambientais e conformidade de pagamentos em numerário. O partido destaca ainda a decisão de Luís Neves de ceder temporariamente a guarda de um atrelado e bidões com químicos que acabaram apreendidos à construtora Constru Barcelos. O Chega considera de enorme relevância mencionar que o Ministério Público está a investigar esta situação, tendo excluído a Polícia Judiciária da investigação. O partido liderado por André Ventura fala em casos e casinhos que prejudicam as instituições e que, na perspectiva do Chega, revelam que Luís Neves é uma pessoa cuja conduta não se pauta pelos valores da lei. O Chega cita várias notícias publicadas para dizer que estas afetaram, de forma evidente, a idoneidade e legitimidade de Luís Neves para o exercício deste cargo e acusa o Ministro da Administração Interna de se achar uma pessoa acima da lei.
2: Ora, este projeto de resolução que defende a exoneração de Luís Neves vai ser debatido na Assembleia da República. O Chega sublinha que espera que todos estejam à altura do momento e das suas responsabilidades. E em resposta a esta decisão do partido de André Ventura de avançar com o projeto de resolução na SIC Notícias ontem à noite, o porta-voz do PSD, Sebastião Bugalho, afirmou que nada mudou. Luís Neves continua a trabalhar e a manter o apoio do Primeiro-Ministro.
4: Eu vejo a circunstância do Ministro exatamente como estava ontem ou há uma semana, com a confiança política do Primeiro-Ministro, a realizar os seus deveres de Ministro da Administração Interna na plenitude daquilo que se esperava dele. Estamos no dia 21 de agosto e os noticiários não abrem com incêndios em Portugal. E, como é também sabido, neste momento, com uma auditoria pedida pela Inspeção-Geral da Justiça, com um inquérito interno na Polícia Judiciária.
2: E se for necessário, Luís Neves, diz Sebastião Bugalho, vai prestar todos os esclarecimentos necessários.
4: Nós encaramos qualquer necessidade de esclarecimento com total naturalidade, qualquer escrutínio às antigas funções do Dr. Luís Neves, também com toda a naturalidade, como o próprio também encarou. Portanto, eu, como dizia há dias, eu nunca conheci ninguém que tivesse alguma coisa a esconder, que tivesse tão disponível para esclarecer aquilo que tivesse a esconder. Portanto, eu julgo que podemos estar todos de consciência tranquila e todos relativamente serenos em relação àquilo que se passa. Não, a Nalma referia que o Primeiro-Ministro não mencionou o Dr. Luís Neves na sua intervenção no Pontal. Mas três dias depois estavam juntos numa cerimónia sobre o combate aos fogos, onde o trabalho do ministro foi referido e elogiado.
2: As garantias deixadas ontem na SIC Notícias pelo porta-voz do PSD, Sebastião Bugalho. Já o secretário-geral do Partido Socialista defende que Luís Neves deve dar explicações porque considera, José Luís Carneiro, que é necessário esclarecer as circunstâncias em que os meios da Polícia Judiciária foram utilizados.
5: É preciso saber em que termos é que elas foram utilizadas, porque se não houver uma boa explicação, poderiam estar perante um crime de peculato de uso. Mas é isso que é preciso agora averiguar para verificar se está ou não perante a prática de um crime. E, portanto, o Primeiro-Ministro, que é o responsável máximo pela equipa do Governo, é que tem de decidir se quer manter ou não os membros do Governo. Não é este caso. É o caso da saúde, é o caso da educação, é o caso da, neste caso também, da área do trabalho, a proposta da contrarreforma laboral e daquilo que também já está a anunciar a propósito das pensões. Ou seja, é o Primeiro-Ministro que compõe o seu Governo e que é responsável por ele.
2: O líder do PS considera que a autoridade de Luís Neves não pode estar fragilizada, tem de ser exemplar e insiste que a responsabilidade política é de Luís Montenegro, que deve decidir se mexe ou não no Executivo. O tempo vai mudar a partir de amanhã. Vêm aguaceiros e trovoada, principalmente no litoral e nas regiões do norte e centro do país. Para segunda-feira também há previsão de aguaceiros e trovoada. O Instituto Português do Mar e da Atmosfera não exclui a possibilidade e a ocorrência de fenómenos extremos, de ventos localizados. A temperatura máxima também vai descer, principalmente nas mesmas regiões, a norte e centro. É esperada uma máxima de 26 graus. No Alentejo, os termómetros vão manter-se nos 30 graus. E nos Estados Unidos, vão aplicar tarifas de 50% sobre produtos canadianos que estejam avaliados em mais de 18 mil milhões de euros. As negociações comerciais entre os dois países falharam esta madrugada. Washington responsabiliza o Canadá pelo colapso nas conversações. diz que o país se recusou a concluir o acordo nos termos que tinham sido acordados no início da semana, mas na resposta, o primeiro-ministro do Canadá, Mark Carney, garantiu que os negociadores trabalharam arduamente e de boa fé para chegar a um consenso, mas que as mudanças de última hora nos termos propostos pelos Estados Unidos foram injustas, antieconómicas e colocaram em dúvida a viabilidade de qualquer acordo. No desporto, e para fechar este noticiário, o Sporting recebe hoje o Alverca na terceira jornada do campeonato. Os Leões chegam a este encontro depois de um empate na primeira jornada com o Estrela da Amadora e uma vitória frente ao Vitória de Guimarães. Para hoje, mantém-se a dúvida sobre se Rui Borges aposta no colombiano Luís Suárez, o melhor marcador da última época, ou no grego Luanidis. Na antevisão à partida ontem, o treinador do Sporting mostrou que estudou bem o adversário.
6: Uma equipa bastante competitivo, uma equipa que no processo ofensivo os seus homens à frente são muito, muito fortes, tem uma linha defensiva bastante, bastante forte em duelos aéreos também, uma equipa alta nesse sentido, uma equipa que a defender anda em dois sistemas, num 4-4-2, às vezes num 5-4-1, por isso dentro dessas dinâmicas nós sabemos e identificamos de que forma é que poderemos, dentro da nossa ideia de jogo também, usufruir ou aproveitar melhor alguns espaços, e de que forma é que temos também que estar equilibrados para aquilo que é transições do adversário.
2: Rui Borges, o treinador do Sporting, a esperar uma equipa, um Alverca competitivo. Já do lado oposto, o adversário, o Alverca, o técnico Luís Ferreira, diz que a equipa tem de ser ousada para fazer frente à formação de Alvalade.
7: Temos de ter essa capacidade de ser ousados para impor, para propor, mas temos também de ser humildes o quanto basta para quando tivermos estar por baixo, quando tivermos passar mais tempo sem bola, vamos fazê-lo também. E, logicamente, ser humildes ao ponto de também, quando estamos com bola, perceber que há uma vantagem aclarada, temos que atacá-la de imediato e não deixá-la fugir, senão depois perde-se mais uma oportunidade para chegar perto da baliza e criar moça.
2: Expectativas de Sérgio Ferreira, o técnico do Alverca, e de Rui Borges, o treinador do Sporting. Sporting Alverca defrontam-se hoje às 8:30 da noite em Alvalade. O relato é na TSF.
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1: Bom dia, bom sábado. Passam 10 minutos das 7.
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1: Olhamos para o tempo nesta manhã de sábado, dia de sol. Aproveito o dia de sol de hoje. Algumas nuvens apenas durante a manhã no litoral centro. Na Madeira o dia começa também com sol, mas depois as nuvens chegam durante a tarde e nos Açores o céu vai estar muito nublado. O problema é que tudo vai mudar amanhã. O domingo vai trazer o regresso da chuva e a chuva vai ficar connosco durante toda a semana. A temperatura também vai descer. Vamos então às temperaturas máximas para hoje. Viana do Castelo e o Porto chegam aos 22, Sines e Sagres 23, Ponta Delgada, Aveiro com a máxima prevista de 25 graus, Braga, Guarda, Leiria, Setúbal e Lisboa 26, Coimbra, Faro e o Funchal devem chegar aos 27 graus, Viseu e Porto Alegre 28, Santarém e Beja 29, Castelo Branco e Évora com uma máxima prevista de 30, e Vila Real e Bragança, as cidades mais quentes neste sábado, previsão de 31 graus de máxima.
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1: Primeiros minutos depois das 7 em português com The Chic, Satisfy My Soul, depois juntamos The Excess. Bom dia, bom fim de semana com a TSF.

Saiu no ano passado. 17 minutos depois das 7, atualizamos as notícias na TSF às 7h30. Até lá. Vamos até 1983, alguns anos atrás. Recordar o primeiro tema dos Violent Femmes. Chama-se Blistering the Sun. Depois juntamos David Byrne, Everybody Loves. Bom dia, bom fim de semana com a TSF.

0: Chama-se Everybody Loves, a voz de David Byrne, mais conhecido por, durante muitos anos, ter sido a voz principal dos Talking Heads. Este tema é do último álbum de 2025. Antes fomos bem lá atrás, a 1983, recordar o início para os Violent Femmes com Blister in the Sun. Temperaturas máximas para hoje: o Porto vai chegar aos 22 graus, Lisboa 26, Faro e Funchal 27 e Ponta Delgada 25. Até às notícias, à meia hora, às 7:30, fica Dan Riverman na TSF. É já daqui a pouco.
1: 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Israel atacou nas últimas horas o Irão. O ataque com mísseis confirmado pelo ministro israelita da defesa.
2: O ataque ocorreu pelas 6 da manhã, hora de Lisboa. Entretanto, há pouco, Donald Trump anunciou que começou
3: the United States military began major combat operations in Iran.
4: A decisão estava tomada, era necessário destruir o Irão e era necessário, como aliás foi sendo apelado e agora praticado e também outra vez anunciado, derrubar o regime.
5: Vamos ver o impacto que isto tem, vamos ver de que forma o Irão reage e se isto vai comprometer ou não, é provável que sim, as negociações entre o Irão e os Estados Unidos na próxima semana em Viena da Áustria.
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2: Sete e meia, seis e meia nos Açores. Olhamos para as principais notícias a esta hora, com destaque para a República Democrática do Congo, onde ontem chegou um lote de 16 mil doses da vacina Ervedbo. Começamos por aí, Inês Duarte Coelho.
3: O país enfrenta a mais mortal epidemia de ébola da história. A Organização Mundial da Saúde anunciou na quinta-feira que iriam ser disponibilizadas um total de 70 mil doses desta vacina produzida na Alemanha. Estas 16 mil fazem parte, então, deste primeiro lote. Foi antes do previsto, mas já é conhecida a lista de colocações no ensino superior. A licenciatura em Engenharia Aeroespacial na Universidade do Porto voltou a ser o curso com a média mais alta do país, pela terceira vez consecutiva. O último colocado entrou a com uma média de 19,5 valores. Depois surge o mesmo curso, Engenharia Aeroespacial, mas na Universidade do Minho, e Medicina na Universidade do Porto. Fecha assim o terceiro lugar para o curso com a média mais alta. São dados divulgados pelo Ministério da Educação às redações. O curso de Direito na Universidade de Lisboa continua a ser o curso com o maior número de colocados. Entraram 445 alunos, entraram e também já não há nenhuma vaga para a segunda fase. Por outro lado, a nota mais baixa deste ano foi registada na licenciatura de Gestão Informática no Politécnico de Viseu, com o último aluno colocado a entrar com uma nota de 9,7 valores. Na primeira fase foram colocados perto de 50 mil estudantes, sobraram para a segunda fase 6.600 vagas. Foi adiada a data de publicação do relatório final sobre o acidente com o elevador da Glória. Ontem à noite, o gabinete que está a investigar o acidente revelou que o documento só deverá ser publicado no final do primeiro trimestre do próximo ano. O gabinete adianta que o relatório deveria ser público a 3 de setembro, mas dada a complexidade das peritagens técnicas, não vai ser possível cumprir este calendário. E a Tesla e outros fabricantes chineses de automóveis anunciaram a recolha de mais de 4 milhões de veículos. Estão preocupados com a segurança relacionada com os puxadores das portas. Em muitos acidentes há relatos de portas eletrónicas e puxadores que falham e as pessoas ficam presas dentro dos carros. Em situações extremas, como a colisão grave que provoca uma falha elétrica, por exemplo, os puxadores podem dificultar a abertura rápida das portas pelos ocupantes ou impedir o acesso dos socorristas. A Tesla está a chamar cerca de 3 milhões de veículos elétricos produzidos na China e também importados. A recolha é já a maior deste ano, segundo a imprensa chinesa. O pedido surge poucos meses depois das autoridades terem anunciado que já a partir do próximo ano será proibida a utilização de puxadores ocultos, que são muito comuns nestes carros elétricos da Tesla e em muitos modelos chineses. Às 8, na edição às 8, vamos conhecer mais sobre a história de Gisèle Pelicot. Já chegou às livrarias, agora numa edição traduzida para português, um novo livro publicado pelo grupo Editorial Presença.
2: É para saber então daqui a menos de meia hora. Já sabe, pode estar sempre atualizado no site da TSF, em tsf.pt. Inês Duarte Coelho volta então daqui a menos de meia hora. Temperaturas atualizadas, Lisboa e Porto com 16, Faro com 18, Ponta Delgada 20 e o Funchal com 21 graus.
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1: Bom dia, bom sábado. Se vai na estrada, boa viagem. Já sabe, se é daqueles que só agora é que consegue ir de férias, finalmente elas chegaram. Próximos minutos na TSF com o novo single para Brandon Flowers, voz dos The Killers. Chama-se Paradise. Depois juntamos em português Milhanas.

0: Milhanas com Deserto. Voltamos a olhar para o tempo nesta manhã de sábado, dia de sol. É de aproveitar porque a chuva vai estar de regresso amanhã. As nuvens devem começar a aparecer mais ao final do dia, principalmente na Madeira. Nos Açores, o sábado já vai ser muito nublado. Amanhã realmente tudo muda, o regresso da chuva e também descidas da temperatura. Para hoje, as máximas. Viana do Castelo e Porto, 22 graus. Sines e Sagres, 23. Ponta Delgada e Aveiro devem chegar aos 25 graus. 26 para Braga, Guarda, Leiria, Setúbal e também para Lisboa. Coimbra, Faro e o Funchal chegam aos 27. Viseu e Porto Alegre, 28. Santarém e Beja com uma máxima prevista de 29 graus. Castelo Branco e a Évora com 30. E Vila Real e Bragança, a máxima prevista para este sábado é de 31.
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0: Próximos minutos com os norte-americanos Boy Genius, chama-se Not Strong Enough. Bom dia, bom sábado, bom fim de semana, 7h43.

Not Strong Enough, os Boy Genius na TSF. Há precisamente um mês, a 22 de julho de 2026, perdíamos uma das grandes vozes da música portuguesa.

Prestes a completar 50 anos de carreira, há um mês, a 22 de julho de 2026, perdíamos Luís Represas. Uma grande carreira com o Estrovante, recordámos Balada das Sete Ceias e também numa carreira a solo. Estamos a 8 minutos das 8 da manhã, até à hora certa, até às notícias das 8, leva-nos Florence and the Machine, Sympathy Magic. Bom fim de semana com a TSF. Boa viagem se vai na estrada.

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0: Bom dia, 7h58, 6h58 nos Açores.
1: Lula da Silva sugere a Donald Trump que abra as portas de casa e convide Putin e Xi Jinping para falar sobre o fim da guerra na Ucrânia. O presidente brasileiro e recandidato está na estrada em campanha para as eleições de outubro. A Tesla e outros fabricantes chineses de automóveis anunciaram a recolha de mais de 4 milhões de carros. Estão preocupados com a segurança relacionada com os puxadores das portas. Em caso de acidente, muitas portas bloqueiam e impedem a entrada de socorristas. Nesta edição vamos conhecer o livro Um Hino à Vida, A Vergonha Tem de Mudar de Lado, a história de Gisele Pellicot, agora contada na primeira pessoa.
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0: Olhamos para as temperaturas a esta hora. O Porto e Lisboa estão com 16 graus, Faro 19, Ponta Delgada 20 e o Funchal com 21 graus. Olhamos para as principais notícias na TSF. Edição é de Inês Duarte Coelho.
1: De 2 meses das eleições no Brasil, Lula da Silva anda na estrada em campanha. Ontem esteve em Belo Horizonte. Discursou perante centenas de pessoas e desvendou um pouco sobre a chamada telefónica que teve com Donald Trump. O presidente do Brasil, e agora recandidato, sugeriu ao presidente norte-americano que abra as portas de casa e convide Putin e Xi Jinping para beber qualquer coisa e discutir uma solução para a guerra na Ucrânia.
4: Eu falei com o Trump. Pare bem. Eu falei, ô Trump, se você quer combater o crime organizado, vamos combater o crime organizado. O que nós não queremos é interferência no Brasil. Aí depois eu falei da guerra. Falei, Trump, em setembro tem a reunião da ONU. Porra, convida o Xi Jinping e convida o Putin na tua casa. Toma um trago. E vamos tentar encontrar um jeito de fazer paz. O mundo está precisando de paz, não está precisando de guerra.
1: O apelo de Lula da Silva, neste mesmo ato de campanha, Lula destacou que nas últimas semanas teve outras conversas, não só com Donald Trump, mas também falou ao telefone com Xi Jinping e Vladimir Putin. A Tesla e outros fabricantes chineses de automóveis anunciaram a recolha de mais de 4 milhões de carros. Estão preocupados com a segurança relacionada com os puxadores das portas. Em muitos acidentes há relatos de portas eletrónicas e puxadores que falham e as pessoas ficam presas dentro dos automóveis. Em situações extremas, como uma colisão grave que provoca uma falha elétrica, os puxadores podem também dificultar a abertura rápida das portas pelos condutores ou impedir mesmo o acesso dos socorristas. Esta recolha de 4 milhões de carros é já a maior deste ano. O pedido surge poucos meses depois das autoridades terem anunciado que já a partir do próximo ano vai ser proibida a utilização de puxadores ocultos, que são muito comuns nos veículos elétricos da Tesla e também em muitos modelos chineses. O grupo parlamentar do Chega entregou ontem um projeto de resolução que recomenda ao primeiro-ministro que apresente ao presidente da República o pedido de exoneração do ministro da Administração Interna. O Chega justifica a iniciativa parlamentar com a necessidade de salvaguardar o prestígio e o regular funcionamento das instituições. Numa nota enviada às redações, o Chega indica várias razões para defender que deixou de ser sustentável a continuação de Luís Neves no governo, Nadine Soares.
5: O documento apresentado pelo Chega enumera 5 circunstâncias que, na perspectiva do partido liderado por André Ventura, prejudicam a imagem da Polícia Judiciária e do governo, bem como colocam em causa a capacidade de Luís Neves de continuar no cargo de Ministro da Administração Interna. No documento enviado às redações, o partido liderado por André Ventura defende que a continuidade do governante é insustentável. O Chega diz que Luís Neves teve vários anos sem entregar as declarações de rendimentos e património no Tribunal Constitucional. O partido cita auditorias auditorias do Tribunal de Contas para contestar os ajustes diretos entre a Polícia Judiciária e a empresa Constru Barcelos com a utilização de um mecanismo de contratação excluída. O Chega afirma que esses documentos apontaram para um uso excessivo desse regime. Neste documento, o grupo parlamentar do Chega menciona também as obras por parte da construtora numa propriedade familiar do ministro, em Odmira. O partido diz que este caso levanta dúvidas sobre potenciais conflitos de interesse, licenciamentos ambientais e conformidade de pagamentos em numerário. O partido destaca ainda a decisão de Luís Neves de ceder temporariamente a guarda de um atrelado e bidões com químicos que acabaram apreendidos à construtora Constru Barcelos. O Chega considera de enorme relevância mencionar que o Ministério Público está a investigar esta situação, tendo excluído a Polícia Judiciária da investigação. O partido, liderado por André Ventura, fala em casos e casinhos que prejudicam as instituições e que, na perspectiva do Chega, revelam que Luís Neves é uma pessoa cuja conduta não se pauta pelos valores da lei. O Chega cita várias notícias publicadas para dizer que estas afetaram, de forma evidente, a idoneidade e legitimidade de Luís Neves para o exercício deste cargo e acusa o Ministro da Administração Interna de se achar uma pessoa acima da lei.
1: Este projeto de resolução que defende a exoneração de Luís Neves vai ser debatido na Assembleia da República. O Chega sublinha que espera que todos estejam à altura do momento e das suas responsabilidades. Em resposta a esta decisão do partido de André Ventura de avançar com o projeto de resolução, na SIC ontem à noite, o porta-voz do PSD, Sebastião Bugalho, afirmou que nada mudou. Luís Neves continua a trabalhar e a manter o apoio do Primeiro-Ministro.
6: Eu vejo a circunstância do Ministro exatamente como estava ontem ou há uma semana, com a confiança política do Primeiro-Ministro, a realizar os seus deveres de Ministro da Administração Interna na plenitude daquilo que se esperava dele. Estamos no dia 21 de agosto e os noticiários não abrem com incêndios em Portugal. E, como é também sabido, neste momento, com uma auditoria pedida pela Inspeção-Geral da Justiça, com um inquérito interno na Polícia Judiciária.
1: E se for necessário, garante Sebastião Bugalho, porta-voz do PSD, Luís Neves presta os esclarecimentos que forem necessários.
6: Nós encaramos qualquer necessidade de esclarecimento com total naturalidade, qualquer escrutínio às antigas funções do Dr. Luís Neves, também com toda a naturalidade, como o próprio também encarou. Portanto, eu, como dizia há dias, eu nunca conheci ninguém que tivesse alguma coisa a esconder, que tivesse tão disponível para esclarecer aquilo que tivesse a esconder. Portanto, eu julgo que podemos estar todos de consciência tranquila e todos relativamente serenos em relação àquilo que se passa. Não, a Nalma referia que o Primeiro-Ministro não mencionou o Dr. Luís Neves na sua intervenção no Pontal. Mas três dias depois estavam juntos numa cerimónia sobre o combate aos fogos, onde o trabalho do ministro foi referido e elogiado.
1: As garantias deixadas por Sebastião Bugalho, o porta-voz do PSD, entrevistado ontem à noite na SIC Notícias. Já é conhecida a lista de colocações no ensino superior. A licenciatura em Engenharia Aeroespacial na Universidade do Porto voltou a ser o curso com a média mais alta do país. É já o terceiro ano consecutivo em que isto acontece. O último aluno colocado entrou com 19,5 valores. Depois surge exatamente o mesmo curso, em Engenharia Aeroespacial, mas na Universidade do Minho, e o pódio, o terceiro lugar, vai para Medicina na Universidade do Porto, que fecha então o terceiro lugar com o curso com a média mais alta. Foram dados divulgados pelo Ministério da Educação ontem à noite às redações. O curso de Direito na Universidade de Lisboa continua a ser o curso com maior número de colocados. Entraram 445 alunos, entraram e também já não há nenhuma vaga para a segunda fase. Por outro lado, a nota mais baixa deste ano foi registada na licenciatura de Gestão Informática no Politécnico de Viseu, com o último colocado a entrar com uma nota de 9,7 valores. Na primeira fase foram colocados perto de 50 mil estudantes, sobram agora para a segunda fase 6.600 vagas. No desporto, o Sporting recebe hoje o Alverca na terceira jornada do campeonato. Os Leões chegam a este jogo depois de um empate na primeira jornada com o Estrela da Amadora e uma vitória frente ao Vitória de Guimarães. Para hoje, mantém-se a dúvida se Rui Borges aposta no colombiano Luís Suárez, o melhor marcador da última época, ou no grego Ioannidis. Na divisão, à partida ontem, o treinador do Sporting mostrou que estudou bem o adversário e que espera uma equipa competitiva.
7: Uma equipa bastante competitiva, uma equipa que no processo ofensivo os seus homens à frente são muito, muito fortes, tem uma linha defensiva bastante forte em duelos aéreos também, uma equipa alta nesse sentido, uma equipa que a defender anda em dois sistemas, num 4-4-2, às vezes num 5-4-1. Por isso, dentro dessas dinâmicas, nós sabemos e identificamos de que forma é que poderemos, dentro da nossa ideia de jogo, também usufruir ou aproveitar melhor alguns espaços, e de que forma é que temos também que estar equilibrados para aquilo que é transições do adversário.
1: Já do lado do Alverca, o técnico Sérgio Ferreira diz que a equipa tem de ser ousada para fazer frente à formação de Alvalade.
8: Temos de ter essa capacidade de ser ousados para impor, para propor, mas temos também de ser humildes o quanto basta para quando tivermos de estar por baixo, quando tivermos de passar mais tempo sem bola, vamos fazê-lo também. E, logicamente, ser humildes ao ponto de também, quando estamos com bola, perceber que há uma vantagem aclarada, temos que atacá-la de imediato e não deixá-la fugir, senão depois perde-se mais uma oportunidade para chegar perto da baliza e criar moça.
1: Sporting defronta o Alverca hoje às 8:30 da noite. O relato é na TSF. A história de Gisele Pellico chocou o mundo em 2024, quando, em julgamento, 54 homens foram acusados de violarem enquanto estava inconsciente. O relato é agora contado na primeira pessoa num livro de memórias chamado Um Hino à Vida, A Vergonha Tem de Mudar de Lado. O livro foi editado pelo grupo editorial Presença. A diretora editorial adjunta explica à TSF o que esperar destas páginas.
9: A história é realmente uma história muito, muito negra e este livro vem dar-lhe uma nova abordagem. Porquê? Porque aqui ouvimos a história na primeira pessoa, mas na verdade o foco do livro não é tanto o caso, mas na verdade aqui o livro, a Gisele Pellico, vem nos dizer como reconstruir uma vida quando já não sabemos que partes do nosso passado é que foram verdade e é que foram mentira.
1: Na edição às 9 vamos saber mais sobre este livro, Um Hino à Vida, A Vergonha Tem de Mudar de Lado, um livro editado pelo grupo editorial Presença. Ouvimos agora Andreia Rasga, a diretora editorial adjunta, a explicar o que esperar destas páginas que estão agora disponíveis na livraria. Um Hino à Vida foi publicado no início do ano, já foi traduzido para mais de 20 línguas.

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0: 11 minutos depois das 8, bom dia, bom sábado. Olhamos para o tempo para hoje. Conte com sol, algumas nuvens apenas durante a manhã no litoral centro. Na Madeira, o dia vai começar com sol e as nuvens só vão aparecer à tarde. Nos Açores, aí o céu vai estar muito nublado durante todo o dia. O problema é que tudo vai mudar amanhã. No domingo vai trazer o regresso da chuva, vento e até trovoada. Vai ser tempo que nos vai acompanhar durante toda a semana, uma semana de tempo bastante instável e também de temperaturas mais baixas. Em relação às máximas para hoje, Lisboa vai chegar aos 26 graus, Faro e Funchal 27, Porto 22 e Ponta Delgada 25 graus.
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0: Primeiras músicas depois das 8, com dois aniversariantes. Em 1963, a 22 de julho, nascia Tori Amos. Vamos recordar este Cornflake Girl, um dos seus maiores êxitos. Depois, os Tears for Fears, Roland Orzabal, está também de parabéns. Bom dia, bom fim de semana com a TSF.

0: Everybody Wants to Rule the World, um dos maiores êxitos dos Tears for Fears. Está de parabéns Roland Orzabal, nasce a 22 de julho de 1961. Antes, Tori Amos, ela que faz anos hoje também, é apenas 2 anos mais nova que Roland Orzabal. Temos novidades na TSF.
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0: Novidade na TSF. Vamos agora até ao Texas com Leon Bridges. Chama-se Bad Bad, Not News, Bad Bad News. Depois, novo projeto de Luís Varatoxo, Luta Livre. Estufas e alojamento local é como se chama a música. Bom sábado, se vai na estrada, conduza com cuidado, pare de vez em quando. Boa viagem.

0: Novo projeto de Luís Varatojo, chamam-se Luta Livre. Muito atual. Estufas e alojamento local. Vamos olhar para o tempo para este fim de semana. Dois dias completamente diferentes. Hoje, dia de sol em praticamente todo o país, exceção os Açores, onde o céu vai estar já muito nublado. Amanhã, o domingo vai trazer chuva, vento e até trovoada. Tempo que se vai manter durante o resto da semana. Temperaturas máximas, Viana do Castelo e o Porto chegam aos 22 graus hoje, Sines e Sagres 23, Ponta Delgada e Aveiro 25 graus, 26 graus para Braga, Guarda, Leiria, Setúbal e também Lisboa, Coimbra, Faro e o Funchal chegam aos 27, Viseu e Porto Alegre este sábado chegam aos 28 graus, 29 graus de máxima prevista para Santarém e Beja, Castelo Branco e Évora 30 e cidades mais quentes hoje, Vila Real e Bragança, com uma máxima prevista de 31 graus.
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2: Oito e meia, sete e meia nos Açores. Olhamos para as notícias com Inês Duarte Coelho e começamos pelas mudanças que vai trazer o tempo amanhã.
3: Chuva e trovoada vão atingir as regiões norte e centro do país. É o que acaba de confirmar a TSF, a meteorologista do Instituto Português do Mar e da Atmosfera, Ângela Lourenço.
4: É muito provável que sejam emitidos avisos. Neste momento é o nível mais baixo, o nível amarelo, tendo em conta que é necessário as pessoas estarem também atentas que as quantidades de precipitação poderão ser significativas.
3: O IPMA não exclui a possibilidade da ocorrência de fenómenos extremos de ventos localizados. A temperatura máxima também vai descer, principalmente a norte e centro. É esperada uma máxima de 26 graus no Alentejo. Os termómetros vão manter-se nos 30 graus. A menos de dois meses das eleições no Brasil, Lula da Silva anda na estrada, em campanha. Ontem esteve em Belo Horizonte, discursou perante centenas de pessoas e desvendou um pouco sobre a chamada telefónica que teve com Donald Trump. O presidente do Brasil e agora recandidato sugeriu ao presidente norte-americano que abra as portas de casa e convide Vladimir Putin e Xi Jinping para beber qualquer coisa e discutir uma solução para a guerra na Ucrânia.
5: Peraí, Trump! Em setembro tem a reunião da ONU. Porra, convida o Xi Jinping e convida o Putin na tua casa. Toma um trago e vamos tentar encontrar um jeito de fazer paz.
3: No mesmo comício de campanha, Lula destacou ainda que nas últimas semanas teve outras conversas também por telefone, além de Donald Trump, conversou com Xi Jinping e com Vladimir Putin. O grupo parlamentar do Chega entregou ontem um projeto de resolução que recomenda ao primeiro-ministro que apresente ao presidente da República o pedido de exoneração do ministro da Administração Interna. O Chega justifica a iniciativa parlamentar com a necessidade de salvaguardar o prestígio e o regular funcionamento das instituições. Em resposta a esta decisão do Chega, na SIC Notícias, o porta-voz do PSD, Sebastião Bugalho, afirmou que nada mudou, Luís Neves continua a trabalhar e a manter o apoio do primeiro-ministro.
6: Eu vejo a circunstância do ministro exatamente como estava ontem ou há uma semana, com a confiança política do primeiro-ministro, a realizar os seus deveres de ministro da Administração Interna na plenitude daquilo que se esperava dele.
3: As garantias deixadas pelo porta-voz do PSD, Sebastião Bugalho, ontem em entrevista à SIC Notícias. O Sporting recebe hoje o Alverca na terceira jornada do campeonato. Os Leões chegam a este jogo depois de uma trajetória inconstante. Um primeiro empate na primeira jornada com o Estrela da Amadora e depois uma vitória frente ao Guimarães. Para hoje mantém-se a dúvida de Rui Borges se aposta no colombiano Luís Suárez, o melhor marcador da última época, ou no grego Ioannidis. O Sporting defronta o Alverca às 8:30 da noite. O relato é na TSF.
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0: Não tem quase nada contra os longos textos perfeitos, os longuíssimos, sem fim à vista, os que nem precisam de fogo de pessoa, os que acabam depois de tantos parágrafos bem esquematizados com pontos a linhas, negritos e sublinhados, esses impressionantes testamentos produzidos em 2.3 segundos pela inteligência artificial. Se cada texto evoca uma imagem, são textos cheios de Millennial Grey, bem decorados, em último caso eficazes, até comunicativos, já que servem o propósito de transmitir, informar, relatar, mas dentro deles não se encontra de facto bom gosto. Como o Millennial Grey, encontra-se uma casca envernizada de gosto. Encontra-se algo bom, mas cinzento. Sendo bom e cinzento resulta, em muitos casos, nas empresas, por exemplo. Até há uns anos, imagina as caixas de e-mail como repositório de inseguranças, de textos truncados, de assuntos mal comunicados, de vírgulas a menos e a mais, de erros de concordância, de tardar em escrever e ser tardado em resposta. Eram os bons tempos do purgatório. Agora, todo o texto é uma ilha de Calipso, uma espécie de paraíso pardo que só agrada a quem não percebe que a vida é mais erro do que correção. Quando a ninfa grega deixou o Ulisse em paz, este fugiu do texto perfeito onde vivia. Fugiu da perfeição insuportável. Qualquer dia, quando nos voltarmos a lembrar de que a vírgula entre o sujeito e o predicado é humilhante, talvez percebamos que não se trata propriamente de uma vírgula, mas sim uma marca de autenticidade, com uma punção da contrastaria no ouro de lei. É a marca do humano. Podemos viver algum tempo num texto de IA e ir cedendo aos encantos de Calipso, mas a certa altura tanta perfeição há de asfixiar. Havemos de perceber que é melhor uma defesa radical do erro, da coisa mal escrita, talvez até mal pensada, em último caso, a coisa que prova haver gente envolvida no assunto. Nós queremos é gente metida ao barulho. Textos com polegares oponíveis, impressões digitais e traumas de infância. Textos que são o espelho da nossa cara. Textos que bem tentam ser perfeitos, mas não conseguem. Até lá, como disse, não tem quase nada contra os longos textos perfeitos. Funcionam, sim, e são belos como estátuas frias. Mas, coitados, nada os desfeia e nada os afeta. Completamente cool, nunca conhecerão a beleza do erro. A não ser, claro, que alguém programe o defeito humano nos LLM. Nesse caso, coitados de nós, nem sequer nos restará a imperfeição.
1: 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Próximos minutos com os Two Door Cinema Club.

0: Recordação na TSF para os Rádio Macau de Xana, a vida num só dia. 47 minutos depois das 8, mais logo depois das 4, olhamos para a saúde mental na TSF.
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0: É depois das 4. Próximos minutos com a portuguesa Maru. So Much Has Changed faz parte do novo álbum editado este ano. É o tema título.

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1: Estamos a 8 minutos das 9, até às notícias, à hora certa. A Marta Bernardo leva-nos ao limite na TSF.
2: TSF, vamos a Peniche, à Ilha das Berlengas, ao fundo do mar, ver os peixinhos. É o batismo de mergulho organizado pela Aqua Sub Oeste. As Berlengas são um pequeno arquipélago no Atlântico, a cerca de 10 km da costa de Peniche. Classificadas como reserva natural, são uma área protegida, rodeada de águas cristalinas. E hoje, vamos mergulhar lá com Jorge Pereira, da Aqua Suboeste. O passeio começa de manhã no centro de mergulho. Veste-se o fato, prepara-se o equipamento e depois de perceber as regras, a viagem começa.
3: Partimos para a ilha, na embarcação. Fazemos uma viagem de cerca de meia hora, dependendo das condições de mar.
2: Viagem a abrir por quilómetros de mar e ao fim de meia hora lá se vê a ilha ao fundo. A aventura está quase a começar. É a altura de ancorar e dar as últimas instruções. No barco, ajusta-se a máscara, põe-se o regulador de ar na boca, as barbatanas e atira-se para a água. E na água, já lá está o instrutor para acompanhar.
3: Uma pessoa para um instrutor. O instrutor vai agarrar na garrafa, no braço, na mão, como as pessoas se sentirem mais confortáveis.
2: A partir daqui, é começar a descer devagarinho.
3: Começamos com menos profundidade, 1, 2, 3, 5 metros. E depois, se a pessoa se sentir confortável, vamos até aos 10 metros.
2: A 10 metros, estamos a cerca de um minuto da superfície, fora do nosso meio. Pode causar ansiedade, mas a descida não se nota.
3: Normalmente as pessoas não têm percepção. Digamos que estamos sempre em contacto visual com o chão. Portanto, nunca vamos para zonas onde não se vê o fundo, não é? Uma coisa assim, abissal. E nunca fica escuro, é preciso que se note. Portanto, tudo está um bocadinho na nossa cabeça, dominar um bocadinho os nossos medos.
2: É respirar calmamente e de vez em quando estalar os ouvidos para lidar com a pressão.
3: Temos que pressionar o nariz, superar para poder equilibrar o timpo. Como fazemos nos aviões.
2: Depois é mergulhar no silêncio e desfrutar da paisagem.
3: A grande parte das pessoas começa a desfrutar de tal maneira que estar aos 2 ou aos 10. Tem muito para desfrutar, diga-se passar.
2: Há muitos tipos de peixes, moluscos e paisagens para descobrir.
3: A vida marinha ali são de polvo, salmonete, sargos, safias, eventualmente alguns safios. Tem uma quantidade de espécies muito grande, com esponjas, há sempre muita coisa para desfrutar. E claro que nós não estamos parados só num sítio. Nós fazemos um percurso para poder ir diversificando um bocadinho.
2: E no caminho, perdidos no fundo, há também vestígios de barcos, mesmo que pouco resta deles.
3: Há alguns naufrágios, muito antigos e muito destruídos. Uma parte deles foram barcos que afundaram no início do século XX, mas continuam algum atrativo nesse sentido.
2: Ao fim de meia hora, volta-se para cima devagar. A luz vai aumentando até se ver o sol de novo. E cá fora, respira-se o ar salgado, mas agora como um peixe fora d'água.
3: Normalmente, quando chegam à superfície, ficam eufóricos, não só pelo mergulho, mas depois por toda a envolvência, não é? As pessoas a seguir a fazer a atividade podem ou visitar a ilha ou poder fazer snorkel.
2: É uma experiência de cortar a respiração, mas não é uma descida ao abismo.
3: O que as pessoas mais gostam é precisamente irem para um ambiente que não é tão normal e pronto, é um desafio também.
2: Uma aventura para ir sozinho, com amigos ou família. Todas as condições do batismo de mergulho nas Berlengas podem ser consultadas na página da Aqua Suboeste. Aventure-se no limite TSF.
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0: Bom dia, 8:58, 7:58 nos Açores.
1: O estado do tempo vai mudar, aproxima-se uma depressão que vai trazer chuva e trovoada já a partir de amanhã. O tempo quente e seco só está de regresso na próxima sexta-feira. Hoje o telefone pode tocar para 50 famílias que vão receber a notícia de que vão morar em Benfica, em Lisboa. As casas com renda acessível construídas pela Junta de Freguesia vão ser entregues na terça-feira. O Sporting defronta hoje o Alverca na terceira jornada do campeonato. Nesta edição recuperamos a antevisão dos dois treinadores.
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0: Temperaturas atuais, Porto e Lisboa 18, Ponta Delgada 20, Faro 22 e o Funchal 23. Notícias às 9, edição é de Inês Duarte Coelho.
1: Hoje, se o presidente da Junta de Freguesia de Benfica lhe ligar, atenda, saiba que são boas notícias. Ricardo Marques vai contactar hoje 50 famílias que vão ter uma nova casa nesta freguesia de Lisboa e a preços acessíveis. Benfica é a única autarquia do país a construir habitação pública e vai entregar na terça-feira mais 50 casas. Ricardo Marques, ouvido há pouco pela jornalista Cláudia Patrício Silva, da TSF, explica o perfil de quem vai ocupar estas casas e admite que muitos ainda não sabem da novidade.
4: Eu ainda não fiz as chamadas, já porque eu ligo a toda a gente de morar para Benfica, mandou-me ontem a equipa a listagem dos nomes, portanto vou-me dedicar este fim de semana a ligar e a dar as boas-vindas à freguesia a todos os novos vizinhos. Mas sobre os dados das casas que já entregámos, que são mais que 90 e que estão estudados, nós temos um perfil médio de entrada de moradores entre 25 e 55 anos, sendo que a nossa média de entrada é de 40 anos. 73% das pessoas que já foi atribuído casa têm estudos superiores ao secundário concluído, 92% trabalham, sendo que têm ordenados que se situam nos 1.600, entre os 1.600 e os 2.400 euros, a média. Portanto, é o perfil de classe média, uma classe média que tem sido empurrada para fora de Lisboa com rendas altíssimas, principalmente pela pressão habitacional, e que encontra nestas soluções a forma de voltar a viver em Lisboa ou de não sair. Para ter uma ideia, 40% das pessoas não tinham capacidade de viver sozinhas. Portanto, mesmo com esta idade, veja, esta idade a trabalhar em classe média, claramente com estes valores, com estudos, tinham que viver ou em casa de familiares ou dividindo a casa com estranhos.
1: A Junta de Freguesia de Benfica é a primeira no país a construir habitação pública. O objetivo é chegar aos 300 apartamentos. Em setembro deverão ser entregues mais 170 casas. Ricardo Marques faz, por isso, um balanço positivo da iniciativa.
4: Há um sabor de grande concretização. De facto, é a maior e única intervenção até hoje de uma freguesia na área da habitação. Estamos a falar que vamos conseguir entregar até ao final do mês de setembro, se decorrer bem, mais de 170 apartamentos para famílias de classe média. E por isso é uma grande, grande satisfação. Por outro lado, fica aqui um bocadinho um amargo de boca que ao longo destes 2 anos e meio de grande trabalho para construir esta estratégia e conseguir materializá-la em habitação para a classe média, perdemos 80 apartamentos devido aos timings muito próprios destas candidaturas. As candidaturas fecharam a 31 de março de 2024. E quando a lista definitiva veio aprovada em janeiro de 25, este gap levou a que muitos privados fossem vender outros privados, e nós temos que compreender, não é? Portanto, perdemos aqui um número de apartamentos que nos deixou assim este ligeiro amargo de boca, mas por outro lado o saldo é super positivo.
1: São os esforços para recuperar habitantes numa freguesia que perdeu 3 mil moradores só na última década. Os 50 apartamentos representam um investimento de cerca de 6 milhões de euros financiados pelo Plano de Recuperação e Resiliência. A partir de amanhã pode pousar a roupa de praia e o estado do tempo vai mudar. Uma depressão meteorológica vai trazer chuva e trovoada, em especial às regiões norte e centro do país. É o que explica a TSF, meteorologista do Instituto Português do Mar e da Atmosfera, Ângela Lourenço.
5: Foi uma noite mais fresca, a temperatura mínima desceu. Para amanhã, domingo, temos uma mudança da situação meteorológica. Vamos ter a influência mais direta de uma depressão que neste momento está nordeste dos Açores e está em deslocamento para aqui esta região atlântica adjacente à Península Ibérica e vamos ter então esta mudança do estado do tempo. Vamos começar com a chuva, essa chuva vai evoluindo do litoral para o interior, começará durante a manhã, litoral norte e centro, litoral oeste, pode vir um bocadinho mais a sul e gradualmente vai evoluindo para o interior. Essa precipitação poderá ser por vezes um pouco mais intensa, poderá ser acompanhada de trovoada. A depressão espera-se que se afaste de Portugal continental no dia 24 de segunda-feira, mas até lá o dia de segunda também vai ser com chuva e vento por vezes forte com rajadas.
1: A meteorologista Ângela Lourenço explica também que o tempo seco e quente, como temos registado nos últimos dias, só deverá regressar no final da próxima semana.
5: E espera-se que possa haver aqui o tempo mais seco, ou mesmo sem precipitação, espera-se que seja a partir de sexta-feira, vamos ver se as condições meteorológicas assim se mantêm. Em todo caso, a maior parte da semana, se não toda, e até pode até incluir o fim de semana, será uma semana mais fresca, temperaturas mais baixas e com ocorrência de precipitação.
1: O Instituto Português do Mar e da Atmosfera não exclui ainda a possibilidade da ocorrência de fenómenos extremos de vento localizado. A temperatura máxima vai descer, principalmente, como ouvimos, na região norte e centro. É esperada uma máxima de 26 graus. No Alentejo, os termómetros vão manter-se nos 30 graus. A menos de 2 meses das presidenciais no Brasil, Lula da Silva anda na estrada, em campanha. Ontem esteve em Belo Horizonte, discursou perante centenas de pessoas e desvendou um pouco sobre a chamada telefónica que teve com Donald Trump. O presidente do Brasil e agora recandidato pelo PT, o Partido dos Trabalhadores, sugeriu a Donald Trump que abra as portas de casa na Flórida e convide Vladimir Putin e Xi Jinping para beber qualquer coisa e discutir uma solução para a guerra na Ucrânia.
6: Eu falei com o Trump, pare bem. Eu falei, ô Trump, se você quer combater o crime organizado, vamos combater o crime organizado. O que nós não queremos é interferência no Brasil. Aí depois eu falei da guerra. Falei, Trump, em setembro tem a reunião da ONU. Porra, convida o Xi Jinping e convida o Putin na tua casa. Toma um trago. E vamos tentar encontrar um jeito de fazer paz. O mundo está precisando de paz, não está precisando de guerra.
1: No mesmo discurso de campanha, Lula da Silva destacou ainda que nas últimas semanas não conversou só com Donald Trump, falou também ao telefone com Xi Jinping e Vladimir Putin. O grupo parlamentar do Chega entregou ontem um projeto de resolução a que recomenda ao primeiro-ministro que apresente ao presidente da República o pedido de exoneração do ministro da Administração Interna. O Chega justifica a iniciativa parlamentar com a necessidade de salvaguardar o prestígio e o regular funcionamento das instituições. Numa nota enviada às redações, o Chega indica várias razões para defender que deixou de ser sustentável a continuação de Luís Neves no governo, Nadine Soares.
7: O documento apresentado pelo Chega enumera 5 circunstâncias que, na perspectiva do partido liderado por André Ventura, prejudicam a imagem da Polícia Judiciária e do Governo, bem como colocam em causa a capacidade de Luís Neves de continuar no cargo de Ministro da Administração Interna. No documento enviado às redações, o partido liderado por André Ventura defende que a continuidade do governante é insustentável. O Chega diz que Luís Neves teve vários anos sem entregar as declarações de rendimentos e património no Tribunal Constitucional. O partido cita auditorias do Tribunal de Contas para contestar os ajustes diretos entre a Polícia Judiciária e a empresa Constru Barcelos com a utilização de um mecanismo de contratação excluída. O Chega afirma que esses documentos apontaram para um uso excessivo desse regime. Neste documento, o grupo parlamentar do Chega menciona também as obras por parte da construtora numa propriedade familiar do ministro, em Odmira. O partido diz que este caso levanta dúvidas sobre potenciais conflitos de interesse, licenciamentos ambientais e conformidade de pagamentos em numerário. O partido destaca ainda a decisão de Luís Neves de ceder temporariamente a guarda de um atrelado e bidões com químicos que acabaram apreendidos à construtora Constru Barcelos. O Chega considera de enorme relevância mencionar que o Ministério Público está a investigar esta situação, tendo excluído a Polícia Judiciária da investigação. O partido liderado por André Ventura fala em casos e casinhos que prejudicam as instituições e que, na perspectiva do Chega, revelam que Luís Neves é uma pessoa cuja conduta não se pauta pelos valores da lei. O Chega cita várias notícias publicadas para dizer que estas afetaram, de forma evidente, a idoneidade e legitimidade de Luís Neves para o exercício deste cargo e acusa o Ministro da Administração Interna de se achar uma pessoa acima da lei.
1: Ora, este projeto de resolução que defende a exoneração de Luís Neves vai ser debatido na Assembleia da República. O Chega sublinha que espera que todos estejam à altura do momento e das responsabilidades. No desporto, o Sporting recebe hoje o Alverca na terceira jornada do campeonato. Os Leões chegam a este jogo depois de um empate na primeira jornada com o Estrela da Amadora e uma vitória frente ao Guimarães. Para hoje, mantém-se dúvidas sobre as opções de Rui Borges. O técnico do Sporting pode apostar no colombiano Luís Suárez, o melhor marcador da última época, ou no grego Ioannidis. Na antevisão à partida, o técnico mostrou que estudou bem o adversário e que espera uma equipa competitiva.
8: Uma equipa bastante competitiva, uma equipa que no processo ofensivo os seus homens à frente são muito, muito fortes, têm uma linha defensiva bastante forte em duelos aéreos também, uma equipa alta nesse sentido, uma equipa que a defender tanto, anda em dois sistemas, num 4-4-2, às vezes num 5-4-1. Por isso, dentro dessas dinâmicas, nós sabemos e identificamos de que forma é que poderemos, dentro da nossa ideia de jogo, também usufruir ou aproveitar melhor alguns espaços e de que forma é que temos também que estar equilibrados para aquilo que é transições do adversário.
1: Já do lado do Alverca, o técnico Sérgio Ferreira diz que a equipa tem de ser ousada para fazer frente à formação de Alvalade.
9: Temos de ter essa capacidade de ser ousados para impor, para propor, mas temos também de ser humildes o quanto basta para quando tivermos estar por baixo, quando tivermos passar mais tempo sem bola, vamos fazê-lo também. E, logicamente, ser humildes ao ponto de também, quando estamos com bola, perceber que há uma vantagem aclarada, temos que atacá-la de imediato e não deixá-la fugir, senão depois perde-se mais uma oportunidade para chegar perto da baliza e criar moça.
1: Sporting Alverca, o jogo é hoje às 8:30 da noite em Alvalade, o relato é na TSF, o especial desporto começa depois das 8 da noite.
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0: são 12 minutos das 9. Já a seguir na TSF, plano de fundo.
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2: As notícias passam depressa, as pessoas mudam devagar. Num dos mais belos contos de João Guimarães Rosa, um homem entra numa canoa e decide ficar no rio. Ficar, só ficar. Ficar sem escolher uma margem nem a outra. Escolhe um lugar que aparentemente não existe. A terceira margem. Lembrei-me deste conto a propósito das eleições no Brasil. Fim do prazo para formalizar candidaturas. Há vários candidatos, mas há dois grandes polos. De um lado Lula, do outro Flávio Bolsonaro. Representam projetos diferentes, maneiras muito diferentes de olhar para o Brasil. O plano de fundo, o grande desafio, é perceber como chegámos a uma realidade tão polarizada e a um tempo em que a política parece precisar tanto de adversários, tantas vezes radicalizados e tão pouco de pontos. E não apenas no Brasil. Por todo o mundo, movimentos políticos perceberam que a divisão pode ser uma extraordinária ferramenta de mobilização. Alguns fizeram dela quase a sua razão de existir. Porque o medo agrega, a revolta mobiliza e ter um inimigo comum é útil e simplifica realidades que, admitamos, são muito complexas. Mas se queremos ser sérios, culpar apenas os extremos é cómodo demais. Durante demasiado tempo, forças políticas moderadas governaram muitas das nossas democracias sem conseguirem responder a problemas muito concretos das comunidades. Da habitação aos salários, da segurança às escolas, à saúde, à desigualdade, à possibilidade de acreditar que os filhos viverão melhor do que os pais. Quando a política demora demasiado tempo a responder a problemas reais, abre espaço a quem promete respostas fáceis para problemas muito difíceis. Na política, como na vida, não há espaços vazios. Peter Mayer explicou muito bem esse risco em Governando o Vazio. Quando os políticos que deveriam fazer a ligação entre a sociedade e o Estado se afastam dos cidadãos, a democracia representativa enfraquece e o vazio não permanece vazio. Alguém o ocupa. Por isso, a terceira margem não deve ser o lugar confortável entre as outras duas. A terceira margem tem de ser outra forma de fazer política. Uma política que volta a começar, para resolver problemas reais, em vez de reivindicar a identidade daqueles que pretende mobilizar. E uma comunidade não é uma tribo. Uma tribo fortalece quando identifica o inimigo. Uma comunidade fortalece quando pessoas diferentes descobrem aquilo que ainda conseguem construir juntas. Talvez seja esse um dos grandes problemas das nossas democracias. Aquilo que divide duas tribos pode ser exatamente aquilo que ganha uma eleição. Guimarães Rosa imaginou uma terceira margem para um rio que parecia ter apenas duas. Paradoxalmente, a solidão daquele homem faz emergir a força desta ideia tão simples quanto antiga. Comunidade. Comunidade em nome de quem se resolva antes de prometer, que represente antes de dividir e que não precise de transformar o adversário num inimigo para convencer os seus. Porque uma democracia pode sobreviver à alternância entre duas margens. O que não pode é habituar-se à ideia de que metade do país é o problema da outra metade. Quando isso acontece, já não estamos a escolher projetos. Estamos a escolher apenas trincheiras. E um país feito de trincheiras pode continuar a fazer eleições, mas deixou de ser uma comunidade. Esse é, para mim, o verdadeiro plano de fundo.
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0: 16 minutos depois das 9, em novembro, estão de regresso a Portugal os Duran Duran, eles que neste dia, em 1981, conseguiam o seu primeiro top 10 nas tabelas de vendas do Reino Unido com Girls on Film. No mesmo dia, mas dois anos antes, em 1979, os Led Zeppelin lançavam o seu último álbum, In Through the Outdoor. É por aí que começamos. Recordação para os Led Zeppelin, A Lot of Love. Depois juntamos Girls on Film, os Duran Duran, que estão de regresso no dia 3 de novembro a Lisboa, concerto no Mel Arena.

0: Girls on Film, o primeiro tema dos Duran Duran a chegar ao Top 10 nas tabelas de vendas do Reino Unido. Eles que vão estar de regresso a Portugal, a Lisboa, concerto dia 3 de novembro no Mel Arena. Olhamos para o tempo, hoje conte com dia de sol, com algumas nuvens apenas durante esta manhã, mais nuvens apenas nos Açores. Amanhã, o regresso da chuva, vento e também da trovoada. Em termos de máximas, Viana do Castelo e Porto 22, Sines e Sagres chegam aos 23 graus, Ponta Delgada e Aveiro 25, Braga, Guarda, Leiria, Setúbal e Lisboa 26 graus de máxima para este sábado, Coimbra, Faro e Funchal 27, Viseu e Porto Alegre 28, Santarém e Beja devem chegar aos 29 graus, Castelo Branco e Évora 30 e Vila Real e Bragança, cidades mais quentes hoje, com uma máxima prevista de 31. Mas logo na TSF temos futebol.
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0: Olhamos para as notícias daqui a 6 minutos, às 9h30. Até lá, levam-nos a Garota Não e também Ana Lua Caiano.

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3: Bom dia, 9:30, 8:30 nos Açores. Olhamos para as principais notícias a esta hora com o Inês Duarte Coelho e vamos começar por Benfica, em Lisboa. A Junta de Freguesia vai entregar esta terça-feira, na próxima terça-feira, 50 casas de habitação acessível.
4: E hoje o presidente Ricardo Marques vai contactar precisamente estas famílias que vão ficar a saber que vão ter uma nova casa. Nas notícias às 10 vamos ficar a conhecer o perfil de quem vai ocupar estas habitações. A Junta de Freguesia de Benfica é a primeira no país a construir habitação pública. O objetivo é chegar aos 300 apartamentos. Em setembro deverão ser entregues mais 170 casas. A partir de amanhã pode pousar a roupa de praia. O estado do tempo vai mudar. Uma depressão meteorológica vai trazer chuva e trovoada, em especial às regiões norte e centro do país. É o que explica a meteorologista do Instituto Português do Mar e da Atmosfera, Ângela Lourenço.
5: É muito provável que sejam emitidos avisos. Neste momento é o nível mais baixo, o nível amarelo, tendo em conta que é necessário as pessoas estarem também atentas, que as quantidades de precipitação poderão ser significativas.
4: O tempo seco e quente só deverá regressar no final da próxima semana. A temperatura máxima vai também descer, principalmente a norte e centro. É esperada uma máxima de 26 graus. No Alentejo, os termómetros vão manter-se nos 30 graus. E a menos de 2 meses das eleições no Brasil, Lula da Silva anda na estrada, em campanha. Ontem esteve em Belo Horizonte, discursou perante centenas de pessoas e desvendou um pouco sobre a chamada telefónica que teve com a Donald Trump. O presidente do Brasil e agora recandidato pelo PT, o Partido Trabalhista, sugeriu a Donald Trump que abra as portas de casa na Flórida e convide Putin e Xi Jinping a discutir uma solução para a guerra na Ucrânia.
6: Para Trump, em setembro tem a reunião da ONU. Porra, convida o Xi Jinping e convida o Putin na tua casa. Toma um trago e vamos tentar encontrar um jeito de fazer paz.
4: No mesmo discurso de campanha, Lula da Silva destacou que nas últimas semanas teve outras conversas, não só com o presidente norte-americano, mas também com Xi Jinping e Vladimir Putin. O Sporting recebe hoje o Alverca na terceira jornada do campeonato. Os Leões chegam a este jogo depois de uma trajetória inconstante, um empate na primeira jornada com o Estrela da Amadora e depois uma vitória frente ao Guimarães. Para hoje mantém-se a dúvida de Rui Borges se aposta no colombiano Luis Suárez, o melhor marcador da última época, ou no grego Ioannidis. Na antevisão à partida, o treinador do Sporting mostrou que estudou bem o adversário.
7: Uma equipa bastante competitiva, uma equipa que no processo ofensivo os seus homens à frente são muito, muito fortes, tem uma linha defensiva bastante forte em duelos aéreos também.
4: Já do lado do Alverca, o técnico Sérgio Ferreira diz que a equipa tem de ser ousada para fazer frente à formação de Alvalade.
8: Temos de ter essa capacidade de ser ousados para impor, para propor, mas temos também de ser humildes o quanto basta para quando vamos estar por baixo, quando vamos passar mais tempo sem bola, vamos fazê-lo também.
4: Sporting Alverca, hoje às 8:30 da noite em Alvalade, o relato é na TSF, o especial desporto começa depois das 8 da noite.
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3: Passam 34 minutos depois das 9, temperaturas a esta hora, Porto 18, Lisboa 19, Ponta Delgada 20, Faro 22 e Funchal 23 graus.
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3: Próximos minutos com duas vozes femininas vindas dos dois lados do Atlântico. Primeiro, do lado de lá, Lana Del Rey, Young and Beautiful. Depois, do Reino Unido, vamos recordar o início de carreira de Adele. Primeiro álbum, Hometown Glory. Bom fim de semana, bom sábado.

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1: Por falar em bronzeador, só vai poder usar hoje, amanhã, o regresso da chuva, vento e até trovoada. Tempo que se vai manter durante toda a semana, melhorias só a partir da próxima sexta-feira. Estamos a 17 minutos das 10, seguimos com Arlo Parks, ela que vai estar em Lisboa para um concerto em novembro, dia 11, no Lisboa ao vivo. Depois juntamos em português os The Black Mambas.

Voz de Tatanka, da Black Mamba com Xi na TSF. Temperaturas máximas para hoje: o Porto deve chegar aos 22, Ponta Delgada 25, Lisboa 26, máxima para Faro e Funchal 27 graus. Atualizamos as notícias daqui a pouco mais de 10 minutos. Até lá, leva-nos Beatriz Pereira, mais conhecido por Bia Maria, ela que junta um pouco de fado, canto popular, indie music e até bossa nova. Este chama-se Marcha da Paridade. Depois, Urge Overkilled. Bom sábado com a TSF.

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0: Bom dia, 9h58, 8h58 nos Açores.
1: mil animais são recolhidos anualmente. A Direção-Geral de Veterinária admite que os centros de recolha estão sobrelotados. Hoje cumpre-se 10 anos da aprovação da lei que proíbe o abate de animais errantes. Na próxima terça-feira, a Freguesia de Benfica vai entregar mais 50 apartamentos com rendas acessíveis. O Presidente da Autarquia, Ricardo Marques, diz que quer entregar 300 casas em breve. Em setembro, são mais 170 chaves a entregar às famílias. O sol só deverá regressar na próxima sexta-feira. Até lá, espera-se chuva e que neste domingo pode mesmo ser forte.
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0: Olhamos para as temperaturas a esta hora. O Porto está com 19 graus, Ponta Delgada e Lisboa com 20, Faro 22, Funchal com 24 graus. As notícias na TSF às 10, a edição é de Cláudia Patrício Silva.
1: Dez anos depois da aprovação da lei que proibiu o abate de animais errantes, a Direção-Geral de Veterinária assume que os centros de recolha oficial estão sobrelotados. Segundo os dados partilhados com a Lusa, mais de 40 mil animais têm sido recolhidos anualmente e só no ano passado foram adotados cerca de 22 mil. A Direção-Geral de Veterinária aposta na esterilização para tentar travar o aumento do número de animais errantes. No ano passado foram apoiadas financeiramente mais de 74 mil esterilizações de animais num investimento público superior a 3 milhões de euros, um investimento que, no entanto, não permite que os centros de recolha oficial tenham vaga para todos os animais. Será um fim de semana com boas notícias, pelo menos para 50 famílias que vão ficar a saber que vão poder morar na freguesia de Benfica. O Jornal de Notícias conta que na próxima terça-feira vão ser entregues as chaves de 50 apartamentos com renda acessível, construídos pela Junta de Freguesia de Benfica. Ricardo Marques, presidente da autarquia, revela à TSF o perfil de quem vai ocupar estas casas e admite que muitos ainda nem sequer sabem da novidade.
4: Eu ainda não fiz as chamadas, já porque eu ligo a toda a gente de morar para Benfica, mandou-me ontem a equipa a listagem dos nomes, portanto vou-me dedicar este fim de semana a ligar e a dar as boas-vindas à freguesia a todos os novos vizinhos. Mas sobre os dados das casas que já entregámos, que são mais de 90 e que estão estudados, nós temos um perfil médio de entrada de moradores entre 25 e 55 anos, sendo que a nossa média de entrada é de 40 anos. 73% das pessoas que já foi atribuído casa têm estudos superiores ao secundário concluído. 92% trabalham, sendo que têm ordenados que se situam nos 1.600, entre os 1.600 e os 2.400 euros, a média. Portanto, é o perfil de classe média, uma classe média que tem sido empurrada para fora de Lisboa com rendas altíssimas, principalmente pela pressão habitacional, e que encontra nestas soluções a forma de voltar a viver em Lisboa ou de não sair. Para ter uma ideia, 40% das pessoas não tinham capacidade de viver sozinhas. Portanto, mesmo com esta idade, veja, esta idade a trabalhar em classe média, claramente com estes valores, com estudos, tinham que viver ou em casa de familiares ou dividindo a casa com estranhos.
1: A Junta de Freguesia de Benfica é a primeira no país a construir habitação pública. O objetivo é chegar aos 300 apartamentos. Em setembro deverão ser entregues mais 170 chaves. Ricardo Marques faz por isso um balanço positivo da iniciativa.
4: Há um sabor de grande concretização, de facto é a maior e única intervenção até hoje de uma freguesia na área da habitação. Estamos a falar que vamos conseguir entregar até ao final do mês de setembro, se decorrer bem, mais de 170 apartamentos para fim das classes média. E por isso é uma grande, grande satisfação. Por outro lado, fica aqui um bocadinho um amargo de boca que ao longo destes 2 anos e meio de grande trabalho para construir esta estratégia e conseguir materializá-la em habitação para a classe média, perdemos 80 apartamentos devido aos timings muito próprios destas criaturas. As criaturas fecharam a 31 de março de 2024. E quando a lista definitiva veio aprovada em janeiro de 25, este gap voa que muitos privados, vão ser vender outros privados, e nós temos que compreender, não é? Portanto, perdemos aqui um número de apartamentos que nos deixou assim este ligeiro amargo de boca, mas por outro lado o saldo é super positivo.
1: São esforços para recuperar habitantes numa freguesia que perdeu 3 mil moradores na última década. Os 50 apartamentos representam um investimento de 6 milhões de euros, financiados pelo Plano de Recuperação e Resiliência. A chuva que chega este fim de semana pode ser por vezes forte e por isso o Instituto Português do Mar e da Atmosfera pede cautela. Para já não foi emitido qualquer aviso, mas é uma hipótese que está a ser estudada, como adianta a meteorologista Ângela Lourenço.
5: É muito provável que sejam emitidos avisos. Neste momento é o nível mais baixo, o nível amarelo, tendo em conta que é necessário as pessoas estarem também atentas, que as quantidades de precipitação poderão ser significativas e poderão, obviamente, causar algum impacto. É sempre uma situação que está em avaliação.
1: O tempo está mesmo a mudar. Este sábado ainda será de sol, mas a partir de amanhã são esperados aguaceiros e pode mesmo trovejar.
5: Foi uma noite mais fresca, a temperatura mínima desceu. Para amanhã, domingo, temos uma mudança da situação meteorológica. Vamos ter a influência mais direta de uma depressão que neste momento está nordeste dos Açores e está em deslocamento para aqui esta região atlântica adjacente à Península Ibérica, e vamos ter então esta mudança do estado do tempo. Vamos começar com a chuva. Essa chuva vai evoluindo do litoral para o interior. Começará durante a manhã, litoral norte e centro, litoral oeste, pode vir um bocadinho mais a sul, e gradualmente vai evoluindo para o interior. Essa precipitação poderá ser por vezes um pouco mais intensa, poderá ser acompanhada de trovoada. A depressão espera-se que se afaste de Portugal continental no dia 24 de segunda-feira, mas até lá o dia de segunda também vai ser com chuva e vento por vezes forte com rajadas.
1: O tempo de calor, típico de verão, só regressa depois de sexta-feira. Uma juíza federal travou a medida imposta por Trump que proibia a emissão de vistos de imigrante para pessoas oriundas de 75 países, uma lista que incluía o Brasil, a Colômbia, o Egito ou a Rússia. Em janeiro, o Departamento de Estado suspendeu a emissão de vistos de imigrante numa medida que, segundo o órgão, iria impedir a entrada de pessoas que iam receber assistência social e benefícios públicos. A juíza do Tribunal Distrital Federal de Manhattan defende que o visto só pode ser recusado depois de um funcionário avaliar as finanças, a idade, a saúde e a situação familiar do requerente, mas rejeita que o visto seja recusado apenas com base na nacionalidade. Pelo menos 5 pessoas morreram e várias ficaram feridas na Ucrânia nas últimas horas, na sequência de ataques russos com mísseis balísticos. Segundo a agência de notícias ucraniana Ukrinform, citada pela EFE, o ataque em Kiev atingiu um armazém, causando um morto e vários feridos. Já em Mykolaiv, no sul, um ataque causou 4 vítimas mortais, 3 das quais crianças. E é exatamente para pôr um ponto final na guerra que Lula da Silva, já em campanha para ser novamente presidente do Brasil, deixa um apelo para que os líderes das grandes potências mundiais se reúnam. Em Belo Horizonte, num comício, Lula da Silva revela que ainda esta semana falou com o presidente da China, Xi Jinping, também com o presidente da Rússia, Putin, e com Trump, presidente dos Estados Unidos, a quem deixou uma recomendação.
6: Eu falei com o Trump, pare bem. Eu falei, ô Trump, se você quer combater o crime organizado, vamos combater o crime organizado. O que nós não queremos é interferência no Brasil. Aí depois eu falei da guerra. Falei, Trump, em setembro tem a reunião da ONU. Porra, convida o Xi Jinping e convida o Putin na tua casa. Então vamos, trago, e vamos tentar encontrar um jeito de fazer paz. O mundo está precisando de paz, não está precisando de guerra.
1: É a sugestão deixada pelo presidente do Brasil para acabar com o conflito na Ucrânia.
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Passam 9 minutos das 10, olhamos para o tempo deste fim de semana, dois dias completamente diferentes. Hoje um dia de sol praticamente em todo o país, exceção feita aos Açores, onde o céu vai estar já muito nublado. Amanhã, regresso da chuva, vento e até da trovoada. Máximas para hoje. Viana do Castelo e o Porto chegam aos 22, Sines e Sagres 23 graus de máxima prevista, Ponta Delgada e Aveiro 25, Braga, Guarda, Leiria, Setúbal e Lisboa devem chegar aos 26, Coimbra, Faro e Funchal 27 graus de máxima, Viseu e Porto Alegre 28, Santarém e Beja 29, Castelo Branco e Évora chegam aos 30 e Vila Real e Bragança aos 31. Na próxima semana, as temperaturas máximas também devem baixar. 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
1: Primeiros minutos com Jack Johnson. Sitting, waiting, wishing. Bom fim de semana, bom sábado com a TSF. Se vai na estrada, guie com cuidado.

0: Último avanço para trás, moverão a casa. Inês Marques, Lucas, antes, Sitting, Waiting, Whiskey, Wishing. Sitting, Waiting, Wishing. 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
0: 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Estamos com 18 minutos depois das 10. Próximos minutos em português com Gisela João. Chama-se Inquietação. Depois recordação para os Lamb. Gabriel. Sábado de sol, domingo de chuva. É isso que nos traz este fim de semana de agosto.
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Recordação para os Lamb com este Gabriel. Seguimos com os The Smiths com este Ask. Olhamos para as notícias daqui a 5 minutos, às 10h30.

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1: 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É mais logo. Também mais logo na TSF vamos ter futebol.
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1: Dez e meia, nove e meia nos Açores. Olhamos para as principais notícias do dia com Cláudia Patrício Silva e vamos começar pelos 40 mil animais que andam errantes e que são recolhidos anualmente.
6: No entanto, os centros de recolha oficial não têm lugar para todos. No dia em que passam 10 anos desde a aprovação da lei que proíbe o abate de animais errantes, a Direção-Geral de Veterinária assume que os centros de recolha estão sobrelotados. No ano passado, foram adotados cerca de 22 mil animais. A próxima semana será de chuva, trovoada e temperaturas mais baixas do que o habitual para esta época. Começa já amanhã. O Instituto Português do Mar e da Atmosfera avisa que a chuva pode ser por vezes forte. Não há nenhum aviso emitido para já, mas é uma hipótese que está a ser estudada, como admitiu a meteorologista Ângela Lourenço à TSF.
7: É muito provável que sejam emitidos avisos. Neste momento é o nível mais baixo, o nível amarelo, tendo em conta que é necessário as pessoas estarem também atentas, que as quantidades de precipitação poderão ser significativas e poderão, obviamente, causar algum impacto. É sempre uma situação que está em avaliação.
6: Hoje ainda será um dia de sol, a chuva regressa amanhã, já o tempo de calor típico do verão só deverá regressar na sexta-feira. Uma juíza federal travou a medida imposta por Donald Trump que proibia a emissão de vistos de imigrante para pessoas oriundas de 75 países, uma lista que incluía o Brasil, a Colômbia, o Egito ou a Rússia. Em janeiro, o Departamento de Estado suspendeu a emissão destes vistos de imigrante numa medida que, segundo o órgão, iria impedir a entrada de pessoas que iam receber assistência social, aliás, e benefícios públicos. A juíza do Tribunal Distrital Federal de Manhattan defende que o visto só pode ser recusado depois de um funcionário avaliar as finanças, a idade, a saúde e a situação familiar do requerente, mas rejeita que o visto seja recusado apenas com base na nacionalidade. Pelo menos 5 pessoas morreram e várias ficaram feridas na Ucrânia nas últimas horas, na sequência de ataques russos com mísseis balísticos. Segundo a agência de notícias ucraniana Ukrinform, citada pela EFE, o ataque em Kiev atingiu um armazém, causando um morto e vários feridos. Em Mykolaiv, no sul, um ataque causou 4 vítimas mortais, 3 das quais eram crianças.
1: Olhamos para estas e outras notícias em desenvolvimento às 11. Já sabe, pode estar sempre atualizado em tsf.pt. Temperaturas a esta hora. Porto com 20, Ponta Delgada e Lisboa com 21 graus, Faro 22 e o Funchal com 24 graus.
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1: 10h34, 2016 não foi um bom ano para a música. Perdemos dois grandes nomes da música internacional. O ano começou com o desaparecimento de David Bowie, logo em janeiro, e não terminou melhor. No dia de Natal, 25 de dezembro de 2016, desaparecia George Michael. É com eles os dois que seguimos na TSF. Primeiro, This Is Not America, clássico de David Bowie. Depois juntamos I Can't Make You Love Me, de George Michael. Bom fim.

I Can't Make You Love Me, voz de George Michael, antes David Bowie, dois nomes que desapareceram há precisamente 10 anos, em 2016, fica a obra. Someone's gonna love me. 10:43.

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1: Próximos 7 minutos em português. Primeiro, o novo trabalho de Rita Red Shoes, chama-se A Tua Trança. Depois, Sara Cruz, Faithful.
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0: Faithful, Sara Cruz, diretamente de São Miguel, nos Açores, para o mundo. Temperaturas máximas para hoje: Viana do Castelo e Porto chegam aos 22, Sines e Sagres 23, Ponta Delgada e Aveiro com uma máxima prevista de 25, 26 graus para Braga, Guarda, Leiria, Setúbal e também Lisboa. Coimbra, Faro e Funchal devem chegar aos 27, Viseu e Porto Alegre 28, Santarém e Beja com uma máxima prevista de 29, Castelo Branco e Évora 30, cidades mais quentes hoje, Vila Real e Bragança com uma máxima prevista de 31 graus.
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0: Até às notícias às 11 fica Georgia Smith com a voz de Lila Ike. Lila Ike é jamaicana, Georgia Smith é inglesa. Uma grande colaboração entre as duas.

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4: Bom dia, 10h58, 9h58 nos Açores.
5: Centros de recolha estão sobrelotados, admite a Direção-Geral de Veterinária, que revela que por ano são recolhidos cerca de 40 mil animais errantes, mas as adoções, chegam apenas a metade desse valor. A primeira freguesia do país a construir habitação pública vai entregar mais 50 apartamentos. O objetivo é chegar aos 300 com renda acessível. Ricardo Marques, presidente da Freguesia de Benfica, faz um balanço positivo da medida. E neste jornal fazemos uma viagem de barco até aos tempos dos vikings. Já chegou a Lisboa o navio Orcan, uma réplica de um navio dragão viking, que pode ser visitado hoje até às 6 da tarde.
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4: Temperaturas a esta hora: Porto e Ponta Delgada com 21 graus, Faro e Lisboa com 22, um pouco mais quente o Funchal com 25 graus a esta hora. As notícias na TSF às 11, edição de Cláudia Patrício Silva.
5: Já chegou a Lisboa o navio Orcan, uma réplica de um navio dragão viking construído por centenas de voluntários franceses e que agora está a fazer uma viagem pela costa portuguesa. Já atracou na doca de Santo Amaro, em Alcântara, mas é o presidente da Junta de Freguesia de São Vicente que está a acompanhar a tripulação num passeio por Lisboa. André Bivetti desafia todos a visitar a embarcação e a participar numa conferência sobre a presença viking em Portugal.
8: Vai haver hoje uma conferência viking, portanto, uma conferência, no fundo, para falar um bocadinho da presença viking em Portugal. Vamos ter vários especialistas que vão falar um bocadinho destas questões, do conhecimento que têm sobre a presença em Portugal e não só, um bocadinho sobre a história e a cultura, e, portanto, vai ser também um momento com a tripulação. A tripulação estará presente nesse momento, para além das visitas que vão ocorrer ao mesmo tempo. Neste momento estou-lhes a mostrar um bocadinho aqui a nossa cidade, tem essa incumbência, portanto, estamos aqui na Zona da Graça a passear com eles, também para eles conhecer um bocadinho a nossa cidade, muitos ainda não conheciam.
9: E o que é que a tripulação está a achar de Lisboa?
8: A tripulação até o momento, aliás, a imagem a chegar a Lisboa, e isso é, passaram ali pelo Terreiro do Paço, foi lindo. Eles disseram que estão maravilhados, portanto, e é muito bonito chegar-se por mar a Lisboa, é único, e eles também acharam o mesmo, e portanto estão maravilhados com a nossa cidade, como não poderia deixar de ser.
5: Entrevistado pela jornalista Inês Duarte Coelho, da TSF, André Bivetti descreve este projeto, o navio Orcan, uma cópia quase fiel dos navios dragão que navegaram nos mares do Atlântico Norte.
8: Isto é um barco viking que demorou 2 anos a ser construído por uma equipa de franceses, voluntários franceses, juntaram-se mais de 500 pessoas para construir esta embarcação. Portanto, é um projeto de voluntários que todos juntos tinham este sonho de fazer um barco viking, já tinham feito 2 protótipos, este é o terceiro maior, com 28 metros, e o objetivo, este é apenas uma primeira etapa exploratória, estão a fazer Espanha, vieram do sul de França, Toulouse, estão a fazer toda esta parte da nossa costa e vão acabar no norte de França. E para o ano o objetivo é atravessar o Atlântico e no futuro também fazer o Mar do Norte e conseguir com isso depois bater vários recordes do Guinness, que eles também têm em mente.
5: A Junta de Freguesia de São Vicente disponibilizou um link para que os interessados possam agendar uma visita ao navio Orcã.
8: Quem quiser visitar o barco, a embarcação estará na doca de Santa Amaro. Inicialmente era para estar aqui um bocadinho mais próximo, mas vai estar em Alcântara. Portanto, quem quiser visitar, a localização está no site da Junta de Freguesia. Podem colocar, reservar a visita no link, ou então dirigem-se ao local e de certeza se houver disponibilidade, que acredito que haverá ainda, poderão visitar o barco.
5: As visitas decorrem até às 6 da tarde. A expedição do navio Orcã pela costa portuguesa termina no Porto de Leixões na próxima quarta-feira. 10 anos depois da aprovação da lei que proibiu o abate de animais errantes, a Direção-Geral de Veterinária assume que os centros de recolha oficial estão sobrelotados. Segundo os dados partilhados com a Lusa, mais de 40 mil animais têm sido recolhidos anualmente. No ano passado foram adotados cerca de 22 mil animais, ou seja, cerca de metade. A Direção-Geral de Veterinária aposta na esterilização para travar o aumento do número de animais errantes e só no ano passado foram apoiadas financeiramente mais de 74 mil esterilizações de animais num investimento superior a 3 milhões de euros. O objetivo é chegar às 300, mas para já a freguesia de Benfica vai entregar 50 casas a rendas acessíveis. A cerimónia decorre na terça-feira, depois de também já terem sido entregues outros 90 apartamentos. A Junta de Freguesia de Benfica é a primeira no país a promover habitação pública. O autarca, Ricardo Marques, explica que estas casas são sobretudo para famílias de classe média que de outra forma teriam mesmo de sair de Lisboa, mas muitos ainda nem sequer sabem que daqui a uns dias vão ter casa nova.
10: Eu ainda não fiz as chamadas, já porque eu ligo a toda a gente de morar para Benfica, mandou-me ontem a equipa a listagem dos nomes, portanto vou-me dedicar este fim de semana a ligar e a dar as boas-vindas à freguesia a todos os novos vizinhos. Mas sobre os dados das casas que já entregámos, que são mais de 90 que estão estudados, nós temos um perfil médio de entrada de moradores entre 25 e 55 anos, sendo que a nossa média de entrada é de 40 anos. 73% das pessoas que já foi atribuído casa têm estudos superiores ao secundário concluído. 92% trabalham, sendo que têm ordenados que se situam nos 1.600, entre os 1.600 e os 2.400 euros, a média. Portanto, é o perfil de classe média, uma classe média que tem sido empurrada para fora de Lisboa com rendas altíssimas, principalmente pela pressão habitacional, e que encontra nestas soluções a forma de voltar a viver em Lisboa ou de não sair. Para ter uma ideia, 40% das pessoas não tinham capacidade de viver sozinhas. Portanto, mesmo com esta idade, veja, esta idade a trabalhar em classe média, claramente com estes valores, com estudos, tinham que viver ou em casa de familiares ou dividindo a casa com estranhos.
5: Em setembro deverão ser entregues mais 170 apartamentos. Ricardo Marques faz, por isso, um balanço positivo da medida.
10: Há um sabor de grande concretização, de facto é a maior e única intervenção até hoje de uma freguesia na área da habitação. Estamos a falar que vamos conseguir entregar até ao final do mês de setembro, se correr bem, mais de 170 apartamentos para famílias de classe média. E por isso é uma grande, grande satisfação. Por outro lado, fica aqui um bocadinho um amargo de boca que ao longo destes 2 anos e meio de grande trabalho para construir esta estratégia e conseguir materializá-la em habitação para a classe média, perdemos 80 apartamentos devido aos timings muito próprios destas candidaturas. As candidaturas fecharam a 31 de março de 2024 e quando a lista definitiva veio aprovada em janeiro de 2025, este gap levou a que muitos privados fossem vender outros privados e nós temos que compreender, não é? Portanto, perdemos aqui um número de apartamentos que nos deixou assim este ligeiro amargo de boca, mas por outro lado o saldo é super positivo.
5: São esforços para recuperar habitantes numa freguesia que perdeu 3 mil moradores na última década. Os 50 apartamentos que vão ser entregues na terça-feira representam um investimento de 6 milhões de euros, financiados pelo Plano de Recuperação e Resiliência. A Junta de Freguesia de Benfica estima que cerca de 180 pessoas vão então morar neste prédio construído pela Junta de Freguesia. O Chega volta a defender que a continuidade de Luís Neves à frente do Ministério da Administração Interna é insustentável e avançou com um projeto de resolução que recomenda ao Primeiro-Ministro que apresente ao Presidente da República o pedido de exoneração do Ministro. André Ventura considera que se trata de salvaguardar o prestígio da tutela. Nadine Soares.
11: O documento apresentado pelo Chega enumera 5 circunstâncias que, na perspectiva do partido liderado por André Ventura, prejudicam a imagem da Polícia Judiciária e do Governo, bem como colocam em causa a capacidade de Luís Neves de continuar no cargo de Ministro da Administração Interna. No documento enviado às redações, o partido liderado por André Ventura defende que a continuidade do governante é insustentável. O Chega diz que Luís Neves teve vários anos sem entregar as declarações de rendimentos e património no Tribunal Constitucional. O partido cita auditorias do Tribunal de Contas para contestar os ajustes diretos entre a Polícia Judiciária e a empresa Constru Barcelos com a utilização de um mecanismo de contratação excluída. O Chega afirma que esses documentos apontaram para um uso excessivo desse regime. Neste documento, o grupo parlamentar do Chega menciona também as obras por parte da construtora numa propriedade familiar do ministro, em Odmira. O partido diz que este caso levanta dúvidas sobre potenciais conflitos de interesse, licenciamentos ambientais e conformidade de pagamentos em numerário. O partido destaca ainda a decisão de Luís Neves de ceder temporariamente a guarda de um atrelado e bidões com químicos que acabaram apreendidos à construtora Constru Barcelos. O Chega considera de enorme relevância mencionar que o Ministério Público está a investigar esta situação, tendo excluído a Polícia Judiciária da investigação. O partido liderado por André Ventura fala em casos e casinhos que prejudicam as instituições e que, na perspectiva do Chega, revelam que Luís Neves é uma pessoa cuja conduta não se pauta pelos valores da lei. O Chega cita várias notícias publicadas para dizer que estas afetaram, de forma evidente, a idoneidade e legitimidade de Luís Neves para o exercício deste cargo e acusa o Ministro da Administração Interna de se achar uma pessoa acima da lei.
5: O projeto de resolução defende que a exoneração de Luís Neves deve ser debatida na Assembleia da República. A chuva que chega este fim de semana pode ser forte e, por isso, o Instituto Português do Mar e da Atmosfera pede cautela. Para já não foi emitido qualquer aviso, mas é uma hipótese que está a ser estudada, como adiantou à TSF a meteorologista Ângela Lourenço.
12: É muito provável que sejam emitidos avisos. Neste momento é o nível mais baixo, o nível amarelo, tendo em conta que é necessário as pessoas estarem também atentas, que as quantidades de precipitação poderão ser significativas e poderão, obviamente, causar algum impacto. É sempre uma situação que está em avaliação.
5: O tempo está mesmo a mudar. Para amanhã são esperados aguaceiros e pode mesmo trovejar. Para já este sábado será ainda um dia de sol, mas já se nota uma diferença.
12: Foi uma noite mais fresca, a temperatura mínima desceu. Para amanhã domingo temos uma mudança da situação meteorológica, vamos ter a influência mais direta de uma depressão que neste momento está nordeste dos Açores e está em deslocamento para aqui esta região atlântica adjacente à Península Ibérica e vamos ter então esta mudança do estado do tempo. Vamos começar com a chuva, essa chuva vai evoluindo do litoral para o interior, começará durante a manhã, litoral norte e centro, litoral oeste, pode vir um bocadinho mais a sul e gradualmente vai evoluindo para o interior. Essa precipitação poderá ser por vezes um pouco mais intensa, poderá ser acompanhada de trovoada. A depressão espera-se que se afaste de Portugal continental no dia 24, segunda-feira, mas até lá o dia de segunda também vai ser com chuva e vento por vezes forte com rajadas.
5: O tempo de calor típico de verão, esse só regressa mesmo depois de sexta-feira.
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0: Passam 14 minutos das 11, está na hora de recuperarmos mais um dos episódios do podcast Direitos Reconstituídos, um podcast da TSF que assinala os 50 anos da Constituição de 1976. Vamos recuperar o episódio 3, Justiça.
1: Constituição da República Portuguesa, artigo 20.1. A todos é assegurado o acesso aos tribunais para a defesa dos seus direitos, não podendo a justiça ser denegada por insuficiência de meios económicos.
2: Processo de José Tavares Marcelino. Entregue na direção a 16 de março de 64 pela PSP de Lisboa para averiguações, tendo recolhido ao depósito de presos de Caxias. Preso pela Direção-Geral em 15 de julho de 71, por atividades contra a segurança do Estado, recolhendo à cadeia de Caxias. Julgado e condenado a uma pena de 16 meses de prisão.
3: Nem sempre não havia sequer justiça. Justiça.
4: José Marcelino tem hoje 87 anos.
3: Nasci em 29 de março de 1939. A Rifana, Manique do Intendente, a Zambuja. É a última povoação do Distrito de Lisboa.
4: Deixou a Rifana, onde trabalhava desde menino, para ajudar ao sustento da família. Com apenas 14 anos, chega a Lisboa para se empregar numa oficina de motorizadas.
3: Mas tive conhecimento que se podia estudar à noite. Então fui trabalhar para a Material de Guerra, onde estive desde os 16 até aos 20 anos, quando fui para a tropa. Força Aérea, como cabo especialista de radar. E quando saí, recomecei os estudos e acabei o curso de eletrónica na Escola Industrial Fonseca Benevides.
4: Com o curso feito, consegue emprego na Aeronáutica Civil e depois na Companhia Aérea Nacional, a TAP, onde iria chamar a atenção da polícia política do Estado.
3: As liberdades eram poucas, nomeadamente e especialmente para os trabalhadores que se tentavam organizar. Fiz parte de um grupo de trabalhadores que fizemos um baixo assinado para melhoria de condições de trabalho e de salário na TAP e que isso levou a uma grande agitação na empresa. Fizemos os eletricistas uma votação para escolher os seus representantes, na qual eu fui eleito. Quando a PIDE se lembrou que eu era um agitador e me foi buscar ao local de trabalho e me prendeu.
5: A polícia política vigiava, atemorizava, controlava e depois havia a face mesmo repressiva, que era a das detenções, a das prisões, a das deportações.
4: Paula Borges Santos, investigadora especializada em história contemporânea, que tem estudado os regimes autoritários e a emergência das democracias, explica que em plena década de 70, Portugal não poderia ser chamado um Estado de Direito.
5: Sobretudo porque havia um entendimento limitado e muito condicionado do que eram as liberdades e garantias individuais. Os direitos não eram subjetivos, não pertenciam à pessoa, era o Estado que entendia como é que esse direito era exercido e regulamentava-o.
4: José Marcelino recorda o momento da detenção como se tivesse sido ontem.
3: Eu por dentro estava muito apreensivo, mas fingi junto da polícia que era ignorante e que não sabia o que é que se passava. Portanto, foram três espíritos ao meu local de trabalho a dizer que iriam falar comigo. Estava disponível para falar com eles, o que quisessem, porque toda a minha atividade era legal, era conhecida. Mas eles, quando chegaram à rua, já não era só falar comigo, quiseram fazer uma busca à minha casa, procurar documentos que eu tivesse. Então foram a uma estante, andaram a rabiscar aquilo. Eu tinha determinados contactos com o Partido Comunista e encontraram-me dois jornais da Avante dos meses anteriores.
4: Então, motivo mais do que suficiente para ser preso de imediato.
3: As suspeitas é que eu era membro do Partido Comunista. Isso era um crime de lesa pátria. Lutar pelos interesses dos trabalhadores, para as suas melhores condições de vida, de trabalho, um contrato coletivo adequado, portanto, isso é que era lesa pátria.
5: As detenções visavam, sobretudo, membros do Partido Comunista Português, o partido que tinha sido fundado em 1921, mas que tinha uma atividade particularmente forte. As medidas de segurança eram muito direcionadas para crimes contra a segurança do Estado, o que por si merece um entendimento suficientemente lato das autoridades para poderem agir com alguma arbitrariedade, o que é exatamente um crime contra a segurança do Estado. Outras medidas de segurança eram direcionadas para aquilo que também era considerado o recurso ao terrorismo e para associações, organizações partidárias que colaborassem nessa alegada ação terrorista e também para a propaganda política da oposição. A particularidade é que estas medidas de segurança não eram aplicadas pelos tribunais. Eram aplicadas desde logo pela polícia política.
4: E sem regras específicas, com uma arbitrariedade imensa.
5: A aplicação destas medidas de segurança também era muito variável, podia ir desde 6 meses até 3 anos, podendo ser renovado ainda por mais 3 anos. E este sistema vai ser contestado, vai merecer contestação, e os estudos mais recentes sensibilizam-nos para uma dimensão que é de resistência entre muitos juristas e advogados que nesta altura eram jovens profissionais, mas que pretendem introduzir reformas no sistema judiciário, sempre procurando limar estes aspectos autoritários da administração da justiça em Portugal, ou até mesmo indo a pontos concretos de áreas específicas do direito, inclusivamente no direito penal.

0: dizer alguma coisa, eu não recusei-me a falar, não disse coisa nenhuma. O meu advogado só ouviu duas vezes. Um dia que ele foi a Caxias para saber o que é que se passava para me defender, e o dia em que ele esteve no julgamento. Pois, mas mal falei com ele, e quando falei estava um guarda nas imediações a ouvir a nossa conversa.
1: Foi condenada a 16 meses de prisão. 7 deles passou-os na cadeia de Caxias, os restantes no Forte Peniche, em condições abjetas.
0: Foram 4 meses isolado numa cela, sozinho, sem contactar com ninguém, e só saía dessa cela para ir para os interrogatórios. Portanto, isto conseguia-me orientar nos dias e nas noites que passavam. Comecei a fazer bolinhas de pão e a pôr na janela para saber se era o dia 1, se era o dia 2, se era o dia... Só me conseguia orientar através das bolinhas de pão. Que coisa. Estava impedido de ler jornais, impedido de fumar. Livros não entravam, portanto estava completamente isolado numa cela que é 3 por 2 metros, mais ou menos. Era só, tinha um lavatório para lavar as mãos, a cama onde eu dormia, que era o beliche, e não havia mais nada. E ainda hoje começo a pensar que eu nunca tomei banho na prisão. Não havia sequer duche para eu poder tomar banho.
1: Nos interrogatórios, José Marcelino recusou-se a denunciar amigos e também por isso foi alvo da tortura do sono.
0: Estive por 4 ocasiões, 5 noites sem dormir. E eles a interrogaram, queriam saber quem é que me tinha dado estes documentos, e estive lá 5 noites sem dormir durante 4 vezes. Não fui espancado, mas fui impedido de dormir e de me sentar durante esses 4 dias e 4 noites que estive em interrogatório.
1: Já José Pedro Soares foi mesmo alvo de espancamentos violentos.
2: Estive 23 meses em Caxias e assim fui julgado, apanhei 3 anos e meio. Passado 2 ou 3 dias, eles algemaram, meteram uma carrinha e levaram para Peniche. Nos primeiros interrogatórios que eu tive ainda foi na António Maria Cardoso, mas a partir de agosto de 1971, a PIDE acabou com os interrogatórios em Lisboa e passou a ser tudo no Reduto Sul do Forte de Caxias. Ainda estive lá esse período de 21 dias e 21 noites. Foi coisas muito bárbaras, muita pancadaria, muitas vezes o chão cheio de sangue, a roupa toda rasgada, queria fala, falas ou morres, fala, né? E depois tirava uma cadeira e ao fim de 4, 5 dias nós já não sabíamos onde estávamos, as alucinações. Eu preferia morrer do que falar de outros meus amigos. Isso foi muito, da minha parte, foi uma decisão muito importante. Não é que foi muito torturado, muitos dias, muitas noites, sem dormir, muitos pagamentos. Foi uma coisa horrível o que aconteceu comigo, não é? Fui comigo, José Pedro, mas podia ter sido com outro companheiro, mas todos esses exemplos foram muito importantes para a continuação da luta.
1: José Pedro Soares era tipógrafo desde os 14 anos, que trabalhava de dia e estudava à noite, e foi aí que conheceu outros como ele e que se envolveu na luta dos jovens trabalhadores.
2: Foi na altura que houve um amigo meu que me deu um avante clandestino do Partido Comunista Português, e depois disse, guarda ele e tal, e eu depois quando cheguei à casa abri e vi que aquele jornalinho falava da luta dos ferroviários, dos movimentos de libertação, da guerra do Vietnã, falava tanta coisa que os jornais portugueses não falavam, não é? Eram coisas que eram proibidas. Então eu liguei-me a partir daí ao Partido Comunista e ajudei a criar células do partido, toda aquela corda de Vila Franca, Castanheira, Povo, Alhandra, Alverca, naquelas empresas, porque o partido tinha sido sacrificado um ano ou dois antes com prisões. Então criámos organizações novas e foi no meio desta atividade toda, eu tinha entrado para a tropa há 2 meses quando fui preso.
1: Esteve preso durante 3 anos, estava no Forte Peniche quando se deu o 25 de Abril.
2: Quando foi no 25 de Abril, nós já tínhamos na cadeia de Peniche feito algumas conquistas. Uma delas era, durante o dia, as portas das nossas celas estarem abertas. Então tínhamos conseguido também uma televisão, que era preto e branco. E aqui a televisão estava assim, escura, e havia uma música de fundo. E um momento vem dizer, vamos, dentro de momentos, vamos ler um documento do Movimento das Forças Armadas. Chamámos logo todos e ouvimos, né? Vimos logo, os guardas estavam muito atrapalhados, muitos deles eram muito cobardes, foram muito maus em certos momentos da cadeia. Mas durante aquele dia não conseguimos ainda falar com mais ninguém, só no dia 26 é que chegou um oficial que disse que havia alguns impedimentos por parte do Spina, mas que o Movimento das Forças Armadas, os advogados, o Movimento das Famílias estava a fazer muita pressão para que nós fôssemos libertados. Só fomos libertados às primeiras horas do dia 27 de Abril, quer em Peniche, quer em Caxias, e nós dizíamos ou saem todos ou não saem nenhum. No 25 de Abril, as famílias começavam a chegar às cadeias e não arredaram um pé, aquilo era uma multidão enorme. E quando saímos, dizíamos, viva a liberdade, sei lá. Foi uma felicidade incrível, porque até aí milhares de pessoas saíram das cadeias, muitas vezes sozinhos, com as pessoas de uma linha, sem ter ninguém, e naquele dia eram milhares de pessoas, que conseguimos aquilo que outros não conseguiram anteriormente. Foi assim

0: momento de felicidade talvez do maior das nossas vidas, um momento singular da, para os portugueses e para Portugal e para os seis presos políticos em particular.
1: Ah, meu amigo, pá! Viva, pá! Então, opa, sempre, porra, fixe aqui, pá! Firme sempre!
2: Olha, pá! Está bom, pá! Aqui, pá!
3: É decretada uma amnistia para todos os presos políticos. Foram cerca de 350 amnistiados. A Junta de Salvação Nacional vai ainda ter a preocupação com a recuperação dos direitos e das liberdades fundamentais e também vai, um pouco mais tarde, decretar a abolição da censura e a extinção da polícia política.
4: Está prevista a extinção da Direção-Geral de Segurança. Já foi chamada a atenção e creio bem que passará a agir por forma a que não mereça mais quaisquer reparos do povo português.
5: E há desde logo decisões importantes no que à justiça diz respeito.
3: A lei número 3 vai fixar que só os tribunais exercem função judicial e que nenhum outro órgão a pode exercer. Isto significava duas coisas. Por um lado, era evitar qualquer tentação de que o poder popular, uma expressão vaga, mas que se entende, pudesse querer chamar a si a realização de uma justiça pelas próprias mãos.
6: Witch hunts like this are going on all over Lisbon. The Portuguese, for so long denied real justice, are now trying to make their own.
3: Mas esta ideia, também só os tribunais podiam exercer a função judicial, era mais uma vez um diálogo com a realidade que estava para trás. A ideia de que havia que evitar a todo custo a politização da função judicial. Dos tribunais.
5: Porque era isso mesmo que se pretendia, após a Revolução, romper com as práticas do regime anterior.
3: Desde logo vamos ter uma legalidade revolucionária que se vai construindo, ela é desenhada a partir do programa do MFA e ela é desenhada muito em função, muito em reação, em oposição àquilo que era o papel do direito no autoritarismo. O direito tinha contribuído para o reforço ideológico do Estado autoritário, tinha ajudado à criação do seu quadro normativo. E era isso que era preciso desfazer.
5: Mas este processo de desmanchar a justiça do tempo do Estado Novo começa a escapar ao controlo.
3: É a partir de junho de 74, as coisas começam a mudar muito e há uma perda de controlo dos centros decisórios sobre aquilo que era a condução de vários centros políticos e militares e da forma como uns legislavam, outros interpretavam a legislação e a aplicavam.
5: A historiadora Paula Borges Santos fala mesmo numa deterioração da justiça no período que se segue à Revolução.
3: O direito deixa de ser aquele horizonte que garante uma justiça e uma igualdade de tratamento para todos. Isto porquê? Porque vamos começar a assistir a repressões, vamos ter presos políticos num número que, para a duração deste período de transição, é um número alto. Também detenções sem culpa formada, também detenções que não tinham um termo, um horizonte de termo. Vamos ter aqui vários ataques à liberdade de informação, à liberdade religiosa, e isto é uma ameaça também a estas liberdades, e vamos por fim ter as nacionalizações. Não há nenhuma segurança jurídica neste período. E isto é a pior ameaça que nós podemos ter, é esta dimensão, não existir segurança jurídica. E era esta a situação dominante no PREC.
5: É durante este período conturbado que é eleita e entra em funções a Assembleia Constituinte, responsável por redigir aquela que será a lei fundamental do país.
7: Revoluções são processos em que os povos, depois de romperem o metabolismo social, tornado intolerável, entram em marcha, mais ou menos acelerada, até atingirem um novo patamar de equilíbrio social, historicamente transitório. Nos patamares do equilíbrio social dos povos, compete aos legisladores prepararem legislação avançada, serem clarividentes para que o enquadramento político permita crescente dimensão à dignidade humana e não crie as tensões sociais que conduzem às revoluções, fenómenos cujo saldo é sempre aleatório.
5: José Pedro Soares, outrora preso político da ditadura, vê-se agora em democracia no papel de deputado constituinte.
0: O meu partido, o Partido Comunista Preso, falou comigo para eu ser candidato e eu tive algumas hesitações. Eu era um operário tipógrafo, compositor, e disse, mas isso é para pessoas que têm uma carreira académica, pá, não é nada, pá. Então, bem, eu lá, com essas dúvidas todas, aceitei e depois participei na campanha eleitoral. E depois até que houve as eleições, não é? Houve as eleições, foram eleições muito participadas e assim foi.
5: Como alguém que viveu por dentro os trabalhos da Assembleia Constituinte, José Pedro Soares aponta o que diz ser a maior conquista da Constituição no que toca à justiça.
0: A autonomia do Poder Judicial e do Ministério Público, porque anteriormente era o fascismo salazarista que nomeava os juízes. Portanto, essa independência, essa forma de haver um poder que não tivesse sujeita aos governos e à correlação de forças em cada momento, fosse isento e praticasse justiça para todos, a igualdade, não é? Foi uma grande conquista nesse sentido, não é?
5: Patrícia Jerónimo, especialista em Direito, não tem dúvidas de que há um antes e depois da Constituição de 76.
8: Acho que há um claro antes e depois, nomeadamente no que respeita à justiça, desde logo porque mudou o rosto da justiça, passaram a ser admitidas senhoras à carreira de da magistratura judicial. Portanto, essa foi logo uma mudança, logo em 76, a primeira mulher juíza a entrar em funções. Mas, mais do que isso, a Constituição, evidentemente, representa, 76 representa uma mudança de paradigma, de facto, a passagem a um Estado de direito democrático e com uma série de características que são importantes, que se refletem no setor da justiça e na sociedade em geral. A dignidade da pessoa humana como princípio fundador do Estado, a separação de poderes, a independência dos tribunais, os direitos fundamentais, que devem ser interpretados à luz daquilo que são os parâmetros internacionais de direitos humanos. Portanto, aqui uma série de mudanças, a igualdade e não discriminação, uma consagração explícita do direito de acesso à justiça e à justiça e aos tribunais, e portanto tudo isto são mudanças que ocorrem com a adoção, com a entrada em vigor da Constituição de 76. Portanto, é um corte claro, eloquente com aquilo que tinha sido o regime anterior.
5: Mas até chegar à versão final da Constituição, ainda houve, durante a redação, tópicos que não foram pacíficos, afirma Paula Borges Santos.
3: Uma grande tensão sobre os temas da justiça, há muitas fraturas. No tocante à organização do judiciário, a independência dos tribunais em relação aos órgãos políticos. Também se queria estabelecer a proibição de tribunais com competência para julgar qualquer tipo de crimes. Ainda a questão da inamovibilidade e da irresponsabilidade dos juízes. Estes temas que, aliás, não ficaram fechados com a Constituição de 76.
5: Diz a historiadora que só 6 anos mais tarde Portugal seria finalmente um Estado de Direito Democrático como hoje o conhecemos.
3: Vai dar a criação, mais tarde em 82, a criação do Tribunal Constitucional. E aí sim, depois de 82, acho que já podemos falar com mais propriedade numa verdadeira etapa de Estado de Direito em Portugal. De feição liberal democrática.
9: Escuta!
5: Mas então, e esse Estado de Direito que hoje conhecemos, em que estado está?
10: Ficou adiado por causa da greve do Ministério Público, portanto vamos aguardar.
5: Como avaliamos a justiça em Portugal 50 anos após a Constituição?
8: Estamos melhor ou pior do que estávamos em 76, quando isto começa? Não, estamos melhor.
5: E olhando em volta, a especialista Patrícia Jerónimo tira conclusões.
8: A verdade é que Portugal fica bem na fotografia quando comparado com os seus vizinhos europeus. Estou a pensar num estudo recente promovido pela Comissão Europeia para a Eficiência da Justiça. E Portugal não fica mal, apesar de, evidentemente, reconhecer que há problemas, ainda tenho uma posição de confiança nas instituições e nas instituições tal como elas estão desenhadas na Constituição de 76.
5: Mas os problemas, listados pelo deputado constituinte José Pedro Soares, estão à vista de todos.
0: Nós dois sabemos que há atrasos na justiça, que em muitos sítios se calhar não se criaram as condições técnicas para os tribunais funcionarem melhor, não haver meios informáticos, não haver pessoal suficiente. Pois pode ter havido também erros, em deixar juntar processos muito grandes, muito difíceis de gerir e de julgar. Há coisas diversas.
8: A ideia da crise de justiça é uma ideia que também já é quase tão antiga como a própria Constituição. A ideia de que a justiça é morosa, que os juízes estão sobrecarregados, portanto que toda a estrutura dos tribunais está sobrecarregada, o próprio mapa dos tribunais tem vindo a encolher em vez de alargar, como seria desejável e necessário para acorrer às necessidades da população, mas sempre com esta ideia de que realmente há insuficiências.
5: E se perguntarmos se o direito à justiça, como estabelecido na Constituição, está hoje plenamente assegurado, a resposta é clara.
8: Plenamente não. Há algumas categorias especialmente vulneráveis que têm o seu acesso à justiça dificultado. Também diminuiu o número de tribunais. O mapa dos tribunais também foi reduzido. Portanto, há obstáculos, os obstáculos culturais, a não confiar no sistema da justiça. Continua a haver algumas barreiras, sendo, está consagrado na Constituição, há várias medidas legislativas no sentido de mitigar, lá está, o impacto de obstáculos, nomeadamente de natureza financeira, mas continua a não ser um acesso pleno, não.
5: Tomemos o caso das vítimas de violência doméstica, um dos crimes com mais predominância em Portugal. Segundo dados da Comissão para a Cidadania e a Igualdade de Género, só em 2025 foram mais de 29.600 as queixas feitas à PSP e à GNR. 27 pessoas foram mortas, na grande maioria, mulheres.
9: Sentimos, obviamente, dificuldades relativamente àquilo que são as respostas do sistema de justiça, não apenas pelo tipo de decisões, mas também pela celeridade ou falta de celeridade dessas decisões.
5: Frederico Marques, jurista e coordenador de operações na Associação Portuguesa de Apoio à Vítima, a APAV, fala de casos em que a justiça falha e não trava o agressor após a queixa da vítima.
9: Nós lidamos muito com vítimas de violência doméstica, não só, mas muito com vítimas de violência doméstica, que é um tipo de criminalidade que, pelas suas especificidades, pela sua natureza normalmente continuada, exige uma resposta o mais rápido possível, no sentido de estancar, digamos assim, a continuação dessa atividade criminosa. E por vezes não conseguimos, não se consegue, por multiplicidade de razões, que a justiça dê essa resposta de forma célere.
5: Quando a vítima corre risco de voltar a ser agredida, o primeiro problema, assume Frederico Marques, é mesmo a lentidão da justiça.
9: Se não se consegue, por exemplo, a aplicação com celeridade de uma medida de coação que limite, que constranja, digamos assim, a liberdade da pessoa agressora de continuar a praticar o crime, obviamente estamos a colocar a vítima em risco e cada vez mais em perigo. E, portanto, este é claramente um problema.
5: Mas há outros.
9: O que nós também temos situações em que efetivamente essa medida é aplicada e hoje em dia é cada vez mais comum a aplicação de medidas, por exemplo, de proibição de contactos com a vítima, alicerçadas numa vigilância eletrónica, né, habitualmente chamada pulseira eletrónica. Mas ainda assim há situações, e com as quais a APAV contacta com alguma frequência, em que essa proibição de contactos não é cumprida por parte da pessoa agressora. E nem sempre isso também leva a consequências, ou seja, ou porque quem tem o dever de reportar esses incumprimentos não o faz ao processo, ou porque mesmo sendo reportados não há depois uma decisão no sentido de, digamos, dar mais um passo na proteção da vítima, percebendo que aquela primeira medida não foi suficiente, e portanto também aqui temos, por vezes, falhas do sistema.
5: Outras vezes a justiça falha mesmo quando o agressor cumpriu pena.
9: Temos também algumas situações em que vítimas nos procuram porque souberam que a pessoa que praticou o crime sobre elas e que cumpriu uma pena de prisão está em vias de ser libertada. E esta informação muitas vezes chega às vítimas não pelo canal exigido pela lei, que é o próprio sistema de justiça, mas muitas vezes, vamos imaginar, e mais uma vez em situações de violência doméstica, por pessoas próximas da vítima e que também conhecem o arguido ou conhecem familiares, enfim, algum círculo próximo que permita à vítima ter esta informação. Se nós olharmos para aquilo que o Código de Execução de Penas nos diz, há uma constante preocupação com a vítima, ou seja, o interesse da vítima, a proteção da vítima deve ser tida em conta quando se vai decidir, por exemplo, sobre licenças de saída a pessoas que estão a cumprir penas, sobre a atribuição de liberdade condicional, mas na prática isto raramente acontece, ou seja, raramente as vítimas são ouvidas, raramente as suas necessidades são tidas em conta e raramente também são informadas relativamente a este aspecto que pode ser extremamente importante para a sua segurança, que é a libertação da pessoa que sobre si praticou o crime. Lembro-me claro nisto. Também o Código de Execução de Penas é muito claro ao exigir que se tenham os interesses da vítima em conta quando está a decidir sobre alguns dos aspectos, como digo, licenças de saída, concessão de liberdade condicional, etc. Mas na prática raramente acontece.
5: E nesta fase já nem sequer podem ter o estatuto de vítima, o que impede, por exemplo, o acesso a estruturas de proteção, como casas-abrigo.
8: Há parâmetros que os tribunais aplicam, fazem juízos de prognose quanto àquilo que é o risco que aquelas pessoas representam, com base naquilo que são os critérios que estão fixados na lei, e depois as coisas correm terrivelmente mal. É evidente que é um assunto onde o sistema falha. As pessoas, e concretamente as mulheres que se queixam, que tentam, enfim, livrar-se de uma relação perigosa, e o sistema de justiça não é capaz de lhes dar proteção que deveria. E aí não há paninhos quentes que possamos usar.
9: Eu penso que estamos a falhar com não apenas o direito à justiça, mas o direito à segurança, o direito à dignidade da vida humana. E há depois outros aspectos, que sendo até um pouco mais específicos, mas que são extremamente importantes do ponto de vista prático. Quando falamos de acesso à justiça, do acesso ao direito, nós temos decisões muito recentes do Tribunal Constitucional relativamente à ligação entre incapacidade económica e o que isso implica em termos de negação do acesso à justiça, também por parte das vítimas de crime, não apenas das vítimas, dos cidadãos em geral, mas em relação às vítimas isso parece-me um problema particularmente premente. Porque vamos ver uma coisa, uma vítima de crime não fez nada, pondo as coisas desta forma simplista, para ter que participar num procedimento judicial, designadamente num procedimento criminal. Não é? Muitas vezes vem-se envolvida num procedimento criminal, sem acesso a grande informação e, mais até do que isso, querendo ou tendo até uma necessidade de ser representada por advogado para fazer valer os seus direitos mais básicos, mas, na maior parte dos casos, a lei não lhe confere nenhum regime especial que lhe permita, por exemplo, ter uma isenção das taxas de justiça, que lhe permita, por exemplo, ser patrocinada por advogado sem ter que pagar os respectivos honorários. Isto, neste momento em Portugal, está muito cingido a alguns grupos de vítimas, designadamente as vítimas de violência doméstica, vítimas de criminalidade sexual, vítimas de tráfico de seres humanos, que estão isentas do pagamento de taxa de justiça, mas relativamente a todas as outras vítimas, o regime é o regime geral, e o regime geral é preciso comprovar-se uma situação de insuficiência económica para poder beneficiar deste acesso à justiça, ou seja, desta isenção de custas e desta nomeação de advogado.
5: Garante o jurista da APAV que há quem opte mesmo por não denunciar por causa dos custos financeiros.
9: O regime, tal como está traçado, é extremamente restritivo. Eu diria que a forma como a Lei de Acesso ao Direito neste momento está redigida apenas confere esta possibilidade a pessoas que estejam numa situação de precariedade económica muitíssimo significativa. Mas na prática, aquilo com que nós lidamos na APAV é com pessoas que, não preenchendo os requisitos para beneficiar desta presunção de insuficiência económica para efeitos de atribuição de acesso ao direito, tomam a decisão de não avançar. Porque o simples facto de terem que pagar uma taxa de justiça inicial que ascende a 102 euros é um rombo tão grande no seu orçamento pessoal e familiar que preferem, então, não avançar, não dar esse passo de instaurar algum tipo de ação judicial, e pode não ser apenas um procedimento criminal, podemos estar aqui a falar de um divórcio, de uma relação das responsabilidades parentais. E, portanto, isto para dizer o quê? Efetivamente, o Tribunal Constitucional tem-nos vindo a dizer que é preciso olhar para este regime, porque a forma como ele está traçado e como também muitas vezes está a ser interpretado, veda na prática o acesso à justiça de muitos cidadãos, entre eles muitas vítimas de crime.
5: E se o Estado está a falhar às vítimas no direito à justiça, pode ser responsabilizado por isso?
9: Nós temos, e se olharmos, por exemplo, para a jurisprudência do Tribunal Europeu dos Direitos Humanos, efetivamente situações em que os Estados, mesmo, não estou a falar aqui apenas de Portugal, embora já há um outro caso relativamente a Portugal, o Estado português pode ser responsabilizado por falhar, por exemplo, na proteção das vítimas. Ou seja, se nós temos uma situação em que se comprova que por ineficácia do sistema de justiça, e aqui estamos a pensar, por exemplo, na não aplicação de medidas de coação, e em virtude dessa ineficácia a vítima sofreu consequências graves, ser um atentado ao direito à vida, à sua integridade física, etc., o Estado português pode efetivamente ser responsabilizado. A questão aqui é quantos cidadãos, e designadamente quantas vítimas de crime, é que têm conhecimento que podem recorrer aos tribunais europeus, no fundo, para serem ressarcidas pelo próprio Estado português pela falha do Estado na sua proteção, por exemplo. E aí eu diria que muito, muito, muito poucas.
5: De acordo com o Eurobarómetro, Portugal está acima da média europeia na confiança que tem na justiça do país. Apesar disso, mais de um terço dos portugueses faz uma avaliação negativa da independência do sistema judicial.
8: Há alguma erosão da confiança e o facto de os tribunais continuarem sobrecarregados, continuamos a ter processos muito morosos, tudo isso contribui para um certo descrédito da justiça. E como digo, de repente termos um sistema de justiça que funcione impecavelmente, isto não é algo que me pareça plausível. Acho que temos uma arquitetura que funciona com limitações infraestruturais, não é? Os edifícios dos tribunais que são antigos ou não têm as condições logísticas para que as pessoas trabalhem bem.
5: Ou a falta de recursos humanos, incluindo juízes, o que resulta na sobrecarga dos que estão ativos. Mas Patrícia Jerónimo aponta também problemas de outra natureza.
8: A questão do racismo sistémico, que também toca a justiça. O governo português assumiu que o racismo sistémico é realidade. Portanto, há aqui uma noção, em algumas puxões de orelhas, nomeadamente do Comitê das Nações Unidas para a Eliminação da Discriminação Racial, que chamou a atenção do Estado português para a necessidade de fazer um trabalho, ainda trabalho de descolonização por fazer nas cabeças, não é?
5: A especialista em direito ressalva, contudo, que têm sido dados passos recentes no sentido de melhorar a justiça.
8: A propósito, que a tal ideia, não é? O chavão de que a justiça adiada é uma justiça que é negada, há um esforço também de aproveitar as novas tecnologias para tornar a justiça mais célere, mas também torná-la mais participada, mais próxima dos cidadãos. Eu vi uma série de programas. Portugal não está sozinho, não inventou nada, portanto está a seguir modelos também ou experiências de outros países, no sentido de remover o estigma do direito e da justiça como algo de elitista, de opaco, tardio e, por isso, lá está, não acessível às pessoas comuns, manipulável por quem com poder, etc. Estas ideias são difíceis de retirar, as ideias de corrupção, etc. Estas ideias sempre pairaram. Portanto, para contrariar essa voz popular, vários governos adotaram políticas no sentido de, por um lado, simplificar a linguagem da justiça, tornar o acesso aos tribunais mais, digamos, não tão difícil, não tão árido como era anteriormente, portanto, tornar a justiça mais acolhedora. E, por outro lado, também a preocupação clara com o cuidado na linguagem, evitar que a linguagem usada pelos tribunais na fundamentação das suas decisões possa reforçar estereótipos negativos, sejam estereótipos de género, sejam estereótipos quanto a grupos étnico-raciais, e, portanto, nesse aspecto é algo que é observável.
5: Ainda assim, Patrícia Jerónimo assinala aquilo em que é preciso apostar.
8: Formação, nomeadamente em matéria de direitos humanos, de igualdade de género. Depois, eu diria, lá está o alargamento do número de magistrados, porque podemos ter realmente muitos recursos tecnológicos ao serviço dos tribunais. Fala-se muito o juiz robô, etc. Lá está. Eu não desejaria que deixasse de ser um ser humano, mesmo que falível, a adjudicar um caso em que eu fosse parte. A solução de uma total substituição dos juízes por máquinas para acelerar isto, provavelmente acelerava. Mas, de facto, já não estaríamos no modelo de justiça pensado pelos autores da Constituição de 66 e não seria por aí.
5: Porque o caminho é o indicado pela Constituição que hoje, afirma a historiadora Paula Borges Santos, precisa de se fazer chegar aos cidadãos.
3: Temos é uma falta de literacia constitucional grande que eu acho que merecia que refletíssemos mais sobre ela a partir das universidades e outros fóruns da sociedade civil, mas também as autoridades governativas. Acho que era fundamental aproximar os cidadãos da Constituição. E acho que aí temos um caminho muito grande para ser feito.
5: A Constituição, que o deputado constituinte José Pedro Soares reconhece como uma carta magna para a defesa dos cidadãos.
0: É um programa democrático muito interessante, é, no fundo, um edifício de valores que abraçou as conquistas do povo e, de facto, apesar de ser violentada, não ser cumprida em muitas coisas, defende os cidadãos e, por isso, a necessidade dos cidadãos também a defenderem e lutar para que ela seja cumprida. Eu recordo-me que recentemente foi eleito o Presidente da República. Houve uma votação muito grande neste Presidente da República, sobretudo na última fase, em que muita gente não era bem seguro, mas é que quis votar contra a extrema-direita e votou. Foi uma votação muito grande. E o Presidente afirmou a necessidade de cumprir e fazer cumprir a Constituição. Disse também a certa altura que muitas coisas não estavam a ser realizadas, concretizadas, resolvidas, mas a culpa não era da Constituição. Era das políticas correntes. É isso mesmo. A Constituição não é um obstáculo, pelo contrário. É uma garantia de direitos, de deveres também para com o Estado, não é? E que deve ser cumprida.
5: As respostas talvez as encontremos na filosofia de José Marcelino.
11: Nunca nada é perfeito. temos que melhorar sempre no dia-a-dia, tem que ser perfeito.
5: O dia-a-dia em democracia, pelo qual lutou e que quer continuar a viver com a mesma força.
11: Hoje eu tenho 87 e sinto-me aqui com vigor e acho que disposto a viver mais outros 60.
12: 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Estamos a 10 minutos do meio-dia, mais logo há futebol. Acompanhamos na TSF o Sporting Alverca, mas amanhã também há futebol na TSF. Acompanhamos o Porto.
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12: A não perder, hoje, depois das 8 também, o Sporting Alverca. 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Até às notícias ao meio-dia, levam-nos os 7ª Legião com este 7 Mares. Bom fim de semana.

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0: Bom dia, 11h58, 10h58 nos Açores.
1: Promover a liberdade civil também passa por defender os espaços de consciência. Palavras de Leão XIV durante a visita a São Marinho. O Papa considera que a cultura dos ídolos está a corromper projetos políticos. Já atracou na doca de Santa Amaro, em Alcântara, a réplica de um navio dragão viking, que pode ser visitada hoje até às 18h. A história de Gisèle Pélicot já chegou às bancas portuguesas. A obra torna públicas as memórias da mulher vítima de várias violações, um caso que chocou França e o mundo.
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0: Olhamos para as temperaturas a esta hora. O Porto está com 21 graus, Lisboa 22, Ponta Delgada e Faro com 23 e o Funchal com 25. As notícias na TSF ao meio-dia, a edição é de Cláudia Patrício Silva.
1: O Papa Leão XIV lembra que promover a liberdade implica defender os espaços de consciência. À chegada à República de São Marinho, o líder da Igreja Católica alertou contra a cultura dos ídolos, que diz corromper projetos políticos que se apresentam em nome da liberdade, mas que na realidade são escravos do poder. Neste discurso, no Palácio Público, o Papa Leão XIV lembrou que não há verdadeira liberdade civil sem liberdade pessoal.
4: Promover a liberdade implica defender os espaços da consciência. E aqui o nosso pensamento dirige-se aos muitos homens e mulheres que, em todas as épocas e em todos os lugares, são mártires da liberdade, porque testemunham precisamente o primado da consciência. Firmemente formados pela busca da verdade, são plenamente responsáveis pelas suas próprias decisões e, portanto, livres de qualquer vínculo que não seja o próprio da criatura que os une a Deus.
5: Que não seja quello proprio della creatura che li lega a Dio.
1: A visita do Papa Leão XIV insere-se no âmbito do centenário das relações diplomáticas entre a Santa Sé e São Marinho. Já chegou a Lisboa o navio Orcã, uma réplica de um navio-dragão viking construído por centenas de voluntários franceses e que está agora a fazer uma viagem pela costa portuguesa. Já atracou na doca de Santo Amaro, em Alcântara, mas é o presidente da Junta de Freguesia de São Vicente que está a acompanhar a tripulação num passeio por Lisboa. André Bivetti desafia todos a visitar a embarcação e a participar numa conferência sobre a presença viking em Portugal.
6: Vai haver hoje uma conferência viking, portanto, uma conferência, no fundo, para falar um bocadinho da presença viking em Portugal. Vamos ter vários especialistas que vão falar um bocadinho destas questões, do conhecimento que têm sobre a presença em Portugal e não só, um bocadinho sobre a história e a cultura, e portanto vai ser também um momento com a tripulação estará presente nesse momento, para além das visitas que vão ocorrer ao mesmo tempo. Neste momento estou-lhes a mostrar um bocadinho aqui a nossa cidade, tem essa incumbência, portanto estamos aqui na Zona da Graça a passear com eles, também para eles conhecer um bocadinho a nossa cidade, muitos ainda não conheciam.
7: E o que é que a tripulação está a achar de Lisboa?
6: A tripulação até o momento, aliás, a imagem a chegar a Lisboa, e isso é, passaram ali pelo Terreiro do Paço, foi lindo. Eles disseram que estão maravilhados, portanto, e é muito bonito chegar-se por mar a Lisboa, é único, e eles também acharam o mesmo, e portanto estão maravilhados com a nossa cidade, como não poderia deixar de ser.
1: Entrevistado pela jornalista da TSF Inês Duarte Coelho, André Bivetti descreve este projeto, o navio Orcã, como uma cópia quase fiel dos navios dragão que navegaram nos mares do Atlântico Norte.
6: Isto é um barco viking que demorou 2 anos a ser construído por uma equipa de franceses, voluntários franceses, juntaram-se mais de 500 pessoas para construir esta embarcação. Portanto, é um projeto de voluntários que todos juntos tinham este sonho de fazer um barco viking, já tinham feito 2 protótipos, este é o terceiro maior, com 28 metros, e o objetivo, este é apenas uma primeira etapa exploratória. Estão a fazer Espanha, vieram do sul de França, Toulouse, estão a fazer toda esta parte da nossa costa e vão acabar no norte de França. E para o ano o objetivo é atravessar o Atlântico e no futuro também fazer o Mar do Norte e conseguir com isso depois bater vários recordes do Guinness, que eles também têm em mente.
1: A Junta de Freguesia de São Vicente disponibilizou um link para que os interessados possam agendar uma visita ao navio Arcã.
6: Quem quiser visitar o barco, a embarcação estará na doca de Santa Amaro. Inicialmente era para estar aqui um bocadinho mais próximo, mas vai estar em Alcântara. Portanto, quem quiser visitar, a localização está no site da Junta de Freguesia. Podem colocar, reservar a visita no link, ou então dirigem-se ao local e de certeza se houver disponibilidade, que acredito que haverá ainda, poderão visitar o barco.
1: São visitas que acontecem até às 18h. A expedição do navio Arcã pela costa portuguesa termina depois no porto de Leixões, na próxima quarta-feira. 10 anos depois da aprovação da lei que proibiu o abate de animais errantes, a Direção-Geral de Veterinária assume que os centros de recolha oficial estão sobrelotados. Segundo os dados partilhados com a Lusa, mais de 40 mil animais têm sido recolhidos anualmente, mas as adoções chegam a cerca de metade destes animais. No ano passado foram feitas 22 mil. A Direção-Geral de Veterinária aposta na esterilização para travar o aumento do número de animais errantes. Só no ano passado foram apoiadas financeiramente mais de 74 mil esterilizações de animais, num investimento superior a 3 milhões de euros. O objetivo é chegar às 300, mas para já a Freguesia de Benfica vai entregar 50 casas a rendas acessíveis. A cerimónia decorre na terça-feira, depois de também já terem sido entregues outros 90 apartamentos. A Junta de Freguesia de Benfica é a primeira no país a promover a habitação pública e o autarca Ricardo Marques explica que estas casas são sobretudo para famílias de classe média que de outra forma teriam de sair de Lisboa. No entanto, há muitos que só vão saber hoje que vão poder finalmente viver em Benfica.
8: Eu ainda não fiz as chamadas, já porque eu ligo a toda a gente de morar para Benfica, mandou-me ontem a equipa a listagem dos nomes, portanto vou-me dedicar este fim de semana a ligar e a dar as boas-vindas à freguesia a todos os novos vizinhos. Mas sobre os dados das casas que já entregámos, que são mais de 90 e que estão estudados, nós temos um perfil médio de entrada de moradores entre 25 e 55 anos, sendo que a nossa média de entrada é de 40 anos. 73% das pessoas que já foi atribuído casa têm estudos superiores ao secundário concluído, 92% trabalham, sendo que têm ordenados que se situam nos 1.600, entre os 1.600 e os 2.400 euros, a média. Portanto, é o perfil de classe média, uma classe média que tem sido empurrada para fora de Lisboa com rendas altíssimas, principalmente pela pressão habitacional, e que encontra nestas soluções a forma de voltar a viver em Lisboa ou de não sair. Para ter uma ideia, 40% das pessoas não tinham capacidade de viver sozinhas. Portanto, mesmo com esta idade, veja, esta idade a trabalhar em classe média, claramente com estes valores, com estudos, tinham que viver ou em casa de familiares ou dividindo a casa com estranhos.
1: Em setembro deverão ser entregues mais 170 apartamentos. Ricardo Marques faz, por isso, um balanço positivo da medida.
8: Há um sabor de grande concretização, de facto é a maior e única intervenção até hoje de uma freguesia na área da habitação. Estamos a falar que vamos conseguir entregar até ao final do mês de setembro, se decorrer bem, mais de 170 apartamentos para famílias de classe média. E por isso é uma grande, grande satisfação. Por outro lado, fica aqui um bocadinho um amargo de boca que ao longo destes 2 anos e meio de grande trabalho para construir esta estratégia e conseguir materializá-la em habitação para a classe média, perdemos 80 apartamentos devido aos timings muito próprios destas criaturas. As criaturas fecharam a 31 de março de 2024 e quando a lista definitiva veio aprovada em janeiro de 2025, este gap levou a que muitos privados fossem vender outros privados e nós temos que compreender, não é? Portanto, perdemos aqui um número de apartamentos que nos deixou assim este ligeiro amargo de boca, mas por outro lado o saldo é super positivo.
1: São esforços para recuperar habitantes numa freguesia que perdeu 3 mil moradores. Na última década, estes 50 apartamentos que vão ser entregues na terça-feira representam um investimento de 6 milhões de euros financiados pelo Plano de Recuperação e Resiliência. A história de Gisele Pelicot, que já chegou às livrarias, agora numa edição traduzida para português, publicado pelo grupo editorial Presença, na quarta-feira. O livro, escrito na primeira pessoa, torna públicas as memórias da mulher vítima de várias violações ao longo de uma década. Mariana Caparica.
9: A história de Gisele Pelicot chocou o mundo em 2024, quando, em julgamento, 54 homens foram acusados de a violarem enquanto estava inconsciente. O relato é agora contado na primeira pessoa, num livro de memórias chamado Um Hino à Vida, A Vergonha Tem de Mudar de Lado. Frase que Gisele Pelicot usou para justificar ter optado por um julgamento à porta aberta. O livro é editado pela Presença, quer contar ao mundo quem é Gisele para lá do que lhe aconteceu. É o que explica a TSF, a diretora editorial adjunta Andreia Rasga.
10: A história é realmente uma história muito, muito negra e este livro vem dar-lhe uma nova abordagem. Porquê? Porque aqui ouvimos a história na primeira pessoa, mas na verdade o foco do livro não é tanto o caso, mas na verdade aqui o livro, a Gisele Pelicot, vem nos dizer como reconstruir uma vida quando já não sabemos que partes do nosso passado é que foram verdade e é que foram mentira.
9: E ouvir as memórias na primeira pessoa pode fazer a diferença.
10: Há aqui uma relação de intimidade que se cria, muito diferente de simplesmente assistir a uma entrevista no telejornal ou na rádio, ou ler até na imprensa uma entrevista com a autora. Portanto, há aqui uma relação diferente que se cria com a leitura do livro.
9: Testemunhos que não passam ao lado do público.
10: Há um interesse por estas histórias. Nós este ano, só em 2026, já publicámos também A Rapariga de Ninguém, sobre o caso do Epstein. São livros que vêm pôr na primeira pessoa casos que fomos acompanhando, mas que as pessoas querem saber mais e querem ouvir por dentro, não é? Querem ouvir por dentro as histórias.
9: Gisele Pelicot teve a ajuda da romancista francesa Judith Perrignon para escrever as páginas que estão agora nas livrarias portuguesas.
1: O livro está então disponível em português desde quarta-feira.
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0: Nossa, são 12 minutos do meio-dia. Vamos olhar para o tempo deste fim de semana. Um fim de semana há dois tempos. Hoje, um dia de sol, a exceção são os Açores, onde o céu vai estar muito nublado. Amanhã, o regresso da chuva, vento e até da trovoada. Este tempo vai se manter durante a semana. A previsão de melhoria só para a próxima sexta-feira. Olhamos para as máximas. Viana do Castelo e o Porto chegam aos 22, Sines e Sagres 23, Ponta Delgada e Aveiro com uma máxima prevista de 25, Braga, Guarda, Leiria, Setúbal e Lisboa 26, Coimbra, Faro e Funchal com 27 graus de máxima para hoje, Viseu e Porto Alegre 28, Santarém e Beja devem chegar aos 29 graus, Castelo Branco e Évora 30, e as cidades mais quentes hoje, sábado, serão Vila Real e Bragança com uma temperatura máxima de 31 graus.
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0: Primeiro as notas musicais depois do meio-dia, com os australianos Royal Otis, chama-se Who's Your Boyfriend. Depois juntamos em inglês a Ray.

0: playlist de para ouvir ao longo do verão, entre as 2 e as 3 da tarde.
1: Para conferir de segunda a sexta, depois das 2, as escolhas musicais, reposição de verão. Nos próximos 10 minutos vamos ficar com PJ Harvey e em português com os Cara de Espelhos. São eles que nos levam até às notícias à meia hora na TSF.

Chama-se Bem-vindo, novo projeto de Pedro Silva Martins, ex de Olinda, voz de Maria Antónia Mendes, ela que era a voz de Naif. Este Bem-vindo faz parte do segundo álbum B, eles que no próximo sábado, daqui a uma semana, vão estar ao vivo em Santo Isidro de Pegões, concerto gratuito. Depois, uma semana depois, são um dos nomes do cartaz da Festa do Avante, vão subir ao palco na sexta-feira, dia 4 de setembro. Estamos a 3 minutos de atualizarmos as notícias na TSF ao meio-dia e meia. Até lá, a brasileira radicada em Portugal, Tainá, com este Sabiá. Bom fim de semana, aproveite o sol de sábado.

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2: Meio-dia e meia, 11:30 nos Açores. Olhamos para os principais temas da atualidade a esta hora na TSF com Cláudia Patrício Silva e parece que a Polícia Marítima apreendeu hoje uma embarcação de alta velocidade.
3: Estava à deriva, sem tripulantes, em frente à praia de Santo Amar de Oeiras. Em comunicado, a Autoridade Marítima Nacional revela que recebeu um alerta perto das 7 da manhã. A lancha ainda se encontrava com os 4 motores ligados, com cerca de 4 mil litros de combustível no interior. A embarcação foi, entretanto, levada para a base naval de Lisboa e a Polícia Marítima está a investigar o caso. Aumentou para 16 o número de mortos na sequência do ataque russo a um centro comercial na Ucrânia. O mais recente balanço foi feito pelo presidente ucraniano, que anunciou também que já foi extinto o incêndio que se alastrou pelo centro comercial e que queimou mais de 9 mil metros quadrados. Continuam as buscas por pessoas presas nos escombros. Zelensky avisa que cada dia sem mais defesas antiaéreas implica mais mortes que poderiam ter sido evitadas. A Ucrânia fez também um novo ataque a uma refinaria no sul da Rússia. 40 mil animais errantes são recolhidos anualmente, mas os centros de recolha oficial não têm lugar para todos. No dia em que passam 10 anos desde a aprovação da lei que proíbe o abate de animais errantes, a Direção-Geral de Veterinária assume que os centros de recolha estão sobrelotados. As adoções também não são suficientes. No ano passado foram adotados cerca de 22 mil animais. O Irão autorizou a travessia de vários petroleiros iraquianos após a visita ao país vizinho do presidente do Parlamento. A agência oficial iraniana de notícias não forneceu mais detalhes sobre a concessão da autorização dos navios iraquianos para atravessarem o Estreito de Hormuz, bloqueado por Teherão devido à guerra com os Estados Unidos. O Iraque, que é o segundo maior produtor de petróleo da Organização dos Países Exportadores de Petróleo.

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1: Meio-dia e 34, depois da uma, recuperamos um dos programas Monóculo de Paula Cordeiro. É daqui a menos de meia hora, depois das notícias à uma. Para já, ficamos com Locked Out of Heaven, Bruno Mars.

0: Bruno Mars, Locked Out of Heaven. Este sábado pode contar com sol, algumas nuvens apenas na Madeira durante a tarde, mas mais nublado nos Açores. Amanhã o tempo vai mudar e vai ficar assim durante praticamente uma semana. Regresso da chuva, vento e também da trovoada. Olhamos para as temperaturas máximas para hoje. Viana do Castelo e Porto chegam aos 22 graus, Sines e Sagres 23, a Ponta Delgada e Aveiro 25, 26 graus para Braga, Guarda, Leiria, Setúbal e também para Lisboa, Coimbra, Faro e o Funchal devem chegar aos 27, Viseu e Porto Alegre 28, Santarém e Beja com uma máxima de 29, Castelo Branco e Évora 30 e Vila Real e Bragança com uma máxima prevista para este sábado de 31 graus.
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0: Próximos minutos em Brasileiro com Zeca Afonso e depois juntamos Max.

Chama-se Simply Beautiful, a voz de Maxwell, original de Al Green, de 1972, antes Zeca Veloso e Salvador, na TSF. Os próximos minutos são com um dos novos temas de Noiserve, ele que lançou no ano passado o álbum 7305, um álbum cheio de colaborações, nomes como os Best Youth, Surma, Milhanas ou até a Garota Não. Um dia como tantos outros é precisamente o tema que junta Noiserve com a Garota Não.

0: Recordação para 1985, Susan Vega com esta Marlena on the Wall. Antes, a música que junta Noyz Earp e a Garota Não chama-se Um Dia Como Tantos Outros. É um dos temas que faz parte do último álbum de Noyz Earp, 7305.
1: Nós hoje não temos que atender chamadas de nenhum partido. Às 5 da manhã, se tiverem a oportunidade, ou às 6, podem ligar que eu já estou de vez. 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
0: Atualizamos as notícias daqui a 6 minutos. Até lá fica Olivia Dean com So Easy to Fall in Love. Depois das notícias à uma, segue na TSF Mónica Mendes. Eu estou de regresso amanhã às 7.

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1: Muito boa tarde, meio-dia e 58, nos Açores é menos uma hora.
2: Um contentor de transporte marítimo com destino a Portugal, com mais de 150 quilos de cocaína no interior, foi encontrado pela Polícia Judiciária. Uma pessoa foi detida e ficou em prisão preventiva. Uma réplica quase fiel dos navios dragão dos Vikings atracou em Lisboa. A embarcação vai estar aberta ao público esta tarde. São já 16 as vítimas mortais do ataque russo a um centro comercial na Ucrânia. As autoridades ainda procuram por pessoas presas nos escombros.
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1: Ora, e a previsão do estado do tempo para este sábado, dia 22 de agosto, aponta para céu pouco nublado ou limpo, um pouco mais nublado no litoral norte. Também se vai registar uma ligeira subida dos valores da temperatura, sobretudo no interior norte e centro. Agora nos Açores, céu muito nublado, com algumas abertas, e na Madeira, chuva fraca a partir do final da tarde. Avançamos com a edição da Uma, com Cláudia Patrício Silva.
2: As autoridades portuguesas e espanholas apreenderam um contentor de transporte marítimo vindo do Equador com 150 quilos de cocaína, avaliada em 4 milhões de euros. Em comunicado, a Polícia Judiciária explica que a investigação teve início no porto de Algeciras, em Espanha, na sequência de uma inspeção ao contentor que tinha como destino final Portugal. As autoridades encontraram a droga dissimulada em embalagens de polpa congelada. Uma pessoa foi detida, ficou em prisão preventiva. Já chegou a Lisboa o navio Orcan, uma réplica de um navio dragão viking construído por centenas de voluntários franceses e que agora está a fazer uma viagem pela costa portuguesa. Já atracou na doca de Santo Amaro, em Alcântara, mas é o presidente da Junta de Freguesia de São Vicente que está a acompanhar a tripulação num passeio por Lisboa. André Bivetti desafia mesmo todos a visitar esta embarcação e a participar numa conferência sobre a presença viking em Portugal.
5: Vai haver hoje uma conferência viking, portanto, uma conferência, no fundo, para falar um bocadinho da presença viking em Portugal. Vamos ter vários especialistas que vão falar um bocadinho destas questões, do conhecimento que têm sobre a presença em Portugal e não só, um bocadinho sobre a história e a cultura, e portanto vai ser também um momento com a tripulação estará presente nesse momento, para além das visitas que vão ocorrer ao mesmo tempo. Neste momento estou-lhes a mostrar um bocadinho aqui a nossa cidade, tem essa incumbência, portanto estamos aqui na Zona da Graça a passear com eles, também para eles conhecer um bocadinho a nossa cidade, muitos ainda não conheciam.
6: E o que é que a tripulação está a achar de Lisboa?
5: A tripulação até o momento, aliás, a imagem a chegar a Lisboa, e isso é, passaram ali pelo Terreiro do Paço, foi lindo. Eles disseram que estão maravilhados, portanto, e é muito bonito chegar-se por mar a Lisboa, é único, e eles também acharam o mesmo, e portanto estão maravilhados com a nossa cidade, como não poderia deixar de ser.
2: André Bivetti descreve na TSF este projeto, o navio Orcan, como uma cópia quase fiel dos navios dragão que navegaram nos mares do Atlântico Norte.
5: Isto é um barco viking que demorou 2 anos a ser construído por uma equipa de franceses, voluntários franceses, juntaram-se mais de 500 pessoas para construir esta embarcação. Portanto, é um projeto de voluntários que todos juntos tinham este sonho de fazer um barco viking, já tinham feito 2 protótipos, este é o terceiro maior, com 28 metros, e o objetivo, este é apenas uma primeira etapa exploratória. Estão a fazer Espanha, vieram do sul de França, Toulouse, estão a fazer toda esta parte da nossa costa e vão acabar no norte de França. E para o ano o objetivo é atravessar o Atlântico e no futuro também fazer o Mar do Norte e conseguir com isso depois bater vários recordes do Guinness, que eles também têm em mente.
2: A Junta de Freguesia de São Vicente disponibilizou um formulário para que os interessados possam agendar uma visita ao navio Orca.
5: Quem quiser visitar o barco, a embarcação estará na doca de Santo Amaro. Inicialmente era para estar aqui um bocadinho mais próximo, mas vai estar em Alcântara. Portanto, quem quiser visitar, a localização está no site da Junta de Freguesia. Podem colocar, reservar a visita no link, ou então dirigem-se ao local e de certeza se houver disponibilidade, que acredito que haverá ainda, poderão visitar o barco.
2: O barco pode ser visitado até às 6 da tarde. O Papa Leão XIV lembra que promover a liberdade implica defender os espaços de consciência. À chegada à República de San Marino, o líder da Igreja Católica alertou contra a cultura dos ídolos, que diz corromper projetos políticos que se apresentam em nome da liberdade, mas que na realidade são escravos do poder. Neste discurso, no Palácio Público, o Papa Leão lembrou que não há verdadeira liberdade civil sem liberdade pessoal.
7: Promover a liberdade
8: implica defender os espaços da consciência. E aqui o nosso pensamento dirige-se aos muitos homens e mulheres que, em todas as épocas e em todos os lugares, são mártires da liberdade, porque testemunham precisamente o primado da consciência. Firmemente formados pela busca da verdade, são plenamente responsáveis pelas suas próprias decisões e, portanto, livres de qualquer vínculo que não seja o próprio da criatura que os une a Deus.
9: Que não seja quello proprio della creatura che li lega a Dio.
2: A visita do Papa Leão XIV insere-se no âmbito do centenário das relações diplomáticas entre a Santa Sé e San Marino. 10 anos depois da aprovação da lei que proibiu o abate de animais errantes, a Direção-Geral de Veterinária assume que os centros de recolha oficial estão sobrelotados. Segundo os dados partilhados com a Lusa, mais de 40 mil animais têm sido recolhidos anualmente. No ano passado foram adotados cerca de 22 mil. A Direção-Geral de Veterinária aposta na esterilização para travar o aumento do número de animais errantes. Só no ano passado foram apoiadas mais de 74 mil esterilizações de animais, num investimento público superior a 3 milhões de euros. Aumentou para 16 o número de mortos na sequência do ataque russo a um centro comercial na Ucrânia. O mais recente balanço foi feito hoje pelo presidente ucraniano, que anunciou também que já foi extinto o incêndio que se alastrou pelo centro comercial e queimou mais de 9 mil metros quadrados. Continuam as buscas por pessoas presas nos escombros. Zelensky avisa que cada dia sem mais defesas antiaéreas implica mais mortes que poderiam ter sido evitadas. A Ucrânia respondeu também com um novo ataque a uma refinaria no sul da Rússia. Já está nas livrarias a história de Gisèle Pelicot, a mulher que foi violada durante anos pelo marido e por outros 50 homens por ele recrutados. O relato é agora contado na primeira pessoa num livro de memórias chamado Um Hino à Vida, A Vergonha Tem de Mudar de Lado. O livro foi editado pelo grupo editorial Presença. A editora Andreia Rasga explica o que esperar destas páginas.
10: A história é realmente uma história muito, muito negra e este livro vem dar-lhe uma nova abordagem. Porquê? Porque aqui ouvimos a história na primeira pessoa, mas, na verdade, o foco do livro não é tanto o caso, mas, na verdade, aqui o livro, a Gisèle Pelicot, vem nos dizer como reconstruir uma vida quando já não sabemos que partes do nosso passado é que foram verdade e é que foram mentira.
2: Andréia Rasga diz que a leitura do livro permite um olhar diferente sobre o caso de Gisèle Pelicot.
10: Há aqui uma relação de intimidade que se cria, muito diferente de simplesmente assistir a uma entrevista no telejornal ou na rádio, ou ler até na imprensa uma entrevista com a autora. Portanto, há aqui uma relação diferente que se cria com a leitura do livro.
2: A editora Andréia Rasga considera que histórias, como as de Gisèle Pelicot, cativam o público que quer saber mais além do que circula no espaço público.
10: Há um interesse por estas histórias. Nós este ano, só em 2026, já publicámos também A Rapariga de Ninguém, sobre o caso do Epstein. São livros que vêm pôr na primeira pessoa casos que fomos acompanhando, mas que as pessoas querem saber mais e querem ouvir por dentro, não é? Querem ouvir por dentro as histórias.
2: Um Hino à Vida foi publicado no início do ano, agora é traduzido em português, chegou às livrarias na quarta-feira, também já foi traduzido para mais de 20 línguas.
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0: Muito boa tarde, um bom fim de semana e boas férias, se for caso disso.
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0: Vamos ter monóculo de Paula Cordeiro já a seguir. Antes disso, vamos conferir as temperaturas que se fazem sentir a esta hora. 22 graus no Porto, estão 23 em Ponta Delgada e em Faro. Lisboa com 24 e estão 26 no Funchal.
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0: E agora vamos recuperar a edição de Monóculo, em que Paulo Cordeiro conversa com o jornalista da TSF, Ricardo Alexandre.
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0: Dizem que o livro é uma arma. Esta não é uma expressão confortável, mas talvez seja uma expressão necessária. Saber ler dá-nos independência, liberdade, e poucas tecnologias resistiram tanto ao tempo como o livro. 5 séculos depois da imprensa, continuamos a usar o mesmo objeto para tentar compreender o mundo. Um mundo no qual a tecnologia já não é apenas ferramenta, é antes poder. E quem detém esse poder controla narrativas, recursos e muitas vezes a sociedade. Hoje olhamos para um desses lugares onde tudo isto se cruza. O Irão, um país no centro das tensões geopolíticas globais, marcado pela tecnologia nuclear, pela disputa de influência e por um controlo apertado da informação. O meu convidado de hoje é Ricardo Alexandre, jornalista e editor da Internacional da TSF, autor do livro Tudo sobre o Irão. Um livro que é, ao mesmo tempo, uma ferramenta de leitura e um mapa para entender um dos países mais complexos da atualidade. Bem-vindo.
1: Obrigado, Paulo.
0: Obrigada. Esta questão do livro e da tecnologia e do poder e esta ideia de que o livro é uma arma, eu não acho que a expressão seja feliz, sequer confortável, mas ela é verdadeira, no fundo. Concordas que o conhecimento pode desafiar as estruturas de poder?
1: Sempre, acho que sim. Acho que, ou melhor, sem conhecimento não há desafio possível às estruturas de poder e, portanto, creio que faz sentido o livro ser considerado como uma arma, sendo que, para não parecer muita presunção da minha parte, deixo para quem possa ler se considera que o livro aumenta o conhecimento ou não e se em função disso pode ser considerado uma arma.
0: Sim, mas no geral um livro que tenha de facto informação, até um livro de ficção, pode ser uma forma de aumentar o nosso conhecimento e por isso mesmo uma espécie de arma. E neste contexto em que vivemos, completamente dominado por plataformas digitais, por uma comunicação extremamente rápida, muito instantânea, informação em catadupa, tu achas que o livro continua a ter influência ou é uma espécie de objeto de nicho?
1: Eu acho que não. Pelos dados que vão sendo disponibilizados, as pessoas continuam a ler bastante. Mesmo os jovens continuam a ler bastante, ainda que o livro, enquanto objeto físico, possa ter diminuído, em alguns casos, as suas vendas, mas isso foi compensado também pela forma como as pessoas acabam por ler noutros suportes. Há muita gente, não são números ainda muito significativos, mas há muita gente cada vez mais a ler em livros digitais. E portanto isso acho que uma coisa acaba por compensar a outra. Há muita gente a acumular livros digitais com livros em papel. Eu sou um fanático do papel. Se calhar, não estou a contribuir muito para o ambiente, porque guardo muita coisa.
0: Gostas
1: livro,
0: de anotar?
1: Papel, recortes, jornais,
0: e
1: revistas.
0: Faço
1: anotações
0: nos teus livros?
1: Sim, em alguns faço. Noutros acabo por não fazer, mas depende de muitas circunstâncias.
0: E achas que a leitura em papel continua a ser uma leitura mais próxima, uma leitura que interfere mais connosco, ou é essa a motivação para leres em papel?
1: Se calhar é, mas admito também possa ser uma questão de hábito consolidado, porque não deixo de me entusiasmar com coisas que leio às vezes num ecrã. Portanto, depende muito do que estamos a ler e do objetivo com que estamos a ler. Uhum. Porque acho que, apesar de tudo, há objetivos diferentes. Uma coisa é quando estamos a ler algo mais para a nossa fruição, para
0: sim,
1: o nosso
0: prazer,
1: deleite, prazer e
0: distração também.
1: E outra coisa é quando lemos em função do trabalho que temos de fazer. E eu confesso que leio muito mais coisas que preciso ler para o trabalho, de entrevistas que preciso preparar, de livros de autores, de vários, e normalmente não ficção, do que propriamente ficção, e portanto uma leitura mais pessoal, se quiseres.
0: Sim. Este livro apresenta o Irão como um país nuclear, não é? Mas também como uma sociedade complexa. Como é que tu conseguiste equilibrar esta narrativa entre a geopolítica e aquilo que é a vida cotidiana?
1: Espero que tenha conseguido equilibrar. eu acho que não consigo conceber o olhar sobre determinada realidade de outra forma. Isto não é do Irão, acho que me habituei a isso desde que fui fazer as minhas primeiras reportagens em zonas de conflito e pós-conflito, na Bósnia, por exemplo. Sempre me preocupei em contar o que era a vida das pessoas, para além das questões que eram, se quiseres,
0: mais
1: óbvias, ou o cerne da nossa presença ali, que era contar a missão militar multinacional onde os portugueses estavam integrados, os resquícios de guerra que ainda havia no início de 1996, as minas um pouco por todo lado em Sarajevo, os snipers que ainda atuavam de vez em quando, as explosões que ainda se ouviam à noite. Ok, tudo bem, isso era para ser contado, mas além disso, como é que as pessoas viviam nesse contexto? Como é que eram os esforços das pessoas para conseguir ter uma vida tão normal quanto possível? De que forma é que, no meio daquilo tudo, a cultura poderia subsistir ou estava a respirar, não é? O que é que havia de cinema, o que é que havia de teatro, que apresentações de livro é que havia, que concertos é que havia? Isso foi algo que sempre me entusiasmou.
0: E dessa tua experiência, não apenas recente, mas já com alguns anos, tu sentes que se consegue fazer uma vida normal em ambiente de
1: pessoas
0: guerra?
1: As pessoas conseguem sempre, de uma forma ou de outra. Podemos achar completamente extraordinário que isso seja possível, mas isso não só é possível, como para as pessoas, naquelas circunstâncias, é necessário. É necessário, como afirmação de dignidade pessoal, e é necessário até como desafio à lógica da guerra e da barbárie. Desafiar aquilo que lhe está a ser imposto, seja por forças internas, seja por atores externos. Mas quando uma pessoa, uma mulher, por exemplo, se produz, se arranja para sair à rua atravessando uma avenida que sabe que está a correr o risco de ser alvejada por um atirador furtivo, é uma afirmação de dignidade. Quando se organiza concertos de jazz em Caves, numa cidade como Belgrado, que está a ser bombardeada pela NATO, isso é uma afirmação de dignidade. Não consigo deixar de contar uma pequena passagem de uma que vivi uma vez em Belgrado, numa noite em que os bombardeamentos eram particularmente intensos, e eu tinha sido levado por uns amigos para conhecer outras pessoas num bar de jazz onde ia haver um concerto. E conheci um rapaz que se tornou meu amigo, entretanto já faleceu de questões cardíacas, que era o Balcha, que era estudante de doutoramento de História da Arte e tinha passado uns 7 meses em São Paulo, no Brasil. Basicamente não esteve muito a estudar, esteve mais a namorar, mas pronto. Mas ele tinha passado uns meses largos em São Paulo e falava um ótimo português do Brasil. E quando eu conheci, estávamos numa noite, portanto, em que havia muitos bombardeamentos, e ele estava abraçado a duas jovens raparigas, abraçando-as pelo ombro, mas segurando em cada mão uma caneca de cerveja, e dizia: "Eu adoro essa guerra."

0: quem decide não lhes consegue dar, que é alguma estabilidade, alguma rotina mesmo mais normal nas suas vidas. Falta se calhar serem governadas por governos que tenham mais em conta o interesse do cidadão comum e menos os interesses políticos e partidários. E acho que os conflitos acontecem muito à volta disso, não é? Os interesses políticos de determinados líderes, a forma como as religiões são manipuladas, e tudo isso acaba por afetar a vida das pessoas.
1: E há uma tendência muito grande para simplificarmos tudo isto no discurso mediático, não é? O que é que fica sistematicamente fora destas situações e que histórias é que falta contar para além daquilo que já referiste da questão da vida das pessoas e de como elas estão a viver?
0: Provavelmente falta contar as nuances que as coisas todas têm. E nós jornalistas, nós comentadores, de função na qual me tenho visto nos anos mais recentes, somos muito responsáveis por isso. Provavelmente não de uma forma intencional, porque temos os limites de tempo ou de espaço, se for uma coisa escrita, e temos também, em cima disso, a necessidade de explicar às pessoas as coisas de uma forma simples. E por vezes, ao explicarmos as coisas de uma forma simples, caímos num excesso de simplicidade ou num simplismo de tentar passar ideias que são muito, muito, muito óbvias, muito diretas, mas acabam por dar das coisas acabam por dar
1: Fica
0: de realidades
1: incompleto.
0: complexas, ideias demasiado simplificadas e sem nuances e sem as várias camadas que as coisas têm, ou seja, ideias mais a preto e branco, mais estereotipadas, e no caso do Irão é obviamente um caso flagrante disso.
1: Sim, ia perguntar-te exatamente sobre isso. Até que ponto é que, no caso do Irão, este país é retratado no Ocidente de forma estereotipada
0: Eu acho
1: e...
0: completamente, eu acho completamente.
1: O que é que nos falta saber sobre o Irão?
0: Falta saber que provavelmente há mais debate público na sociedade iraniana sobre temas sociais, por exemplo, do que imaginamos. Falta se calhar saber que há movimentos sindicais mais fortes do que imaginamos, de movimentos estudantis, movimentos de mulheres, têm sido absolutamente importantes e determinantes na sociedade iraniana, e que várias conquistas têm sido feitas. Não é como se fosse uma ditadura brutal e repressiva, que o é, que o já demonstrou ser em várias situações, mas que fosse como se fosse um sistema que não desse margem para absolutamente nada e que do outro lado tivéssemos uma população absolutamente oprimida, incapaz de suscitar o que quer que seja em termos de reformas e de mudanças. Não, as coisas foram acontecendo, as mudanças vão acontecendo. Provavelmente não com a rapidez que muita gente desejaria, seja no Irão, seja no exterior. Mas as mudanças vão acontecendo. E para mim, um dos perigos claros desta guerra que começou a 28 de Fevereiro é a possibilidade, que para mim é forte, destas vozes mais transformadoras, mais moderadas, mais progressistas no Irão terem cada vez menos espaço. Porque provavelmente o regime que vai sair desta guerra vai ser um regime ainda mais fechado internamente e mais castrador das tentativas de mudança.
1: E o que é
0: E
1: que...
0: as pessoas que protagonizam essas tentativas de mudança serem cada vez mais associadas a quem está agora a bombardear o país. E isso vai-lhes dificultar a vida, certamente.
1: E eu tenho uma pergunta para ti, que tens muito mais experiência do que eu nestas matérias. Como é que o mundo permite que isto aconteça?
0: O mundo sempre permitiu guerras.
1: É um facto, é um
0: Não,
1: facto.
0: o mundo somos todos.
1: Mas hoje em dia há muito mais informação
0: Há mais informação,
1: e meios.
0: há mais capacidade, se quisermos, de as pessoas comuns influenciarem os processos políticos, pelo menos nas democracias. Há mais instrumentos de tentar influenciar os processos legislativos, condicionar, supervisionar e escrutinar o poder político, mas mesmo assim, de repente, vivemos tempos em que as pessoas o que preferem é

0: são líderes fortes, autoritários, constantemente com um discurso de ódio em relação ao outro, com eleitorados completamente polarizados. Já não é tanto se eu gosto deste candidato porque defende este tipo de ideias, mas principalmente porque este candidato representa o ódio que eu tenho em relação àquelas outras pessoas. E quando temos democracias que julgávamos, ou que muitos julgavam, que era um baluarte e um farol para a democracia no mundo, a serem absolutamente sequestradas por lógicas deste tipo, acho que isso depois acaba por explicar
1: os fenómenos que acontecem
0: agora. O Médio Oriente tem determinadas particularidades e tem determinadas especificidades, e nunca se pode refletir sobre nada que acontece no Médio Oriente sem pensar na posição de Israel, na questão da segurança de Israel, ou nas percepções que Israel também tem sobre a sua segurança e aquilo que influencia. E neste caso deu-se a circunstância de nós termos, no momento em que há um governo extremista em Israel, liderado por Benjamin Netanyahu, encontrar também um governo e um presidente extremista nos Estados Unidos, extremista no, exatamente no mesmo espectro ideológico, e essa conjugação de vontades fez com que tentassem, pela via da força, destruir não só as capacidades militares, mas o próprio regime também extremista na República Islâmica do Irão.
1: Estamos a falar sobre poder, tecnologia, informação, a partir do Irão, com o jornalista Ricardo Alexandre, autor de Tudo sobre o Irão. Tu falaste sobre informação e eu quero falar sobre desinformação, porque boa parte do que está a acontecer no mundo também se justifica por toda a desinformação que está em circulação. Eu tenho duas perguntas para ti. Uma, quando estava a ouvir-te, estava a pensar, estamos a viver o que já vivemos, portanto estamos a fazer um retrocesso histórico, e por outro lado, esse retrocesso é muito rápido, ou seja, é tudo acelerado também por força da desinformação. O que é que tu achas sobre isto?
0: Tendo a concordar, o que a digitalização da informação e a disseminação provocada pela massificação das redes sociais, nomeadamente, veio fazer é acelerar tudo, não é? Acelerar e expandir o alcance. Uma coisa era um boato, uma informação que corria num grupo restrito de pessoas, que rapidamente conseguia ser desmentido por factos, por provas verificáveis, por testemunhos credíveis que contraditavam essa desinformação ou esse boato. E hoje em dia é tudo muito mais difícil, porque as coisas ganham um alcance muito rápido, muito abrangente, e quando se tenta repor a verdade, já para uma parte das pessoas isso já não interessa para nada, porque as pessoas já formaram o seu raciocínio. Depois já é esse lado, é a possibilidade de nos informarmos ou de pensarmos que estamos a ser informados é tão vasta que é perfeitamente normal que muita gente hoje, lamentavelmente normal, diria, que muita gente hoje se informe ou se procure informar apenas recorrendo a meios de comunicação, a sites, a fontes de informação, se quiseres, de uma forma geral, que vão precisamente ao encontro daquilo que já são as minhas convicções. Ou seja,
1: mas isso
0: não
1: também
0: há,
1: é o trabalho dos algoritmos, não é?
0: Não há, exatamente.
1: Distribuir aquilo que nós queremos ver.
0: Não há propriamente a procura de algo que nos contrarie, que nos faça pensar de outra forma, que nos faça ver o outro lado, e isso torna as coisas muito mais
1: difíceis,
0: graves, sérias.
1: Mas também facilita muito a vida a estes líderes sobre os quais estavas a falar.
0: Obviamente. Sim. Sabem que têm as ferramentas e têm potencialmente todo um exército de seguidores mais ou menos acéfalos.
1: E mais ou menos reais.
0: dispostos a projetar a sua mensagem e fazê-la parecer real, única, verdadeira, incontornável aos olhos de muitos.
1: Voltemos aos livros. No contexto iraniano, e pergunto-te, o acesso à informação é condicionado, não é? E o acesso à leitura, o acesso ao livro? O acesso à informação digital?
0: Não é. Há muita publicação, há um acesso que não havia antes, há frequentemente algumas restrições à internet, sim, há alguns sites, sim, sei lá, eu lembro-me de estar no Irão e tentar pesquisar a CNN e não conseguia.
1: Não é possível. Não está disponível.
0: Ou a BBC, também não era possível. Depois, noutras fases, já era possível a BBC, se calhar hoje em dia, hoje já será possível a CNN e a BBC, mas se calhar é a Fox que é barrada. Por vezes também não se perde nada, mas é outra história. É obviamente que não é um país onde haja a liberdade de acesso a meios e a fontes como existe, por exemplo, no nosso país, mas é um país onde se consome informação, onde se consome cultura, onde se consomem livros, sim.
1: Do ponto de vista do teu trabalho, explica-nos como é que é trabalhar num contexto em que nem tudo está disponível, porque nós aqui eu não tenho essa noção, não é? Eu sento-me, faço uma pesquisa online e à partida tenho acesso àquilo que eu quiseres.
0: Implica se calhar um bocadinho mais de esforço de leituras, de procurar outro tipo de voz, outro tipo de pessoas, saber a que portas é que se há de bater, recorrer a pessoas que já têm um estado nos sítios onde nós queremos ir, onde já tivemos e queremos ir outra vez, e depois ter, olha Paula, ter alguma sorte, porque por exemplo, eu a primeira vez que fui ao Irão, nós, a primeira coisa que temos de fazer quando chegamos é ir ao Ministério Governamental da Cultura, da Orientação Islâmica, a fazer a nossa acreditação, como jornalista estrangeiro que está a trabalhar nesse país. É absolutamente impossível estar a trabalhar como jornalista sem fazer isso. Há, sim, já houve casos de pessoas que foram para esse país ou para outros como turistas e depois escreveram e fizeram uma série de coisas. Essa não é a minha forma de trabalhar, eu não gosto de trabalhar assim, gosto de trabalhar, se estou como jornalista, gosto de me identificar como jornalista, até porque depois o meu objetivo é também ouvir as pessoas, as autoridades locais, os ministros, o presidente que seja, se lá conseguir chegar. E se não estiver a trabalhar como turista, não é meio que vou dizer, olha, agora quero entrevistar um X ou Y. Isso é impossível, não é? Portanto, tenho que estar num quadro legal que
1: esteja... Tenho que fazer o processo.
0: Estar no quadro legal que esteja em vigor. E fazendo essa acreditação, a primeira coisa que fazem é adjudicar-te um guia. Um guia. E esse guia vai ser teu tradutor, vai ser teu fixer, se quiseres, vai ser a pessoa que te ajuda a fazer os contactos para conseguir determinadas entrevistas, e essa pessoa trabalha para o governo.
1: Não estamos já aí com alguma limitação?
0: Certo, podemos estar. Por isso é que eu digo que às vezes é preciso sorte. Eu, por acaso, tive a sorte de ter alguém, e as relações vão-se construindo, mas por acaso foi uma construção relativamente rápida. Tive a sorte de ter alguém que me disse assim: bem, com essas pessoas que queres falar, elas falam inglês, portanto eu não precisas de mim para traduzir, portanto eu nem soube que tu queres falar com essas pessoas, vais e encontramos-nos a seguir.
1: Isso é ótimo.
0: Isso é sorte.
1: Sim.
0: É sorte, porque podia ter calhado uma pessoa completamente diferente, podia ter calhado alguém que iria desempenhar o seu trabalho, que não deixa de ser de fiscal, digamos assim, de...
1: Um guardião.
0: De guardião.
1: É um gatekeeper.
0: Gatekeeper dos valores locais. E podia ter calhado uma pessoa que levasse isso a 100% e que não me desse margem de manobra para fazer coisas um bocadinho ao lado. E nesse caso tive muita sorte. E algum tato, se quisermos.
1: Sim, e além da sorte e do tato, depois como é que tudo isso se processa? Estás no terreno, já estás licenciado para trabalhar,
0: certo.
1: Já tens um guia. As portas abrem-se ou é um ambiente muito fechado?
0: As portas abrem-se. As pessoas... Bem, desde logo os iranianos são um povo extraordinariamente hospitaleiro, de uma generosidade incrível e de uma abertura incrível. Não há nada a apontar em relação a isso, muito pelo contrário. Depois, quer dizer, a dificuldade de chegar aos patamares mais altos do poder é difícil no Irão, como é difícil para um jornalista estrangeiro que venha a Portugal, ou se nós quisermos ir aos Estados Unidos fazer uma reportagem, com sorte falamos com algum secretário do governo, dificilmente chegaremos ao vice-presidente ou ao presidente, se não formos num meio de comunicação que tenha um alcance mais global e um impacto mais global. Portanto, há essas dificuldades naturais da dimensão que Portugal tem e que um jornalista português no terreno tem, não é? Não é muito, muito fácil. Eu ainda assim consegui entrevistar um ayatollah que tinha sido um líder político importante. Consegui entrevistar um antigo ministro dos negócios estrangeiros que tinha vindo com o Ayatollah Khomeini de Paris em 79, quando foram fazer a Revolução Islâmica. Consegui falar com uma pessoa que na altura tinha um cargo importante, creio que no Conselho de Segurança Nacional, e que depois, entretanto, morreu, mas chegou a liderar a Guarda Revolucionária. Portanto, ainda consegui umas pessoas assim, mas não consegui o Ministro dos Estrangeiros. Quer dizer, com o Ministro dos Estrangeiros consegui na segunda vez que lá estive, numa entrevista curta, porque o Ministro dos Estrangeiros estava reunido com o nosso então Ministro dos Estrangeiros, Rui Machete, e portanto estava enquadrado num grupo mais pequeno que estava reunido a acompanhar o encontro entre os ministros dos dois países, e aí já foi possível conseguir uma pequena entrevista com o Sr. Javad Zarif. Mas não é fácil, se formos autonomamente, só fazer reportagem, estar no terreno, chegar às figuras mais altas do país, mas acho que isso acontece no Irão como acontecer em qualquer lado.
1: Em qualquer lado. De que é que nos fala, este livro?
0: Este livro fala da cultura iraniana, fala da história iraniana, da história persa, fala dos encontros e desencontros do Irão e dos persas com o mundo, fala da extraordinária relação que houve com os Estados Unidos, com a América que estava a nascer. Havia um fascínio absolutamente brutal no século XVIII dos americanos, desse novo mundo, pelos persas, pelos iranianos. Havia tapetes persas valiosíssimos à venda em Boston ainda no século XVIII. Havia reportagens no jornal Mercury, um dos mais antigos nos Estados Unidos. Havia cursos de língua persa a serem dados em Harvard em 1765. E havia, por outro lado, no lado dos iranianos, um fascínio enorme por esse novo mundo que aparecia como uma espécie de nação que se sublevou e se libertou das potências ocidentais europeias, e das potências europeias de uma forma geral, porque o Irão durante esse tempo teve muitas tentativas de domínio, quer por parte de britânicos, quer por parte de russos. E os americanos apareciam aos olhos dos iranianos assim como uma espécie de terceira via libertadora, um país que não estava, que honrava a liberdade e que não estava disposto a subjugar os outros e a incomodar a soberania dos outros. As coisas mudam, o mundo muda.
1: Numa era em que a informação é tão vasta e tão acessível, estamos absolutamente desinformados sobre um país como o Irão?
0: Não estamos absolutamente desinformados. Estamos relativamente desinformados. Espero que um livro como este ou outros que as pessoas possam ler ajudem a compreender um bocadinho mais, porque vão um pouco mais fundo do que as notícias de dois minutos ou do que as peças televisivas necessariamente curtas, e espero que possa acrescentar algo. Procurei-te sobretudo também que este livro, como já referiste na nossa conversa, tivesse também outras áreas da sociedade, e vai à música, vai às festas que existem em Teherão, vai à gastronomia, vai ao cinema, vai à literatura, procura tocar essas, vai à música, procura tocar essas áreas para se mostrar a diversidade da sociedade, e tive a felicidade nisso poder ser ajudado por iranianos, por portugueses que conhecem bem o Irão, desde logo Tiago Carrasco, jornalista, que esteve lá também várias vezes, o Filipe Morato Gomes, escritor de viagens, esteve no Irão mais de 20 vezes e dá-nos um retrato absolutamente extraordinário do que é o Irão para além de Teherão, por exemplo, o Irão de lugares pequenos e absolutamente mágicos que ele conhece e onde já levou pessoas. Temos histórias de amor de casais luso-iranianos, temos um casal luso-iraniano que veio para Portugal com fundamentos que rompem um bocadinho com aquilo que são os estereótipos que temos em relação ao Irão, ou seja, vieram, são um jovem casal que veio para cá porque o homem do casal decidiu, achou bem saírem do Irão para que a sua mulher pudesse ter outro tipo de oportunidades profissionais. Isto não é propriamente a leitura mais óbvia que nós fazemos do que é a sociedade iraniana, e portanto foi tudo isso um pouco que quis dar conta neste livro.
1: Com base nessa última história que contaste, fala-nos um bocadinho sobre a mulher no Irão.
0: É uma mulher com mais, regra geral, com mais participação pública e até política do que em muitas monarquias árabes da região, que são mais amigas do Ocidente. Tem mais direitos do que as mulheres nesses países de monarquias sunitas do Golfo. E portanto, mas ao contrário do que acontece com os outros países, temos tendência para ver a mulher iraniana como totalmente oprimida. Tem muito, muito peso nas decisões familiares. Agora, é evidente que a legislação é uma legislação muito patriarcal, e ainda que por vezes não haja diferenças estritas nos documentos, no que está estipulado, formalizado nos documentos, depois o costume sobrepõe-se e determinadas, por exemplo, o acesso a determinadas profissões acaba por ser vedado, determinadas candidaturas de mulheres a determinados cargos públicos acabam por ser chumbadas, as próprias candidaturas, pelo Conselho de Guardiães. Há uma série de nuances nisto tudo. Agora, houve conquistas que foram feitas, o próprio movimento mais recente dos últimos anos, Mulher, Vida, Liberdade, que surgiu a seguir à morte sob custódia policial da ativista Mahsa Amini, desencadeou, como sabemos, um protesto generalizado, e na sequência disso houve alguns avanços. Hoje em dia, nas grandes cidades iranianas, milhares e milhares de mulheres andam na rua com a cabeça descoberta, já não usam hijab nenhum. Agora, a lei ainda lá está. As autoridades têm o poder de determinar quando é que são mais
1: flexíveis
0: ou menos. E isso, é claro, isso é algo que urge mudar, mas as mudanças vão acontecendo.
1: Fala-nos sobre a capa do teu livro.
0: A capa do meu livro, eu acho que é uma capa muito bonita, modéstia à parte, não fui eu que a concebi.
1: E é uma capa muito forte.
0: É uma capa forte, é uma mulher que está com um traje muçulmano, cara descoberta, mas tudo o resto tapado, negro, mas com umas luvas de boxe vermelhas. Mostra
1: isto que estávamos a falar?
0: Mostra dignidade e mostra disponibilidade para a luta, mas não está com um ar de ostensivo ou de grande desafio,
1: nem agressivo,
0: mas acho que está com
1: está
0: um ar
1: preparada, está preparada.
0: Com um ar de quem está preparada. É uma fotografia de uma jovem fotógrafa iraniana chamada Nusha Tavakolian, que veio a Portugal o ano passado. Eu conheci-a aqui em Portugal, entrevistei-a, a história dela está aqui no livro. É uma fotógrafa premiada internacionalmente, agenciada pela Magnum, que começou a trabalhar ainda muito, muito jovem na principal revista feminista iraniana, que era uma revista com bastante projeção, principalmente em Teherão, e fez trabalhos de fotojornalismo para meios internacionais, inclusive norte-americanos, e depois começou a cansar-se não só do sistema político interno, mas também da forma como os atores externos, nós, os ocidentais, se quisermos, de uma forma mais generalizada, olhávamos para a sociedade iraniana e sobretudo aquilo que estavam à espera que ela lhes desse, as imagens estereotipadas que estavam à espera que ela lhes fornecesse, e isso fê-la desviar um pouco do lado mais real, mais do lado mais do fotojornalismo, para uma vertente mais arquivista e também mais artística. E esse percurso também acho que foi algo que é interessante e que também está contado no livro.
1: Num tempo em que a tecnologia acelera tudo, da informação à guerra, talvez o livro continue a ser o espaço onde ainda conseguimos parar para pensar. Não vai resolver conflitos, não vai alterar regimes, mas dá-nos seguramente aquilo que hoje é cada vez mais raro: contexto. E foi isso que Ricardo Alexandre fez neste livro, e talvez seja isso que até torna o livro um pouco perigoso. Obrigada, Ricardo.
0: Obrigado, Paulo. 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

0: Recuperamos esta edição de Monóculo de Paula Cordeiro com o jornalista da TSF Ricardo Alexandre. Pode voltar a ouvir, fica disponível este e todos os outros conteúdos em tsf.pt.
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0: Boa tarde, um bom fim de semana. Faltam 12 minutos para as duas. Vamos agora com o Sol da Toscânia, dos Happy Mess. Depois juntamos Portishead com Sour Times.

0: Já lá vão 32 anos desde a edição deste Sour Times, bem incluído no primeiro álbum do Sporty Shed, Dummy, editado em 1994, ora novos fora, 32. Sporty Shed a rodar na TSF, lá atrás tivemos The Happy Mess com Sol da Tuscânia. Faltam 4 minutos para as duas, já temos as notícias das duas na mira.
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0: Há mais alunos carenciados a entrar na universidade. É uma das conclusões dos últimos dados publicados pelo Instituto para o Ensino Superior. As autoridades portuguesas e espanholas apreenderam um contentor de transporte marítimo com 150 quilos de cocaína. E no futebol, o treinador do Porto não desvaloriza o adversário de amanhã. Francesco Farioli quer a melhor versão do Futebol Clube do Porto em campo para defrontar o Arouca.
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3: Previsão do estado do tempo para este sábado, dia 22 de agosto. O IPMA aponta para céu pouco nublado ou limpo, um pouco mais de nuvens no litoral norte. Também se vai sentir uma subida da temperatura, sobretudo no interior norte e centro. Conto com céu muito nublado com abertas ao longo do dia nos Açores e na Madeira, chuva fraca a partir do final da tarde. Avançamos com as notícias às duas. A edição é de Duarte Rosa.
0: Em relação ao ano passado, aumentou o número de alunos carenciados que entraram no ensino superior. São 1.625, 3% do total. Os estudantes que conseguiram colocação na primeira fase e que são beneficiários do escalão A da Ação Social Escolar. A maioria destes foi colocada através do chamado contingente prioritário, um mecanismo que foi criado em 2023 para garantir que 2% das vagas do ensino superior são reservadas para os alunos mais pobres. Na primeira fase de acesso foram ainda colocados 266 alunos através do contingente para candidatos com deficiência, mais 75% do que no ano passado. No total, quase 50 mil alunos foram colocados numa instituição de ensino superior pública. É o maior número de colocados da última década, com exceção de 2020, quando foram adotadas regras excepcionais por causa da pandemia da Covid-19. Tudo isto são dados oficiais do Instituto para o Ensino Superior, citados pela Agência de Notícias Lusa. As colocações da primeira fase do Concurso Nacional de Acesso ao Ensino Superior vão ser divulgadas à meia-noite e um minuto de domingo, na página da internet do Instituto para o Ensino Superior. Os estudantes colocados terão depois até 27 de agosto para realizar a matrícula. As autoridades portuguesas e espanholas apreenderam um contentor de transporte marítimo vindo do Equador com 150 quilos de cocaína, avaliada em 4 milhões de euros. Em comunicado, a Polícia Judiciária explica que a investigação teve início no porto de Algeciras, em Espanha, na sequência de uma inspeção ao contentor que tinha como destino final Portugal. As autoridades descobriram que a droga estava disfarçada em embalagens de polpa congelada. Na sequência desta operação, uma pessoa acabou detida e ficou em prisão preventiva. Já chegou a Lisboa o navio Orcan. É uma réplica de um navio dragão viking que foi construído, aliás, por centenas de voluntários franceses e está agora a fazer uma viagem pela costa portuguesa. A embarcação atracou na doca de Santo Amaro, em Lisboa. É o presidente da Junta de Freguesia de São Vicente que está a acompanhar a tripulação e fez um passeio matinal pela capital. Ouvido pela TSF, André Bivetti desafia todos a visitar este barco e a participar numa conferência sobre a presença viking em Portugal.
4: Vai haver hoje uma conferência viking, portanto, uma conferência, no fundo, para falar um bocadinho da presença viking em Portugal. Vamos ter vários especialistas que vão falar um bocadinho destas questões, do conhecimento que têm sobre a presença em Portugal e não só, um bocadinho sobre a história e a cultura, e portanto vai ser também um momento com a tripulação. A tripulação estará presente nesse momento, para além das visitas que vão ocorrer ao mesmo tempo. Neste momento estou-lhes a mostrar um bocadinho aqui a nossa cidade, tem essa incumbência, portanto estamos aqui na Zona da Graça a passear com eles, também para eles conhecer um bocadinho a nossa cidade, muitos ainda não conheciam.
5: E o que é que a tripulação está a achar de Lisboa?
4: A tripulação até o momento, aliás, a imagem a chegar a Lisboa, e isso é, passaram ali pelo Terreiro do Paço, foi lindo. Eles disseram que estão maravilhados, portanto, e é muito bonito chegar-se por mar a Lisboa, é único, e eles também acharam o mesmo, e portanto estão maravilhados com a nossa cidade, como não poderia deixar de ser.
0: André Bivetti explica aqui à jornalista da TSF Inês Duarte Coelho que o navio Orcan é uma cópia quase fiel dos antigos navios dragão que em tempos navegaram nos mares do Atlântico Norte.
4: Isto é um barco viking que demorou 2 anos a ser construído por uma equipa de franceses, voluntários franceses, juntaram-se mais de 500 pessoas para construir esta embarcação. Portanto, é um projeto de voluntários que todos juntos tinham este sonho de fazer um barco viking, já tinham feito 2 protótipos, este é o terceiro maior, com 28 metros, e o objetivo, este é apenas uma primeira etapa exploratória. Estão a fazer Espanha, vieram do sul de França, Toulouse, estão a fazer toda esta parte da nossa costa e vão acabar no norte de França. E para o ano o objetivo é atravessar o Atlântico e no futuro também fazer o Mar do Norte e conseguir com isso depois bater vários recordes do Guinness, que eles também têm em mente.
0: E a Junta de Freguesia de São Vicente disponibilizou um formulário para que os interessados possam agendar uma visita ao navio Orca.
4: Quem quiser visitar o barco, a embarcação estará na doca de Santo Amaro. Inicialmente era para estar aqui um bocadinho mais próximo, mas vai estar em Alcântara. Portanto, quem quiser visitar, a localização está no site da Junta de Freguesia. Podem colocar, reservar a visita no link, ou então dirigem-se ao local. E de certeza, se houver disponibilidade, que acredito que haverá ainda, poderão visitar o barco.
0: O navio Orkan fica em Lisboa até às 6 da tarde de hoje. A expedição segue depois para o Porto de Leixões, onde deverá chegar na quarta-feira. O Papa Leão XIV lembra que promover a liberdade implica defender os espaços de consciência. À chegada à República de São Marino, o líder da Igreja Católica alertou contra o que diz ser a cultura dos ídolos. Afirma que está a corromper projetos políticos que se apresentam em nome da liberdade, mas que na realidade são escravos do poder. Neste discurso, no Palácio Público, Leão XIV lembrou que não há verdadeira liberdade civil sem liberdade pessoal.
6: Promover a liberdade implica defender os espaços da consciência. E aqui o nosso pensamento dirige-se aos muitos homens e mulheres que, em todas as épocas e em todos os lugares, são mártires da liberdade, porque testemunham precisamente o primado da consciência. Firmemente formados pela busca da verdade, são plenamente responsáveis pelas suas próprias decisões e, portanto, livres de qualquer vínculo que não seja o próprio da criatura que os une a Deus.
7: Que não seja quello proprio della creatura che li lega a Dio.
0: A visita do Papa Leão XIV insere-se no âmbito do centenário das relações diplomáticas entre a Santa Sé e São Marino. Aumentou para 16 o número de mortos na sequência do ataque russo a um centro comercial na Ucrânia. O mais recente balanço foi feito pelo presidente ucraniano, que anunciou ainda que já foi extinto o incêndio que se alastrou pelo centro comercial, um incêndio que queimou mais de 9 mil metros quadrados. Continuam as buscas por pessoas presas nos escombros. O presidente ucraniano Volodymyr Zelensky insiste que cada dia sem mais defesas antiaéreas implica mais mortes que poderiam ter sido evitadas. A Ucrânia respondeu a esta ofensiva com um novo ataque a uma refinaria no sul da Rússia. E já está nas livrarias a história de Gisèle Pélicot, a mulher que foi violada durante anos pelo marido e por outros 50 homens por ele recrutados. O relato é agora contado na primeira pessoa, num livro de memórias chamado Um Hino à Vida, A Vergonha Tem de Mudar de Lado. É um livro que foi editado pelo grupo editorial Presença e a editora, Andréa Rasga, explica o que esperar destas páginas.
8: A história é realmente uma história muito, muito negra. E este livro vem dar-lhe uma nova abordagem. Porquê? Porque aqui ouvimos a história na primeira pessoa, mas, na verdade, o foco do livro não é tanto o caso, mas, na verdade, aqui o livro, a Gisèle Pélicot, vem nos dizer como reconstruir uma vida quando já não sabemos que partes do nosso passado é que foram verdade e é que foram mentira.
0: Andréa Rasga explica que a leitura do livro permite um olhar diferente sobre o caso de Gisèle Pélicot.
8: Há aqui uma relação de intimidade que se cria, muito diferente de simplesmente assistir a uma entrevista no telejornal ou na rádio, ou ler até na imprensa uma entrevista com a autora. Portanto, há aqui uma relação diferente que se cria com a leitura do livro.
0: A editora Andréa Rasga considera que histórias como a de Gisèle Pélicot cativam o público que quer saber mais além do que circula no espaço público.
8: Há um interesse por estas histórias. Nós este ano, só em 2026, já publicámos também A Rapariga de Ninguém, sobre o caso do Epstein. São livros que vêm pôr na primeira pessoa casos que fomos acompanhando, mas que as pessoas querem saber mais e querem ouvir por dentro, não é? Querem ouvir por dentro as histórias.
0: Um Hino à Vida é o nome do livro, que foi publicado no início do ano e foi já traduzido para mais de 20 línguas. Francesco Farioli, o treinador do Futebol Clube do Porto, garante que nunca houve nenhum problema entre ele e Rodrigo Mora. Nos últimos dias, multiplicaram-se as notícias de que o técnico azul e branco terá pressionado a saída do jogador. Esta tarde, na conferência de imprensa de antevisão do jogo de amanhã com o Arouca, Farioli assegurou que os dois tinham uma relação justa e honesta e sublinhou que Mora deixou o Dragão num bom momento da carreira e como campeão nacional.
9: He's leaving the club as a champion with an honest and very fair relationship between me and him. All the things that has been said about myself kicking him out of the club is absolutely not true.
0: Francesco Farioli desmente assim que tenha empurrado Rodrigo Mora para fora do Futebol Clube do Porto. O técnico dos Dragões Nacionais sublinha que a saída do médio, considerado um dos maiores talentos da nova geração do Porto, foi apenas uma decisão financeira. Mora foi vendido à Roma num negócio que pode render ao clube 50 milhões de euros. Sobre o jogo de amanhã, em casa, com o Arouca, Farioli sublinha que o adversário divide nesta altura o topo da liga com os Dragões. O treinador portista garante que a partida vai exigir um Porto ao melhor nível e com um percurso que merece todo o respeito.
9: We are in the same track. They are on top of the league. They have two victories like us, one goal scored more than us. So tomorrow is a game that will demand absolutely our best version with respect for the journey that they are doing.
0: O Futebol Clube do Porto Arouca joga-se amanhã às 8:30 da noite e tem relato aqui na TSF. E para fechar, damos conta de que o ciclista português Tiago Antunes conquistou hoje o primeiro ouro para Portugal nos Jogos do Mediterrâneo. O ciclista sagrou-se campeão do contrarrelógio, conseguiu vencer com um tempo de 20 minutos e 5 centésimos, foi 8 segundos mais rápido do que o cipriota Bogdan Zabelinski, que foi segundo classificado, e do que foi também mais rápido do que Rafael Reis, o compatriota que foi campeão da Oran 2022, mas que hoje fechou o pódio no terceiro lugar. Antunes e Reis, os dois portugueses, conquistaram assim as primeiras medalhas para a missão portuguesa em Taranto 2026, os Jogos do Mediterrâneo. Eles ocupam respectivamente a 50ª posição e a 51ª de Portugal nesta competição.
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0: Boa tarde e um bom fim de semana. São 2h14 e não se esqueça que hoje, depois das notícias das 8, temos emissão especial de esporto na TSF. Ora, ouça.
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0: A não perder, agora temos impressões digitais do GNR, depois juntamos Jamiroquai com Cosmic Girl e também supergrupo Tribalistas. Já sei namorar, boa tarde.

O supergrupo formado em 2002, Marisa Monte, Arnaldo Antunes e também Carlinhos Brown, juntos são os Tribalistas. Estamos a recordar nesta tarde de sábado na TSF este Já Sei Namorar. Ficámos com 26 minutos depois das duas, ou seja, são 2h26. Vamos ter síntese de notícias daqui a pouco na TSF. Britânicos Jungle, que acabaram há uns dias de editar o seu 5º álbum. Até às notícias na TSF, vamos recordar este Heavy California.

0: São os ingleses Jungle. Recordámos um tema que editaram em 2018, incluído no seu segundo álbum Heavy California. Há dias editaram, foi no dia 14 de agosto, o seu quinto álbum chamado Sunshine, os Jungle.
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0: É para ouvir depois das notícias das três. Vamos ter a síntese de notícias já a seguir na TSF.
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0: Muito boa tarde, 2:30, é 1:30 nos Açores.

0: Índice de notícias com Duarte Rosa.
1: Em relação ao ano passado, aumentou o número de alunos carenciados que entraram no ensino superior. São agora 1.625, 3% do total, os estudantes que conseguiram colocação na primeira fase e que são beneficiários do escalão A da Ação Social Escolar. Do total, quase 50 mil alunos foram colocados numa instituição de ensino superior pública. É o maior número de colocados da última década, com exceção de 2020, quando foram adotadas regras excepcionais por causa da pandemia de Covid-19. Tudo isto são dados oficiais do Instituto para o Ensino Superior, citados pela agência Lusa. As autoridades portuguesas e espanholas apreenderam 150 quilos de cocaína que estava escondida em embalagens de polpa num navio que vinha do Equador e ia seguir para Portugal. Em comunicado, a Polícia Judiciária explica que a investigação teve início no porto de Algeciras, em Espanha. A cocaína estava avaliada num total de 4 milhões de euros e, na sequência desta operação, uma pessoa acabou detida e ficou em prisão preventiva. O Papa Leão XIV explica que a liberdade e a consciência caminham lado a lado. Na chegada à República de São Marino, o líder da Igreja Católica alertou contra a cultura dos ídolos, que diz estar a corromper projetos políticos que se apresentam em nome da liberdade, mas que, na realidade, são escravos do poder, na opinião do Papa. Neste discurso, no âmbito do centenário das relações diplomáticas entre a Santa Sé e São Marino, Leão XIV lembrou ainda que não há verdadeira liberdade civil sem liberdade pessoal. Já foi extinto o incêndio que ardeu num centro comercial na Ucrânia por causa de um ataque russo, mas aumentou para 16 o número de mortes na sequência deste ataque. É o que aponta o mais recente balanço, feito pelo presidente ucraniano, que anunciou ainda que continuam as buscas por pessoas presas nos escombros. O médio português João Palhinha chegou há instantes a Lisboa. É esperado que assine um contrato com o Benfica, num valor que pode render 40 milhões de euros aos cofres encarnados. O contrato espera-se que venha a ter a duração de 4 anos, isto apesar do médio português João Palhinha ainda ter, nesta altura, um vínculo com o Bayern de Munique. E o treinador do Porto não desvaloriza o adversário de amanhã. Francesco Farioli quer a melhor versão dos Dragões para jogar contra o Arouca. Na conferência de imprensa de antevisão a esta partida, a contar para a terceira jornada da Liga Portuguesa, Farioli garantiu ainda que nunca empurrou Rodrigo Mora para fora do clube. Garante que a venda do médio para a Roma foi apenas uma decisão financeira. O Porto, Arouca, é amanhã, às 8:30 da noite, e tem relato aqui na TSF. A fechar, o ciclista português Tiago Antunes conquistou hoje o primeiro ouro para Portugal nos Jogos do Mediterrâneo. O atleta completou os 17 quilómetros nas ruas da cidade italiana com um tempo de 20 minutos e 5 centésimos. Em terceiro lugar ficou o compatriota Rafael Reis. António Nunes e Rafael Reis conquistaram assim as primeiras medalhas para a missão portuguesa em Taranto 2026, os Jogos do Mediterrâneo. Os dois atletas ocupam, respectivamente, a 50ª e 51ª posição de Portugal nesta competição.
0: São estes os temas que marcam este sábado, dia 22 de agosto, trazidos à antena pelo jornalista Eduardo Rosa. Temos Kate Bush para ouvir já a seguir na TSF. Antes disso, deixe-me olhar aqui para as temperaturas que se fazem sentir a esta hora. Estão 22 graus no Porto, 23 em Ponta Delgada e em Faro, 25 em Lisboa e a esta hora 26 no Funchal.
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0: Muito boa tarde, ficamos a 25 minutos das 3. Não se esqueça que depois das 3 vamos ter o podcast do JN e da TSF para a Casa da Música. Há música muito cá de casa. Agora, Running Up That Hill, A Deal With God, é Kate Bush. Depois juntamos outra belíssima recordação, The B-52s com Good Stuff. E mais uma ainda, The Talking Heads e Road to Nowhere.

0: To Nowhere, os Talking Heads, lá atrás da B-52s e Good Stuff.
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0: Muito boa tarde, um bom fim de semana. Ficamos a 9 minutos das 3. Às 3 temos notícias e logo a seguir a música muito cá de casa. O podcast do JN e da TSF para a Casa da Música, onde José Miguel Gaspar nos dá a conhecer o universo musical dos habitantes da Casa da Música. É para ouvir depois das notícias das 3.

0: Foi o primeiro single retirado do segundo álbum de Fiona Apple, a Fast As You Can. Vamos a caminho das notícias das três.
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1: São 2h58, boa tarde, 1h58 nos Açores.

O treinador do Porto assegura que não empurrou Rodrigo Mora para fora do clube. Francesco Farioli garante que a venda do jogador à Roma foi apenas uma decisão financeira. Há mais alunos pobres a entrar na universidade. É uma das conclusões dos últimos dados do Instituto para o Ensino Superior. As autoridades portuguesas e espanholas apreenderam um contentor de transporte marítimo com 150 quilos de cocaína.

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3: A música muito cá de casa chega logo a seguir às notícias das 3. Agora, a previsão do estado do tempo para hoje, sábado 22 de agosto. Ora, vamos ter na Madeira chuva fraca a partir do final da tarde. Nos Açores é céu muito nublado com algumas abertas ao longo do dia. E no continente, conto com céu geralmente azul, um pouco mais de nuvens no litoral norte. Também se vai sentir uma subida dos valores da temperatura, sobretudo no interior norte e centro. Avançamos agora com as notícias às 3. A edição é do jornalista Duarte Rosa.
4: Em relação ao ano passado, aumentou o número de alunos carenciados que entraram no ensino superior. São agora 1.625, 3% do total, os estudantes que conseguiram colocação na primeira fase e são beneficiários do escalão A da Ação Social Escolar. No total, quase 50 mil alunos foram colocados numa instituição de ensino superior pública, o maior número de colocados da última década, com exceção de 2020, quando foram adotadas regras excepcionais. Por causa da pandemia da Covid-19, tudo isto são dados oficiais do Instituto para o Ensino Superior, citados pela agência de notícias Lusa. As colocações da primeira fase do Concurso Nacional de Acesso ao Ensino Superior vão ser oficialmente divulgadas à 12:01 de domingo, na página da internet do Instituto para o Ensino Superior. Os estudantes colocados terão depois até 27 de agosto para realizar a matrícula. As autoridades portuguesas e espanholas apreenderam 150 quilos de cocaína que estava escondida em embalagens de polpa num navio que vinha do Equador e ia seguir para Portugal. Em comunicado, a Polícia Judiciária explica que a investigação teve início no porto de Algeciras, em Espanha. A cocaína estava avaliada num total de 4 milhões de euros e, na sequência desta operação, uma pessoa ficou detida e acabou em prisão preventiva. O Papa Leão XIV afirma que a liberdade e a consciência caminham lado a lado. À chegada à República de São Marino, o líder da Igreja Católica alertou contra a cultura dos ídolos, que diz estar a corromper projetos políticos que se apresentam em nome da liberdade, mas que na realidade são escravos do poder. Neste discurso, no âmbito do centenário das relações diplomáticas entre a Santa Sé e São Marino, Leão XIV lembrou que não há verdadeira liberdade civil sem liberdade pessoal.
5: Promover a liberdade implica defender os espaços da consciência. E aqui o nosso pensamento dirige-se aos muitos homens e mulheres que, em todas as épocas e em todos os lugares, são mártires da liberdade, porque testemunham precisamente o primado da consciência. Firmemente formados pela busca da verdade, são plenamente responsáveis pelas suas próprias decisões e, portanto, livres de qualquer vínculo que não seja o próprio da criatura que os une a Deus.
4: Declarações do Papa Leão XIV, ouvido esta manhã em São Marino. Já foi extinto o incêndio que ardeu num centro comercial na Ucrânia por causa de um ataque russo, mas aumentou para 16 o número de mortos na sequência deste ataque. É o que aponta o mais recente balanço feito pelo presidente ucraniano Volodymyr Zelensky, anuncia ainda que continuam as buscas por pessoas presas nos escombros. Já está nas livrarias a história de Gisèle Pélicot, a mulher que foi violada durante anos pelo marido e por outros 50 homens por ele recrutados. O relato é agora contado na primeira pessoa, num livro de memórias chamado Um Hino à Vida, A Vergonha Tem de Mudar de Lado. É um livro que foi editado pelo grupo editorial Presença. A editora Andrea Rasga explica o que o leitor pode esperar nestas páginas.
6: A história é realmente uma história muito, muito negra, e este livro vem dar-lhe uma nova abordagem. Porquê? Porque aqui ouvimos a história na primeira pessoa, mas, na verdade, o foco do livro não é tanto o caso, mas, na verdade, aqui o livro, a Gisele Pellicot, vem nos dizer como reconstruir uma vida quando já não sabemos que partes do nosso passado é que foram verdade e é que foram mentira.
4: Andréa Rasgar explica que a leitura deste livro permite um olhar diferente sobre o caso de Gisele Pellicot.
6: Há aqui uma relação de intimidade que se cria, muito diferente de simplesmente assistir a uma entrevista no telejornal ou na rádio, ou ler até na imprensa uma entrevista com a autora. Portanto, há aqui uma relação diferente que se cria com a leitura do livro.
4: A editora Andréa Rasgar considera que histórias como as de Gisele Pellicot cativam o público que quer saber mais além do que circula no espaço público.
6: Há um interesse por estas histórias. Nós este ano, só em 2026, já publicámos também A Rapariga de Ninguém, sobre o caso do Epstein. São livros que vêm pôr na primeira pessoa casos que fomos acompanhando, mas que as pessoas querem saber mais e querem ouvir por dentro, não é? Querem ouvir por dentro as histórias.
4: O nome, o livro Um Hino à Vida, foi publicado no início deste ano e já foi traduzido para mais de 20 línguas. João Palhinha explica que veio a Lisboa para estar com a família e não esclarece se vai ou não assinar pelo Benfica. O médio português está associado aos encarnados. Numa compra que poderá custar cerca de 20 milhões de euros aos cofres do Benfica, isto para um contrato de 4 anos. Ouvido esta manhã pelos jornalistas à saída do aeroporto Humberto Delgado, em Lisboa, João Palhinha garante apenas que ainda é jogador do Bayern de Munique e que veio passar o fim de semana à capital por motivos pessoais. Francesco Farioli, treinador do Futebol Clube do Porto, garante que nunca houve qualquer problema entre ele e Rodrigo Mora. Nos últimos dias, multiplicaram-se as notícias de que o técnico azul e branco teria pressionado para a saída do jogador. Esta tarde, na conferência de imprensa de antevisão ao jogo de amanhã com o Arouca, Farioli assegurou que os dois tinham uma relação justa e honesta e sublinhou que Mora deixa o Dragão num bom momento da carreira e como campeão nacional.
7: He's leaving the club as a champion with an honest and very fair relationship between me and him. All the things that has been said about myself kicking him out of the club is absolutely not true.
4: Francesco Farioli desmente assim que tenha empurrado Rodrigo Mora para fora do Futebol Clube do Porto. O técnico dos campeões nacionais sublinha que a saída do médio para a Roma por 50 milhões de euros foi apenas uma decisão financeira. Sobre o jogo de amanhã, em casa, com o Arouca, a contar para a terceira jornada da Primeira Liga, Farioli sublinha que o adversário divide nesta altura o topo da Liga com os Dragões e quer, por isso, um Futebol Clube do Porto ao melhor nível diante de um adversário que garante merecer todo o respeito dos azuis e brancos.
7: We are in the same track. They are on top of the league. They have 2 victories like us, 1 goal scored more than us. So tomorrow is a game that will demand absolutely our best version with the respect for the journey that they are doing.
4: O Futebol Clube do Porto Arouca joga-se amanhã às 8:30 da noite e vai ter relato aqui na TSF. E o ciclista português Tiago Antunes acredita que a vitória de hoje nos Jogos do Mediterrâneo é o espelho do trabalho que o atleta fez ao longo do ano. Tiago Antunes conquistou hoje o primeiro ouro para Portugal nesta competição, ao sagrar-se campeão do contrarrelógio com um tempo de 20 minutos e 5 centésimas. O compatriota Rafael Reis fechou o pódio no terceiro lugar. Ouvido pela RTP, no final da prova, Tiago Antunes entende que o resultado de hoje deriva da preparação que fez para os Jogos do Mediterrâneo.
8: É o reconhecimento de um grande trabalho, de uma grande época que fiz, e aqui o coroar de ganhar uma medalha olímpica, por assim dizer, é bastante bom, e representar o nosso país é incrível.
9: Uma prova muito dura, com muito calor, embora o calor fosse prejudicial para todos.
8: Sim, é verdade que aqui faz sentir muito calor, tornou o percurso bastante mais complicado, mas acho que a nossa expectativa era alta e conseguimos corresponder a isso.
4: Já Rafael Reis, ouvido também pela RTP e que terminou a prova no terceiro lugar, sai satisfeito com o resultado, apesar de, na última competição, ter conseguido ficar com o ouro.
10: Já consegui o ouro há 4 anos em Eora, no contrarrelógio e agora consegui a medalha de bronze. Isto também para mim é bastante positivo, mas acho que para nós é um orgulho termos conseguido ficar os dois atletas no pódio e acho que a medalha de ouro está muito bem entregue ao Tiago.
4: Tiago Antunes e Rafael Reis conquistam assim as primeiras medalhas para a missão portuguesa nos Jogos do Mediterrâneo. Os atletas ocupam agora, respectivamente, as posições 50 e 51 de Portugal nesta competição.
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0: Boa tarde, são 13h12 e temos a música muito cá de casa para ouvir já a seguir.
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0: Ora, e nesta edição da música muito cá de casa, o podcast do JN e da TSF para a Casa da Música, vamos mergulhar no universo musical da violetista da Orquestra Sinfónica do Porto, Ruth Azevedo. Música muito cá de casa, como sempre, apresentado por José Miguel Gaspar.

música muito cá de casa. Emissão especial da TSF e do JN para a Casa de Música. Episódio 19. Ruth Azevedo, violetista da Orquestra Sinfónica do Porto, passeia-nos pelo seu planeta de canções, a rebentar do romantismo. Eu sou José Miguel Gaspar. Vamos começar.

Eu começo por Barcelona, de Freddie Mercury e Montserrat Caballé. Fascina-me a combinação entre as suas vozes tão distintas, de estilos tão dispares e ao mesmo tempo tão grandiosos e humanos. É o rock e a ópera. A imagem que eu tenho é aquele vídeo em que eles têm umas colunas e eles a cantarem, parece que estão a cantar nos Jogos Olímpicos, e isso na realidade nunca aconteceu.

E é daqueles cantores que eu acho que tinha uma voz lindíssima, acho que devia ser completamente excêntrico, mas num bom sentido da palavra. E pronto, foi uma perda grande, porque acho que mais uns anos de vida ele tinha cantado coisas fabulosas e tinha-nos deixado um património ainda mais grandioso.

impressionante a coloratura destas vozes. Freddie Mercury, um tenor de rock com vibrato invulgarmente rápido, é uma assinatura de urgência. Ele chega às 4/8. E Monserrat Caballé, a soprano absoluta, uma líder com espinto, um puro sangue de veludo. Freddie morreu exatos 8 meses antes dos Jogos de Barcelona. Monserrat foi sozinha. Ele tinha 45 anos. Foi às 7 da tarde de um domingo, 24 de novembro de 91. Música muito cá de casa, entregamos-nos agora ao paradoxo.

A Céline Dion eu tinha que trazer. É uma das minhas cantoras preferidas. E é esta música que associo sempre a ela. Apesar de, originalmente, esta não ter sido uma música escrita para Céline Dion. Ela foi gravada por Jennifer Rush nos anos 80. E só em 93 é que a Céline acabou por recuperá-la e, numa produção com David Foster, transformou-a numa de que é daquelas consideradas uma das grandes baladas dos anos 90.

não desfazendo, portanto, estamos a falar, ainda há bocadinho falava da Monserrat Caballé também, não é? Mas é muito técnica e nós conseguimos ouvir essa técnica, é aquilo ali certinho, não é? E a Céline Dion leva a melodia, portanto deixa, não consigo explicar, é uma ligadura, uma sensação de continuidade na música dela, que não é só, ah, eu vou jogar esta nota àquela, vou dar aqui um salto, isto é a minha técnica, vejam só. Não, ela consegue transformar isto numa coisa...

Jennifer lançou a canção em dezembro de 84. É o seu maior êxito de sempre. Ganha milhões em royalties. Ela retirou-se da música há décadas, mas continua viva. Tem apenas 65 anos.

música muito cá de casa, reparamos agora que há outro Power of Love primordial. Apareceu antes daqueles dois, novembro de 84. Mantém intacta a majestade cinematográfica pop. É o Power of Love, de Frankie Goes to Hollywood.

música muito cá de casa, retomamos agora a pista de Ruth Azevedo, a violutista da Orquestra Sinfónica do Porto, e ela quer continuar a cair no humor.

o Michael Bublé, a música que eu escolhi foi When I Fall In Love. E se na Céline Dion eu gosto da força da voz, eu no Michael Bublé gosto sobretudo da naturalidade e da elegância com que ele canta. Há uma sensação, eu pelo menos sinto essa sensação de intimidade muito bonita. A voz dele é quente, é muito próxima, transmite muita serenidade. Acaba por quase todas as músicas que ele canta terem um cunho de me fazerem abrandar, de me fazerem desacelerar da vida do dia a dia. E tê-lo ouvido foi uma coisa espetacular, fabulosa. E esta música, When I Fall In Love, quando ele começa, When, não sei, logo a partir daquela primeira palavra, ali qualquer coisa que mexe de uma forma muito particular comigo.

sem dúvida que a versão do Michael Bublé é a que me emociona mais. E eu acho que pelas razões que evoquei, o registro, o arranjo, a orquestração e sobretudo a voz dele, que me transmitem uma paz descomunal. Quando eu preciso de abrandar, eu ouço Michael Bublé.

desacelerador para música muito cá de casa, Michael Bublé, When I Fall in Love. É um favorito de Ruth Azevedo. Hoje, nesta emissão especial da TSF para a Casa da Música, ela escolhe as melhores canções.

0: Shirley Bassey, Where Do I Begin? Esta música tem uma história curiosa, porque ela nasceu primeiro sem palavras. Foi composta para um filme chamado Love Story, de 1970, por Francis Lai, e era mesmo só instrumental. Mais tarde é que recebeu a letra de Carl Sigman, e segundo consta, a melodia só por si já conseguia comover profundamente o público, levando as salas de cinema às lágrimas. E eu acho que comigo esta música não me leva às lágrimas, mas provoca-me uma certa sensação de saudade e de nostalgia, que dá-me essa sensação de uma saudade que eu não sei explicar. É uma saudade de alguma coisa que nem sei o quê, na realidade. Uma nostalgia, é mais isso. 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
1: 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É a canção que embala Love Story, o filme de 1970 de Arthur Hiller. Tem Hallie McGraw e Ryan O'Neill. Eles incendeiam-se de amor, lutam contra tudo. Quando finalmente estão juntos, num terrível twist, ela morre dramaticamente. Shirley Bassey, a voz que nos protege com a promessa de imortalidade, é uma exata lenda viva. Os rumores da sua morte são claramente exagerados. A dama galesa está viva, 89 anos. Às vezes, quando o sol se levanta no Mónaco, ela canta e nasce de novo. Dizem os ourives com os carimbos de contraste que aquela voz mantém intactas 999 partes de ouro por cada 1000 partes de metal. Música muito cá de casa, hoje descarrilamos de amor. Agora, por uma cidade.

E eu tinha que trazer Reveloso. Tinha que trazer, eu adoro Porto, a cidade do Porto. Para mim é uma verdadeira carta de amor ao Porto. Esta música consegue falar da cidade, das ruas, da atmosfera, da melancolia. Se calhar de uma forma indireta até das pessoas, de uma forma muito especial. Esta música transforma um lugar, né, o Porto, numa emoção.

ver a cidade, ver as cores, ver os recantos, as casinhas, todos os conjuntos de cores. É especial, as gaivotas, não sei, a música toda me transporta de imediato para esta imagem de entrada no Porto. E como eu gosto muito do Porto, acho que tinha que trazer algum músico português, o Rui Veloso, porque adoro o Porto e porque é um cantor que ouço desde há muitos anos, desde que me reconheço a mim, se calhar desde a minha adolescência, não sei, que cantava nos grupos de jovens, na escola, quando fazíamos concertos em orquestras de verão, por exemplo, havíamos sempre de cantar as músicas do Rui Veloso, e porque ainda hoje adoro ouvir o Rui Veloso.

sempre a primeira vez em cada regresso a casa. O Porto não é um lugar, é um sentimento. A canção faz este ano 40 anos. O poema pintado por Carlos T. é um quadro cantado por Rui Veloso. Música muito cá de casa, um programa com Porto Sentido. Vejamos com Rota Azevedo, violista da Casa da Música. Temos ainda duas paragens. A primeira é sinfónica. Podia ser Mahler, Rachmaninov ou outra montanha orquestral. Ela escolheu Edward Helger.

0: uma série de compositores que eu gosto. Obviamente eu teria que referir Mahler, Rachmaninoff, etc. Muitos compositores que cada vez que ouço, e em alguns andamentos em particular, mexem sempre, sempre comigo. No entanto, eu queria escolher uma obra da música clássica e trazer cá. E esta música, de Edward Elgar Nimrod, foi a minha escolha. Isto é a nona das variações Enigma, de Elgar. E se calhar é daquelas músicas que eu gosto só porque sim. É daquelas músicas que, quando eu morrer, me podem pôr por trás, porque será sempre uma música que eu adorei. Outras mexeram comigo de maneiras diferentes. Eu tenho histórias da minha vida. A minha filha, por exemplo, eu estava grávida dela e estávamos a tocar na orquestra, e houve momentos em que ela se mexeu de uma forma, não a parte de comover, mas de se assustar com algumas situações, e eu tive estas sensações físicas, outras vezes emotivas, ao longo da minha vida, das histórias de vida que passei, e que mexeram comigo e que mexerão sempre. Por exemplo, o Adagietto da Quinta Sinfonia de Mahler mexe sempre comigo, até quando a toco. Esta aqui é especial porque eu era capaz, parece música para a eternidade, sabe? Uma música para ficar no sempre, para ser eterno. E é esta sensação que tenho. Não sei explicar porque é que gosto tanto, mas emociona-me sempre que eu ouço.
1: Edward Elgar, Sir, viveu o final da era vitoriana e do período pós-romântico. Aprendeu tudo sozinho, na loja de música do seu pai. Esta é uma das suas 14 variações do Enigma. Música muito cá de casa, frequência modulada na TSF e também em podcast. Episódio 19. Ruth Azevedo quer acreditar que é possível curar.

0: gosto muito da música, mas gosto sobretudo da mensagem que está por trás da música, da universalidade que ela transporta, porque é uma música sobre cuidar dos outros, é uma ideia do amor muito mais abrangente do que as ideias do amor que falei atrás, e é sobre acreditar que todos nós podemos deixar o mundo um pouco melhor. E por isso eu tinha que trazer Michael Jackson com esta música.
1: Música muito cá de casa, uma espada de Damocles, a fechar o episódio 19. Ruth Azevedo, violista da Orquestra Sinfónica do Porto, passeou-nos pelo seu planeta. Eu sou José Miguel Gaspar. Boa tarde, boa noite, bom dia, boa sorte.

0: É música muito cá de casa na TSF. Hoje José Miguel Gaspar trouxe a violetista da Orquestra Sinfónica do Porto, Ruth Azevedo, e foi precisamente no universo musical da Ruth Azevedo que mergulhámos nesta edição de Música Muito Cá de Casa, que fica disponível para voltar a ouvir em tsf.pt.
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0: Muito boa tarde, ficamos a 18 minutos das 4. Temos o Ponto da Mente para ouvir depois das notícias das 4. Agora temos Lou Reed, Take a Walk on the Wild Side. A seguir juntamos Prince. Para fechar a sequência, David Bowie.

É David Bowie a rodar na DSF com China Girl, lá atrás Little Red Corvette de Prince. Ficamos a 8 minutos das 4 da tarde, as temperaturas a esta hora, 22 graus no Porto Estão, 24 em Faro e também em Ponta Delgada, 25 em Lisboa e 26 no Funchal.

0: The Gifty, Driving You Slow.
1: Invoco hoje para este debate e no início a alma e o espírito de São Carlo Acutis, que nasceu para...

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1: Muito boa tarde, são 3h58, são 2h58 nos Açores.
2: Há chamadas, SMS e e-mails falsos a circular em nome do Fisco. A AT avisa que todas as comunicações devem ser confirmadas diretamente ou no Portal das Finanças ou num balcão presencial. Há mais alunos pobres a entrar na universidade. É uma das conclusões dos últimos dados do Instituto para o Ensino Superior. O treinador do Futebol Clube do Porto assegura que não empurrou Rodrigo Mora para fora do clube. Francesco Farioli garante que a venda do jogador à Roma foi apenas uma decisão financeira.
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1: Fala-se de orientação sexual no programa O Ponto da Mente, a edição que recuperamos logo a seguir às notícias das 4. O estado do tempo para hoje aponta para céu pouco nublado ou limpo, com mais nebulosidade no litoral norte, a temperatura também com tendência para subir, sobretudo no interior norte e centro. Nos Açores, céu muito nublado com abertas e na Madeira, chuva fraca a partir do final da tarde. Avançamos agora com as notícias das 4. A edição é de Duarte Rosa.
2: A Autoridade Tributária e Aduaneira avisa que há pessoas a receber chamadas telefónicas falsas em nome do Fisco. Numa mensagem deixada hoje no Portal das Finanças, a AT explica que nestas chamadas é pedido que as pessoas carreguem numa tecla para corrigirem uma suposta divergência na declaração de IRS. A AT avisa que estes telefonemas devem ser ignorados, até porque já terminou o prazo para a entrega e liquidação das declarações de rendimento relativas ao ano passado. A AT dá conta de que estão também a circular e-mails falsos em que os remetentes pedem aos destinatários que carreguem em determinados links. Há também mensagens de texto por telemóvel fraudulentas que tentam convencer as pessoas a validar dados pessoais. A Autoridade Tributária e Aduaneira avisa que todas as comunicações da AT por chamada, SMS ou e-mail devem ser confirmadas diretamente ou no Portal das Finanças ou num balcão presencial. Em relação ao ano passado, aumentou o número de alunos carenciados que entraram no ensino superior. São agora 1.625, 3% do total, os estudantes que conseguiram colocação na primeira fase e que são beneficiários do escalão A da Ação Social Escolar. No total, quase 50 mil alunos foram colocados numa instituição de ensino superior público. É o maior número de colocados da última década, com exceção de 2020, quando foram adotadas regras excepcionais por causa da pandemia da Covid-19. Tudo isto são dados oficiais do Instituto para o Ensino Superior, citados pela agência de notícias Lusa. As autoridades portuguesas e espanholas apreenderam 150 quilos de cocaína que estava escondida em embalagens de polpa num navio que vinha do Equador em direção a Portugal. Em comunicado, a Polícia Judiciária explica que a investigação teve início no porto de Algeciras, em Espanha. A cocaína estava avaliada num total de 4 milhões de euros e, na sequência desta operação, uma pessoa acabou detida e ficou em prisão preventiva. O Papa Leão XIV afirma que a liberdade e a consciência caminham lado a lado. Na chegada à República de São Marino, o líder da Igreja Católica alertou contra a cultura dos ídolos, que diz estar a corromper projetos políticos que se apresentam em nome da liberdade, mas que na realidade são escravos do poder. Neste discurso, No âmbito do centenário das relações diplomáticas entre Santa Sé e São Marino, Leão XIV lembrou que não há verdadeira liberdade civil sem liberdade pessoal.
5: Promover a liberdade
6: implica defender os espaços da consciência. E aqui o nosso pensamento dirige-se aos muitos homens e mulheres que, em todas as épocas e em todos os lugares, são mártires da liberdade, porque testemunham precisamente o primado da consciência. Firmemente formados pela busca da verdade, são plenamente responsáveis pelas suas próprias decisões e, portanto, livres de qualquer vínculo que não seja o próprio da criatura que os une a Deus.
7: Que não seja quello proprio della creatura che li lega a Dio.
2: Declarações do Papa Leão XIV, ouvido esta manhã em São Marino. Já está nas livrarias a história de Gisèle Pélicot, a mulher que foi violada durante anos pelo marido e por outros 50 homens, por ele recrutados. O relato é agora contado na primeira pessoa num livro de memórias chamado Um Hino à Vida, A Vergonha Tem de Mudar de Lado. É um livro que foi editado pelo grupo editorial Presença. A editora, Andréa Rasga, explica o que o leitor pode esperar nestas páginas.
8: A história é realmente uma história muito, muito negra e este livro vem dar-lhe uma nova abordagem. Porquê? Porque aqui ouvimos a história na primeira pessoa, mas, na verdade, o foco do livro não é tanto o caso, mas, na verdade, aqui o livro, a Gisèle Pélicot, vem nos dizer como reconstruir uma vida quando já não sabemos que partes do nosso passado é que foram verdade e é que foram mentira.
2: Andréa Rasga explica que a leitura do livro permite um olhar diferente sobre o caso de Gisèle Pélicot.
8: Há aqui uma relação de intimidade que se cria, muito diferente de simplesmente assistir a uma entrevista no telejornal ou na rádio, ou ler até na imprensa uma entrevista com a autora. Portanto, há aqui uma relação diferente que se cria com a leitura do livro.
2: A editora Andréa Rasga considera que histórias como as de Gisèle Pélicot cativam um público que quer saber mais do que aquilo que circula no espaço público.
8: Há um interesse por estas histórias. Nós este ano, só em 2026, já publicámos também A Rapariga de Ninguém, sobre o caso do Epstein. São livros que vêm pôr na primeira pessoa casos que fomos acompanhando, mas que as pessoas querem saber mais e querem ouvir por dentro, não é? Querem ouvir por dentro as histórias.
2: O livro Um Hino à Vida foi publicado no início do ano e já foi traduzido para mais de 20 línguas. Francesco Farioli, treinador do Futebol Clube do Porto, garante que nunca houve qualquer problema entre ele e Rodrigo Mora. Nos últimos dias, multiplicaram-se as notícias de que o técnico azul e branco teria pressionado o jogador para sair do clube. Esta tarde, na conferência de imprensa de antevisão ao jogo de amanhã com o Arouca, Farioli assegurou que os dois tinham uma relação justa e honesta e sublinhou que Mora deixou o Dragão num bom momento da carreira e como campeão nacional.
9: He's leaving the club as a champion with an honest and very fair relationship between me and him. All the things that has been said about myself kicking him out of the club is absolutely not true.
2: Farioli desmente assim que tenha empurrado Rodrigo Mora para fora do Futebol Clube do Porto. O técnico dos campeões nacionais sublinha que a saída do médio para a Roma, por 50 milhões de euros, foi apenas uma decisão financeira. Sobre o jogo de amanhã, em casa, com o Arouca, a contar para a terceira jornada da Primeira Liga, Farioli sublinha que o adversário divide nesta altura o topo da Liga com os Dragões. Quer por isso um Futebol Clube do Porto ao melhor nível, diante de um adversário que garante merecer todo o respeito dos azuis e brancos.
9: We are in the same track. They are on top of the league. They have two victories like us. One goal scored more than us. So tomorrow is a game that will demand absolutely our best version with the respect for the journey that they are doing.
2: Ouvi também esta tarde, na antevisão ao encontro, o treinador do Arouca, Vasco Seabra, afirma que o clube vai ao Dragão com coragem, embora reconheça que não vai ser fácil.
10: Esperamos um jogo de dificuldade elevadíssima. Estamos a afrontar campeão nacional, equipa extraordinariamente bem treinada. Independentemente do adversário, sentirmos que temos que ter a nossa humildade, a nossa forma de ser e de estar, e termos a personalidade suficiente para termos coragem para pressionar e termos coragem para ter a bola, termos coragem para jogar, termos coragem para nos desafiarmos a procurarmos marcar golo e termos coragem para evitar que o Porto possa entrar na nossa baliza ou perto dela.
2: Vasco Seabra e Francesco Farioli, ouvidos aqui pela RTP. O Futebol Clube do Porto Arouca joga-se amanhã, às 8h30 da noite, e vai ter relato aqui na TSF. O ciclista português Tiago Antunes acredita que a vitória de hoje nos Jogos do Mediterrâneo é o espelho do trabalho que o atleta fez ao longo do ano. Tiago Antunes conquistou hoje o primeiro ouro para Portugal nesta competição, sagrou-se campeão do contrarrelógio com um tempo de 20 minutos e 5 centésimas, e o compatriota Rafael Reis fechou por seu lado o pódio no terceiro lugar. Ouvido pela RTP, no final da prova, o ciclista Tiago Antunes entende que o resultado de hoje deriva da preparação que fez para os Jogos do Mediterrâneo.
11: É o reconhecimento de um grande trabalho, de uma grande época que fiz, e aqui o coroar de ganhar uma medalha olímpica, por assim dizer, é bastante bom, e representar o nosso país é incrível.
12: Uma prova muito dura, com muito calor, embora o calor fosse prejudicial para todos.
11: Sim, é verdade que aqui faz sentir muito calor, tornou o percurso bastante mais complicado, mas acho que a nossa expectativa era alta e conseguimos corresponder a isso.
2: Já Rafael Reis, ouvido também pela RTP, sai satisfeito com o terceiro lugar, apesar de, na última competição, ter conseguido ficar em primeiro.
13: Já consegui o ouro há 4 anos em Eora, no contrarrelógio, e agora consegui a medalha de bronze. Isto também, para mim, é bastante positivo, mas acho que para nós é um orgulho termos conseguido ficar os dois atletas no pódio, e acho que a medalha de ouro está muito bem entregue ao Tiago.
2: Tiago Antunes e Rafael Reis conquistam assim as primeiras medalhas para a equipa portuguesa nos Jogos do Mediterrâneo. Ocupam agora, respectivamente, as posições 50 e 51 de Portugal nesta competição.
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1: Muito boa tarde, são 4h12, um bom fim de semana.
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1: Temos o programa dedicado à saúde mental, o Ponto da Mente, para ouvir já a seguir. Agora, a esta hora, 22 graus no Porto, 24 em Ponta Delgada e em Faro, estão 25 em Lisboa e 26 no Funchal.
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1: Ora, e recuperamos a edição do programa O Ponto da Mente, apresentado por Marco António Ribeiro, onde os psicólogos Bruno Filipe Silva, Ana Isabel Teixeira e Violeta Maria Oliveira falam sobre orientação sexual.

0: Olá e bem-vindos ao Ponto da Mente, o programa dedicado à saúde mental e ao bem-estar psicológico. Eu sou o Marco António Ribeiro. Hoje abordamos um tema que atravessa identidade, relações e direitos fundamentais: a orientação sexual. Nas últimas semanas, o debate público em Portugal voltou a centrar-se em questões ligadas à proteção das pessoas LGBTI, incluindo petições e discussões em torno das chamadas terapias de conversão. Práticas amplamente contestadas pela comunidade científica e por organizações de saúde, devido ao impacto negativo que podem ter na saúde mental e no bem-estar psicológico. Mais do que um tema jurídico ou social, falamos de experiências humanas, de identidade e de dignidade. Para esta conversa estão comigo os psicólogos clínicos e da saúde, Bruno Filipe Silva, Ana Isabel Teixeira e Violeta Maria Oliveira. Bem-vinda! Uma vez mais, olá a todos e a todas.
1: Olá!
0: Sejam então muito bem-vindos a uma nova edição do programa. Hoje somos obrigados, entre aspas, a viajar até um tema que nos parecia já estar, enfim, pensávamos nós,
1: tranquilo,
0: devidamente debatido, mas parece que não. Por isso, vamos a ele. Bruno, do ponto de vista psicológico, o que significa falar de orientação sexual e porquê é importante distingui-la de comportamentos, escolhas ou fase da vida?
2: Ora, muito bem, excelente questão, obrigado por me dares a oportunidade de falar sobre isso. Então, quando falamos em orientação sexual, falamos acima de tudo no tipo de pessoas pelas quais nos sentimos atraídos ou atraídas, ok? Portanto, estamos a falar aqui de algo que transcende a escolha, que não é passível de escolha. A única coisa que nós escolhemos é a forma como eventualmente modulamos este comportamento, como modulamos qualquer outro, ou seja, se expressamos ou não esta nossa atração, se escolhemos ou não pedir às pessoas para sair com elas, para estar com elas, mas na realidade este sentimento, esta vontade, esta atração é algo que transcende, insisto, a vontade ou a escolha. Portanto, é muito importante nós percebermos que literalmente ninguém escolhe gostar da pessoa X e Y, nós gostamos de pessoas, e este processo é explicado por um conjunto de variáveis internas que dificilmente nós conseguiríamos explicar nesta hora que temos aqui. Portanto, há vários estudos que demonstram a complexidade daquilo que é orientação e que, na realidade, são sujeitas a um conjunto de processos internos, psicológicos, biológicos, hormonais, muito complexos. Aliás, muitos estudos não conseguem perceber a 100% o que é que explica a orientação. Finalmente, fala-se num conjunto de variáveis que todas elas levam a que a resposta seja a de sentirmos atração por determinado tipo de pessoas. Portanto, não podemos alterar aquilo que não é doença, não podemos alterar aquilo que não é passível de escolha.
0: E Ana, ainda existem muitas pessoas que chegam à terapia com conflito interno ou sofrimento associado à sua orientação sexual. Como é que esse desconforto se constrói e que impacto é que tem na saúde mental?
3: Em primeiro lugar, Marco, fazer aqui uma diferença do lugar deste sofrimento ou desta confusão. O facto de existir aqui sofrimento, de haver aqui ambivalência, de haver aqui confusão, isto em nada traduz que há algo de errado. Traduz apenas uma confusão identitária que vem muito de um lugar que é uma sociedade que ainda é heteronormativa, que espera um determinado conjunto de coisas, nomeadamente no que respeita à identidade, género, orientação sexual e outras dimensões da vivência humana. Portanto, esta confusão e este sofrimento vem de um lugar onde é mais como eu, enquanto sujeito, me coloco e posiciono perante uma sociedade que espera que eu me encaixe em determinado modelo e em determinado standard. Aliás, podemos pensar até de uma forma muito simples que ninguém está à espera que uma pessoa heterossexual comunique isso, revele isso.
4: Exatamente.
3: Mas um homossexual tem que o fazer de alguma forma. Porquê? Pois. Acho que isto nos leva aqui também já a refletir o quanto este sofrimento e estas questões que sim, trazem muitas vezes estas pessoas à consulta, vêm de uma tentativa de encontrar um lugar e um sentimento de pertença numa sociedade que espera um conjunto de coisas completamente diferentes. Pois. E claro que o espaço terapêutico é, sem dúvida alguma, um dos espaços privilegiados para se abordar esta confusão, que é legítima. É legítima que todos nós, enquanto indivíduos, também nos questionemos o que é isto que eu estou a sentir, e se há sentimento que também é mais prevalente na existência humana, é a ambivalência. E, portanto, é expectável, é legítimo que alguém chegue em consulta com dúvidas sobre quem é que eu sou, o que é que eu sinto, que emoções são estas que me estão a acompanhar. Sobretudo quando ainda não há, a meu ver, assim tanto espaço para que estas dúvidas e estas confusões possam ser expressas de forma segura e integrada noutros contextos, porque não nos podemos esquecer das pequenas microagressões que novamente vão surgindo em determinadas questões que aparentemente são benignas de... Ah, mas tens mesmo a certeza? Se calhar precisas um bocadinho mais de tempo para processar.
4: Ou então isto é uma fase.
3: Ou isto é uma fase. Ou seja, chegar em consulta com estas dúvidas, com estas confusões e este sofrimento é legítimo, faz sentido tendo em conta aquilo que a sociedade ainda continua a esperar, mas que em momento algum traduza que se eu estou em sofrimento é porque há algo de errado comigo.
0: E não podemos esquecer que quando falamos de identidade sexual falamos também de contexto social. Que peso tem a aceitação ou a rejeição social na forma como uma pessoa se compreende a si própria, Violeta?
4: Isto vai tocar um bocadinho naquilo que a Ana estava aqui a dizer, ou seja, até que ponto é que a própria sociedade, não é, enquanto contexto mais global, e até podemos pensar aqui cultura, por exemplo, não é? Um contexto cultural, até que ponto é que ela é um lugar, um sítio de acolhimento, de validação, até da própria ambivalência e das dúvidas que podem surgir, porque nos podem surgir a qualquer momento e já agora também a qualquer idade, e nós podemos nos repensar identitariamente a qualquer momento, a verdade é essa, e estamos sempre nesse caminho, portanto seria expectável até que isto acontecesse. E se a sociedade de facto validar e for um lugar seguro para que eu me possa expressar, identitariamente isto é muito mais confortável. Ou seja, eu desenvolvo a minha autoestima, eu desenvolvo-me também na sociedade. Se a sociedade, por outro lado, me diz há qualquer coisa de errado contigo, ou procura ajuda porque há qualquer coisa aí que não está bem, e vai tocar nestas questões todas das ditas terapias de conversão, quer que isto seja, que andam para aí a falar, não é? É, há qualquer coisa então de errado comigo. E isto vai ser um lugar de esconder, vai ser um lugar de culpa muitas vezes, vai ser um lugar de eu me infligir sempre aqui muitos sentimentos negativos que corroem por dentro e que muitas vezes não são expressos cá para fora, e portanto as pessoas nem sabem que as pessoas podem estar a sentir desta maneira.
0: Século XXI, estamos a falar ainda de terapias de conversão. Como é que isto é possível, Bruno? E existe aqui alguma matéria científica quando falamos em terapias de conversão?
2: Não, até o próprio termo terapias aqui me custa muito utilizar.
4: Sem dúvida.
2: Porque na realidade estamos a utilizar este termo para encobrir aquilo que são basicamente formas de tortura psicológica. Exato. E de violência física.
4: E física, exatamente, não é? Não só física, psicológica, também é? Física.
2: Físicas e psicológicas, e pegando naquilo que eu disse há pouco, não se pode curar aquilo que não é doença, não é? Quando falámos aqui sobre o que é orientação. Acho que isto é um princípio. Eu acredito, aliás, que isto é um princípio que tem que ser respeitado e compreendido. Portanto, nem sequer faz sentido a existência de qualquer tipo de terapia, ponto, para orientação sexual. Muito menos, novamente, chamar a este tipo de práticas terapia, porque na realidade, insisto, os números e os estudos que existem são inequívocos relativamente àquilo que é a taxa de sucesso deste tipo de terapias, e aqui estou a utilizar sempre muitas aspas, não é? Portanto, porque me custa novamente utilizar estes termos, mas há falta de melhor forma de as designar, porque os números mostram-nos que as pessoas que são sujeitas a este tipo de terapias muitas das vezes não atingem os resultados esperados. Não é? E tanto não atingem os resultados esperados como, pior, acabam muitas vezes por deprimir e por suicidarem, por força desta violência a qual elas são muitas vezes sujeitadas por este tipo de práticas. Portanto, o querermos normalizar ou descriminalizar este tipo de práticas, que há uns anos atrás, felizmente, foram rejeitadas, a nossa ordem profissional, a ordem dos psicólogos, pronunciou-se abertamente

0: E depois também evoluir ao outro, achávamos nós, não é? Neste momento, estarmos a falar nisto, estamos a falar, lá está, de voltar outra vez a colocar as pessoas neste lugar de não pertence a coisa nenhuma.
1: Certo.
2: No fundo, exatamente. O que é que se vai curar?
1: Exatamente.
2: O que é que se vai curar aqui quando isto não se trata?
0: O que é que há para curar?
2: De uma doença, de uma patologia.
1: Claro.
2: E acho que há muitas pessoas que podem não ter mesmo noção do que é que efetivamente no passado, e como o Bruno estava a dizer, estas terapias de conversão implicavam. Estamos a falar de cenários que
1: não
2: vemos só nos filmes, mas, por exemplo, de eletrochoques, terapia de choque, literalmente.
1: Sim.
2: E o quanto isto é primitivo.
0: Sim, de uma manipulação brutal, da exposição a conteúdos absolutamente inacreditáveis e violentos.
1: Quer dizer,
0: não faz sentido absolutamente nenhum.
2: Sim, de restrição até de necessidades básicas. Eu tive aqui alguma curiosidade até em perceber ao certo que terapias de conversão eram estas. E estamos a falar de práticas que até implicavam aqui a restrição de necessidades básicas.
1: Pois.
2: Um período de X dias sem dormir, sem comer, sem beber. Qual o fundamento?
0: Exatamente, e agora pôr a questão ao contrário, não é? Então, se fizéssemos isso com todos os heterossexuais, fizéssemos uma conversão, não é? Aspas, muitas aspas aqui, como é que era? As pessoas pensem um bocadinho nisto.
3: Ana, que tipo de efeitos psicológicos podem surgir em pessoas que foram expostas a tentativas de correção da sua orientação sexual? O Bruno já tocou aqui na questão do suicídio, in extremis, mas existem outras circunstâncias.
2: Sem dúvida. Penso aqui na internalização de um sentido de defeito e de insuficiência que molda, marca e traumatiza aquilo que pode ser o percurso daquela pessoa dali para a frente. Estamos a falar de vivências que traduzem uma narrativa de tu é que estás mal, tu é que estás doente. E enquanto não te converteres para um outro lado, a sociedade não está disponível para te ver como um ser humano. E eu ponho-me a pensar aqui nestas ideias de se trazer as terapias de conversão, e usando a mesma expressão que a Violeta, seja lá o que isto for, como algo tão, para além de primitivo, que é quase olhar para um ser humano e vê-lo mais como, permitam uma expressão, um bicho qualquer que precisa ali de alguma contenção e de algum controlo. Quer dizer, eu ponho-me a pensar, as consequências acho que vão para além daquilo que até é uma sintomatologia reativa, expectável, ansiosa, depressiva, mas que pode levar efetivamente a casos graves, a flagelo ao nível da saúde pública, as taxas de suicídio, situações de uma solidão e de um isolamento profundo, porque muitas vezes estas terapias de conversão também têm por base uma intervenção alargada, sistémica, com os familiares da pessoa e, portanto, há que ver isto aqui como uma rede interligada onde também muitos destes familiares são convocados para entrar aqui nestas práticas e nestes tratamentos, seja para se continuar a fazer uma lavagem cerebral ou para esses familiares serem aqui uma espécie de aliados e de mentores a estas próprias terapias de conversão. Portanto, as consequências aqui são múltiplas. Acho que as principais é facilmente a pessoa recair em estados graves, depressivos, ansiosos, e isto levar a situações ainda mais drásticas como suicídio, mas também é uma vivência profundamente solitária quando também as famílias são convocadas a serem aliadas destas práticas.
3: E vamos falar precisamente desta invalidação identitária, estas experiências, Violeta, que acabam por acontecer. Podem afetar a autoestima, a confiança e a capacidade de estabelecer relações seguras num futuro próximo?
0: Claro que sim, até de confiar no mundo e de confiar no outro como o outro como um aliado, não é? Se até a minha própria família é chamada aqui a dizer-me que eu estou mal e que há qualquer coisa de errado comigo, atenção, e que eu não mereço estar aqui, quer dizer, nós estamos a invalidar aquilo que de mais humano existe na pessoa, era aquilo que a Ana dizia, qualquer coisa como deixamos de ser seres humanos, não é? Já não é válido que eu esteja aqui porque a minha existência, da forma como eu a sinto e como eu a quero expressar, não é validada na sociedade e não é aceito no mundo. E, atenção, não estamos a falar de nada que implique mal a ninguém.
1: Claro.
0: E isso ainda nos causa aqui pelo menos uma revolta maior, que não é uma escolha e não há nada de errado. Portanto, como assim nós estamos sequer a pensar que estas pessoas, no fundo, o mundo a dizer não,

0: não pode existir e não pode existir desta maneira. E claro que afeta a forma como a pessoa depois se liga, a confiança que tem. Esta questão que a Ana fala da solidão e do isolamento, não é? Não deixa de ser uma forma de como é que eu vou confiar, não é? A quem é que eu vou dizer isto?
1: Pois.
0: E lá está, como se nós pensássemos ao contrário, não é? Quer dizer, é aquela velha história do vou apresentar o meu namorado aos meus pais. Imaginemos que eu tinha uma namorada, não é? Eu tinha que dizer, por exemplo, eu sou lésbica ou eu sou bissexual. Sim. E depois apresentar a minha namorada.
1: Sim,
0: não faz sentido.
2: Eu acho que também uma questão muito importante que se levanta aqui para todos nós enquanto sociedade é: mas porquê que a forma do outro sentir, gostar e amar tem que ser um incómodo?
0: Exatamente.
2: Para nós.
0: E o que é que isso, o que é que tem a ver connosco?
2: O que é que isso tem a ver connosco? Quer dizer, que impacto é que isso traz para a minha vida? Não é por acaso que se calhar há aqui depois também a importância de se aprofundar aqui todos estes processos psíquicos, porque aquilo que o outro me suscita diz sempre mais sobre mim do que sobre a outra pessoa. Não é por acaso que as homofobias
1: internalizadas
2: agora existem. Se calhar brincando e se calhar suavizando um bocadinho a questão, a gente vai lá descobrir que há ali se calhar qualquer dúvida e sementezinha implantada na própria pessoa. Mas será que eu sou gay ou não?
1: Mas mesmo não brincando, existe mesmo.
2: Exatamente.
1: Eu aqui, irmão, isto.
2: Exatamente. Eu aqui a ser suave, mas sim,
0: mas é verdade,
2: não é por acaso que estas homofobias, nós fomos ali trabalhar um bocadinho mais, vamos perceber que a determinada altura a própria pessoa questionou-se. Agora, questionar está tudo bem, não significa que eu vá agir sobre isso.
3: Nada como ver American Beauty, o filme onde tivemos uma grande performance de Kevin Spacey e não só, onde existia precisamente uma circunstância aqui, sem grandes spoilers, de uma homofobia internalizada que ali num outro personagem acabou por se revelar. Fica então aqui a dica se tiver curiosidade. Bruno, sabemos que existe um impacto muito grande quando falamos de família, quando falamos de amigos, e é precisamente disso que vamos falar, porque muitas vezes temos uma família presente, temos amigos presentes, mas também existe a ausência no desenvolvimento emocional de jovens que estão a explorar a sua orientação sexual. Que peso é que têm estas figuras?
1: Todo, não é? É muito sobre aquilo que as minhas colegas já foram aqui falando muito bem, não é? Até que ponto é que os sistemas nos quais eu pertenço ou nos quais eu estou contribuem para a validação da minha identidade? Até que ponto é que eu sinto que as pessoas que estão comigo me compreendem, me respeitam, gostam de mim exatamente por aquilo que eu sou e não por aquilo que elas esperam que eu seja? Esta lógica de que as pessoas me conhecem, me aceitam, me acolhem e que me abraçam, não é? Em todos os aspectos de mim, que não tenho que esconder uma parte de mim para poder pertencer, ou que acho que tenha que esconder uma parte de mim para poder pertencer. E quanto mais confortável é para estas pessoas não terem que viver vidas duplas ou mentiras. Porque muitas das vezes aquilo que acontece, e também com base naquilo que a Ana e a Violeta foram dizendo, é que estas pessoas sentem que eu tenho que construir uma narrativa que encaixe com as expectativas da minha família, dos meus amigos ou amigas, da sociedade, para não ser rejeitado por estas. E, no entanto, até que ponto é que isso é justo para estas pessoas? Até que ponto é que nós temos que criar e viver esta narrativa falsa para que as pessoas possam gostar de nós?
3: Bruno, e quando existe aquela tentativa dos pais, dos avós, enfim, dos educadores, de verem os filhos a viver os seus sonhos, os sonhos que não foram por si concretizados? Ah, eu quero muito ser avô, avó, quero muito que cases com um médico, com uma médica, quero muito que, enfim, faças uma vida com 5, 4, enfim, vários filhos.
0: Serão ter 3, essa... no Porto, desculpa, mas não aguento.
3: Essa projeção acaba por ser um condicionamento muito vincado.
1: Sim, ainda bem que me perguntas isso, Marco, e correr do risco de ser cancelado, não é? Portanto, eu já teríamos sido.
2: Sem medo. Todos.
1: Muitas vezes, mas ainda bem que me faz essa pergunta. É importante nós percebermos que os nossos filhos, ou as nossas filhas, não nos pertencem.
0: Não são nossos.
1: Não são nossos, são do mundo, não é? Por muito compreensível que seja, e temos de fazer esta ressalva, por muito compreensível que seja que nós depositemos nelas e neles expectativas e sonhos e vontades, e está tudo bem em fazermos isso, mas com uma compreensão clara de que, para todos os efeitos, ela ou ele poderão fazer as coisas de forma diferente, porque são seres individuais. E eu acredito que se alimenta muito esta crença, esta ideia de que eles e elas têm que fazer tudo o que nós projetamos e queremos, e muitas vezes lá está até aquilo que nós não conseguimos alcançar e que queremos que eles façam ou que elas façam, e na realidade esquecemos que a variável mais importante de todas, que tem que estar colocada em cima da mesa, que é a vontade e a individualidade e todas as outras características da personalidade que possam ser imutáveis, que podem levar a que estes nossos projetos de vida sejam completamente diferentes na prática. Portanto, novamente, e para que fique muito claro, está tudo bem em termos de sonhos e vontades e desejos e tudo mais, mas estará tudo ainda melhor se nós aceitarmos que existe uma probabilidade muito grande de que estes projetos e sonhos e vontades e desejos não se concretizem. E está tudo bem.
2: Uhum. Sim. E é muito doloroso para estes jovens, adolescentes, jovens adultos, perceberem que as convicções parentais pesam mais do que a aceitação incondicional e o afeto por aquele laço. É muito, muito duro perceber que no final de contas vai ser isso que vai pesar mais. E acho que as famílias precisam de também perceber que pode haver uma diferença muito importante entre aquilo que são heranças e aquilo que são legados.
1: Uhum.
2: Os nossos filhos não têm que herdar nada, mas podem criar legados.
1: Claro.
2: Valores, princípios.
0: Sim, e que há uma responsabilidade parental, mas que isto não é sinónimo de o meu filho tem que fazer exatamente aquilo que eu quero que ele faça, principalmente quando estamos a falar na idade adulta, né? Portanto, eu tenho uma responsabilidade pelos meus filhos até aos 18 anos, tem a maioridade, responsabilidade, digo aqui, legal, obviamente, e é natural que eu tenha estas expectativas, mas eu também tenho que refletir e questionar-me sobre elas. E é isso que me permite, lá está, a tal incondicionalidade que pode haver e que é saudável que exista dos pais para os filhos, e única e exclusivamente dos pais para os filhos, faço aqui a ressalva porque enfim, amor romântico, por exemplo, é outra questão, mas dos pais para os filhos, e que de facto, ai, se o meu filho não fizer isto assim, assim vai ser um desgosto para mim, então não é incondicional. E isto acho que é uma coisa que pode ser muito automática nos pais e que vale a pena refletir.
3: Mas enquanto viveres debaixo do meu teto, tens de fazer aquilo que eu digo, Bruno.
1: Sim, claro, pois. Obviamente que há comportamentos que devem ser respeitados e deve haver cumprimento das leis, das regras éticas, daquilo que são as normas de vivência em sociedade, e não estamos aqui a considerá-las para esta equação, não é? Estamos aqui a falar em questões muito mais profundas de individualidade. Mas enquanto estava aqui a ouvir-vos a falar, eu pensava necessariamente numa outra questão que acontece muitas vezes em consulta, que os pais das crianças e jovens LGBTI nos trazem, que é a seguinte: eu, e simulando discurso direto, eu até aceito, mas o meu problema não é o aceitar, o meu problema é, por exemplo, os avós aceitarem,
2: ou os outros, ou
1: haver aqui um medo genuíno de que estas crianças ou jovens, ou depois adultos, venham a sofrer, venham a ser desrespeitados no futuro. E se bem que muitas vezes esta preocupação não é mais do que uma projeção, ou seja, efetivamente estas pessoas sentem isto, mas têm medo que os outros sintam e portanto utilizam os outros para mascarar aquilo que sentem, a verdade é que muitas vezes poderão legitimamente sentir esta preocupação. E aquilo que eu digo muitas vezes é: percebo perfeitamente, porque percebo legitimamente, obviamente, infelizmente vivemos numa sociedade...
0: Faz sentido, não é?
1: Sim, vivemos numa sociedade que continua a legitimar violência contra determinados grupos sociais, nomeadamente contra pessoas LGBTI. No entanto, aquilo que eu devolvo também muitas vezes é: se nós construirmos um ambiente em casa, se pelo menos o seu filho ou a sua filha sentir que em casa tem espaço para ser, para existir de forma plena, que não precisa de esconder-se, que não precisa de viver mentiras, então nós vamos transmitir-lhe a ideia de que, mesmo que lá fora te agridam, terás sempre aqui um espaço onde podes ser aceito e ser feliz.
0: Exatamente. E que isto é uma base segura, e já não são todos os contextos agressivos, mas há um contexto que me valida e que me diz: não, é ok tu seres como és, tens aqui segurança e apoio e validação que precisas para enfrentar os outros contextos que podem ser mais agressivos para ti.
1: Talvez o contexto mais importante de todos.
0: Exatamente.
2: Sem dúvida.
1: São os contextos mais próximos de casa e do coração.
0: Que vinculação, não é? Vinculação
1: exatamente.
0: Primária.
1: Exatamente.
3: Sem esquecer que a paternidade e o casar com um médico ou uma médica pode ter naturalmente lugar, independentemente do género da pessoa. Ana, e olhamos agora para o contexto de casal e de relações afetivas. Que desafios podem surgir quando existe medo de rejeição ou dificuldade em assumir a própria identidade?
2: Pode surgir aqui um descompasso desafiante para aquele casal, para aquela relação, e muitas vezes isso levar a más interpretações, no sentido de se tu não estás ainda tão seguro de ti na tua orientação sexual, se isto ainda é um tema tabu, se só determinados grupos nos quais a gente se cruza sabem e outros não, então é porque se calhar não gostas assim tanto de mim. Não. Maior parte das vezes, não, que é para não me arriscar a dizer que 100% das vezes isto não funciona assim. Nós temos que olhar também para a orientação sexual como um processo que vem efetivamente de dentro para fora. Eu gosto muito mais da expressão coming out do que a expressão sair do armário. Acho que a expressão sair do armário é um bocadinho honestamente infeliz.
1: Sim, pejorativo.
0: Quando é que se entrou lá?
2: Pois, quando é que se entrou lá? E novamente, eu estou aqui com muitas imagens e metáforas animais, parece que se meteu para lá um bicho qualquer no armário, fechou e acabou. Portanto, eu acho muito mais interessante a expressão coming out, porque é algo que vem mesmo de dentro para fora e que durante este processo, sim, pode haver muita escuridão, medo. Escuridão, medo, dúvida, insegurança. E, portanto, é fundamental olharmos para isto como um processo que é dinâmico e que, apesar até da literatura científica nos falar aqui de diferentes fases, uma fase inicial muito marcada pela dúvida, pela confusão, e se calhar uma fase intermédia onde, ok, eu começo a explorar, começo a encontrar aqui outros grupos, outras identidades das quais também me aproximo, faz sentido, e se calhar uma última fase ser de orgulho, de expressão e até de participação, por exemplo, em marchas, é importante percebermos que estes processos não são totalmente lineares e sequenciais. Portanto, trazendo isto para um contexto relacional, onde duas pessoas diferentes, com bagagens também distintas, se cruzam, isto sim pode gerar aqui descompassos. E acho que nada melhor aqui do que o diálogo, do que uma comunicação que permita aqui a expressão de medos, destes medos de rejeição, que permita aqui também perceber, mas então como é que, enquanto relação, podemos aqui também estruturar a nossa identidade relacional e como é que também nos queremos apresentar para o mundo. Mas talvez aqui a mensagem principal seja que isto vai continuar a ser aqui um processo identitário muito pessoal, muito distinto, e que mesmo em relações que sejam securizantes, que sejam acolhedoras, o facto destes processos serem muito individuais e dinâmicos pode gerar aqui um descompasso. E, portanto, este acolhimento destes medos, o trabalhar aqui este sentimento de rejeição não como um indicador de que há algo de errado na minha relação, mas que traduz mais aquilo que são as ameaças do exterior da relação, parece-me ser aqui o elemento central.
3: E Violeta, que papel pode ter a psicologia nesta reconstrução da autoestima e da segurança emocional em pessoas que viveram estes contextos de rejeição?
0: Olha, Marco, vou puxar a brasa à minha sardinha, não é? Acho que a pergunta também está para isso, mas tem um papel importantíssimo, não só individual, como também familiar e, como a Ana falou, também em casal. Ou seja, quando falamos de recuperar, vamos pôr assim, eu gosto mais da palavra reerguer aqui a autoestima, porque ela muitas vezes está ali um bocadinho em ruínas. O processo individual é importante, mas é sempre, sempre importante nós termos alguém ou um contexto, ou uma pessoa, um conjunto de pessoas, um grupo, que seja apoiante e validante das mudanças que eu estou a fazer e daquilo que eu vou construindo em mim e na minha autoestima. E, portanto, acho que neste sentido a psicologia tem um papel muito, muito claro individualmente, ou seja, fazer com que a pessoa perceba também o que é aconteceu com ela, não é? Que não há nada de errado, ser a própria relação terapêutica, ela própria validante de que está tudo bem, que não há nada de errado com a pessoa, há muita coisa de errada com o que lhe aconteceu e com a desvalidação que ela foi sofrendo ao longo do desenvolvimento dela. E uma fase inicial será também percebermos isto e trabalharmos aqui um bocadinho isto. E depois também trabalhar os contextos, trabalhar o entorno, perceber como é que conseguimos que esta pessoa tenha contextos seguros onde pode ser validada para continuar a desenvolver de uma forma o mais saudável possível.
3: E vamos para a última ronda de perguntas. Peço-vos respostas tão sintéticas quanto possível e começo por ti, Bruno. A forma como a sociedade fala sobre orientação sexual pode influenciar a saúde mental coletiva, especialmente entre as pessoas mais jovens?
1: pode influenciar de forma bastante direta, não é? A partir do momento em que sentimos que, por eu ter uma determinada orientação, eu sinto que tenho um problema, que sou doente e que, portanto, novamente tenho que criar toda uma narrativa que encaixe naquilo que é esta expectativa social. Até que ponto é que eu rejeito a minha forma de ser e de estar? Até que ponto é que eu escolho viver uma vida que não corresponde ou que não está alinhada com aquilo que são as minhas necessidades e valores e vontades? Até que ponto é que eu vivo uma mentira? E depois temos pessoas que chegam à idade adulta, que depois já de terem constituído famílias, muitas vezes percebem, este não é o meu caminho, este não é o lugar onde eu quero estar, que inclusive podem trair as suas companheiras ou companheiros, que podem viver vidas duplas para sustentar esta vivência da sua sexualidade e da sua orientação de forma mais plena, não é? Uhum. Portanto, é muito importante nós percebermos como é que muitas vezes este discurso heteronormativo, não é? Pegando aqui na expressão que a Ana utilizou muito bem no início do programa, pode contribuir para que as pessoas não se sintam confortáveis para viver a sua vida. E nós devemos, de uma vez por todas, aceitar que a diversidade na sexualidade, a diversidade sexual, é uma variável que caracteriza o nosso funcionamento, ponto, enquanto cidadãos.
3: E Ana, que importância tem a educação emocional e relacional na redução do estigma e na promoção de relações mais seguras e respeitadoras?
2: Acho que estamos a falar da tão importante educação sexual e como mais do que educar para afetos, estamos acima de tudo a educar para relações mais securizantes com o outro, mas também connosco próprios, ou seja, um trabalho também ao nível identitário e que acima de tudo promova a mensagem de que a variabilidade na vivência e no comportamento humano é algo expectável, é algo desejável. E, portanto, mais do que questionarmos, fazermos aqui um trabalho de como é que podemos estar cada vez mais preparados para acolher a diferença e encará-la como variabilidade do desenvolvimento e da expressão humana.
3: E, Violeta, para ti, o tópico visibilidade, de que forma é que o reconhecimento da diversidade sexual contribui para ambientes mais saudáveis do ponto de vista psicológico e também social?
0: É, exatamente, pegando aqui na ideia da Ana, é quanto mais nós virmos esta questão da orientação sexual como outras, como uma expressão de diversidade humana, e não só, já agora, vários animais, pegando no tema dos animais, que Ana que estava aqui a dizer, a falar.
3: Somos todos nós, não é?
0: Somos todos nós, exatamente.
3: É,
0: há vários animais, por exemplo, que têm várias orientações sexuais.
1: Sim, sim, sim.
0: Mas, neste caso, se nós aceitarmos que esta variabilidade faz parte, é saudável, acrescenta-nos a todos nós, e que o respeito pelo ser humano, independentemente de quem ele é, logo que isto não implique na liberdade de ninguém, que neste caso a orientação sexual não implica, como já falamos aqui, é um pilar essencial para termos uma sociedade justa e inclusiva e onde todos nós nos possamos sentir melhor e ter relações mais saudáveis.
3: Ana, Bruno, Violeta, obrigado pela vossa companhia.
2: Obrigada,
3: voltamos
2: obrigada.
3: A ver-nos de hoje a 8 dias e assim fechamos a edição de hoje. Falar de orientação sexual é falar de identidade, de respeito e de saúde mental. A ciência é clara ao afirmar que a diversidade não é patologia e que o sofrimento muitas vezes surge não da identidade em si, mas do contexto de rejeição ou incompreensão. Promover ambientes seguros, informados e empáticos é também uma forma de prevenção com saúde mental. Este foi o Ponto da Mente dedicado à orientação sexual. Cuidados técnicos de José António Barbosa, sonoplastia de Joaquim Dias. Eu sou o Marco António Ribeiro e já sabe que contamos consigo, como habitualmente, em tsf.pt e nas plataformas de podcast.

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0: Ficámos a 13 minutos das 5. Temperaturas a esta hora estão 23 graus em Ponta Delgada e em Faro, estão 24 em Lisboa e no Porto. Depois das notícias das 5, não perca as propostas de Rui Pedro Tendinha. Vamos ter TSF Cinema agora, Spin Doctors, Two Princes.

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1: Muito boa tarde, são 4h58, 13h58 nos Açores.

0: O Fisco está a alertar para chamadas telefónicas falsas a pedir correções na declaração de IRS. Esses pedidos devem ser ignorados. O calor está de fim de semana, mas o fogo não. Mais de 400 bombeiros e 12 aeronaves combatem a esta hora 2 incêndios. O Porto recebe amanhã o Arouca, Farioli quer a equipa na melhor versão.
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3: Vamos lá olhar então para o estado do tempo para amanhã, domingo, dia 23 de agosto. O IPMA diz que vamos ter chuva, sobretudo a partir do meio da manhã, que pode ser forte e acompanhada de trovoada. Vento também, ele sopra forte, sobretudo no litoral oeste e nas terras altas. Agora avançamos com as notícias às 5. A edição é de Guilhermina Sousa.
0: Um jogador do Real Sport Clube de Massamá, no concelho de Sintra, morreu hoje durante um jogo amigável com o Estrela da Amadora. Kevin Castro tinha 25 anos e faleceu ao cair inanimado durante a partida que decorria na Malveira, no Estádio das Seixas. A informação foi adiantada pelo Real nas redes sociais. Nesse curto comunicado fala-se de Kevin Castro como um membro da família desportiva do clube. Kevin era luso-inglês, esteve até recentemente num clube de Inglaterra, mas já tinha jogado em Portugal, no Lindavelha e no Varzim. Morreu hoje no relvado, nos primeiros minutos do jogo com o Estrela da Amadora. Portugal já está a amealhar nos Jogos do Mediterrâneo. Esta tarde o hino nacional ouviu-se pela primeira vez nesta competição, que está a decorrer em Taranto, no sul de Itália. Tiago Antunes conquistou a medalha de ouro no contrarrelógio em ciclismo de estrada. Na mesma prova o bronze foi para o outro português, Rafael Reis. Entrevistados pela RTP em Taranto, ambos estavam orgulhosos da prestação da equipa portuguesa. Tiago Antunes sente-se recompensado.
4: É o reconhecimento de um grande trabalho, de uma grande época que fiz, e aqui o coroar de ganhar uma medalha olímpica, por assim dizer, é bastante bom, e representar o nosso país é incrível.
5: Uma prova muito dura, com muito calor, embora o calor fosse prejudicial para todos.
4: Sim, é verdade que aqui faz sentir muito calor, tornou o percurso bastante mais complicado, mas acho que a nossa expectativa era alta e conseguimos corresponder a isso.
0: Em 2022, Rafael Reis subiu ao lugar mais alto do pódio. Agora garantiu a terceira posição e o bronze. Acima de tudo, o atleta salienta o trabalho de equipa que está na base destas duas medalhas.
6: Já consegui o ouro há 4 anos em Eora, no contrarrelógio, e agora consegui a medalha de bronze. Isto também para mim é bastante positivo, mas acho que para nós é um orgulho termos conseguido ficar os dois atletas no pódio, e acho que a medalha de ouro está muito bem entregue ao Tiago.
0: Portugal medalhado no contrarrelógio dos Jogos do Mediterrâneo, que estão a decorrer em Taranto, na Itália. Rafael Reis conquistou o bronze e Tiago Antunes é campeão. Ele traz para casa a medalha de ouro. Já vamos a outras indicações do desporto. Agora os incêndios, que estão de volta. As temperaturas baixaram bastante, mas mesmo assim, a esta hora, há notícia de 2 fogos. Um é em Abrantes, no distrito de Santarém, o outro em Santa Marta de Penaguião, em Vila Real. No caso de Abrantes, o incêndio começou pouco depois das 3 da tarde, em Mouriscas. Uma fonte do Comando Regional de Proteção Civil do Médio Tejo indica à TSF que não há casas em risco. O combate está a correr bem, mas o terreno é muito inclinado e, por isso, de acesso difícil, e os bombeiros não se comprometem com qualquer perspectiva para conseguir dominar o fogo. Neste incêndio estão a esta hora mais de 300 bombeiros com 9 aeronaves. Nesta altura há um outro incêndio em Santa Marta de Penaguião, a norte, no distrito de Vila Real. Tem 2 frentes, uma delas está a dar mais trabalho aos bombeiros, mas também não há aldeias no caminho do fogo. São informações adiantadas à TSF por Luís Miguel Fonseca, comandante sub-regional do Douro, que também não quis prestar declarações gravadas. Este fogo envolve mais de 130 bombeiros com 3 meios aéreos. João Palhinha sublinha que ainda é jogador do Bayern de Munique. Palhinha chegou ao início da tarde a Lisboa para passar o fim de semana com a família. Questionado por jornalistas, jornalistas no aeroporto sobre o Benfica, o médio do Bayern remeteu declarações para outra altura.
7: Eu a seu tempo falarei, está bem? Tenho 2 dias de folga, vim aproveitar com os meus filhos, domingo regresso para Munique. Por enquanto sou jogador do Bayern, nem sou isso. Mais nada.
8: Alguma conversa com o Marco Silva?
7: Não vou falar, não me puxem para mim.
0: As poucas palavras de João Palhinha para os jornalistas em Lisboa, registadas pela SIC Notícias. O jogador já deu o sim ao Benfica, mas ainda falta os encarnados entenderem-se com o Bayern de Munique. Francesco Farioli, o treinador do Porto, garante que nunca houve nenhum problema entre ele e Rodrigo Mora. Nos últimos dias multiplicaram-se notícias de que o técnico azul e branco terá pressionado para a saída do jogador. Esta tarde, na conferência de imprensa de antevisão do jogo de amanhã com o Arouca, Farioli rejeitou por completo essas afirmações e sublinhou que Mora sai num bom momento.
9: Ele sai do clube como campeão, com uma relação honesta e muito justa entre mim e ele. Tudo o que tem sido dito sobre ter sido eu a expulsá-lo do clube é absolutamente falso.
0: Rodrigo Mora, de apenas 19 anos e considerado um dos maiores talentos da nova geração do Porto, foi vendido à Roma num negócio que pode render ao clube 50 milhões de euros. Sobre o jogo de amanhã em casa com o Arouca, Francesco Farioli sublinha que o adversário divide nesta altura o topo da Liga com os Dragões e isso é um de vários fatores que devem fazer com que o Porto se mantenha ao melhor nível.
9: Estamos no mesmo barco. Eles estão no topo da liga, têm 2 vitórias, tal como nós, e mais um gol marcado do que nós. Por isso, amanhã vai ser um jogo que vai exigir a melhor versão de nós próprios, respeitando o caminho que eles têm feito.
0: Do lado do Arouca, o treinador Vasco Seabra pede à equipa coragem e personalidade para ultrapassar um adversário muito difícil.
10: Excelente adversário, excelente ambiente. Nós estamos também confiantes e humildes sobre aquilo que nós somos enquanto equipa, enquanto identidade, portanto, todos os predicados acredito para fazermos um bom jogo. Todas as ligações que procura são ligações.
0: O Porto Arouca é amanhã às 8h30, já esta tarde, também às 8h30, o Sporting recebe o Alverca. Acompanhamos estes 2 jogos, o dos Leões e também o do Porto. Hoje, o dos Leões, com um especial desporto, depois das notícias das 20h. A Autoridade Tributária avisa para falsas chamadas telefónicas do Fisco, que alguns contribuintes estão a receber, numa nota publicada no Portal das Finanças e também nas redes sociais. As Finanças alertam para que se trata de um pedido para corrigir a declaração de IRS. Para isso, a pessoa deve carregar numa determinada tecla. O Fisco avisa que estes telefonemas e os respectivos pedidos devem ser ignorados.
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3: E hoje há futebol, é o Sporting Alverca. Atenção que a TSF entra em emissão especial de esporte logo a seguir às notícias das 8.
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3: E agora vamos ouvir as propostas de Rui Pedro Tendinha. É o TSF Cinema.
8: Regresso à Reboleira, não é só terra do Estrela da Amadora, é local de cinema graças a Basílio da Cunha, cineasta luso-suíço que tem feito obra com esta comunidade. Uma comunidade afro-portuguesa que dá filmes. A semana passada, este O Jacaré, que estreia para a semana em todo o país, deu que falar em Locarno, um dos mais elitistas festivais do mundo. Mas este é um thriller para o grande público, uma história de gangsters com jacaré pelo meio. Fala-se de adultério, repressão policial como terrorismo oficial e mitras. Cinema incandescente, feito por um cineasta que agora entra para a pedra do sapato de Filipe Reis, a produtora da moda.
15: Que é o fim de um ciclo, porque ao longo dos anos fizemos o retrato de um bairro através das pessoas, experimentamos vários géneros de cinema, e um dos princípios base que nós tínhamos era escrever a partir das pessoas, para as pessoas. E acho que ao longo desse processo conseguimos conquistar um respeito e um reconhecimento que era preciso para agora dar início a um novo ciclo.
8: Infelizmente, este thriller cheio de flertes com o realismo mágico não teve prémios em Locarno, onde competia pelo Leopardo de Ouro. O realizador falou sobre o acolhimento a esta obra.
15: Eu senti que as pessoas que não gostavam dos meus filmes, e na Suíça há várias pessoas que não gostam porque é muito distante deles o que nós estamos a fazer, aquele cinema com atores que são pessoas reais, aquele tipo de histórias, aquele tipo de sítios, mas não tem muita ligação com isso. Permitiu aos críticos suíços entrarem no nosso cinema, o que é bom. E de resto, acho que também tive boas críticas da parte dos críticos portugueses e principalmente do público, foi muito bom. Recepção, acho que também foi um filme que o pessoal gostou, porque é um filme radicalmente diferente daquilo que era a seleção em Locarno.
8: Basile segue para o cinema de autor. De super-heróis vai correr bem, digo eu. E ainda a recuperar de uma das estreias da semana passada, chegamos a O Fim de Oak Street, produção da Bad Robot de J.J. Abrams, realização de David Robert Mitchell, um dos Golden Boys de Hollywood. Trata-se de um blockbuster de ficção científica com dinossauros e muito cataclismo. A história de uma família americana dos subúrbios a tentar sobreviver a uma crise conjugal e a um ataque nos anos 80 de dinossauros, graças a um movimento cósmico bizarro. Carl Sagan talvez explique. Digamos que é um disparate bem-humorado. Hannah Hathaway e Ian McGregor são entretidos num filme onde os twists são bem metidos.
16: Ah, ele estava tão feliz da gente filmar o roteiro dele.
20: E
8: Tempo agora para um OVNI vindo do Brasil. Estreia assim, sem pedir licença, esta comédia sátira de Guto Parente. Chama-se Morte e Vida Madalena e é uma coprodução com a Crime, produtora portuguesa. A história de uma rodagem caótica de um filme cearense de ficção científica. É também a história de uma produtora de cinema grávida de 8 semanas e meia e interpretada por um travesti. Diria que é uma agradável surpresa a confirmação de um cineasta livre, com humor fora da caixa. Talvez apenas um problema. A piada, de vez em quando, cai no surto da inside joke, quase só para a chamada galera do cinema.
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8: Temos despedidas aqui no TSF Cinema, mas antes de dizermos até para a semana, destaque para o ciclo do Cinema Trindade no Porto. Chama-se Ao Sol da Nouvelle Vague e temos encontro com a mãe da Nova Vaga. Passa As Praias da Agnès, documentário da Agnès Varda, em modo de autorretrato, uma viagem livre pela sua vida e obra, revisitando os lugares que a moldaram, das praias do norte na Bélgica. É um objeto que inspira Varda para sempre. Que o cinema não nos desempare.
3: É Rui Pedro Tendinha e o TSF Cinema.
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3: Boa tarde, um bom fim de semana, são 5h14. Vamos receber agora a Capicua para ouvir Meia Romã, depois Blur e Beach Boys.

0: Grande, grande recordação para os Beach Boys, I Get Around, lá atrás, Blur, Barbaric e também Meia Romã de Capicua. Vamos com 23 minutos depois das 5 da tarde e eu recordo que todas as notícias estão sempre atualizadas no nosso site em tsf.pt.
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0: É Bob Marley and the Wailers e temos notícias na TSF já a seguir.
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0: Muito boa tarde, são 5h30, 4h30 nos Açores. A síntese de notícias com Guilhermina Sousa.
3: O Presidente da República avisa que em Portugal as reformas são sagradas. António José Seguro está hoje em Viana do Castelo para assistir às festas da Senhora da Agonia e foi confrontado por várias pessoas sobre possíveis mudanças nas pensões. Questionado depois pelos jornalistas, o Presidente da República lembrou que uma eventual reforma da Segurança Social é competência do Governo ou da Assembleia da República, mas também afirmou que as reformas dos mais velhos são sagradas. O tema tem estado no topo das notícias depois da apresentação do relatório do grupo de trabalho que estudou o sistema de pensões. O documento, coordenado pelo economista Jorge Bravo, defende que não existe excedente na Segurança Social. Ao contrário, há um déficit que ronda os 2 mil milhões de euros. Portugal acaba de conquistar a terceira medalha, segunda de ouro, nos Jogos do Mediterrâneo, que decorrem em Taranto, na Itália. A nadadora portuguesa Francisca Martins conquistou hoje o topo do pódio na prova dos 400 metros livres na natação nos Jogos Mediterrâneos do Taranto. Esta é a terceira medalha portuguesa, a segunda de ouro. Ao início da tarde, Tiago Antunes foi o primeiro a cortar a meta no ciclismo de estrada na prova de contrarrelógio. Ganhou então a medalha de ouro e Rafael Reis conquistou o bronze na mesma prova. O jogador do Real Sport Clube de Massamá, no concelho de Sintra, morreu hoje durante um jogo amigável com o Estrela da Amadora. Kevin Castro tinha 25 anos e faleceu ao cair inanimado durante a partida que decorria na Malveira, no Estádio das Seixas. A informação foi adiantada pelo Real nas redes sociais. Nesse curto comunicado fala-se de Kevin Castro como de um membro da família desportiva do clube. As temperaturas baixaram bastante, mas mesmo assim a esta hora há dois incêndios. Um em Abrantes, no distrito de Santarém, o outro em Santa Marta de Penaguião, em Vila Real. No caso de Abrantes, o incêndio começou pouco depois das 3 da tarde, em Mouriscas. Uma fonte do Comando Regional de Proteção Civil do Médio Tejo indica à TSF que não há casas em risco. O combate está a correr bem, mas o terreno é muito inclinado e, por isso, de acesso difícil, o que leva os bombeiros a não terem quaisquer expectativas quanto ao fim do combate deste incêndio, onde estão 300 operacionais e 9 aeronaves. Noutro, mais a norte, no distrito de Vila Real, em Santa Marta de Penaguião, há um outro incêndio com duas frentes. Uma delas está a dar muito mais trabalho do que a outra aos bombeiros, mas também não há aldeias no caminho do fogo. A autoridade tributária avisa para falsas chamadas telefónicas do fisco que alguns contribuintes estão a receber. Numa nota publicada no Portal das Finanças e também nas redes sociais, as finanças alertam para que se trata de um pedido para corrigir a declaração de IRS. Para isso, a pessoa deve carregar numa determinada tecla, mas o fisco avisa que estes telefonemas e os respectivos pedidos devem ser ignorados.
0: A síntese de notícias com Guilhermina Sousa e para amanhã o Instituto Português do Mar e da Atmosfera prevê que as temperaturas deixam ainda um pouco mais, assim vamos ter de máximas 22 para Lisboa, isto para amanhã, domingo, 23 para o Porto e 25 para Faro. De resto, está prevista também chuva a partir do meio da manhã, que pode ser forte e acompanhada de trovoada, vento também forte no litoral oeste e nas terras altas. Ficamos a 26 minutos das 6 da tarde.
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0: The Rolling Stones, para ouvir agora na TSF, Miss You, depois Take On Me do Zaha e também Life de Desiree. Boa tarde, bom fim de semana.

Desiree a rodar nesta tarde de sábado na TSF, lá atrás Take On Me dos A-ha, e agora recebemos Doobie Brothers, Listen to the Music, depois juntamos ZZ Top.

É Planet Earth dos Duran Duran. Eles estão de regresso a Portugal. O Free to Love Tour vai passar por Lisboa, mais precisamente 3 de novembro, concerto marcado para a Mel Arena em Lisboa. Vamos a caminho das notícias das 6.

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0: E vão 4 medalhas, 3 de ouro. Portugal está imparável nos Jogos do Mediterrâneo. António José Seguro avisa, as reformas são sagradas. O presidente está hoje em Viana do Castelo e na Romaria da Senhora da Agonia. Já foi confrontado várias vezes por pessoas que estão preocupadas com o futuro das pensões.
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3: Ora, e para amanhã, domingo, dia 23 de agosto, está prevista chuva. A partir do meio da manhã pode ser forte e acompanhada de trovoada e também de vento que pode superar forte, sobretudo no litoral oeste e nas terras altas. Avançamos com as notícias às 6. A edição é da jornalista Guilhermina Sousa.
0: O Presidente da República avisa que em Portugal as reformas são sagradas. António José Seguro está hoje em Viana do Castelo para assistir à Romaria da Senhora da Agonia e foi confrontado por várias pessoas sobre possíveis mudanças nas pensões. Questionado depois pelos jornalistas, Seguro lembrou que essas mudanças, se existirem, não são competência do chefe de Estado.
4: Isso compete ao Parlamento ou compete ao Governo, agora as reformas em Portugal são sagradas.
0: O Presidente sublinha ainda que os portugueses já provaram diversas vezes que conseguem agir em conjunto em momentos que exigem união e a Senhora da Agonia é mais um exemplo disso mesmo.
4: Quando os portugueses são capazes de se unir em torno de uma causa comum, nós fazemos coisas fantásticas como esta expressão da nossa cultura, da nossa identidade e esta afirmação do orgulho de ser português. E naturalmente em momentos em que muita gente quer dividir o país, fraccionar o país, este é um exemplo de que vem de dentro da alma do povo português, que é unidos somos mais fortes.
0: Recados de António José Seguro esta tarde em Viana do Castelo durante a Romaria da Senhora da Agonia. O comandante subregional do Médio Tejo acredita que o incêndio de Abrantes pode ficar resolvido nas próximas horas. O fogo começou pouco depois das 3 da tarde na localidade de Moriscas e está a atingir uma zona muito inclinada e de difícil acesso. O vento também não facilita o trabalho dos bombeiros. David Lobato está algo otimista ainda assim, mas por agora confessa que o combate não está fácil.
5: Neste momento o incêndio encontra-se ainda a arder com alguma intensidade. Ainda não está circunscrito na sua totalidade, portanto ainda estamos a aguardar a chegada de alguns grupos vindos exteriores à sub-região, 11 meses, 370 operacionais, da sua maior fatia bombeiros. Não temos habitações em risco, não temos aldeias em risco e é expectável que nas próximas 2 a 3 horas consigamos circunscrever o incêndio, mas para já ainda não está circunscrito. O incêndio desenvolve-se num período totalmente florestal, uma orografia está algo difícil, os acessos também não são fáceis, não estamos a conseguir chegar à cabeça de incêndio, temos um vento a oeste a andar à volta dos 15 a 20 km por hora, portanto não estamos com rajadas para já.
6: Já se sabe o que é que causou este incêndio?
5: Não faço ideia.
6: Pode-se dizer que ficará resolvido ainda hoje?
5: É expectável que fique em resolução ainda hoje. Depois os trabalhos de consolidação ainda irão demorar, mas é expectável que fique em resolução durante o dia de hoje ainda.
0: É esta a expectativa de David Lobato, comandante subregional da Proteção Civil do Médio Tejo, sobre este incêndio que começou cerca das 3 da tarde no concelho de Abrantes, a norte, no distrito de Vila Real. Há um outro incêndio, é no concelho de Santa Marta de Pegnaguião, numa área da Serra do Marão. Tem 2 frentes, uma delas está a dar mais trabalho aos bombeiros, mas também não há aldeias no caminho do fogo. Ao todo, nestes 2 incêndios estão a mais de 500 bombeiros com o apoio de 18 aeronaves. Portugal soma e segue nos Jogos do Mediterrâneo. Na última meia hora, a nadadora Camila Rebelo revalidou o título nos 200 metros costas. Antes também a natação tinha sido a vez de Francisca Martins garantir o ouro nos 400 metros costas. Ao todo, Portugal leva já 3 medalhas de ouro e 1 de bronze. Ao início da tarde, o hino nacional ouviu-se pela primeira vez nesta competição que está a decorrer em Taranto, no sul de Itália. Tiago Antunes conquistou a medalha de ouro no contrarrelógio em ciclismo de estrada. Na mesma prova, o bronze foi para outro português, Rafael Reis. Entrevistados pela RTP, ambos estavam orgulhosos da prestação da equipa portuguesa. Tiago Antunes sente-se recompensado.
7: É o reconhecimento de um grande trabalho, de uma grande época que fiz, e aqui o coroar de ganhar uma medalha olímpica, por assim dizer, é bastante bom, e representar o nosso país é incrível.
8: Uma prova muito dura, com muito calor, embora o calor fosse prejudicial para todos.
7: Sim, é verdade que aqui faz sentir muito calor, tornou o percurso bastante mais complicado, mas acho que a nossa expectativa era alta e conseguimos corresponder a isso.
0: Em 2022, Rafael Reis subiu ao lugar mais alto do pódio, agora garantiu a terceira posição e a medalha de bronze. Acima de tudo, o atleta salienta o trabalho de equipa que está na base destas medalhas.
9: Já consegui o ouro há 4 anos em Eora, no contrarrelógio, e agora consegui a medalha de bronze. Isto também para mim é bastante positivo, mas acho que para nós é um orgulho termos conseguido ficar os dois atletas no pódio, e acho que a medalha de ouro está muito bem entregue ao Tiago.
0: E vão, nesta altura, 4 medalhas para Portugal, 3 delas são de ouro. Destas 4 medalhas, 2 são no ciclismo de estrada, na prova de contrarrelógio. As outras 2 foram conquistadas na última hora, na natação. João Palhinha sublinha que ainda é jogador do Bayern de Munique. Palhinha chegou ao início da tarde a Lisboa para passar o fim de semana com a família. Questionado por jornalistas no aeroporto sobre o Benfica, o médio do Bayern remeteu declarações para outra altura.
10: Falarei também. Tenho 2 dias de folga, vim aproveitar com os meus filhos. Domingo regresso para Munique. Por enquanto sou jogador do Bayern, nem sou isso. Mais nada.
11: Alguma conversa com o Marco Silva?
10: Não vou falar, não me puxem para mim.
0: As poucas palavras de João Palhinha para os jornalistas em Lisboa, registadas pela SIC Notícias ao início desta tarde. O jogador já deu o sim ao Benfica, mas ainda falta os encarnados entenderem-se com o Bayern de Munique.
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0: Boa tarde, um bom fim de semana, são 6:09.
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0: E também é isso que tenho para a sua tarde de sábado na TSF. Música a começar com a Prefab Sprout, The King of Rock'n'Roll. Depois juntamos The Red Hot Chili Peppers e também PJ Harvey.

0: Canção retirada do terceiro álbum da britânica Polly Jean Harvey, PJ Harvey, é To Bring You My Love, foi editado em 1995. Chama-se Down By The Water, lá atrás The Red Hot Chili Peppers Can't Stop e começámos a sequência com Prefab Sprout e The King of Rock and Roll. São 6h22, boa tarde, um bom fim de semana.
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0: A não perder emissão especial de Desporto na TSF. Agora, temperaturas a esta hora estão 22 graus no Porto e em Faro, 23 em Lisboa e em Ponta Delgada, 25 a esta hora no Funchal. Outra bela recordação para a sua tarde de sábado é Josh Rouse com Love Vibration. Vamos ter notícias na TSF às 6h30.

0: Spread the Love Vibration é Josh Rouse a rodar na TSF. São 6h28. Vamos ter notícias a seguir.
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3: Muito boa tarde, são 6:30, nos Açores são 5:30. Vamos à síntese de notícias com Guilherme.

0: Mina Sousa.
1: Portugal soma e segue nos Jogos do Mediterrâneo e vão 4 medalhas, 3 de ouro e 1 de bronze. Na natação, Camila Rebelo revalidou o título nos 200 metros costas e Francisca Martins também venceu nos 400 metros livres. Ao início da tarde, as duas primeiras medalhas chegaram a pedal. Tiago Martins é campeão no contrarrelógio, ciclismo de estrada, e na mesma prova, Portugal também soma também o bronze com Rafael Reis. O Presidente da República avisa que em Portugal as reformas são sagradas. António José Seguro está hoje em Viana do Castelo para assistir às festas da Senhora da Agonia e foi confrontado por várias pessoas sobre possíveis mudanças nas pensões. Questionado depois pelos jornalistas, o Presidente da República lembrou que uma eventual reforma da Segurança Social não é competência do Chefe de Estado.
2: Isso compete ao Parlamento, ou compete ao Governo. Agora, as reformas em Portugal são sagradas.
1: O tema tem estado no topo das notícias depois da apresentação do relatório do grupo de trabalho que estudou o sistema de pensões. O documento, coordenado pelo economista Jorge Bravo, defende que não existe excedente na Segurança Social. Ao contrário, há um déficit que ronda os 2 mil milhões de euros. As temperaturas baixaram bastante, mas mesmo assim, a esta hora, há notícia de 2 fogos. Um é em Abrantes, no distrito de Santarém. O outro é no concelho de Santa Marta de Penaguião e Abrange atinge uma parte da Serra do Marão, no distrito de Vila Real. No caso de Abrantes, o incêndio começou pouco depois das 3 da tarde, em Mouriscas. David Lobato, o comandante subregional do Médio Tejo, afirma que acredita que vai ser possível dominar o fogo em breve. Para já está difícil, mas não há casas no caminho do incêndio.
3: Temos aldeias em risco. A orografia está algo difícil. Os acessos também não são fáceis. Não estamos a conseguir chegar à cabeça do incêndio. Temos um vento a oeste, anda à volta dos 15 a 20 km por hora, portanto não estamos com rajadas para já.
1: Para já o maior problema não é o vento, é mesmo o declive do terreno que dificulta o acesso dos bombeiros ao local mais complicado. A norte, no distrito de Vila Real, há um outro incêndio, é no concelho de Santa Marta de Penaguião, numa área da Serra do Marão. Tem 2 frentes, uma delas está a dar mais trabalho aos bombeiros, mas também não há aldeias em risco.
0: Guilhermina Sousa com os temas que marcam este sábado, dia 22 de agosto. Estão também disponíveis no nosso site em tsf.pt. Previsão do estado do tempo para amanhã aponta para chuva a partir do meio da manhã. Pode ser forte, acompanhada de trovoada e vento também forte. Sobretudo, vai sentir-se mais no litoral oeste e nas terras altas. Ficamos a 27 minutos das 7. 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
0: E agora temos para ouvir na TSF Sharon Jones e os seus Depp Kings com 100 Days, 100 Nights.

de recordação para os Level 42. Lá atrás tivemos primeiro avanço para segundo e último álbum de Amy Winehouse, que partilhava também com Sharon Jones, que ouvimos no início da sequência, a banda suporte da Dap Kings. Sharon Jones também passou por cá com 100 Days, 100 Nights. Muito boa tarde, um bom fim de semana. Ficámos a 15 minutos das 7 na TSF. Mais uma belíssima recordação de Pretenders, de Chrissy Hynde, e este Don't Get Me Wrong. Depois juntamos Roy Orbison e You Got It.

É Roy Orbison a rodar na TSF com este You Got It. Ficámos a 8 minutos das 7. Depois das notícias da hora certa, é Francisco Mateus que fica na TSF. Resta-lhe um bom fim de semana. Para o final, Xade com Smooth Operator.

0: Depois de Abrantes e de Santa Marta de Penaguião, há agora notícia também de um incêndio em... no Fundão, no distrito de Castelo Branco. A temperatura baixou, mas o fogo está de regresso. E por causa da chuva e do vento forte que se prevê para amanhã, em praticamente todo o país, há também um aviso à população feito pela Proteção Civil. No primeiro dia dos Jogos do Mediterrâneo, Portugal amealha já 7 medalhas, 3 delas são de ouro.
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0: Temperaturas há momentos, Porto 21 graus, Faro 22, Lisboa e Ponta Delgada 23 graus e Funchal em instantes com 26. Edição das 7 horas, Guilhermina Sousa.
1: Por causa da chuva e vento forte que se prevê para amanhã em praticamente todo o país, a Proteção Civil faz avisos à população. A autoridade está a prever inundações em algumas zonas urbanas, possibilidade de deslizamentos de terras e de estradas obstruídas, lençóis de água e piso escorregadio, entre outros efeitos do temporal. Por isso, ficam alguns conselhos, sobretudo para quem vive em zonas mais vulneráveis, nomeadamente a retirada de animais e veículos para locais seguros, não andar a pé ou de carro em zonas inundadas e evitar passar em áreas em que existam árvores que possam estar em risco por causa do vento. Amanhã a meteorologia colocou todo o litoral acima de Setúbal em aviso amarelo. Entre as 9 da manhã e as 6 da tarde são esperadas trovoadas e ventos que podem chegar aos 90 km por hora. O presidente do Comitê Olímpico Português saúda a boa prestação de Portugal neste primeiro dia dos Jogos do Mediterrâneo. A equipa portuguesa já tem 4 medalhas, três de ouro e uma de bronze. Na natação, Camila Rebelo revalidou o título nos 200 metros costas e Francisca Martins venceu nos 400 metros livres. Ao início da tarde, no ciclismo de estrada contra relógio, Tiago Antunes conquistou a medalha de ouro e o bronze foi para Rafael Reis. Pouco depois, Fernando Gomes, o presidente do Comitê Olímpico, já saudava estas duas primeiras medalhas de Portugal.
2: Podemos dizer que começamos bem esta competição com a conquista de duas medalhas, representando a valia dos nossos ciclistas, que fizeram duas provas bastante positivas, independentemente das condições atmosféricas muito adversas, com muito calor, mas eles foram dignos, digamos assim, representantes do ciclismo português e obviamente não podemos deixar de estar felizes com esta conquista, representando obviamente duas medalhas para o portfólio da seleção portuguesa nestes Jogos do Mediterrâneo.
1: Fernando Gomes, o presidente do Comitê Olímpico de Portugal, em declarações à RTP em Itália. Entretanto, a soma das medalhas portuguesas já cresceu. São por agora 4, 3 de ouro e uma de bronze. O calor foi de fim de semana, mas os incêndios não. A esta hora há notícia de um incêndio no Fundão, no distrito de Castelo Branco. Pelo que conta a agência Lusa, o fogo começou pouco antes das 6 da tarde. Está a arder mato e não há casas em perigo. Há mais de 110 bombeiros no terreno, ajudados por 5 aviões. Antes já havia notícia de fogos em Abrantes e em Santa Marta de Penaguião. O comandante subregional do Médio Tejo acredita que o incêndio de Abrantes pode ficar resolvido nas próximas horas. David Lobato está algo otimista, mas por agora o combate ainda está difícil.
3: Neste momento o incêndio encontra-se ainda a arder com alguma intensidade. Ainda não está circunscrito na sua totalidade. Portanto, ainda estamos a aguardar a chegada de alguns grupos vindos exteriores à sub-região, 11 meios-aéreos, 370 operacionais, da sua maior fatia bombeiros, não temos habitações em risco, não temos aldeias em risco, e é expectável que nas próximas 2 a 3 horas consigamos circunscrever o incêndio, mas para já ainda não está circunscrito. O incêndio desenvolve-se num perímetro totalmente florestal, uma orografia está algo difícil, os acessos também não são fáceis, não estamos a conseguir chegar à cabeça do incêndio, temos um vento a oeste a andar à volta dos 15 a 20 km por hora, portanto não estamos com rajadas para já.
4: Já se sabe o que é que causou este incêndio?
3: Não faço ideia.
4: Pode-se dizer que ficará resolvido ainda hoje?
3: É expectável que fique em resolução ainda hoje. Depois os trabalhos de consolidação ainda irão demorar, mas é expectável que fique em resolução durante o dia de hoje ainda.
1: O fogo começou pouco depois das 3 da tarde no concelho de Abrantes, na localidade de Mouriscas, e para já a Proteção Civil acredita que nas próximas horas pode ficar controlado. A norte, no distrito de Vila Real, há um outro incêndio, é no concelho de Santa Marta de Penaguião, numa área da Serra do Marão. Tem duas frentes e uma delas está a dar mais trabalho aos bombeiros, mas também não há aldeias no caminho do fogo. Nesta altura há ainda notícia desse incêndio no concelho do Fundão, um incêndio que começou pouco antes das 6 da tarde. O Presidente da República avisa que em Portugal as reformas são sagradas. António José Seguro esteve esta tarde em Viana do Castelo para assistir à Romaria da Senhora da Agonia e foi confrontado por várias pessoas sobre possíveis mudanças nas pensões. Questionado depois pelos jornalistas, Seguro lembrou que essas mudanças não são competência do Chefe de Estado.
5: Isso compete ao Parlamento ou compete ao Governo. Agora as reformas em Portugal são sagradas.
1: O tema das reformas tem estado no topo das notícias depois da apresentação de um relatório de um grupo de trabalho que estudou o sistema de pensões. Esse documento defende que não existe excedente na segurança social. Ao contrário, há um déficit que ronda os 2 mil milhões de euros. Esta tarde, em Viana do Castelo, o Presidente sublinhou também que os portugueses já aprovaram por diversas vezes que conseguem agir em conjunto em momentos que exigem união e deu a Senhora da Agonia como um exemplo disso mesmo.
5: Quando os portugueses são capazes de se unir em torno de uma causa comum, nós fazemos coisas fantásticas, como esta expressão da nossa cultura, da nossa identidade e esta afirmação do orgulho de ser português. E naturalmente, em momentos em que muita gente quer dividir o país, fraccionar o país, este é um exemplo que vem de dentro da alma do povo português, que é unidos somos mais fortes.
1: Os recados de António José Seguro, Presidente da República, esta tarde, a partir das festas da Senhora da Agonia em Viana do Castelo. Francesco Farioli, o treinador do Porto, garante que nunca houve nenhum problema entre ele e Rodrigo Mora. Nos últimos dias, multiplicaram-se notícias de que o técnico azul e branco terá pressionado para a saída do jogador. Esta tarde, na conferência de imprensa de antevisão do jogo de amanhã com o Arouca, Farioli rejeitou por completo essas afirmações e sublinhou que Mora sai num bom momento.
6: Ele sai do clube como campeão, com uma relação honesta e muito justa entre mim e ele. Tudo o que tem sido dito sobre ter sido eu a expulsá-lo do clube é absolutamente falso.
1: Rodrigo Mora, de apenas 19 anos, foi e considerado um dos maiores talentos da nova geração do Porto, foi vendido à Roma num negócio que pode render ao clube 50 milhões de euros. Sobre o jogo de amanhã em casa com o Arouca, Francesco Farioli sublinha que o adversário divide nesta altura o topo da liga com os Dragões. Isso é um dos vários fatores que devem fazer com que o Porto se mantenha ao melhor nível.
6: Estamos no mesmo barco. Eles estão no topo da liga, têm duas vitórias, tal como nós, e mais um gol marcado do que nós. Por isso, amanhã vai ser um jogo que vai exigir a melhor versão de nós próprios, respeitando o caminho que eles têm feito.
1: Do lado do Arouca, o treinador Vasco Seabra pede à equipa coragem e personalidade para ultrapassar um adversário muito complicado.
7: Esperamos um jogo de dificuldade elevadíssima. Estamos a afrontar o campeão nacional. Equipa extraordinariamente bem treinada, independentemente do adversário, sentirmos que temos que ter a nossa humildade, a nossa forma de ser e de estar e termos a personalidade suficiente para termos coragem para pressionar e termos coragem para ter a bola, termos coragem para jogar, termos coragem para nos desafiarmos a procurarmos marcar golo e termos coragem para evitar que o Porto possa entrar na nossa baliza ou perto dela.
1: O Porto Arouca é amanhã às 8h30 da noite, já hoje, daqui a pouco, também às 8h30, o Sporting recebe o Alverca. Acompanhamos este jogo dos Leões com um especial desporto daqui a pouco, depois das notícias das 8.
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1: São 12 minutos das 7 horas. Vamos ter síntese de notícias quando forem 7h30, depois das 8.
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1: Depois das 8 horas, especial TSF Desporto, mas para já vamos ter um pouco de música dentro de momentos. Marissa Nadler.
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Estamos a 6 minutos de Sintes às 7h30, tarde de sábado, na emissão TSF. Um pouco de música antes das notícias. Ouvimos os Models também. Este tema dos germânicos Kraftwerk, The Model, na versão de Seu Jorge e Almaz. Vamos com uma canção dos norte-americanos Beach Boys, em 1966, 6 décadas do tema Good Vibrations.

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4: São 7h30, menos uma hora nos Açores. Uma breve síntese das notícias com Nadine Soares.
5: Mais de uma centena de bombeiros, apoiados por 5 aviões, combatem um fogo esta hora que deflagrou no Fundão, no distrito de Castelo.

0: Céu branco é o que adianta uma fonte da Proteção Civil, a Agência Lusa. Este incêndio começou por volta das 6 da tarde e está a consumir uma zona de mato. Para já não há habitações em perigo. O teatro de operações deve ser reforçado em breve, diz a mesma fonte. De acordo com a página da Autoridade Nacional de Emergência e Proteção Civil, estão neste momento no terreno mais de 110 bombeiros, apoiados por 24 viaturas e 5 meios aéreos. Já sobre o incêndio de Abrantes, na localidade de Mouriscas, o comandante sub-regional do Médio Tejo espera que fique resolvido nas próximas horas. Um incêndio que deflagrou por volta das 3 da tarde e que está a atingir uma zona inclinada e de difícil acesso. O combate que ainda está complicado, mas o comandante David Lobato mostra-se confiante, acredita numa boa janela de oportunidade nas próximas horas para os bombeiros. A norte, no distrito de Vila Real, há outro incêndio no concelho de Santa Marta de Penaguião, numa área da Serra do Marão. Tem 2 frentes, uma delas está a dar mais trabalho aos bombeiros. Esta hora há 3 incêndios de maior dimensão a afetar o país e, apesar de estarmos em agosto, o dia de amanhã vai ser marcado por chuva e vento forte em praticamente todo o território. Em comunicado, a Proteção Civil deixa alguns avisos à população. As autoridades estão a prever inundações em algumas zonas urbanas, a possibilidade de deslizamento de terras e estradas obstruídas. Por isso, ficam alguns conselhos, sobretudo para quem vive em zonas mais vulneráveis, nomeadamente a retirada de animais e veículos para locais seguros, não andar a pé ou de carro em zonas inundadas. Entre as 9 da manhã e as 6 da tarde são esperadas trovoadas e ventos que podem chegar aos 90 km por hora. O Sporting recebe daqui a 1h30 o Alverca para a 3ª jornada do campeonato. Jogo a contar para a 3ª jornada da Primeira Liga de Futebol. Os Leões voltam a jogar em casa no Estádio de Alvalade perante os ribatejanos, que ainda não venceram. Vamos conhecer os 11 desta partida, que Rita da Silva Vieira chegam com novidades.
1: Com 4 alterações.
0: Vamos conhecer esses 11 desta partida. Sporting que recebe o Alverca, a partida marcada para as 8h30 da noite, que vai poder acompanhar na TSF com uma emissão especial de desporto. Agora sim, Rita da Silva Vieira, as novidades destes 11.
2: Com 4 alterações na equipa de Rui Borges, Rui Silva vai jogar na baliza. Depois, novidade no 11, Fresneda, Debast e Ibrahim Abá vão estar na defesa, juntamente com Maxi Araújo, Dumbiá e Altimira no meio-campo, Jenny Catam, Salazar e Flávio Gonçalves. Uma novidade também na frente de ataque é Luís Soares quem vai jogar. Ioani diz não está sequer no banco de suplentes. Olhando para esse banco de suplentes do Sporting, ainda há novidade de Iracunda, o mais recente reforço dos Leões, já está à disposição de Rui Borges.
0: Rita da Silva Vieira, com os 11 desta partida, Sporting Alverca, marcado para as 8h30 da noite, vai poder acompanhar na TSF com uma emissão especial de desporto.
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Faltam 20 para as 8, mais um pouco de música antes das notícias na emissão TSF. Júlia Mestre, fim de verão. O fecho desta hora vai ser com canções dos Beatles e ainda com a voz de Frank Sinatra, para já o encontro do Stevie Ray Corporation com Notes, e depois vamos lembrar os Alessi Brown.

Do verão de há meio século, em 1976, Seabird, um clássico dos Allman Brothers, e mais dois clássicos para o fecho desta hora na emissão TSF. Dentro de instantes, Summer Wind, Frank Sinatra, antes os Beatles, e depois das 8 horas, especial TSF Desporto.

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1: Sete e 58 menos uma hora nos Açores.
2: O IPMA alerta para uma mudança brusca do estado do tempo. Vêm aí dois dias de inverno, chuva e vento forte em todo o país já amanhã. Mais de uma centena de bombeiros, apoiados por cinco aviões, combatem a estoura um fogo no Fundão, no distrito de Castelo Branco, um incêndio que começou ao final desta tarde. O Sporting recebe o Alverca daqui a meia hora. Vamos conhecer nesta edição os 11 da partida a partir do estádio de Alvalade.
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1: Temperaturas há momentos, Porto 20 graus, Faro e Lisboa 21, Ponta Delgada momentos com 22 graus e Funchal com 26. Edição das 8 horas, Nadine Soares.
2: Apesar de estarmos em agosto, o dia de amanhã vai ser marcado por chuva e vento forte em praticamente todo o território. Entre as 9 da manhã e as 6 da tarde são esperadas trovoadas e ventos que podem chegar aos 90 km por hora. As temperaturas vão descer no norte e centro do país. A meteorologista do IPMA, Cristina Simões, fala numa mudança brusca do estado do tempo, dois dias invernosos que estão a aproximar.
4: Estamos em presença de uma depressão que está a oeste do território do continente e em aproximação. Vai-nos trazer então uma mudança um pouco brusca do estado do tempo, já que estamos com previsão de chuva, pode ser persistente, por vezes forte, poderá ser acompanhada de trovoada e até algumas rajadas de vento fortes. Portanto, um quadrante sul com vento já mais intenso do que temos tido. Também descida de temperatura. E é uma situação que vai ser entre domingo e segunda-feira, à medida que esta depressão se aproxima e depois atravessa o território do continente na segunda-feira e já se deslocará para o nordeste, para território espanhol. Portanto, domingo e segunda-feira teremos dias de chuva, especialmente o norte e centro, a região sul um pouco mais protegida, mas também com alguma precipitação menos intensa, mas poderá também ocorrer. Temos avisos emitidos de precipitação por vezes forte e persistente no litoral norte e centro, até o distrito de Setúbal, portanto de Setúbal para norte. Durante meio da manhã, entre o meio da manhã de domingo e o meio da tarde. Portanto, um aviso temporário na altura da aproximação da depressão e da superfície frontal fria.
2: Declarações de Cristina Simões, meteorologista do IPMA-TSF. Em comunicado, a Proteção Civil deixa alguns avisos à população. As autoridades estão a prever inundações em algumas zonas urbanas, possibilidade de deslizamento de terras e estradas obstruídas. Por isso, ficam alguns conselhos, sobretudo para quem vive em zonas mais vulneráveis, nomeadamente a retirada de animais e veículos para lugares seguros, não andar a pé ou de carro em zonas inundadas. O IPMA colocou todo o litoral acima de Setúbal em aviso amarelo. Mais de uma centena de bombeiros, apoiados por 5 aviões, combatem um fogo esta hora que deflagrou no Fundão, no distrito de Castelo Branco. É o que adianta uma fonte da Proteção Civil, a agência Lusa. Este incêndio começou por volta das 6 da tarde e está a consumir uma zona de mato. Para já não há habitações em perigo. O teatro de operações foi reforçado. De acordo com a página da Autoridade Nacional de Emergência e Proteção Civil, estão neste momento no terreno mais de 110 bombeiros, apoiados por 24 viaturas e 5 meios aéreos. Já sobre o incêndio de Abrantes, na localidade de Moriscas, está a dar trabalho aos bombeiros, um fogo que deflagrou por volta das 3 da tarde e que está a atingir uma zona inclinada e de difícil acesso. O incêndio está a caminhar em direção ao município de Mação, mas não há aldeias em perigo, é o que diz o vice-presidente da Câmara Municipal de Abrantes, João Gomes.
5: O incêndio ainda continua ativo e a progredir, e por isso é isso a nossa preocupação, e sobretudo esperar nas rotações dos ventos e essas questões todas que nos preocupam, mas é isso que neste momento podemos saber e que posso adiantar. A informação que eu tenho e que nós estamos aqui a acompanhar é que o controle e os meios estão a ser disponibilizados, estão no terreno, que temos meios no terreno, que as coisas estão a acontecer, e é isso que nos preocupa e é isso que nós desejamos, é que as pessoas continuem. Sim, é verdade, a informação que nós temos é que o incêndio está a caminhar em direção ao município de Mação, mas claro que o que nós queremos todos, tanto em Abrantes como Mação em questão, é que o incêndio seja controlado e que seja extinto, que era isso que é o nosso desafio.
2: Um ponto de situação feito à RTP. Este incêndio mobiliza a esta hora mais de 400 bombeiros a norte, no distrito de Vila Real. Há outro incêndio no concelho de Santa Marta de Penaguião, numa área da Serra do Marão. Tem 2 frentes, uma delas a dar muito trabalho aos bombeiros. O Presidente da República avisa que as reformas são sagradas em Portugal. De visita a Viana do Castelo para assistir à Romaria da Senhora da Agonia, foi confrontado por várias pessoas sobre possíveis mudanças nas pensões. Questionado mais tarde pelos jornalistas, António José Seguro lembra que essas mudanças não são competência do chefe de Estado.
6: Isso compete ao Parlamento ou compete ao Governo. Agora as reformas em Portugal são sagradas.
2: Declarações de António José Seguro aos jornalistas, em que lembra que as alterações legislativas relativas ao sistema de pensões competem ao Parlamento e ao Governo. O Sporting recebe daqui a menos de meia hora o Alverca, um jogo a contar para a 3ª jornada da Primeira Liga de Futebol. Vamos até ao estádio de Alvalade para conhecer os 11 desta partida, que António Botelho chegam com novidades.
7: Muitas do lado do Sporting. Desde logo na frente, Luís Soares vai ser titular no ataque do Sporting. Ioannidis não faz parte da ficha de jogo, que não recuperou a tempo o ponta de lança grego e fica de fora dos convocados. Há também uma revolução na defesa do Sporting. Há 3 alterações. Gonçalo Inácio, por exemplo, fica no banco de suplentes. Entram Debaste, Ibrahim Abá e Fresneda. 11 do Sporting com Rui Silva, Ivan Fresneda, Ibrahim Abá, Zeno Debaste e Maxi Araújo. Meio campo para Sérgi Altimira e Issa Dombiá. Mais à frente, Rodrigo Zalazar. Nas alas, Flávio Gonçalves e Jéni Catamo. E o ponto de lança é Luís Soares. São 4 as alterações em relação ao jogo da última jornada com o Vitória. Quanto ao Alverca, que não tem Chiquinho, que está castigado, é a principal ausência. Ryan Lucas vai jogar no lugar de Chiquinho. A equipa do Alverca com Mateus Mendes na baliza. Depois, Steven Bazeia, Yaya Boyang e Zach James são os centrais. À direita, Nabil. À esquerda, Francisco Chissumba. Meio campo para Davi Gui e Ian Lucas. Na zona central, com Figueiredo e Ryan Lucas nas alas. E na frente, Vivaldo Semedo, ponta de lança formado no Sporting. As equipas estão em exercícios de aquecimento.
2: António Botelho com os 11 da partida Sporting Alverca, partida marcada para as 8:30 da noite. Vai poder acompanhar este jogo na TSF com uma emissão especial de desporto.
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0: Passam 9 minutos das 8 horas dentro de instantes, o especial TSF Desporto. A coordenação em estúdio é de Rita Cisa Vieira.
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0: Começamos então esta emissão de desporto na TSF, hoje com o Sporting Alverca. Vamos acompanhar o jogo em Alvalade com o relato do António Botelho, a reportagem do Tiago Santos e o comentário do Tomás da Cunha. Já vamos até Alvalade, mas primeiro falamos também dos outros jogos desta tarde desportiva, também das medalhas de Portugal nos Jogos do Mediterrâneo. Francisca Martins venceu o ouro nos 400 metros livres e Camila Ribeiro venceu também ouro nos 200 metros costas. De manhã, no ciclismo, no contrarrelógio, Tiago Antunes venceu esse mesmo contrarrelógio e Rafael Reis foi bronze. São resultados de hoje dos Jogos do Mediterrâneo que estão a acontecer em Itália. De regresso ao futebol e também de resultados desta tarde, jornada 3 da Primeira Liga, o Marítimo venceu o Académico de Viseu, empatou com o Académico de Viseu por 2-2, esteve a vencer por 2-0. Já o Estoril voltou a perder, perdeu em casa frente ao Rio Ave por 2-0. Na Liga 2, o Leiria venceu o Leixões por 4-2, o Amarante empatou em casa do Vizela sem golos e o Lusitânia recebeu o Torriense e empatou 2-2. A Inglaterra é fim de semana de início da Premier League, está de volta o futebol inglês, começou mal para Bruno Fernandes e Diogo Dalot. Manchester United perdeu 2-0 frente ao recém-promovido Hull City. O novo clube de Morita, que ainda assim não jogou, está lesionado. O Everton venceu o Crystal Palace por 2-0. O Ipswich, clube de Florentino, venceu o Sunderland por 2-1. O Nottingham Forest, a nova casa do Diamante, perdeu com o Leeds por 1-0. E o Brentford venceu o Tottenham de Mateus Fernandes, que entrou até ao intervalo, mas não conseguiu evitar o 3-0, derrota pesada para o Tottenham. Atenções ainda em Itália, jornada 1 da Série A, o Inter venceu o Monza por 4-1. Gustavo Varela, o português, marcou o único golo da equipa do Monza. Ao longo desta emissão especial vamos estar também atentos aos resultados e aos jogos da La Liga, porque hoje é também o primeiro jogo do Real Madrid de José Mourinho, joga frente ao Espanhol. Bernardo Silva é titular na equipa dos Merengues, é um jogo que começa à mesma hora do Sporting, é em Alvalade e é para lá que vamos também. António Botelho, o jogo começa daqui a pouco mais de 15 minutos, com esse regresso que já deste conta também aqui na antena da TSF de Luís Soares ao 11 inicial. Como está o ambiente em Alvalade?
1: É isso que vamos conferir com o repórter da TSF, Tiago Santos. Uma fotografia, Tiago, do estádio de Alvalade e também do relvado.
2: Com as bancadas cada vez mais preenchidas e o caos fora do estádio, com muito trânsito a esta hora. Este vai ser provavelmente um jogo com casa cheia ou muito perto disso. Há bandeiras na Juventude Leonina que vão sendo mostradas ao restante das bancadas, também nas outras claques do Sporting, atrás da baliza onde aquece o guarda-redes do Sporting Clube de Portugal. Atenção no aquecimento, a um pormenor, Rui Borges a fazer alinhar 5 jogadores na linha defensiva, com Jenny Catamo encostado a Fresneda nessa linha defensiva nos exercícios de aquecimento.
1: É que o Sporting tem muitas novidades na equipa inicial. Rui Borges faz uma revolução na defesa do Sporting e, como referimos, coloca Luís Soares como ponta de lança. E o Anídis não está na ficha de jogo, é a grande baixa para o jogo desta noite, o ponta de lança grego do Sporting. Na baliza, Rui Silva mantém-se o guarda-redes, tem tremido nas primeiras jornadas. Depois, linha defensiva, Maxi Araújo é o único que se mantém em relação ao 11 com o Vitória e vai ser capitão de equipa. Depois, Fresneda é o lateral direito e é subcapitão. Os centrais são Zeno Debaste e Ibrahim Abá, o senegalês contratado ao Famalicão, vai estrear-se com a camisola do Sporting. Ele enfrentou alguns problemas físicos no arranque da temporada, está na equipa inicial. Meio campo para dois reforços, Sergi Altimira, o espanhol, joga ao lado do italiano Issa Dombia. Mais à frente, outro reforço, Rodrigo Zalazar. Nas alas, pela esquerda, mantém-se a aposta no menino Flávio Gonçalves, que marcou na última jornada ao Vitória. À direita, Jenny Catamo, que tem sido associado ao Sunderland de Inglaterra. E o ponta de lança é então a grande novidade, Luís Soares, que foi utilizado como suplente nos últimos dois jogos. Hoje é titular pela primeira vez esta época. O melhor marcador da última temporada do Sporting, fez 38 golos, não fez qualquer golo ainda esta época saiu do banco nos últimos dois jogos, hoje é titular. Vamos olhar também para o 11 do Alverca, a equipa de Sérgio Ferreira, que faz aqui também algumas alterações. Mopiô está lesionado, Chiquinho está castigado, saem do 11 da equipa ribatejana, que apresenta-se com o Mateus Mendes na baliza, depois três centrais, Steven Baseia, Yaya Boyang e Isaac James. À direita, Nabil, à esquerda, Francisco Chissumba, meio campo para Ian Lucas e Davi Rui. Na frente, Ryan Lucas Figueiredo, é o capitão do Alverca, e Vivaldo Semedo, jogador que está emprestado pelo Watford e tem formação no Sporting, marcou na última jornada do empate frente ao Estrela da Amadora. Tiago Santos, as equipas terminam nesta altura o período de aquecimento.
2: Uma salva de palmas do anfiteatro de Alvalade para a descida aos balneários da equipa do Sporting Clube de Portugal. Vai apontando para os céus Rodrigo Salazar a pedir inspiração. Foi um dos primeiros a sair Luís Soares, também tímido a mostrar o braço aos adeptos, agradecer os aplausos dos adeptos, o colombiano que tem andado alheado do 11 inicial, hoje regressa à equipa de Rui Borges para este encontro de campeonato. O Relvado parece estar em perfeitas condições para esta partida.
1: Vamos ao comentário do Tomás da Cunha aos 11 iniciais, às escolhas de Rui Borges e também de Sérgio Ferreira. As novidades, Tomás, estão no Sporting com uma revolução na defesa. É que nem Gonçalo Inácio se mantém capitão de equipa, não sei se não poderá estar a ser negociado para algum clube. É estranho que Gonçalo Inácio saia do 11 inicial, pode ter que ver também com a forma que não é a melhor de Gonçalo Inácio, nem jogou por exemplo no Campeonato do Mundo. E depois há uma entrada, diria que é até natural, de Luís Soares para a ponta de lança face à ausência de Ioannidis. Rafael Nel é a solução que Rui Borges tem no banco de suplentes.
3: Boa noite a todos. É isso, dá para diferenciar as entradas de Soares e Fresneda por lesões dos concorrentes diretos de posição que vinham sendo titulares. Das apostas nos centrais é que sim, podemos colocar Inácio também nesse cenário de negociação, cenário hipotético, não confirmado, mas com o mercado aberto já se sabe que pode sempre acontecer algo do género, mas também podemos relacionar isso com a dificuldade que o Sporting tem tido nas segundas partes para controlar os jogos, para evitar sofrer golos e até para ter uma dose de segurança e de liderança, cujo papel, quer de Quaresma, mas sobretudo de Inácio, sendo o capitão, tem vindo a crescer e cresceu claramente nesta temporada. Portanto, sabendo-se que Ibrahima Ba em estreia pelo Sporting e Debast, que nos últimos meses não tem competido, são dois jogadores que voltaram agora aos treinos, portanto não estarão também no plano ideal, teoricamente. Agora são dois jogadores diferentes, Ibrahima Ba com um poder físico mais próximo do Diomante, não é exatamente igual, mas é um jogador com outra capacidade atlética, e Debast, que em termos de saída de bola mantém a facilidade no passe, quer com ligações curtas, quer com ligações mais diretas. Fresneda também pode ser esse terceiro central, o Tiago Santos há pouco destacava isso, na forma como o Sporting vai defender, tendo em conta o posicionamento do atacante do Alverca, uma equipa que joga com três centrais, projeta os dois alas, tem três homens por dentro, e deveremos ver o Sporting a defender-se a 5, com o Jenny Catam funcionando como o quinto elemento, Fresneda juntando-se a Ba e a Debast. Muita curiosidade, porque efetivamente não sabemos se estão aqui apenas razões de rendimento ou de falta de rendimento, ou se de facto Rui Borges está também a tentar passar uma mensagem de que a Quaresma e a Inácio se exige mais a todos os níveis, para lá do rendimento, papel no balneário, papel de integração de reforços. São dois jogadores que estão há muitos anos do Sporting e que por isso têm de cumprir essa responsabilidade.
1: O Sporting entra para esta partida com 4 pontos somados no campeonato, está no 7º lugar para já da Liga, uma vitória e um empate em dois jogos, perdeu, não tem qualquer derrota, 5 golos marcados, 4 golos feridos para a equipa do Rui Borges, que empatou na primeira jornada na Amadora com o Estrela, 2 igual, ganhou ao Vitória por 3-2 na segunda jornada, ou seja, o Sporting sofreu pelo menos, sofreu sempre 2 golos até agora nesta Liga Portuguesa. Faz hoje o segundo jogo consecutivo em casa a equipa do Rui Borges. Quanto à equipa do Alverca de Sérgio Ferreira, 15º classificado, 1 ponto para o Alverca, empatou na última ronda com o Estrela da Amadora em casa, 2 igual, perdeu na primeira jornada no Dragão, mas deixou boas impressões a equipa de Sérgio Ferreira no estádio do Dragão, frente ao Futebol Clube do Porto na primeira jornada. Fez uma excelente pré-época o Alverca, ganhou 6 dos 7 jogos, ganhou ao Casa Pia, ao Belenenses, ao Estoril, ao Farense e também ao Sporting B. O Alverca que Tomás trocou de treinador para esta época, saiu Custódio, entrou Sérgio Ferreira, que ganhou o campeonato de Júniores na época começada pelo Futebol Clube do Porto. Não mexeu assim tanto no plantel, apesar de ter feito algumas alterações, transferências normais do Alverca, que apresenta-se em Alvorada algo desfalcado, sobretudo na frente. Não tem o melhor jogador da equipa, Chiquinho, fez uma grande exibição no estádio do Dragão, e não tem Mopio, o central francês, também titular, que já vem da época passada, tal como Julian Martínez. Há aqui algumas baixas que podem influenciar a prestação da equipa hoje em Alvalade.
3: Diria até que não tem o melhor defesa e o melhor atacante. Chiquinho expulsou-se na partida contra o Estrela da Amadora de forma desnecessária e obviamente não está a jogar em Alvalade, e me pediu por questões físicas, central do lado esquerdo, o que deve levar Sérgio Ferreira a fazer uma pequena alteração que não é desconhecida para a equipa, mas Isaac James, em vez de ter o ala esquerdo, passa a ser o central pela esquerda, mantendo-se a construção a 13 e depois a defesa a 5, com Chissumba a ter entrada no 11 ribatejano. Sendo que também não haverá 3 atacantes, haverá em termos de posicionamento, mas um deles será um médio, provavelmente Ian Lucas, dando entrada a Ryan Lucas, que passou pelo Sporting B nos últimos tempos, e deverá formar dupla com Davi Gui. Atenção a este médio, muito bom jogador, pode ser uma espécie de Alex Amorim desta temporada, muito capaz em construção, na ligação, porque o Alverca não é o típico clube que apenas joga para evitar descer. Não foi assim quando subiu e revolucionou o plantel, contratou praticamente todos os jogadores. Este é um ano diferente, muda o treinador, é verdade, e faz sentido que seja um treinador com experiência no desenvolvimento de jovens e que chega agora à Primeira Liga depois de um bom trabalho na formação do Futebol Clube do Porto. Mas é um Alverca que quer, acima de tudo, cimentar-se e dar continuidade a um plantel que, sabe-se, pode ter mudanças, mas mantém muitas peças nucleares da época passada, com algumas notas de destaque. Ainda não os vimos muito bem na Liga Portuguesa, mas, por exemplo, Vivaldo Semedo é agora o ponta-de-lança titular, também ele com passagens pelo Sporting.
0: Já voltamos a Alvalade para acompanhar o início do Sporting Alverca.
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0: E antes do regresso ao Alvalade, dar também conta dos resultados da primeira etapa da Volta à Espanha. Começou hoje e Pogacar já venceu o contrarrelógio de abertura. Destaque ainda para Josh Tarling, irmão de Finn Tarling, o ciclista britânico que morreu na Volta a Portugal. Está nesta altura o irmão Josh Tarling em terceiro lugar. Ivo Oliveira foi o melhor português, está em 14º. O já João Almeida em 18º. São os primeiros resultados da primeira etapa da Volta à Espanha. Começou hoje com um contra-relógio. Já no futebol, a esta hora, intervalo na Supertaça da Alemanha. O Bayern Munique vai vencendo o Dortmund por 2-0. Golos de Olis e também de Natalie Brown. O jogo está ao intervalo. Conta com Jürgen Klopp nas bancadas. Novo selecionador alemão vai acompanhando de perto a abertura também do futebol na Alemanha. Nós regressamos até Alvalade. António Botelho, falta pouco para o início do Sporting Alverca.
1: Já não falta muito então para o início do jogo, as equipas daqui a pouco vão entrar em campo. Vamos também olhar para os suplentes, que ainda não demos conta, tanto do Sporting como de Alverca. No banco do Sporting estão João Virgínia, Vaianidis, que foi titular no último jogo, tal como Gonçalo Inácio e Eduardo Quaresma, ainda Rodrigo Dias, Silas Anderson, Eduardo Felicíssimo, Pedro Lima, Luís Guilherme Irancunda, que está no banco pela primeira vez, o extremo australiano contratado para esta temporada. Também Jesse Derry e Rafael Nel estão no banco do Sporting. Do lado do Alverca são suplentes André Paulo, Jonathan Luiz, dois guarda-redes, Tony Tamaritz, Iker Juliane, Diogo Spencer, Sérgio Gomes, Zacaria Kessari, Vasco Moreira, Sami Mereg, Marco Essimi, Cédric Nuazi e André Vidigal, reforço também para a equipa ribatejana para esta temporada. Tiago Santos, as bancadas cada vez mais bem compostas, mas há ainda muitas cadeiras verdes à mostra.
2: Seguramente muita gente está tentada ainda a aceder ao estádio, que estava muito, muito trânsito no exterior do estádio José Alvalade, na zona do Campo Grande, na cidade de Lisboa. Cá dentro, no estádio, vão aquecendo as gargantas, os adeptos do Sporting Clube de Portugal dominam claramente as bancadas, mas há...

0: Alverca na Taça da Liga, agora regressa com a camisola do Alverca para jogar em Alvalade.
1: Entrou aos 77 minutos nesse jogo, uma vitória expressiva da equipa do Rui Borges sobre a equipa do Custódio por 5-1, reencontra o Sporting. Ele foi emprestado pelo Flamengo ao Sporting, mas só jogou praticamente na equipa B. Alverca que mudou então de treinador, e que postura esperas, Tomás da Cunha, da equipa do Alverca e também da equipa do Sporting? O Alverca no Dragão, vimos uma equipa a querer jogar. Agora vamos ver se o Sporting deixa o Alverca jogar. Um Sporting que não tem deixado os adversários jogar nas primeiras partes, mas tem adormecido para as segundas, ou seja, tem faltado consistência ao Sporting, e hoje aquilo que os adeptos também querem é que a equipa convença o terceiro anel, digamos assim, porque é um Sporting ainda à procura de estabilidade. O brilho que vem da pré-época já vimos nas primeiras partes dos últimos jogos. Não vimos um Sporting consistente, seguro e capaz de controlar o jogo nos 90 minutos.
2: É claramente esse o desafio, não só vencer, mas também alcançar alguns mini-objetivos que são essenciais para o Sporting verdadeiramente entrar num caminho de estabilidade e de paz com os adeptos. Isso também está a ser procurado por novos jogadores, claro, mas principalmente por Rui Borges. E para isso é necessário não sofrer golos. O Sporting tem sofrido vários golos neste início de campeonato. É preciso juntar uma segunda parte pelo menos mais segura, mesmo que não seja tão espetacular como uma primeira parte, pelo menos mais segura, em que o Sporting não perca totalmente a capacidade ofensiva. Lembro que na segunda parte com o Vitória, o Sporting não fez qualquer remate, o que não é normal, jogando em Alvalade contra uma equipa com enorme historial, mas que obviamente não está neste momento no patamar em que o Sporting se encontra. Portanto, estes são os desafios contra um Alverca cujo ADN não é de se encolher. É uma equipa que gosta de ter bola, gosta de atacar o adversário. Falta Chiquinho, que é uma grande ameaça em condução, mas ainda assim o Alverca tem capacidade para discutir o jogo de alguma forma em Alvalade, mesmo que até possa sofrer primeiro. E o jogo do Dragão foi um pouco condicionado por isso. É que o Porto, depois de se colocar em vantagem bastante cedo, acabou por ceder alguns períodos de iniciativa ao Alverca, e o Alverca não os rejeitou. Portanto, acabou por se estender no Dragão. Veremos se vai conseguir fazer o mesmo em Alvalade, mas a responsabilidade está toda do lado do Sporting. E é um jogo de curiosidade pela dupla de centrais, mas também para perceber se Soares já apanhou o comboio ou se ainda está naquele estado, eu diria, inqualificável com que se apresentou na Amadora.
1: E como é que se vai entender com o Zalazar também, não é?
2: Sim, algumas novidades em função das mudanças que o Sporting foi fazendo no plantel. O próprio Flávio Gonçalves tem sido provavelmente a peça mais do ataque leonino e tem aqui mais uma oportunidade como titular.
1: Estamos em cima das 8:30, Tiago Santos, vamos conferir o pisar dos jogadores ao relvado de Alvalade, com as bancadas bem compostas. Está quase a anoitecer em Lisboa e aí estão os artistas do relvado.
0: Sabem agora o relvado do estádio José Alvalade, um pouco atrasado a equipa do Sporting em relação à do Alverca, que vem equipada de azul, com pormenores em branco e as letras também em branco atrás das camisolas da equipa do Alverca. Já os jogadores do Sporting olham para as bancadas cada vez mais repletas, e há uma enorme tarja da Brigada com alguns dos símbolos históricos do Sporting, conferência ao Visconde de Alvalade, a colorir as bancadas do estádio de verde e branco ao som da marcha do Sporting.
1: E há também uma forte festa dos adeptos ribatejanos em Alvalade. São uma pequena fatia, mas vão fazendo uma festa.
0: Com orgulho, com as camisolas brancas no topo norte do estádio José Alvalade, trazem também ali algumas tarjas que penduram com o emblema do clube ribatejano nesta curta deslocação até ao estádio José Alvalade, neste regresso do Alverca, que se estende agora para uma segunda temporada ao primeiro escalão do futebol.
1: Equipas em campo para este encontro da terceira jornada da Liga. O Sporting com 4 pontos, o Alverca com 1 ponto à entrada para esta segunda, para esta terceira jornada. O Sporting, que na época passada ganhou os dois jogos aos ribatejanos, 2-0 aqui em Alvalade, 4-1 na segunda volta. Mas atenção, que o Alverca, em 8 visitas ao estádio de Alvalade, venceu por uma vez, empatou 2, última vez, e única que venceu foi na época 2001-2002, com o gol do argentino Zarate por 1-0. Foi também à terceira jornada essa vitória por 1-0, era o Sporting de Baloni, Sporting campeão nessa época, época em que o Alverca foi despromovido à segunda. Era certamente um resultado que o Sporting comprava se o desfecho fosse o mesmo. Apesar da derrota, com o Alverca foi campeão nessa época com o Laszlo Baloni. As equipas pousam para a fotografia, o Sporting apresenta um novo símbolo também aos adeptos.
0: No relvado de Alvalade, apesar de algumas críticas e alguns cartazes que estavam no exterior do estádio pedindo o regresso a

0: um símbolo antigo do Sporting, muito parecido com este utilizado no início deste século. E agora o abraço do guarda-redes do Sporting Clube de Portugal, Rui Silva. Luís Soares, avançado hoje titular na equipa do Sporting, substitui Ioannidis.
1: É, vamos estar particularmente também atentos a isso, ao comportamento de Luís Soares, aos momentos de conversa do avançado do Sporting com os restantes companheiros, que vai também ali conversando com o menino Flávio Gonçalves.
0: Nas bancadas é enorme a festa dos grupos organizados e adeptos do Sporting Clube de Portugal, colocados todos na mesma faixa da bancada.
1: Vamos recordar as equipas iniciais de Sporting e Alverca. O Sporting vai a jogo com Rui Silva, depois Ivan Fresneda, Ibrahima Ba, Zeno De Baste e Maxi Araújo, capitão de equipa. Meio campo para Sergi Altimira, Issa Tombiá e Rodrigo Salazar. Na frente, Flávio Gonçalves, Jani Catamo e Luís Soares. O Alverca vai jogar com Mateus Mendes na baliza. Depois, três defesas centrais: Steven Bazeia, Yaya Boyang, Isaac James, um francês, um gambiano, outro nigeriano. À direita, o marroquino Nabil. À esquerda, o luso-moçambicano Francisco Chizumba. Ao meio, o brasileiro Ian Lucas. E o Costa Marfirense Davi Gui. Mais à frente, outro brasileiro, Ryan Lucas, o tal antigo jogador do Sporting, pelo menos jogou no Sporting na última época. E na frente, o capitão da equipa, Figueiredo, jogador brasileiro, e o ponta de lança luso-angolano Vivaldo Semedo, jogador que está emprestado pelo Watford Inglaterra e que tem informação no Sporting. É ele que vai dar o toque de saída, Tiago.
0: Preparado já no centro do relvado, e o Alverca tem preparado este momento do arranque da partida com 7 jogadores alinhados junto à linha de meio campo. Vão disparar para a baliza de Rui Silva dentro de momentos. Está assim o som em Alvalade.

0: apitou Fábio Veríssimo, árbitro de Leiria, de 43 anos. No VAR está João Malheiro Pinto. É o início do Sporting Alverca, já com um ataque perigoso da equipa ribatejana, Tiago Santos.
1: Com equipamento parece do Paris Saint-Germain e um cruzamento arramado que sai perigoso. Não passou muito longe da baliza de Rui Silva, com o ala direito do Alverca a estender-se no relvado e colocar o pé direito à bola. Uma jogada perigosa do Alverca.
0: Espetacular o ambiente em Alvalade, com perto de 45 mil adeptos.
1: Espreitei à tua frente, António Botelho, um bonito cartaz de um adepto do Sporting Clube de Portugal, pai para filha. Está escrito nesse cartaz, nesse cachecol de um dos adeptos do Sporting.
0: Ambiente para já festivo. O Sporting vem de vitória em casa frente ao Vitória de Ibrahim. Estava a ganhar 3-0 ao intervalo. Depois o Vitória reduziu na segunda parte, mas não conseguiu alcançar o empate. Bola para o Sporting, que mesora principal. A bola vai ser adiantada para Luís Soares. Primeiro toque da bola é positivo. Dá para Flávio Gonçalves, mas a bola ressalta para a equipa do Alverca. Vai tentar partir para o ataque a equipa do Alverca. Recupera o Sporting. Lá vai a equipa do Sporting. Vai tentar avançar mais uma vez pela zona central. E consegue. Atenção, Márcio Araújo, infiltrado no ataque. Atirou de longe. Espetáculo!

0: infiltrado por zona interior, perdeu a bola, recuperou e depois só teve olhos para a baliza. Foi que nem uma flecha na direção da baliza do guarda-redes do Alverca. Remate de pé esquerdo é fortíssimo, a meia altura, e entra nas redes do Alverca para o primeiro do Sporting. Pediam falta os jogadores do Alverca. O árbitro entende que o golo é legal.
1: Marca o homem que tem o coração amarrado às botas, Maxi Araújo, aos 2 minutos, num grande remate, a fazer o seu primeiro golo esta temporada. Ele que fez 7 na última época. É um desenho rápido em zona frontal do Sporting e golo, Tomás da Cunha.
2: E é quase tudo de Maxi Araújo, não é um lance com muita história. Recupera, progride, vê que há espaço para o remate e coloca muito bem a bola. Grande jogada de Maxi Araújo. Muito agressivo o Sporting nestes primeiros minutos. O Alverca nem teve tempo de respirar, apesar daquela tentativa inicial de pressão alta. Maxi, com a braçadeira de capitão, dá aqui uma espécie de murro na mesa em relação à semana difícil do Sporting.
1: É um jogador com grande agressividade, muito aguerrido, com o coração nas botas, e a tirar de pé esquerdo para um grande golo em Alvalade. A bola entra junto ao poste da baliza de Mateus, não tem hipóteses, e o Sporting em vantagem, 1-0, com apenas 2 minutos de jogo. Remate indefensável do jogador uruguaio em posição frontal. Há aqui uma nota, é que Zalazar está aqui no corredor esquerdo e Flávio Gonçalves descai claramente para a direita, nas costas de Luís Soares, não é?
2: É verdade, e o Zalazar tem sido muitas vezes, nem é o número 10, é o jogador que aparece mais à direita, em trocas,
1: exatamente,
2: com o Génie Catam. Portanto, vamos ver se essa nuance é para manter ou se é apenas uma experiência de rebotes.
1: A verdade é que ele no Braga jogava muito nesta posição, ou então na posição à direita, mas raramente jogava na posição de que fazia trincão, não é? Na posição 10.
2: E Flávio, se quisermos compará-lo, é mais parecido com Pote do que qualquer outro. É um jogador que roda facilmente para o jogo, toque curto, entre linhas, e a parceria com o Soares talvez tenha levado Rui Borges também a fazer essa mudança.
0: Ibrahim Abá é o central pela esquerda e há pouco falhou um passo ainda a habituar-se a esta posição.
1: Bola para a equipa do Sporting. Há ali dois momentos faltosos, pelo menos é o que alegam os jogadores, ignorados por Fábio Veríssimo.
2: Deixa-me só acrescentar muito rapidamente, o Bá no Famalicão jogava à direita, portanto sim, também tem aqui alguma dificuldade, pelo menos neste jogo.
0: E percebeu-se ali claramente o desconforto dele. Olhou, demorou muito a olhar para o lado esquerdo e a colocar para lá a bola, e essa hesitação pelo ter um erro técnico no gesto, percebe-se claramente que está um pouco fora d'água.
1: É algo que me surpreende, porque com o Diomandé de base jogava pela esquerda. Portanto,
2: parece-me que não quer perder a facilidade de saída de Debast, sendo o central construtor neste jogo, e Debast à direita, ainda assim é mais capaz de desequilibrar no passe e na condução do que à esquerda.
1: Joga o Sporting, estamos quase com 5 minutos na primeira parte. O Sporting está a vencer por 1-0, gol de Maxi muito cedo, num remate de meia distância, de pé esquerdo. A bola entrou quase rasteira junto ao poste. A tabaliza de Mateus Mendes. O Sporting em vantagem com o primeiro gol de Maxi esta temporada. Bola para Ibrahim Abá. Avança o jovem central de 20 anos, central senegalês. Lá está, impõe respeito, 1,90m, dá para a esquerda para Maxi. A Maxi para trás, para Ibrahim Abá. Ele que marcou aqui em Alvalade na última época pelo Famalicão. Um gol que foi anulado. Dá a bola para Zeno Tebas. O belga também faz o primeiro jogo esta época. Entrega mais para a frente, para Altimir. O espanhol deixa atrás para Tebas. Passo longo de qualidade para Maxi, aponta a esquerda do ataque do Sporting. Aí está Maxi, tenta fazer uma finta, não passa para o Nabil. Há a mão na bola do Marroquino, é livre, perigoso para a equipa do Sporting.
0: Claríssimo, estender o braço, o jogador do Alverca, para impedir que Maxi lhe passasse a bola por cima da cabeça e a fosse recolher nas costas do jogador do Alverca. Está endiabrado Maxi, grande passo da Zeno de Bastos.
2: É isso, a tal facilidade que nenhum outro central no Sporting tem, de variar o flanco como se nada fosse.
1: Livre, perigoso para o Sporting, é ali a 1 metro da grande área, livre à esquerda, na projeção da área do Alverca, e é Zalazar que está perto da bola.
0: Botas brancas de Rodrigo Zalazar, guarda-redes do Alverca, com muita atenção, está encostado ao poste a tentar orientar o resto dos defesas que estão num cacho no interior da pequena área.
1: Atenção, livre perigosíssimo para a equipa do Sporting com 6 minutos. O Sporting a vencer por 1-0. Lá está Zalazar, os jogadores colocam-se junto à pequena área, ali a tapar alguns a visão do guarda-redes Mateus Mendes. Está apenas um jogador na barreira. Fábio Veríssimo está ainda na grande área a conversar com alguns jogadores, tentando afastá-los uns dos outros. Aí está o livre, vai bater Rodrigo Zalazar, o uruguaio de 27 anos, ex-Braga. Prepara-se para bater à esquerda, muita cerimónia. Favoríssimo dá agora uma indicação à barreira que estava muito à frente. Lá vai Zalazar à esquerda para bater o livre. O livre a meio metro da grande área, a 4 metros da linha final. Aí está Zalazar, rematou forte, bateu, rasteira, saiu mal.
0: Muito tempo para nada. E o banco do Alverca com 2 elementos a dar instruções nas bolas paradas.
1: Vai para o lançamento da equipa do Sporting. Rodrigo Zalazar deixa para outro uruguaio. Eles são amigos. Maxi Araújo efetua o lançamento. Aí está Maxi, lança para Zalazar. atraso para Ibrahim Ba, recebe o central senegalês, mais para trás para o guarda-redes Rui Silva, todo equipado de preto, as botas e as luvas são brancas. Aí está Rui Silva, joga para Zeno de Basse, recebe o central belga ex-Anderlecht, terceira época no Sporting, lateraliza para Ivan Fresneda, está de regresso à equipa, adiantou Catamo, tocou mais da frente para Soares, não consegue combinar com o companheiro, a bola é recuperada pelo Alverca, mas por pouco tempo, depois vai para um jogador do Sporting, sobra ainda para um jogador do Alverca, vai tentar sair com o Xissuma, mas saiu mal, recupera o Sporting, já nem adiantou, para Luís Soares, já foi preso movimentos, não conseguiu acelerar, a bola sobrou para o guarda-redes.
0: A estender a passadeira, mas esta chegou demasiado rápida ao guarda-redes, a bola foi com muita força em Soares, não conseguiu aproveitar o movimento. Há pouco, Sérgio Ferreira pedia a Vivaldo Semedo para pressionar de imediato Ibrahim Abá, assim que ele tenha a bola na equipa do Sporting.
1: Um dos mais jovens treinadores da Primeira Liga, 38 anos para Sérgio Ferreira, para já ainda não ganhou nenhum jogo. O treinador que substitui Custódio Castro no banco de suplentes. Aí está Sérgio Ferreira, campeão nos juniores do Porto na época passada. Bola para a equipa do Alverca, levanta na zona central Ryan Lucas para a extrema esquerda. A bola vai para Figueiredo, bom domínio de bola. Aí está Figueiredo, vai para o meio, pois não consegue. Era Xissumba, não consegue passar pelo jogador do Sporting. Vai para a recuperação a equipa do Sporting. Flávio Gonçalves. A Flávio Gonçalves já atrás, a bola para a zona de Baste. Recebe o belga, toca mais no meio para Altimir, outra vez de Baste. Aperta o Alverca na pressão. Atenção à pressão da equipa Rabidjana, mal passa de Zena de Basta, recuperou o Alverca, aperta a área, olha a bola para Vivaldo Semedo na grande área, vai para o remate, rematou contra o corpo de um jogador do Sporting, foi rápido a fechar de Basta.
0: E foi demasiado lento, Vivaldo Semedo rodando na direção do seu pé esquerdo, mas demorou muito a virar o corpo número 9 do Alverca e permitiu aos jogadores do Sporting recuperarem a posição. O passe de Zena de Basta é um disparate, entrega a bola a Xissumba.
2: Sob pressão e para a zona central, em zona defensiva, portanto nada recomendável esta ação de Basta, que leva até o limite a vontade de ficar com a bola e de jogar limpo na saída.
1: Pontapé livre para a equipa do Sporting, que tem cometido alguns erros defensivos neste, alguns para ser simpático, neste arranque de temporada.
0: E a bola está em jogo, atenção, porque Zeno Bast tocou a bola e iam reclamando os jogadores do Alverca, mas o árbitro concede.
1: Agora é livre para o agora é livre para o Alverca,
0: para o Alverca,
1: porque
0: mais um,
1: o De Basto dá dois toques, a bola é livre
0: um,
1: direto.
0: Mais um erro do Zeno De Basto.
1: Mas este é um disparate autêntico, raro momento, insólito até. Ele simulou que ia bater o livre, mas depois, quando estava a recuar para a bola, desviou
0: tocou
1: ligeiramente.
0: Tocou na bola.
1: E o jogador do Alverca percebeu isso, foi lá, o De Basto não podia dar mais nenhum toque e depois teve que dar um toque para evitar uma jogada de perigo.
0: E um convite para o cruzamento ou de Figueiredo ou de Xissuma dentro de momentos.
1: É livre então perigoso, dois erros infantis de debate nestes primeiros minutos. Atenção ao livre para a equipa do Alverca. Corredor esquerdo. Vai ser cruzada a bola para a área. Livre que batida à maneira curta. Agora um remate. A bola atravessa toda a área leonina e sai para fora da linha final.
0: A bola é muito, muito tensa, colocada por Figueiredo de forma propositada. Assim que tocasse no jogador ia direitinha para a baliza. Acabou por não tocar em ninguém e por isso cede o pontapé de baliza para o Rui Silva.
1: Que já bateu o curtinho pé esquerdo para fora da área, para a direita, para Fresneda. Adianta para Jéricho Catamo. Pressiona muito alto o Alverca. Vai o Sporting tentar sair, mas com dificuldades. Há uma pressão aqui bastante alta, intensa, da equipa ribatejana. O Sporting tenta recuperar a bola para Jéricho Catamo. Jéricho Catamo, o moçambicano, mete mais no meio. O passo vai para Sérgio Altimira, o ex-Betis. Mete para a esquerda para Maxi Araújo. A botas fluorescentes. Atrasa para Ibrahim Bá. Ibrahim Bá para o guarda-redes Rui Silva. Aí está o Sporting, tenta estabilizar. O passo Rui Silva para a direção de Fresneda. Atrasa para Debasse. Mais um momento de pressão do Alverca. Aí está a Fresneda. Bate o Marilene lá para a frente. Vai ganhar de cabeça na defensiva Isaac James. A bola vai para o meio-campo do Sporting ainda, depois é devolvida para o meio-campo do Alverca, onde está à vontade a controlar Steven Bazeia, no atraso até o guarda-redes Mateus Mendes. Mateus Mendes, o substituto de André Gomes, que saiu para o Casa Pia. Larga para a esquerda, bola vai para os pés de Isaac James, o nigeriano toca para trás para Yaya Bojang, o jogador gambiano. Aí está Bojang, lá para Bazeia, o francês, avança Bazeia, lá vai o ex-Estrasburgo, lateraliza mais para a direita para Nabil, já no meio-campo do Sporting, atenta Nabil, é um belo passe, é um bom jogador este Nabil, atenção a esta bola para a linha final, mas já não chega a tempo.
0: Irritadíssimo Nabil, é que o passe saiu um metro a mais, com muita força de Nabil, era uma excelente ideia, porque ia deixar destacado lá direito, o jogador do Alverca, convidando o cruzamento, Figueiredo, dentro da área com Vivaldo Semedo.
1: Era excelente a ideia de Nabil, faltou um bocadinho de velocidade a Figueiredo para chegar a esta bola, Pontapé de baliza para o Sporting, 11 minutos. O Alverca a reagir bem ao golo sofrido.
2: E é uma equipa com vontade de pressionar a todo o campo. Já foi assim no início, não apenas depois de sofrer o golo. Portanto, é um cenário semelhante ao que o Alverca teve no Dragão. Curiosamente, entra praticamente a perder, mas é uma equipa que, quando pressiona, se desdobra no 4-4-2. Portanto, desfaz a linha de 5 e aproveita o facto do Isaac James ser lateral esquerdo, subindo o Chissumba para pressionar mais alto.
1: Tenta desdobrar-se o Sporting para a frente. Ataque de Zalazar, dá de calcanhar. Vai interceptar na defensiva Bozeia. Depois cai o francês à falta de Dombia.
0: É muito forte fisicamente Dombia, mas tem de reagir mais rápido. O jogador do Alverca foi mais inteligente neste lance, ficou com a bola, arrancou a falta. No banco do Alverca destaca-se uma figura, Silvestre Varela, é um adjunto sempre de pé, próximo de Sérgio Ferreira.
1: Está muito mexido aquele banco, muito mexido. Bola para o Sporting, bola para Fresneda. Atrasa para Zeno de Basso. O Sporting para já com um remate, um golo. Remate de Marci aos 2 minutos. Faturou de fora da área o jogador uruguaio. Lá está o Sporting, vai tendo mais bola, mas com dificuldades. A equipa de Rui Borges. Bola para De Basso. Estuta lá para a frente. Vai receber entre linhas Flávio Gonçalves. Dá de cabeça mal. Recupera o Alverca. Vai com espaço. Atenção, zona central. Ian Lucas mete para a grande área. Figueiredo atira. Zeno de Basso. A bola vai para fora, não. Vai mesmo. Lançamento para o Alverca.
0: Agora, sem cerimónia, Zeno de Basto, diretamente para a bancada.
1: O Sporting não está bem no jogo. O Alverca reagiu muito bem ao golo de Maxi. Lá vai a equipa do Alverca para o ataque. A bola para Boyang, o antigo central do Odense. Larga para a esquerda para Isaac James, adianta o nigeriano. Bola vai ter com os jogadores do Sporting, mas o Sporting parece que não sabe o que fazer à bola. Bola para Fresneda, dá para Ibrahim Abá. Recebe o senegalês, mete à esquerda para Maxi. Maxi junto ao banco de Rui Borges, que também agora vai dando indicações. Levanta Maxi para a zona de Luís Soares. Lá vai Luís Javier Soares, tende a ganhar à frente o lance ao adversário, mas é fora de jogo, Tiago.
0: Assinalado ao jogador do Sporting Clube Portugal no limite da linha defensiva do Alverca, que queixava-se depois de uma falta de um empurrão, mas a jogada já estava interrompida com a ajuda do assistente do árbitro a decidir. Pareceu-me uma decisão correta neste lance. Luís Soares ficou caído no relvado pedindo a tal falta. O Sporting parece ter adiantado o relógio e parece que já está a jogar a segunda parte em vantagem.
3: Quem também já Sporting se adiantou no marcador foi o Real Madrid, José Mourinho. Jude Bellingham marcou o primeiro gol da era Mourinho.
1: Contra o espanhol de Barcelona no primeiro duelo na Liga Espanhola, a equipa de Mourinho vai para o ataque. A equipa do Alverca, que perde por um zero em Alvalade, quarta. Ibrahim Abassa, sacado o senegalês para o meio-campo da equipa do Alverca, onde está à vontade o guarda-redes Matheus Mendes, ex-Atlético Mineiro. Deixa para Boyang, sai a jogar, colocando para Bazeia. Aí está o central da equipa do Alverca, vai avançar Bazeia, mas já não conseguiu ligar o jogo. Estamos com quase um quarto hora. Tomás da Cunha, lá está, tu disseste isso antes do início do jogo. O Sporting, mesmo se marcasse cedo, os jogos não estaria controlado, porque o Alverca é uma equipa que reage bem, tem demonstrado isso às vantagens, e digamos que o Alverca está melhor que o Sporting, não é?
2: Sim, reagiu muito bem ao golo sofrido e foi logo no início. A verdade é que o Sporting tem tido, e não é de agora, também isso foi claro no jogo com o Vitória, muitas dificuldades para construir sob pressão e para ligar o jogo desde trás. Dombiá, por exemplo, não tem conseguido fazer esse papel. Os centrais estão um pouco intranquilos com bola, até mais do que defensivamente, é basta. O Ibrahim Abá adaptado à esquerda, e isto faz com que os ataques do Sporting ou são muito curtos por erros no próprio meio campo, ou então há uma tentativa de jogar mais direto com o Soares, que também não tem conseguido dar muita coisa à equipa. Bolas difíceis, há que dizê-lo. No meio disto tudo, o Alverca mantém a equipa subida dentro do meio campo contrário, ainda sem criar muito perigo, mas pelo menos obrigando o Sporting a entrar neste caminho de nervosismo.
0: E agora cede Maxi Araújo, capitão, o lançamento ao Alverca.
1: É porque há aquelas novas regras, ele demorou muito tempo na reposição de bola, na contagem decrescente do árbitro, e as regras são aplicadas. Agora também tem de ser aplicada a regra do cartão amarelo, é que o jogador do Alverca não deixou o jogador do Sporting jogar.
0: É um disparate de Boyang, perde a bola, prende Soares e depois teve de fazer falta, porque senão o Soares ia disparado para a baliza e ia sozinho, era o último defesa.
1: Pontapé livre para a equipa do Sporting. Estamos a chegar a um quarto de hora, aos 15 minutos de jogo. Bola para a equipa do Sporting, para Zalazar, atrás para Ibrahim Abá, a receber o antigo central do Famalicão e também do Valenciana de França. Aí está Abá, vai jogar para De Basso. Bate longo para a velocidade de Jenny à direita, vai tentar ganhar a posição, depois vai para o relvado, foi mesmo à frente do árbitro assistente, creio que o Jenny tentou ganhar a falta.
0: E não há indicação do assistente, segue o jogo.
1: Segue o jogo, e sem falta, também pareceu que Jenny tentou cavar aquela falta. Foi mergulho do moçambicano. Bola para Rui Silva. recebe o guarda-redes, seis Betis, aí está Rui Silva, toca para Ibrahimabá. Ibrahimabá no setor recuado, o Sporting vai adiantar ligeiramente para Altimira. Aí está o médio mais defensivo do Sporting, contratado por 18 milhões de euros ao Betis de Sevilha. Atrasou para Ibrahimabá, jogou para Tebas, passou para a direita para a direção de Flávio Gonçalves. Atraso para a zona de Ibrahimabá. A receber, está nervoso, não saiu bem aquele domínio de bola, depois faz um passo arriscado, está nervoso Ibrahimabá. Atenção que o passo saiu mal, vai para o ataque do Alverca, vai receber Vivaldo Semedo, ganha a falta. Falta de Maxi, é livre para a equipa ribatejana.
0: Falta clara de Maxi Araújo sobre o jogador do Alverca, iam pedindo o cartão os jogadores do Alverca. Falta numa zona que não incomoda a linha defensiva ainda dos Leões, e há pouco Bá olhar para o céu depois de mais um problema no passe muito intranquilo, a defesa central senegalês.
1: Esta defesa do Sporting, seja com estes centrais ou com os outros, treme por todos os lados, não?
2: Por razões diferentes, eu diria. É que estes até agora não tiveram grandes sobressaltos a defender, mas estão a falhar muitos passos. E o Bá está notoriamente desconfortável a jogar do lado esquerdo, mas também não tem sabido proteger-se. Faz sempre passos muito arriscados e com maior probabilidade de errar, a atravessar o campo.
1: Bola para a equipa do Alverca. Matheus Mendes, o guarda-redes, vai receber na grande área. O Sporting está em vantagem, vence por 1-0. Marcou com 1 minuto e meio de jogo. Maxi, bola vai para Baseia, faz um passo interior arriscado, não arrisca depois na bola. Ian Lucas chutou de qualquer maneira, ela vai ainda para a equipa do Alverca, para Figueiredo, joga mais no meio, não consegue ligar-se com Ian Lucas. Corta o Sporting, vai tentar sair, mas com dificuldades, jogo atabalhoado. A bola sobra ainda para a defensiva do Alverca, corta de cabeça na Boyang para a zona central. Vai agora tentar libertar-se para o ataque do Alverca. Bola para o flanco direito onde estava Nabil. Vai lá, Bá, corte arriscado. Atenção que está mesmo a tremer. O Bá está muito nervoso. Passo de risco e isolando Vivaldo Semedo.
0: Isto é daqueles passos que dão calafrios aos treinadores. Bola para o interior da área. Sorte que chegou o primeiro zero da base, que teve de acelerar porque estavam dois jogadores do Alverca perto da bola. É um passo disparatado de Bá.
1: Está a acusar a estreia o central Ibrahimabá, central muito jovem de 21
0: não
1: anos.
0: Não usa o pé esquerdo para nada, só toca a bola com o pé direito. E é isso, é difícil do lado esquerdo.
1: É desconfortável nestes minutos iniciais. Ibrahimabá vai ter que ganhar confiança. Ele na época passada mostrou bons sinais no Famalicão, mostrou ser um bom central, é um bom reforço para o Sporting, mas está na estreia e está muito nervoso o central Ibrahimabá. Bola para o Sporting, Altimira adianta para Issa Dombiá, o ex-Veneza, atrasa para Bá, mete à esquerda para Zalazar, o passe não sai bem, o Sporting não consegue fazer uma jogada de ataque.
0: Quis dar de primeira agora Zalazar, tinha por perto Maxi Araújo, a combinação entre o uruguaios que preenche o lado esquerdo da defesa do Sporting. Agora o Sporting novamente com a bola e Altimira a tentar pôr ordem no eixo central.
1: O gol foi na raça, foi numa jogada de insistência, de garra de Maxi, mas Tomás da Cunha ao Sporting, a verdade é que não tem uma jogada de ataque para registar nestes 20 minutos iniciais.
2: E até contrariando um pouco a imagem da primeira parte, das duas primeiras jornadas. Um Sporting dominador, ou pelo menos capaz de criar várias iniciativas perigosas, aqui a equipa não está sequer a entrar no meio campo contrário. Muita dificuldade para trabalhar a saída deste trás. Os centrais, já o destacámos, vão cometendo muitos erros. E depois, a bola não está a entrar nos criativos. Zalazar, Flávio Gonçalves também numa nova posição, centralizado, à procura do melhor espaço. E Soares, que ainda não é, obviamente, o velho Soares que vimos na época passada.
0: Entra novamente no jogo o 12º jogador. As bancadas puxam pela equipa do Sporting.
1: Se está no carro de regresso de férias, se vai de férias, se está nos transportes públicos ou no serviço qualquer, vá com calma à boleia do Relato TSF. Estamos com 20 minutos em Alvalade. Sporting 1, golo de Maxi. Alverca 0.
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3: E o Real Madrid mantém-se a vencer nesta altura. Jung Bellingham marcou aos 10 minutos, vai estando em vantagem a equipa de Mourinho frente ao Espanhol.
1: Em Alvalade ataca o Sporting do Almeida, a bola para Luís Fora, meteu à esquerda, a bola para Maxi, Maxi vai combinar com o Zalazar, vai tentar se arranjar espaço para cruzar, mas não conseguiu.
0: Agora novamente pelo lado esquerdo, tenta colocar sempre a bola para aquele lado, a equipa do Sporting Clube de Portugal. O Alverca tem de novo a bola em Alvalade.
1: Lá vai o Alverca, Nabil é um bom lateral, meteu mais no meio, vai receber Figueiredo, aí está o ex-Vasco, segunda época já é capitão, mete para a esquerda para uma equipa muito renovada, bola para Isaac James, aí está o nigeriano ex-Lorient, mete mais no meio, a bola vai até à zona de
0: Ryan Lucas,
1: lá está
0: o homem que estreou ano passado pelo Sporting, frente a este Alverca.
1: É, ele que vem do Flamengo.
0: Jogou contra o Benfica na pré-época, naquele jogo muito quente de pré-temporada, o primeiro do Benfica particular.
1: É. Lançamento para a equipa do Alverca. Vai escutar Nabil, jogador com formação de Manchester City. Foi um dos destaques da última temporada. De resto, saiu Maresi, um dos grandes jogadores da equipa que saiu da equipa do Alverca. Bola para a equipa ribatejana, comandada agora por Sérgio Ferreira. Está fora da área técnica, Rui Borges também. Os dois a seguir o jogo, que leva 21 minutos. O Sporting mantém-se em vantagem, mas não está muito tranquilo. Lá vai a equipa do Alverca pela esquerda e há ali uma falta dura de Jenny.
0: Se com o Figueiredo arrancar este cartão amarelo, um grande pormenor de Figueiredo a pisar a bola e depois a enganar o jogador do Sporting, colocando-a sobre a linha lateral, num drible vai apanhar a bola nas costas de Jenny Catam, que fez falta na reação e tirou amarelo Figueiredo neste duelo com o Jenny Catam.
1: Bom jogador também este Figueiredo, extremo da equipa do Alverca, fez 6 golos na época passada. Vamos ao livre para a equipa ribatejana. Estamos a meio do primeiro tempo, o jogo parado, está caído Figueiredo, vai-se levantando e depois ele mesmo abate o ponto a pé livre. Estava ali ainda a equipa médica a lançar um olhar para Figueiredo, mas assim que viu ele bater o livre já se vai dirigindo para o banco. Bola para Davi Gui a fazer o passe, sai mal o passe ao jogador marfirense, a bola vai ainda para a equipa do Alverca, vai pela esquerda com Figueiredo, é conduzir para a zona central, abre para a direita, bola vai para o Nabil, vai jogar primeiro Maxi em antecipação, depois vai para o relvado e há falta.
0: Carga nas costas, Nabil chegou atrasado ao lance, Maxi inteligente, conseguiu cavar a falta, o livre ainda no meio campo da equipa do Sporting, que corrupiu os adjuntos do Alverca. São 3 adjuntos que estão constantemente a dar indicações, para além de Silvestre Varela há um outro antigo craque, Sogu, que passou por exemplo pela Académica de Coimbra, era um extremo rapidíssimo.
1: Sem dúvida, muito rápido Sogu. E o jogo está a perder fluidez nesta fase, não está tão fluido este Sporting Alverca. Tem a bola a equipa do Rui Borges com Ibrahim Abá. Agora saiu bem o passe para Issa Dombiá. Adiantou para Rodrigo Zalazar. Aí está o ex-Sporting Braga. Jogou 3 épocas do Braga. Rodopia. Varia com passe a meia altura para a direita para Jenny Catam. Recebe a meio de uma cama do Alverca. Vai com o apoio de Fresneda. Aí está Jenny, moçambicano. Olhou para Fresneda. Fresneda já está em fora de jogo. Faz uma vinda. Jenny dá para a área para Flávio Gonçalves. Lá direito. Pode cruzar. Carranhar. Jogou. Fresneda tocou para a área. Que perigo. Atenção. Zalazar. Falhou o domínio.
0: É má. Recepção de Rodrigo Zalazar. Tentou orientar a bola na direção da baliza. Mas acabou por perder o tempo para o remate. Aquele primeiro toque sai mal ao Uruguai do Sporting, cedendo assim a bola à equipa do Alverca.
1: É um jogador que está com dificuldades ainda a entrosar-se com a equipa. Aparece pouco no jogo, Zalazar, Tomás.
2: Exatamente, esta foi a melhor iniciativa do uruguaio, a receber na meia esquerda depois de uma saída entre Ibrahim Abá e Dumbiá. Agora sim.
1: Isto. Foi um pontapé de baliza surreal.
0: E a bola saiu do Calvário. É isso que reclamam os adeptos do Sporting. É que o árbitro assistente não viu.
1: É que Mateus Mendes...
0: Mas é claríssimo, ele está em cima de uma publicidade que estava ali fora do campo quando toca a bola. Só se tivesse 2 metros de pernas.
1: É, agora em agosto há muitos oftalmologistas que estão fechados, mas os árbitros têm que pensar o que fazer no próximo mês, porque toda a gente viu, eles estão lá em baixo, que a bola saiu para a linha final.
3: A imagem é claríssima, ele domina a bola já bem para lá da linha final.
0: Nós aqui não precisamos de repetição, estava 2 metros fora do campo.
1: Em cima do placar de publicidade, é que o guarda-redes bateu o pontapé de baliza para trás.
0: Mas para os apanhados
1: péssima. Mas o árbitro ainda esteve pior. Bola para a equipa do... E o Tomás dizia qualquer coisa, já lá vamos. Ora, Luís Soares vai para o ataque, mas vai calmamente. Também não está com o ritmo habitual, já se percebeu. O Sporting precisa claramente de tempo.
2: Eu dizia há pouco que o Dumbiá recebeu uma bola do Ibrahim Abá e depois o Zalazar conseguiu receber e rolar por dentro. Portanto, este lado esquerdo do Sporting finalmente funcionou e não tem funcionado. As saídas normalmente passam por debaste ou então resultam em perdas de bola. Agora sim, o Sporting varia para o corredor contrário a partir do apoio interior de Zalazar. Com isto, o Flávio Gonçalves perde algum protagonismo em relação ao que temos visto, porque o Sporting não utiliza muito aquele jogador como apoio. Utiliza-o depois para tentar sobrecarregar o lado direito após a variação.
1: Ganha canto o Sporting.
0: Já mudou as lentes, o árbitro assistente agora viu o pontapé de canto, demorou um bocadinho a decidir, mas Fresneda muito bem a cavar a possibilidade do Sporting, através de um canto, colocar novamente a bola na área.
1: Lá vai Zalazar, um golo, uma assistência nesta arranque de época, é o terceiro jogo do jogador uruguaio, bateu o canto, cortou a defensiva do Alverca, ficou caído na área, Zeno de Bast.
0: Bola colocada ao primeiro posto, à procura de um homem alto, surgiu primeiro o jogador do Alverca.
1: Lançamento para o Sporting, lançamento para Ivran Fresneda. Terceiro jogo esta época, o primeiro como titular do antigo lateral do Valladolid. Quarta época em Alvalade, vai efetuar lançamento na projeção da linha limite, área do Alverca. Lança muito para trás, para a zona da linha divisória, onde está Jenny Catamo, a jogar com Zeno de Bast. Zeno de Bast toca mais curto para Altimira. O Sporting continua a ganhar por uma bola a zero. 25 minutos na primeira parte. Bola para Zalazar, dá para Jenny. Jenny ameaça o passe longo, prefere jogar mais curto. para Debassa, Debassa adianta ligeiramente para Soares, que vem até à zona dos médios. Aí está o colombiano, aí está Soares, vai muito lento de movimentos, pisa a bola, vira-se para trás, joga lentamente, dá a bola para Debassa, este para Bá, Bá para a esquerda, para Maxi. A Maxi tem a braçadeira amarela no braço esquerdo, atrasou para Issa Dumbiá, meteu mais no meio para Altimira, agora bem jogado, aí está Altimira, avança ao espanhol, vai abrindo os braços, afastando os adversários, joga para Jenny Catamo, outra vez Altimira, camisolazinho do Sporting, vai jogar para Zalazar. É o Sporting agora finalmente a construir o jogo no meio campo ofensivo. Aí está Zalazar, dá para Fresneda, para o meio, para Altimira, dá depois para Jenny, troca de bola em zona frontal, aí está Altimira, ainda longe da baliza do Alverca, vai jogar a bola para Fresneda, Fresneda para Jenny, outra vez Fresneda. É o Sporting com uma posse de bola finalmente prolongada no meio campo do adversário, a bola vai ser pontapeada para a extrema esquerda para Maxi, dá de cabeça para o meio para Flávio Gonçalves, entra na área, aí está Flávio, ainda Flávio Gonçalves, o menino de 19 anos de idade, vem para trás, vai fazer uma finta, deixa sentado Davi Gui, tira o cruzamento e ganha lançamento à esquerda.
0: Apareceu no jogo Flávio Gonçalves, belo pormenor sobre o adversário, deixou pregado no relvado, bem também Altimira na construção da jogada.
1: Lançamento para o Sporting, lançamento para Maxi. Lá está Maxi Araújo, lança para Dumbiá, outra vez para Maxi, ali...
0: Deixa ficar o pé, é dura esta entrada do jogador do Alverca, o árbitro não assinala a falta.
1: Creio que ele deu lei da vantagem, mas deu mal, não é? Porque...
0: Estava lá e andou para trás, é. E enfim, ficou amarelo para mostrar.
1: Braveceou o infrator, o árbitro deste encontro, o árbitro Fábio Veríssimo, homem de Leiria. Bola para a equipa do Sporting, Altimira. O Sporting não conseguiu criar mais nenhum lance de perigo, a não ser o golo marcado com 1 minuto e meio. Deixou água na boca aos adeptos, mas já secou. Bola para a equipa do Alverca. Lá vai Gui. Atrasou para Nabil. Nabil para Boyang. Atrasou ainda mais para Mateus Mendes. O guarda-redes da equipa do Alverca, o brasileiro, a jogar para a esquerda para Isaac James. O nigeriano bate lá para a frente. Estão lá dois jogadores. Vivaldo Semedo é muito alto, tem 1,92m. Salta ao lado de Debassa. A bola sobra para os centrais do Sporting. Que atrapalhação ali entre Max e Bá. Nenhum deles disse é minha.
0: Não foi uma bola, foram os dois ao mesmo tempo. E Bá lá conseguiu chegar com mais força do que Max e também com mais alguns centímetros, é muito mais alto, e lá afastou a bola na direção do Rui Silva. Correu bem para os defesas do Sporting.
1: Quase meia hora, o Sporting vence por 1-0, gol de Maxi no início do jogo. Tem a bola Flávio Gonçalves, perde a bola, vai tentar ser a equipa do Alverca, também não consegue. O Sporting volta a recuperar, é jogo de muitas perdas de bola. Bola para Ibrahim Abá, dá no meio para Altimira. Altimira ameaçou o passe vertical para Zalazar, que estava mais à frente. Prefiro jogar para a lateral, para Fresneda. Adianta para Jenny, não consegue fazer uma finta, é desarmado. Aí vai o Alverca com Xissumba à esquerda, vai parar, ainda o jogador do Alverca viaja para o meio, dá para Figueiredo, para a esquerda vai aparecer ainda Isaac James, tem peito de Xissumba, mete mais atrás, a bola para Ian Lucas, mais para a esquerda, é o Alverca a trabalhar, cruzamento de Isaac James, a corte ao primeiro poste de Zeno Debassa, a bola vai sair, não vai, vai ainda parar Boyang, aí está o central gambiano, a jogar mais do meio para Davi Gui, adianta o Marfinense, a bola vai para a zona de Ryan Lucas, para trás, vai construindo agora a equipa do Alverca, também interessado em jogar no meio campo ofensivo, bola para trás, bola para a zona de Baseia, pressionado por Zalazar, faz ali uma finta arriscada, toca depois para Ryan Lucas, o brasileiro, toca mais para a direita para Nabil, já meio do meio campo da equipa do Sporting, junto ao banco de Rui Borges, mete mais para o meio, para Gui, aí está o Marfinense, demora a soltar, depois joga atrás, joga para Isaac James, é uma equipa capaz de ter a bola esta equipa do Alverca, com essa capacidade, ter a bola no meio campo ofensivo e sente-se segura, apesar de ter uma equipa muito renovada com muitos jogadores jovens e novos no sentido de serem novos no clube, é uma equipa que tem esta capacidade de impor respeito ao adversário.
2: Sem dúvida, e o Sporting já hesita um pouco na pressão. Há aqui uma diferença em relação a outros jogos do Alverca, é que além da ausência de Chiquinho, que é o jogador que mais facilmente muda de velocidade e provoca um contra um, está a jogar mais subido o Ian Lucas, que é um médio, portanto não tem obviamente essas características. Depois o Isaac James, que também é um grande desequilibrador desta equipa, subindo pelo lado esquerdo, está a jogar como central e o Xissumba não é tão agressivo, portanto ao Alverca faltam alguns argumentos para ser mais audaz quando se projeta no meio campo contrário. Os grandes trunfos do Alverca têm sido os erros do Sporting quando perde a bola em zona recuada.
1: Estamos com meia hora no primeiro tempo. Estádio de Alvalade em Lisboa. Confira com a TSF. Sporting 1, Alverca 0.
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3: E a Espanha empata o espanhol, Calatrava reduziu e por isso 1-1 frente ao Real Madrid na estreia de José Mourinho.
1: Aqui em Alvalade o Sporting vai experimentando algumas dificuldades contra os ribatejanos. O Alverca, que está a fazer a segunda época consecutiva em Alvalade, é a sétima do Alverca na primeira, foi 11º classificado na última temporada, ficou meio da tabela. Época tranquila para o Alverca, sétima época no total na primeira. Bola para Dombiá, toca para a esquerda, para Flávio Gonçalves, vai jogar com Luís Soares, com o corpo, afasta o adversário, joga para Maxi, a Maxi mete mais à direita, a bola vai até Fresneda, empurra para junto ao lateral, onde está Jenny Catam, já na posição de cruzamento à direita, joga para Zalazar, outra vez Jenny, Altimira, o Sporting tenta fazer uma circulação rápida, mas os passos não estão a ser muito bem, Altimira para Jenny, zona frontal, dá para isso a Dombiá, agora tem espaço para rematar, aí está Dombiá, tenta tirar um, dois da frente, foi demais.
0: E esperou muito tempo para decidir, Dombiá, depois no carrinho recupera a bola, é novamente o Sporting.
1: É isto que Dombiá traz ao Sporting, esta força, dá para a direita, bola para Zalazar, a Miosso demorou muito para cruzar e depois deixou a bola fugir. Este nem parece o Zalazar do Braga.
0: Dificuldades técnicas para Zalazar novamente neste lance e no momento da recessa.
1: É lançamento para a equipa do Alverca. Lançamento executado, bola para Isaac James, dá mais do meio Isaac James, bola vai para Ryan Lucas, era uma bela abertura para Nabil à direita, está pelo caminho da bola Maxi, dá a bola para Dombiá, aí está o médio Dombiá, o ex-Veneza fez 10 golos na última temporada, ele que fica com uma cláusula de 80 milhões de euros, fica assim protegido financeiramente este médio de 22 anos italiano. Bola para Zena De Bast, Maxi faz um movimento na frente, Altimira, Zalazar, Fresneda, lá direito, entrega para Jenny. O Sporting ataca pelo flanco direito. Jenny Catama, meio do meio-campo do Alverca, atrasou um bocadinho para Altimira, meteu outra vez um bocadinho mais à frente, para a direita, para Fresneda, dá para a direita, para Jenny. E o Sporting faz esta circulação sem grande objetividade, sem arriscar muito no passo. O Sporting, a equipa não está a arriscar muito no passo. Bola para Ibrahima Bá, dá no meio, para Altimira. Altimira em zona frontal, vai olhando para os colegas, vai ameaçar o passo longo, solta curto, solta para Zalazar, abre na direita para Fresneda. Não há jogadores do Sporting na área e mal passe de Fresneda. O Sporting não está a conseguir finalizar as jogadas de ataque. A bola ainda para De Bast. Aí está o Sporting agora envolvido no meio campo ofensivo. De Bast para Zalazar, para o meio, para Altimira. A Altimira procura soluções de passe. Está também a fechar bem a equipa do Alverca com os passos. Aí está Altimira, pensa ao jogo, dá para a direita, futebol mais lento do Sporting, bola para De Bast para o círculo central, para Ibrahima Bá. Ibrahima Bá vai tocar curto para Sérgio Altimira. Altimira mais para a frente, para Flávio Gonçalves, já perto da área. Dá para Jenny Catamo, ainda em zona frontal. Agora descai um bocadinho para a direita, Jenny Catamo. Usa o pé à esquerda para fazer um passe para o corredor, para Zalazar. Para trás, Fresneda. Troca a bola ao Sporting. A bola para Altimira, mas troca a bola sem perigo. Jenny Catamo agora faz uma finta, cai ali à entrada da área e dá falta. Fábio Veríssimo é livre, perigoso para o Leão.
0: Jenny a pedir a bola no pé e a agitar o jogo. Tira um adversário do caminho e depois sofre falta. A saída do segundo, o livre é descaído para o lado direito a pedir um pé à esquerda. É um livre perigoso para a equipa do Sporting.
1: Atenção a este momento em Alvalade, livre perigosíssimo para o Sporting, em posição frontal, um bocadinho descaído para a direita, é na faixa central, mas até bastante descaído para a direita.
0: E no plantel do Sporting, e nesta equipa que está a jogar, só Maxi e Jenny jogam melhor com o pé esquerdo.
1: É claramente um livre à medida de um pé esquerdo, a não ser que a barreira seja mal formada e que dê para passar a bola por fora, mas dali é claramente com o pé esquerdo, mas...
0: Está lá Luís Soares. Podemos ter surpresa no remate de pé direito do colombiano.
1: Estão lá vários jogadores.
0: Não é o Soares.
1: Não, é o Flávio Gonçalves e é o Génio, não é?
0: Tem umas botas iguais. E o Génio cantando.
1: Lá está o livre para o Sporting. Os jogadores da barreira são 5 jogadores. Livre ali a meio metro da área. É Flávio, bateu por cima da barreira, mas também por cima da baliza de Mateus Mendes.
0: Dá ali uma chapada na bola. A bola a ganhar muita altura e depois não desceu no momento certo. Acabou por passar o perigo para a baliza do Alverca.
3: Na supertaça da Alemanha, Fábio Silva reduz para o Dortmund 2-1 com 80 minutos de jogo. Vence o Bayern.
1: Em Alvalade, na terceira jornada da Liga Portuguesa, o Sporting vai vencendo por 1-0 a equipa do Alverca. Amanhã, transmissão do Futebol Clube do Porto, Aroca, duas equipas com 6 pontos neste campeonato, medem forças, com o jogo também marcado para as 8:30 e com relato na TSF. Lançamento para a equipa do Alverca e vai ser ao contrário, não? Não, vai ser mais atrás.
0: Não, é mais atrás.
1: Mas também ao contrário, porque demorou muito tempo.
0: Demorou muito tempo. O jogador do Alverca queria retomar a posição e ainda não percebeu as regras. Agora há que executar os lançamentos rapidamente.
1: E outra vez mal marcado, agora é do Alverca, isto. Também muitos preciosismos de Fábio Veríssimo.
5: E agora contou o tempo rápido, Fábio Veríssimo.
1: Não, agora diz que o jogador não lançou no sítio certo. Diz que tinha que ser um bocadinho mais atrás. Diz que é lá...
5: Vamos ver se é desta. É desta.
1: mas foi mais ou menos do mesmo sítio, Tiago. Portanto, preciosismos de Fábio Veríssimo.
5: À terceira, foi de vez.
1: Muitos protestos dos jogadores do Sporting. Há agora lançamento para a equipa do Alverca, o jogo está meio atabalhoado.
5: Cuidado, há que lançar rapidamente.
2: Meio muito frouxo, pouca espetacularidade nesta primeira parte. Passos falhados, em demasia do Sporting, o Alverca vai tentando e reagiu com sucesso, há que dizê-lo. Não tem permitido grande coisa ao Sporting, mas também não tem criado nada em Alvalade.
1: Jogo fraquinho em Alvalade, entre Sporting e Alverca, nenhuma das equipas está a produzir muito.
5: E agora Dumbiá deixou ficar o pé, fez falta, é livre para o Alverca, David Gui.
1: Pontapé livre para o médio marfirense. Ex-Dijon, tem apenas 20 anos. Vá curto para Ryan Lucas. Ryan Lucas para a direita, para Baseia. Mete já para Nabil. Nabil para as imediações da área do Sporting. Atento, debate na antecipação. Bola para Altimira. Pode agora sair rápido para ataque do Sporting. Vaz o passo para a direita para Jenny Catamo. Jenny Catamo vai lentamente. Espera que a equipa se recomponha.
5: E não há ninguém na zona central. Ficou irritado Luís Soares. Queria a bola colocada para a meia esquerda e depois demorou a regressar à posição no centro.
1: Não há muitas linhas de passe, o futebol do Sporting não está fluido. Bola para a equipa leonina, bola para Fresneda, meta à direita para Jenny Catamo. Jenny Catamo vai ligar-se com Zalazar outra vez. Jenny cai no relvado, o árbitro marca falta.
5: Chissumba a fazer falta, encostou ali a zona da anca e acabou por afastar Jenny Catamo do lance de forma irregular, livre em cima da linha de meio campo.
1: Dois jogadores com raízes moçambicanas num duelo na ala. Jenny Catamo internacional por Moçambique, Francisco Chissumba internacional sub-21 português. Lá vai o Sporting, pela direita, com Zalazar a cruzar. E foi mesmo momentaneamente que Zalazar foi para a esquerda, começou a jogar à esquerda, já está muito mais descaído para a direita e Flávio Gonçalves aqui à esquerda no ataque da equipa do Sporting. Bola para Dombiá. Dombiá vai no círculo central avançando lentamente. Ainda Dombiá está parado. Joga para Ibrahima, para Ibrahima Bá. Ibrahima Bá para Flávio Gonçalves. Mal passe. O jogo está parado, paradinho e com muitos erros de parte a parte. Atenção à cor do agora. Amarelo.
5: Mostrada a David Gui. O jogador do Alverca, uma entrada a destempo, fora completamente do lance.
1: Muitas perdas de bola, muitos domínios incompletos, passos falhados. Tem sido assim o jogo em Alvalade, pouco famoso. Pontapé livre para a equipa do Sporting. Não leva muita pressa a equipa do Rui Borges para a cobrança do livre. É um livre ainda longe da baliza, muito longe, aliás. É junto à linha de meio campo, quase, junto ao grande círculo, mas mesmo assim, a equipa mete os centrais na área.
5: Espreita esta oportunidade do Sporting para colocar a bola no interior da área. O livre é muito longe da baliza, mas ainda assim Zalazar dá a indicação aos centrais para subir.
1: Aí está Zalazar, levanta para a zona do segundo posto, é para o gigante Ibrahima Bá, cabeceia para o meio, há um corte, atenção à segunda bola, Flávio Gonçalves atirou, defende Matheus Mendes, ainda há existência, mais um remate, agora sai bloqueado, mas atenção, finalmente o Sporting criou perigo depois do golo.
5: Rasgo no pé direito de Flávio Gonçalves, o remate é fortíssimo, grande intervenção do guarda-redes, a bola não era nada fácil.
1: Não era nada fácil o remate de Flávio Gonçalves, defendido como pôde por parte do guarda-redes Matheus. Os adeptos, uns aplaudem, outros assobiam porque queriam que a equipa fosse para o ataque. Estava a reorganizar-se, depois bola parada. Agora passe de Rui Silva, também ali meio aos turmalecos. Dá a bola para Maxi. Sporting vai para o ataque, cantam os adeptos nas bancadas, estão muito mais rápidos que a equipa. A bola vai para Debaste, vai no passe longo, a bola para a esquerda, vai para Maxi. Atenção, domina Zalazar, lado esquerdo ainda, não consegue passar pela oposição que é Nabil. Ainda Zalazar, aguenta a carga do adversário, vai com a bola uruguaio, joga para trás e recebe aplausos. Para Dombiá, está distraído, perde a bola. Há aqui erros de parte a parte incríveis. A bola ainda a sobrar para Jenny Catamo. Jenny, passo horrível. Mais um passo falhado.
5: Tinha Fresneda a 1 metro, ora colocou a bola a 5 metros junto à linha lateral. Não estava lá ninguém. Jenny Catamo tentou jogar de cor, mas a equipa do Sporting está pouco aliada.
1: São incontáveis os erros das equipas, Tomás da Cunha, sobretudo do lado do Sporting, que há mais exigência. Há aqui domínios de bola, passes, enfim, tantos erros na equipa do Sporting que não se compreende.
2: E podemos falar do lado emocional, a equipa, sendo que a bancada não está muito confiante, os resultados não têm sido famosos, ou pelo menos a segurança dos resultados não tem sido, e este é um fator, o lado emocional. Mas depois também há aqui a diferença de vários perfis, é que os jogadores do Sporting, de um modo geral, Pote, Trincão, Yulman, Morita, quase todos conseguiam jogar um, dois toques, e esta equipa já não é assim. Portanto, muitos toques na bola de Zalazar, muitos toques na bola de Dumbiá, e isto provoca que a pressão aperte, mais passos falhados e uma intranquilidade coletiva que é visível.
1: 1-0, o Sporting está em vantagem, faltam 4 minutos para os 45, atenção que há muito espaço na defesa do Sporting, vai o Alverca com o perigo lado esquerdo, atenção, ainda o Alverca, Xissumba, a dominar, tem pela frente Fresneda, vai se reorganizando defensivamente do Sporting, bola para a zero da área, para Figueiredo, que tenta o remate muito longe, sai à figura de Rui Silva.
5: Mas tinha espaço para decidir, fez uso do pé direito, a bola toca ainda no relvado, mas não engana, Rui Silva passa o perigo para o Sporting, Xissumba com muito espaço para definir.
1: Foi fácil o remate para Rui Silva. Toca depois para Tebas. Agora pressiona alto neste momento a equipa do Alverca. O Sporting tenta sair. Bola vai para Altimira. Dá para Géni. Géni no meio. Agora saiu bem de pressão. O Sporting, a bola para Flávio Gonçalves. A Flávio Gonçalves faz uma finta. Adianta bem Flávio Gonçalves para Zalazar. Finalmente uma jogada de perigo do Sporting. Cruzamento rasteiro. Meia lua a Luís Soares. Domina mal.
5: Mas no passe de Flávio Gonçalves colocou três jogadores do Sporting para o ataque, mas mais ninguém se aproximou. Depois tentou definir a sua, mas o passe saiu muito atrasado.
1: Foi isso tudo, é que Flávio Gonçalves jogou muito bem, mas faltou gente no ataque do Sporting. Lançamento para Nabil, vai lançar à direita o jogador marroquino, a bola para a zona central onde está Ryan Lucas, sozinho, completamente sozinho, faz o passe para Figueiredo, muito recuado, aí está Figueiredo que é extremo e está muitas vezes a jogar ali ao meio, aí está Figueiredo, ainda Figueiredo, faz um bom passe, a bola vai rasteira para Ian Lucas, o ex-cruzeiro, abre à direita Nabil, cruzamento rasteiro, corte em carrinho de Ibrahima Bá.
5: Sem inventar, bola disparada para fora de Bá, o Alverca tenta atacar novamente pelo lado direito.
1: Nabil já fez lançamento para também para Davi Gui, o Marfirense, joga para Ryan Lucas. Ryan Lucas atrasou para a zona de Steven Baseia. A Baseia para Davi Gui. Gui recebe o 6 do Alverca. Vai jogar a bola para a esquerda para Isaac James. E Isaac James tem Xizumba, dá para Xizumba. Pode devolver a Isaac James, que já se movimentava mais à frente, mas o passe saiu mais atrasado. Bola vai para Boyang. Aí está Yaya Boyang. Vai tocar para Baseia. Baseia para a direita para Nabil. Já corre Ian Lucas. Nabil leva a bola pela direita. Tem Ian Lucas. Vai preferir jogar no meio para Figueiredo. Há falta sobre o jogador do Alverca, que é livre para a equipa ribatejana.
5: Carga de Sérgio Altimira nas costas do jogador do Alverca. Livre de esquerda para o lado direito, já a meio do meio campo do Sporting.
1: Já em cima do intervalo. Aí está o livre para a equipa de Sérgio Ferreira, que está agora sentado no banco. Livre para Figueiredo. É o extremo do Alverca que vai bater este pontapé livre, o brasileiro de 25 anos. E atenção que o Alverca está sem o melhor jogador. Chiquinho foi expulso no último jogo. Grande talento que joga nas alas do Alverca. Vamos ao livre para a equipa do Ribatejo. Vai bater Figueiredo. À direita ao livre, bola batida para a área, cabeceamento, a bola passa ao lado do poste direito, a baliza de Rui Silva.
5: Nem quer acreditar, Nabil, um pequeno gesto com a testa, desviou a bola, mas não o suficiente para encaminhar para a baliza do Sporting. O livre é perigosíssimo, tocada a bola por Figueiredo, muito bem, bola curva para Nabil.
1: Alguns assobios, tímidos, em Alvalade, muita gente que já vai para as zonas da restauração no interior do estádio. Vai bater o pontapé de baliza Rui Silva. Bate o guarda-redes de pé esquerdo para o meio-campo da equipa do Alverca. Vai a bola sobrar para Isaac James. Um pontapé na bola, ela sai. Lançamento para a equipa do Sporting. Vai efetuado por Fresneda. Dá para Debaste. Debaste recebe à vontade. O Sporting com este bolo lento, não sei se foi indicação do Rui Borges, porque foi tão criticado o Sporting que não tinha capacidade para ter a bola, para controlar o jogo em vantagem, que se calhar Rui Borges ou os jogadores não receberam meia mensagem. O Sporting está muito lento com a bola.
2: E há uma diferença, é que o Alverca não está a pressionar como pressionou na meia hora inicial, o que também permite que o Sporting, entre os defesas, troque a bola e consegue, de alguma forma, levar o jogo até ao meio-campo ofensivo. Depois, no último terço, continua a falhar muitos passos em quase todas as jogadas.
1: Agora ficou a pedir falta Flávio Gonçalves, não havia falta nenhuma. E temos
5: um minuto
1: então de compensação. Bola está em Mateus Mendes, guarda-redes do Alverca, toca para Isaac James. Isaac James pressionado por Zalazar, faz-lhe um túnel e adianta para Vivaldo Semedo. Vivaldo Semedo também muito
5: péssima ilha no ataque. Péssima recepção de Vivaldo Semedo.
1: Tecnicamente não tem contribuído para a equipa. Este ponto de lança, luso-angolano, 21 anos, formado no Sporting, ele que no Championship do Watford, na última temporada, fez 4 golos em 27 jogos. Ponto de lança, Vivaldo Semedo. Marcou já um golo ao Estrela nesta época. Bola para a equipa do Sporting. Debaste, futebol muito lento o Sporting. Aí está a Debaste a jogar para Ibrahima Bá. está a chegar ao intervalo, o Sporting à espera claramente o intervalo, passe mais um errado de Pá, vai o Alverca,
2: está a arriscar muito, não se protege Ibrahima Bá, apesar da dificuldade daquele papel.
1: É, mas o Sporting está aqui a fazer uma primeira parte muito pobre, apenas dois remates.
5: O jogador do Alverca queixa-se de um toque de Soares, ficou estendido no relvado.
1: E apita para o intervalo, Fábio Veríssimo, é o final de uma primeira parte muito pobre. E Tiago Santos, os adeptos, uns não se pronunciam, outros assobiam, palmas é que nem vê-las.
5: Exatamente, o ambiente em Alvalade já foi melhor e os adeptos até puxaram bastante pela equipa durante a primeira parte, só que o jogo não acelerou. Salve-se o fogacho de Maxi Araújo, que decide para já a partida.
1: É, foi logo no primeiro minuto, ou melhor, no segundo minuto, com um minuto e meio, Tomás da Cunha, foi um golo que destoou de toda esta primeira parte, porque o resto foi um jogo muito fraquinho, sobretudo com imprecisões técnicas a virem ao de cima nesta primeira parte de, e tu há pouco disseste, com todo o sentido, de espetáculo, isto não tem nenhum.
2: Zero, dos dois lados. Há um grande lance, esse sim espetacular, de Maxi Araújo, é o que vai fazendo a diferença no jogo. Um lance individual, puramente, recuperação e finalização de Maxi, hoje com a braçadeira de capitão, mas desta vez nem a primeira parte do Sporting foi convincente. E é verdade, houve reação do Alverca, mas acima de tudo percebe-se que nesta fase, neste início de época, vir a Alvalade é convidativo para os adversários. Estão à vontade para pressionar, para subir e para arriscar um pouco mais. Porque anteriormente o Sporting, quando era pressionado, tinha alguma facilidade em saltar essa pressão e depois desequilibrar com muito espaço. Hoje foram passos atrás de passos falhados em zona de perigo pelos centrais. Debaço até foi o que deixou os melhores passos, mas também não se livrou de alguns erros completamente desnecessários. Ibrahima Bá muito sujeito a um papel difícil do lado esquerdo da defesa, mas é verdade, também não se protegeu, aliás, expôs-se muito ao erro. Depois continuamos a ver Dombiá com muita irregularidade naquela zona, parece-me que não é um segundo médio de natureza, pede outras funções no modelo, isso para já não se alterou. E há uma nuance de Rui Borges para este jogo, trocando os papéis de Zalazar e de Flávio Gonçalves. Não me parece que isso beneficie o jogo ofensivo do Sporting, porque no modelo leonino, aquele jogador que joga mais centralizado tem na verdade um papel muito próximo do lado direito, na meia-direita, para se juntar a Jenny Catamo. E Flávio Gonçalves com isso perde protagonismo, porque na meia-esquerda está muito à vontade, não é caso para dizer isso nesta função, embora Zalazar tenha mostrado um bocadinho mais, não mais do que isso, não foi um grande jogo de Zalazar até aqui, tem uma boa jogada apenas. E depois Luís Soares, que noutros momentos se calhar até conseguiria segurar mais jogo, conseguiria atacar a profundidade de outra forma, aqui não está a saber fazê-lo. O Alverca reagiu e forçou muitos erros, tem esse mérito pela reação ao gol sofrido, mas diga-se que em termos de pensamento ofensivo também não mostrou grande coisa. Rui Silva não teve quase trabalho nesta primeira parte.
1: Primeira parte quase sem remates, tanto do Sporting como de Alverca, foi um jogo muito pouco espetacular. O Sporting marcou logo no início do jogo a abrir com o remate de meia distância de Maxi Araújo. Ao segundo minuto fez o 1-0, que vai permanecendo no resultado. O Sporting então em vantagem ao intervalo.
3: Já regressamos até Alvalade, também não tão espetacular foi a primeira parte do Real Madrid espanhol, estreia de José Mourinho na La Liga. Neste regresso ao futebol espanhol, vai empatando 1-1 na casa do espanhol na Catalunha. Nesta estreia de José Mourinho, marcou Jude Bellingham para os merengues. Bernardo Silva está no 11 inicial, jogou estes 45 minutos com José Mourinho. Antes de voltarmos ao futebol e aos outros notícias e resultados deste sábado, vamos conhecer também outras notícias, outros temas da atualidade com a Nadine Soares.
6: Mais de 500 bombeiros combatem um incêndio em Abrantes, na localidade de Mouriscas, que alastrou ao concelho de Mação, um incêndio que deflagrou por volta das 3 da tarde e que está a atingir uma zona de floresta inclinada e de difícil acesso. Num ponto de situação feito no terreno à RTP, o presidente da Junta de Freguesia de Mação, Daniel Jana, um dos concelhos afetados pelas chamas, mostra-se confiante e espera que este cenário se resolva nas próximas horas.
7: Estamos relativamente perto, a menos de 2 km, mas os operacionais estão no terreno, estão mesmo na cabeça do incêndio e penso que calmamente e com o cair da noite, isto se a umidade também ajudar e com o esforço incansável de todos os operacionais, consigamos controlar e até extinguir este incêndio.
6: Declarações de Daniel Jana, presidente da Junta de Freguesia de Mação. Noutro incêndio, mais de uma centena de bombeiros combatem um fogo esta hora, que deflagrou no Fundão, no distrito de Castelo Branco, o que adianta uma fonte da Proteção Civil, a agência Lusa. Este incêndio começou por volta das 6 da tarde, está a consumir uma zona de mato, para já não há habitações em perigo. A norte, no distrito de Vila Real, há outro incêndio, no concelho de Santa Marta de Penaguião, numa área da Serra do Marão, tem duas frentes a preocupar os operacionais neste momento. 3 dos 4 bombeiros feridos no incêndio que consumiu 1.300 hectares de floresta em Arouca continuam internados, mas o quadro clínico está a evoluir de forma favorável. É uma informação avançada pela Presidente da Câmara Municipal de Arouca, Margarida Belém. Em causa está um incêndio que envolveu 4 operacionais dos bombeiros voluntários de Arouca na madrugada de quarta-feira, quando a viatura em que se deslocavam a caminho do combate ao incêndio caiu numa ravina. O IPMA alerta para uma mudança brusca do tempo. Amanhã, segunda-feira, chega a chuva e o vento forte a praticamente todo o território continental. Entre as 9 da manhã e as 6 da tarde deste domingo são esperadas trovoadas e ventos que podem chegar aos 90 km por hora. As temperaturas vão descer no norte e centro do país. A meteorologista do IPMA, Cristina Simões, diz à TSF que o país vai ser afetado por uma depressão e vão chegar 2 dias invernosos.
8: Estamos em presença de uma depressão que está a oeste do território do continente e em aproximação. Vai-nos trazer então uma mudança um pouco brusca do estado do tempo, já que estamos com previsão de chuva, pode ser persistente, por vezes forte, poderá ser acompanhada de trovoada e até algumas rajadas de vento fortes, portanto um quadrante sul com vento já mais intenso do que temos tido. E é uma situação que vai ser entre domingo e segunda-feira.
6: Declarações de Cristina Simões,

0: As novidades depois de terminar a emissão especial de Desporto. Daqui a pouco regressamos até Alvalade.
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0: Regressamos à emissão especial de Desporto desta noite. Estamos a acompanhar o Sporting Alverca em Alvalade, mas para já uma notícia da última hora, notícias no mercado do Benfica. João Rego é jogador do Casa Pia, o avançado do Benfica foi emprestado até ao final da temporada, não contava para Marco Silva, não tem sido convocado, não tem estado a treinar com o plantel principal e agora é emprestado oficialmente ao Casa Pia até ao final da temporada. Já vamos também falar do mercado do Benfica, mas para já dar conta do resultado final da Supertaça da Alemanha. O Bayern Munique, sem João Palhinha, venceu o Borussia Dortmund por 2-1. Um golo e uma assistência de Olise. Do lado do Dortmund foi Fábio Silva a dar esperanças. Marcou o único golo do Dortmund, mas insuficiente. O primeiro troféu na Alemanha vai mesmo para o Bayern de Munique. Em Portugal, amanhã, o Futebol Clube do Porto recebe em casa o Arouca e Francesco Farioli deixa avisos em relação ao adversário. O Arouca ainda não perdeu esta temporada, é uma das equipas a par do Futebol Clube do Porto que tem 2 vitórias, 6 pontos, lidera a tabela classificativa e por isso Farioli diz que vai exigir este Arouca um Futebol Clube do Porto ao melhor nível.
5: We are in the same track. They are on top of the league. They have 2 victories like us, 1 goal scored more than us. So tomorrow is a game that will demand absolutely our best version with respect for the journey that they are doing.
0: Respeito pelo trabalho que o Arouca de Vasco Seabra tem feito, diz Francesco Farioli, lembrando que o Arouca está bem neste início de temporada. Outro dos temas principais desta conferência de imprensa foi a saída de Rodrigo Mora. O jovem foi vendido esta semana para a Roma. Farioli garante que nunca teve qualquer problema com Rodrigo Mora, que não pressionou para a saída do jogador e diz mesmo que há uma boa relação entre os dois.
5: He's leaving the club as a champion with an honest and very fair relationship between me and him. All the things that has been said about myself kicking him out of the club is absolutely not

0: Farioli garante que nunca empurrou o Rodrigo Mora para fora do clube. Diz que ele sai como campeão nacional mais valorizado e que esta saída foi apenas uma decisão financeira da direção do Futebol Clube do Porto. Mora, que foi vendido à Roma num negócio que pode chegar aos 50 milhões de euros. Farioli falou ainda da possibilidade de Fofaná regressar aos Dragões. Diz o italiano que costuma falar com o médio, mas deixa em aberto quem vai ocupar a vaga deixada por Rodrigo Mora no meio-campo do Futebol Clube do Porto. Já do lado do Arouca, Vasco Seabra espera um jogo difícil frente aos campeões nacionais e pede que a equipa amanhã entre no Dragão com coragem e personalidade.
1: Esperamos um jogo de dificuldade elevadíssima. Estamos a afrontar campeão nacional, equipa extraordinariamente bem treinada. Independentemente do adversário, sentirmos que temos que ter a nossa humildade, a nossa forma de ser e de estar, e termos a personalidade suficiente para termos coragem para pressionar e termos coragem para ter a bola, termos coragem para jogar, termos coragem para nos desafiarmos a procurarmos marcar golo e termos coragem para evitar que o Porto possa entrar na nossa baliza ou perto dela.
0: Duelo no topo da tabela portuguesa. Futebol Clube do Porto e Arouca jogam amanhã às 8h30 da noite. O jogo tem relato do Bruno Cabral aqui na TSF com uma emissão especial que começa logo depois do Jornal das 8. Já no Benfica, expectativa para a apresentação de João Palhinha. O médio português chegou esta tarde a Lisboa e garante que nesta altura ainda é jogador do Bayern.
2: Eu a seu tempo falarei, está bem? Tenho 2 dias de folga, vim aproveitar com os meus filhos. Domingo regresso para Munique. Por enquanto sou jogador do Bayern, nem sou isso. Mais nada.
3: Alguma conversa com o Marco Silva?
2: Não vou falar, não me puxem por mim.
0: Ainda é jogador do Bayern Munique, diz João Palhinha, mas a TSF sabe que João Palhinha veio a Lisboa sim para aproveitar as 2 folgas que tem, para estar com os filhos. Não foi convocado para a Taça da Alemanha, a Super Taça da Alemanha que o Bayern Munique acabou de conquistar, mas está também à espera que a reunião entre o irmão e o agente e o Bayern Munique acabe por dar luz verde para ficar em Lisboa. E se tudo for acertado entre este período de tempo, Palhinha já não regressa a Munique e pode começar a trabalhar com Marco Silva no Benfica já esta semana. E antes de regressarmos a Alvalade para ouvirmos o relato da segunda parte do Sporting Arouca, os resultados da Seleção Nacional de Basquetebol. Portugal vence o Líbano por 82-90 com 16 pontos de Nemias Queta, 15 de Travante Williams e também Ruben Prey. Foram os 3 jogadores a maior destaque nesta vitória. Portugal já tinha vencido o Egito. São os jogos de preparação para os de qualificação para o Mundial. Os jogos a sério frente a Espanha e Geórgia. 2 jogos de qualificação acontecem já nas próximas semanas. O primeiro está marcado para o dia 28 de agosto, precisamente frente à Espanha. Para já, boa prestação da Seleção Nacional no basquetebol. E vamos ver como é que é a prestação do Sporting e também do Alverca na segunda parte do jogo da Jornada 3 da Liga Portugal. Regressamos a Alvalade com o António Botelho. António, o Sporting já regressou ao relvado?
4: Ainda não, só os árbitros é que estão no relvado, mas não há equipas nem do Sporting nem do Alverca ainda, nem vimos nenhum jogador em período de aquecimento. Está ali apenas Silas Anderson com Jesse Derry a dar uns toques na bola. Tomás da Cunha, vamos analisar aquilo que foi a primeira parte. Não há muito para analisar do ponto de vista positivo, não é? É que o Sporting revelou-se muito intranquilo e ainda com pouca fluidez nos processos. Uma equipa que nem parece aquela que vimos na pré-temporada.
5: Completamente, só se destaca a iniciativa de Maxi Araújo, hoje como capitão leonino, a abrir o marcador, e para já é isso que vai contando. Agora, não é uma margem suficientemente segura para o Sporting abordar a segunda parte cometendo tantos erros como cometeu na primeira. E a nível de construção foram, de facto, demasiados erros e alguns deles pouco habituais. Inclusive é do próprio De Bast, que acabou por ser a maior fonte de saídas, passes por dentro, passes em diagonal para as costas da defesa do Alverca, muitas vezes a lançar Maxi também. Portanto, De Bast tem essa nota positiva, mas ao mesmo tempo, Bá, como central da esquerda, comprometeu várias vezes e arriscou bastante no passe, não estando claramente à vontade. Dumbiá andou mais uma vez entre o 8 e 80, mas cometendo perdas de bola em zonas arriscadas. Altimira não se mostrou tanto desta vez, também porque os adversários vão conhecendo a influência que o 6 do Sporting quererá ter. Portanto, A grande nota da primeira parte é a forma como a pressão do Alverca forçou erros na construção do Sporting. Nunca houve a capacidade de empurrar o Alverca para trás e muito menos criar oportunidades. O Sporting tem o golo e pouco mais. Por isso, vamos ver o que haverá na segunda parte, mas tecnicamente, e já nem vou à segurança, mas tecnicamente esta equipa do Sporting está de facto com muitas dificuldades para superar a pressão adversária, e isso não é de agora.
4: As equipas já estão de volta ao relvado, Tiago Santos.
3: Graças também pelo Sporting Clube Portugal, não há alterações da equipa do Alverca, com os jogadores ainda a conversar sobre aquilo que vai acontecer nos próximos minutos no relvado do estádio de Alvalade, também com o ânimo nas bancadas, e agora com o Rui Silva, foi o último a chegar ao relvado, ainda colocando as luvas, o guarda-redes do Sporting, que praticamente não teve trabalho na primeira parte, e viu Max Araújo inaugurar o marcador logo na abertura da partida.
4: É um gol que pode ver no site da TSF, em tsf.pt. O remate forte à entrada da área de Max Araújo para o fundo da baliza de Mateus Mendes é o golo que separa as equipas no marcador. Vem de lá esta segunda parte, terá que ser melhor que a primeira foi medonha, é mesmo, foi muito fraca a primeira parte. Nós estamos aqui vivos, sabemos o que estamos a dizer, muitos erros de parte a parte, e que venha uma melhor segunda parte com mais espetacularidade. Aí está, início do segundo tempo, o Sporting vence, foi de facto o momento melhor do jogo, esse golo, esse golaço de Maxi com um minuto e meio. Foi o único bom momento da primeira parte. De resto, a primeira parte muito abaixo daquilo que as equipas podem fazer.
3: Falta inspiração este Sporting, ou tem faltado nesta partida? Pedro Gonçalves está na tribuna de Alvalade a assistir à partida, ainda à espera de uma saída no mercado.
4: Em Alvalade então já rola a bola para a segunda parte, bola para a equipa do Sporting, perde a bola na zona central, Maxi, a atenção ao Figueiredo, vai já romper, atenção ao Alverca, o passe de Figueiredo para Nabil, e está no sítio certo o Flávio Gonçalves.
3: Correção a defensiva aqui do médio a acompanhar o movimento e a fazer de Maxi Araújo bem a completar o corte.
4: Vem Jani para o ataque pela direita, Jani Catamo, o moçambicano que tem sido apontado ao Sunderland, mas o Sporting tem rejeitado as iniciativas do clube inglês da Premier League. Bola para que hoje perdeu, frente ao Ipswich Town, no arranque da Premier League.
3: Tem instruções claras de Sérgio Ferreira, não quer pressão alta dos jogadores do Alverca, pelo menos em cima da área do Sporting neste arranque de segunda parte.
4: Para já o Alverca tem um ponto no campeonato, uma vitória, um empate, estava a dizer vitória porque estou agora a olhar para este lance, estava distraído, quem não estava distraído
3: era... Estava o Dumbiá, porque ia perdendo a bola novamente, muitas perdas de bola na primeira parte, lá chutou a bola contra o jogador do Alverca, ainda assim o Sporting com dificuldades para sair.
4: Tem um ponto, o Alverca, fruto do empate na última ronda com o Estrela da Amadora, pois uma derrota também no Dragão na primeira jornada, o Sporting um empate na Amadora, uma vitória com... Um vitória de Guimarães na segunda jornada. Bola para a equipa do Alverca, vai para o ataque.
3: E faltas. Descortinada pelo árbitro da partida. O Alverca seguia com a bola, mas o árbitro bem deu o lei da vantagem e depois sim, assinalou a falta assim que o Sporting perdeu a bola.
4: Jogo perigoso, livre para o Sporting. Vai bater Altimira no círculo central. Pede a bola Luís Soares, toca o colombiano para trás. Hoje de volta à titularidade de Ioannidis, nem no banco está. No banco está Irangunda. Reforço do verão. Atenção, passo Soares, não chega ao destino.
3: Uma trivela de Soares, com demasiada força.
4: Muita força no passe, bola fora. Lançamento para a equipa do Alverca, para Francisco Xissumba. Ao lado de Rui Borges, faz o lançamento. Bola para Figueiredo, não consegue dominar bem. E a reposição é para a equipa do Sporting.
3: Fresneda, Ivan Fresneda, o espanhol, também de regresso à equipa.
4: Primeiro jogo a titular na época, lança para Rodrigo Zalazar, deixa para trás o adversário, atira depois na defensiva Boyang, atira para fora o central gambiano, o lançamento para o Sporting já executado por Fresneda, dá para Zalazar outra vez, Fresneda joga mais para trás, joga para Altimira, mete mais no meio em Catamo, não consegue mais uma vez fazer a finta, perde muitas bolas Jani Catamo, vai tentar a equipa do Alverca sair, o Sporting atrapalha-se e vai lá Maxi, consegue recuperar o defesa esquerdo do Sporting uruguaio. Bola para Ibrahim Abá. Vai jogar para Zeno Tabasse. Zeno Tabasse para Fresneda.
3: Irancuda a aquecer. Pode ser novidade nesta equipa do Sporting. Está a aquecer o extremo australiano.
4: É que foi pela primeira vez convocado Irancuda. Está então no aquecimento o avançado do Sporting, o extremo. O Sporting volta a perder muitas bolas. Jani Catamo.
5: Está a fazer um jogo desastroso. Pau-pérrimo, Jani Catamo.
4: Desastroso. Farta-se de perder bolas. E a Irancuda é uma das possibilidades para aquela ala. Nestori Irancuda.
3: Também Jess Derry a aquecer.
4: Mais um extremo. Bola para a equipa do Alverca. Tem agora a bola no meio campo do Sporting. Vai circular através de David Gui, mete para Nabil, Nabil mais para o meio, para Ryan Lucas, adiantou para outro Lucas, é Ian, Ian Lucas, o jogador do meio-campo do Alverca, conseguiu atrasar o jogador brasileiro, a bola para Ryan Lucas, mete à direita para Nabil, sai cruzamento, corte de Ibrahim Abá, a bola sobra ainda para o corredor direito do Alverca, para Ibra, para Nabil, atrasou Nabil, para a zona de, e o Sporting com dificuldades, para a zona de Baseia, Baseia para o meio, para David Gui, para trás, joga a bola para Yaya Poyang, para a esquerda, para Figueiredo, já no meio campo da equipa do Sporting, aí está Figueiredo, ainda Figueiredo, cabelos aos caracóis, dá mais no meio, para David Gui, o passe sai transviado por parte do Marfirense, bola vai até Génica, traça para Rui Silva, Rui Silva já pressionado por Vivaldo Semedo, entrega para Ibrahim Abá, aí está Ibrahim Abá, muito nervoso, joga para Marcos Araújo, o meio campo defensivo, mete mais na frente para Flávio Gonçalves, tenta ligar-se com o Dombiá, sai mal, o Sporting mais uma vez, pecar naqueles passos curtos e simples. Bola para a equipa do Alverca. Lá vai o Alverca. 5 minutos da segunda parte. Vai também ganhando confiança a equipa de Sérgio Ferreira. Lá vai a equipa do Alverca tentar sair pela esquerda com Isaac James. Fecha-lhe a porta Zalazar.
3: Está naquele lado, junto de Jéni Catamo, junto de Fresneda, a acumular os jogadores do Sporting do lado direito.
4: Bola para a equipa do Alverca. Bola vai para Ryan Lucas. Falta de Altimira nas costas de Lucas.
3: Nas costas do antigo jogador do Sporting do Portugal. Altimira que depois impede o jogador do Alverca de repor a bola rapidamente em jogo, o árbitro assinala falta e deixa que o Alverca prossiga agora com a bola.
4: Bola para a equipa do Alverca, atraso para Mateus Mendes, 5 minutos da segunda parte já esgotados, o Sporting continua a vencer por uma bola a zero, golo logo no início da partida marcado por Maxi, bate o guarda-redes Mateus Mendes, vai tentar ganhar Vivaldo, ganha Debaste, vai depois à bola Ryan Lucas, o jogador que faz o primeiro jogo a titular no Alverca, fez uma assistência no último jogo, Ryan Lucas, depois Figueiredo, a corte de Fresneda, vai o Sporting tentar agora imprimir mais velocidade, a bola para Salazar, passe para o centro, a bola para Soares, entrada à área, faz uma finta, tinha Flávio Gonçalves sozinho à esquerda, foi egoísta, o colombiano.
3: Só teve olhos para a baliza, Soares, foi à procura do remate, um remate limpo com o pé direito, sem adversar o João Caminho, apareceram-lhe dois do Alverca, foram mais rápidos.
4: É uma jogada de 2 para 1 e Soares aqui até podia ter feito as pazes com os adeptos, com a assistência, mas não.
5: Era preciso resultar, não escolheu o caminho mais fácil, Flávio Gonçalves estava à espera do passe no lado esquerdo, depois de uma boa condução de Zalazar, condução e passe para o corredor central. Esta jogada acaba por mostrar porque é que Zalazar, naquela função de médio ofensivo que descai à direita, está muito mais à vontade do que Flávio Gonçalves.
3: E agora deu um nó no jogador do Alverca, devolveu a gentileza ao jogador do Alverca que na primeira parte tinha feito um túnel a Zalazar, agora na mesma moeda Zalazar, grande pormenor sobre Isaac James.
4: É, e o Sporting continua com o mesmo tipo de futebol nesta segunda parte, a falhar muitos passos, muito lento, sem conseguir jogadas de perigo. Esta até podia ter sido perigosa, tinha grande potencial, mas Luís Soares não fez o mais simples. Rui Silva agora a jogar com Altimira, para trás, para Rui Silva. Rui Silva para Zeno Debaste. Zeno Debaste adianta com força a bola para o meio-campo adversário para Luís Soares. O corte um jogador do Alverca, mas Luís Soares depois vai lá outra vez. Dá-lhe de calcanhar, corta para o Yang, atira a bola para fora. O central foi Baseia, é lançamento para a equipa do Sporting. Lança Fresneda para Jéni Catamo. Está a pedido do outro lado, Maxi. Bola mais para o meio para Altimira. Agora sim, varia para o outro lado, para o lado esquerdo, para Maxi. Maxi adianta para Flávio Gonçalves. Movimenta-se mais à frente. De Maxi Araújo, atenção ao passe, corta Baseia, já estava bem posicionado o central.
3: Denunciado o passe, um pouco atrasado, fácil para o jogador do Alverca.
4: E vai o Alvealca, Vivaldo tem ali dois tijolos nos pés.
3: Sem muito mal o passe a Vivaldo se meter, era um passe relativamente simples, ficou demasiado a perna esquerda e agora está a sentir ali problemas musculares. O avançado do Alverca, vamos ver se dá para continuar.
4: Desmontou-se todo a fazer aquele passe e lesionou-se.
3: Esticou muito e a equipa de médica vai mesmo ter de entrar no jogo. Vivaldo Semedo em dificuldades, entretanto lá se levantou, talvez tenha falhado a comunicação, agora vai ter de sair e vai ter de esperar.
4: Ora, Tomás da Cunha, são 8 minutos da segunda parte em que podemos dizer que é mais do mesmo.
5: Não mudou muito, não. O Alverca
3: agora
5: tem...
3: Deixa-me só dizer, vai mexer o Alverca e vem um reforço, tem 2 dias de Alverca. Vidigal vai entrar.
5: Um extremo, portanto poderá recompor a equipa de outra forma, com 3 atacantes, veremos, ainda sem saber qual é o estado físico de Vivaldo Semedo, mas o jogo não mudou muito, o Alverca consegue trocar passes, mas sem ameaçar, e o Sporting está com muita dificuldade sempre que entra no meio campo ofensivo, agora já com o Zalazar fixo na posição em que tem jogado.
4: Ataca o Sporting na área, Fresneda, cruzamento, corte de Pazeia, finalmente uma jogada de ataque.
3: Novamente pelo lado direito o Sporting, Fresneda, colocar a bola na área, certo lançamento.
4: Lançamento efetuado, a bola vai para Jenny Katam, dá para trás, para Altimira, mete mais no meio, para Issa Dombiá, entrega depois para Ibrahimabá para Altimira, longe da baliza, ameaça o remate, marcou de fora da área o Vitória, dá para Jenny Katam, tentou, passe mal, passe. Atenção ao contra-ataque do Alverca, péssimo passe de Jenny Katam, a bola para Figueiredo e faz falta de Abbas travando o contra-ataque.
3: Figueiredo a rodar sobre a cena de Abbas a fazer falta o belga, bola em jogo para a equipa ribatejana, mas não, o árbitro manda parar. Diz a Figueiredo que estava a conversar com o jogador do Sporting e não existia por isso a autorização para que a bola voltasse ao jogo.
4: Mas atenção que vai fazer duas alterações Sérgio Ferreira.
3: Vai entrar mexer também o número 17, Sami.
4: Será já na próxima paragem. Vem aí então André Vidigal, o ex-Wycombe Wanderers de Inglaterra, jogou também no Stoke City, lembro-me dele do Marítimo e do Estoril Praia também em Portugal.
3: E ganhou nas vistas na Liga.
5: Vai sair também Vivaldo. Depois resta saber se Ian Lucas vai embora e o Alverca passa a ter três avançados ou se há aqui algum tipo de surpresa.
4: Ataca o Sporting, bola canalizada para Jenny Katam, lá direito, vai para a área, agora conseguiu romper, vai para a linha final, tirou o cruzamento, Mateus defende a bola, entra!

0: entrar no jogo e resulta em golo. Creio que é autogolo do guarda-redes Mateus Mendes. Jani cruzou e Mateus, na saída à bola, acabou por, infelizmente para ele, desviar para o fundo da baliza do Alverca.
1: Só mesmo com o contributo do guarda-redes, porque a bola era para o cruzamento de Jani e o guarda-redes acabou por tocar na bola e colocá-la no interior da própria baliza. Azar para o guarda-redes do Alverca. No lance do Alverca deu muito espaço ao Sporting, que estava adormecido na jogada, o Alverca, e permitiu assim o golo a Jani Catano.
0: Foi assim de repente que o Sporting foi para o ataque e na segunda jogada de perigo do Sporting no jogo, a equipa marca, nem chega a ser um remate, é um cruzamento e autogolo, creio que de Mateus, não sei se a Liga
2: confirma-se,
0: vai
2: atribuir. Confirma-se que a Liga dá o autogolo a Mateus Mendes.
1: É que a bola nem sequer ia para a baliza.
2: É o guarda-redes do Alverca que desvia a bola não ia, é o cruzamento, como estavas a dizer.
0: 2-0 para o Sporting, numa altura em que o Alverca beneficia de ponta, pé de canto, tentando uma reação imediata.
1: Entretanto, já substituiu, já fez chegar ao relvado os dois jogadores, um dos homens a sair, Vivaldo Semedo.
3: Sami Merhek, ponta de lança emprestado pelo Braga, troca direta.
0: Vamos ao canto, para a equipa do Alverca, já vamos à leitura do jogo. Atenção ao canto, canto batido, atira a defesa do Sporting na zona do primeiro posto, a bola sobra ainda para Figueiredo, a Figueiredo toca para trás, a bola vai para Davi Gui, a Davi Gui empurra a bola para a esquerda, para André Vidigal, o luso angolano, ele nasceu em Elvas, Elan Jano tira o cruzamento, a bola bate em Marcos e vai ainda para a área, se despacha Altimira, atirando a bola para fora.
1: O Alverca tenta reagir nesta fase do encontro, ganha para já, pontapé de canto, já vai dando nas vistas André Vidigal a partir da meia esquerda.
0: É, vai aparecendo no jogo André Vidigal, jogador que passou também pela Académica.
1: O Figueiredo ficou em jogo, portanto mexeu no meio campo.
0: Vamos ao canto então para a equipa ribatejana, à esquerda Figueiredo vai bater por cima deles, são lá em cima os adeptos do Alverca. Aí está o canto para Figueiredo, bateu ao primeiro posto, há um desvio de cabeça, mas sai muito ao lado.
1: É do homem do Alverca, mas completamente fora do encontramento com a baliza.
0: Tomás da Cunha, o Sporting chega então à vantagem de 2 golos. Não se pode dizer que o Sporting fez por isso. Foram 2, 3 ocasiões. Há aquele remate na primeira parte de Flávio Gonçalves para uma boa defesa de Mateus, mas de resto o Sporting criou muito pouco. Agora, com uma grande infelicidade do guarda-redes, a equipa do Sporting aumenta para 2-0, fica muito mais confortável, mas não se pode dizer, atendendo ao recente passado, que o Sporting tem o jogo na mão.
3: Não, de todos, está mais confortável, claro, mas agora é preciso manter os níveis de agressividade e de iniciativa, porque o Sporting estava com alguma iniciativa neste início de segunda parte, mas é um lance de felicidade. A Jani Catamo finalmente teve uma situação de um contra um já dentro do último terço, consegue desequilibrar, é a melhor jogada de Jani, mas depois o guarda-redes é quem mete a bola na própria baliza. E se o Alverca na época passada sofreu bastante com o André Gomes, não teve uma época conseguida o jovem que agora está no Casa Pia, com o Mateus Mendes as coisas não têm melhorado propriamente.
1: Saiu o Ryan Lucas também.
0: Entrou então Sami Merhek,
3: portanto
0: o libanês.
3: Baixa Ian Lucas para o meio campo, onde tem jogado nos últimos jogos, e o Alverca passa a ter 3 homens de ataque. O André Vidigal, digamos que é o mais parecido a Chiquinho, na ausência do titular e craque da equipa.
0: Terceiro jogo de Sami Merhek pela equipa do Alverca, jogador que só jogou pelo Braga B na última temporada. Vai tentar o Sporting sair, atenção a este adiantamento para Luís Soares, vai cavalgar para a baliza, pode marcar, atenção, no regresso, faz a finta, vai marcar, atirou, marcou!

0: pelo Sporting. Luís Javier Suárez a reconciliar-se com os adeptos. A cena para as bancadas. É abraçado por toda a equipa, Tiago Santos.
1: Felinos procura o momento certo para sair das costas do adversário, onde se escondia o ponta de lança colombiano do Sporting, e depois em velocidade deixou toda a defesa do Alverca batida e também o guarda-redes. Adiantou a bola, enganou o guarda-redes. Baliza deserta, gol do Suárez.
0: Explosão de Luís Suárez na frente e ataque do Sporting a mostrar que já está mais perto da forma física que pretende, até porque não era um gol fácil. Ele levava alguma vantagem, mas tinha de correr meio campo, correu, ganhou vantagem de terreno ainda mais e ainda conseguiu passar pelo guarda-redes Tomás da Cunha para fazer o terceiro gol do Sporting e provavelmente sentenciar a partida.
2: Muita classe na finalização de Suárez. Primeiro na desmarcação, o Alverca estava muito subido e agora o colombiano conseguiu atacar aquele espaço nas costas, e muita classe na forma como ultrapassa Mateus Mendes. Frieza acima de tudo do colombiano. Futebol tem de sobra, não há que provar nada a ninguém, resta saber se vai reencontrar-se ao serviço do Sporting, mas todas as condições estão lá para isso.
0: Canto para o Alverca, tira a defensiva do Sporting, bola sacudida da grande área. Estamos com uma hora de jogo. Em Alvalade, o Sporting de repente marcou dois golos. Um outro gol de Mateus Mendes e agora um gol de Luís Suárez. Sporting 3, Alverca 0.
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4: Continuamos a olhar para a Espanha, porque o Real Madrid continua empatado frente ao Espanhol 1-1.
1: Vai entrar em cima e também na equipa do Alverca. Olha, mais um avançado.
0: Mais um então, vai ser lançado na equipa de Sérgio Ferreira. O Alverca perde por 3-0 no estádio de Alvalade. O Sporting volta a marcar 3 golos. Tem sofrido sempre 2, mas hoje não sofreu nenhum. A equipa de Rui Borges, e terá sido até agora o jogo menos conseguido do Sporting. O futebol é assim. A bola para Nabil. Vai jogar a bola para trás. Vai jogar para a zona de David Gui. Aí está David Gui. Vai receber David Gui. Joga o Marfinense para a direita. A bola vai para o corredor, onde está Figueiredo, muito recuado agora no terreno. Ainda Figueiredo. Dá mais no meio, dá a bola para David Gui. David Gui olha em redor, tem muito espaço, joga para a esquerda para Isaac James, o jogador nigeriano, a receber, depois a adiantar para Chissumba, para trás, para James, ainda mais para trás. A bola vai para um dos centrais, é pressionado por Luís Suárez, vai ganhando ritmo também o ponta de lança colombiano, que assinasse o seu primeiro golo esta época no primeiro jogo como titular. Ele fez 38 golos na época passada.
2: Já agora deixa-me só dizer que foi Jenny Catamo quem lançou em profundidade Luís Suárez, portanto Catamo vai subindo o nível e de repente está em 2 golos importantíssimos para o Sporting.
1: 2 assistências.
0: É, porque o jogo foi...
2: No fundo, sim.
0: É. Ah, e a bola para a equipa do Alverca. Tenta a saída para o ataque a equipa ribatejana com David Gui. Cantam os adeptos, gostam dos golos. A exibição tem sido muito aquém da equipa do Sporting. Lá vai a equipa do Alverca a tentar sair pela esquerda. Bola para David Gui outra vez, a meter, é para o meio, é para um dos centrais, baseia, a baseia a fazer uma finta, ainda baseia, tem 3 jogadores do Sporting a rodeá-lo, corta um deles, depois Marcia adianta, e o Dombiá estava à espera da bola no espaço, ela saiu curta.
1: E ficou sem ela.
0: E vai a equipa do Alverca para o ataque, à direita com Nabil, a ligar-se, Nabil, lá vai, Nabil pela direita, vai tendo apoio dos companheiros, um deles é Mereg, depois o cruzamento sai contra o adversário, lançamento para o Alverca, está preparadíssimo para entrar Marco Essimi, o jogador camerunês, vai ser lançado daqui a pouco para o seu terceiro jogo esta temporada, o ex-Durkek de França. Será agora? Não, a bola não sai. Vai ainda a bola Vidigal, atrás André Vidigal, para Boyang, aí está o central Boyang, e aí há Boyang, o Sporting já não está tão pressionante nesta altura, deixa o Alverca jogar, bola na zona central, Ian Lucas para a esquerda para André Vidigal, André Vidigal tem no corredor Isaac James, vai fazer uma variação, mas contra os pés de Altimira, bola sobra ainda para os jogadores do Alverca, estamos ainda com 64 minutos, o Sporting já está a ganhar por 3-0, a bola para David Gui, adianta David Gui para Figueiredo, tenta uma finta, a bola ressalta para James, à esquerda Isaac James junto ao banco ribatejano, faz um passo recuado para James e depois há ali uma carambola. A bola acaba por sobrar para um dos centrais, o francês Steven Bazeia. Aí está Bazeia, vai jogar com Ian Lucas, outra vez Bazeia, pressionado por Flávio Gonçalves. Atrás para Matheus Mendes, Matheus Mendes coloca para uma zona mais central, para Yaya Boyang, tem a bola há muito tempo a equipa do Alverca, mas também não consegue criar situações, é uma equipa inofensiva em Alvalade. Aí está Boyang, Boyang, a jogar Boyang para Bazeia, troca a bola aos centrais, mas o Alverca tem que ir com mais velocidade para o ataque, está a perder por 3-0, bola à esquerda, Isaac James, mau passe, bola para Jenny, está para Altimira, já recuperou o Sporting, mas também não sai bem o passe de Altimira, vai a equipa do Alverca agora tentar responder, a bola para o corredor, vai lá chegar primeiro, agora boa intervenção de Ibrahimabá.
1: Fácil, sobre o jogador do Alverca, mais rápido e depois despachar também, colocar a bola para Dumbiá.
2: Defensivamente está a fazer um belíssimo jogo o Ibrahimabá, já recuperou muitas bolas, já bloqueou cruzamentos, é um central rápido também, portanto, jogando à esquerda, nesse sentido não está a comprometer, depois com bola foi outra história.
0: Vamos então à alteração na equipa do Alverca.
1: E assim está aí Chissumba na equipa do Alverca.
0: Muito bem, troca então na esquerda do Alverca, o Sporting, atenção, que ainda não mexeu, Rui Borges não fez qualquer alteração.
2: E agora Isaac James deverá jogar na posição em que tem jogado, como ala esquerdo. À partida será isso, para tentar ganhar alguma capacidade daquele corredor esquerdo. Chissumba passou um pouco ao lado do jogo.
0: O Alverca ganha agora lançamento, estamos com 20 minutos do segundo tempo, o Sporting vence por 3-0. Vai fazer falta a Altimira, livre a beneficiar a equipa do Ribatejo.
1: Bem, Ian Lucas vai rodar sobre a Altimira, conquista falta. Ele e André Vidigal juntarem-se à esquerda para agitar o jogo do Alverca.
0: E vai mexer o Rui Borges, vai lançar Luís Guilherme no jogo. O extremo brasileiro, ex-West Ham, jogador de apenas 20 anos, vai ser lançado daqui a instantes. Vamos ver para onde é que ele vai jogar. Jogador que fez 19 jogos na época passada. Está o livre à esquerda. E não vem sozinho, atenção. Este livro, o que é que foi isto, Figueiredo?
1: Queria marcar direto, Figueiredo atirou a bola para a bancada e bem lá para cima.
0: Foi a rave esta bola. Olha, eu creio que é o Nestor Irangunda.
1: É mesmo.
0: Vai ser lançado.
1: Botas encarnadas do Irangunda, o jogador australiano.
2: Portanto, o Derry baixa na hierarquia, tem entrado, deixará de entrar. Ou pelo menos com tanta regularidade.
0: É, e vão entrar dois extremos no Sporting, vamos ver quem vai sair, se Flávio, se Jenny, se Zalazar, creio que dois destes três vão sair. Avança a equipa do Alverca, está perto da área, há um jogador que cai, fica a pedir falta, manda jogar Fábio Veríssimo, vai o Sporting responder, bola para Dombiá, agora tudo primeira, Zalazar, zona central, está à esquerda sozinho a pedir Luís Soares, mas Zalazar não o viu, dá para a direita para Jenny Catamo, Jenny Catamo a fazer um belo passo agora, Zalazar, já na área, desmarcado, cruzou outra. A Dombiá chutou para a bancada.
1: A tirar muito por cima Dombiá. Belo desenho do Sporting no relvado, o estádio José Alvalade. Grande passe Jenny. Excelente assistência de Zalazar. Pronto, tinha que colocar a bola e depois Dombiá a desperdiçar um penalti em andamento.
0: Alterações do Sporting, Tiago Santos.
1: Jenny Catamo, número 10, sai, cede lugar ao 31, é Luís Guilherme.
0: Fez a assistência para Soares. Está no segundo gol do Sporting, decisivo na segunda parte, apesar de uma exibição frouxa na primeira parte. Sim. E no início da segunda.
2: Mais influente do que propriamente com uma exibição de grande continuidade, mas fica ligado à vitória parcial do Sporting.
1: E a estreia de Irangunda, grande aplauso do estádio José Alvalade para o jogador que acaba de chegar, Flávio Gonçalves, sai.
0: Estreia-se o australiano de 20 anos, vai jogar cerca de 20 minutos, o antigo jogador do Watford de Inglaterra, custou 15 milhões de euros, mais 3 para objetivos ao Sporting, este jogador que já pertenceu também ao Bayern Munique, esteve no Campeonato do Mundo ao serviço da Austrália.
2: Obviamente há curiosidade para perceber o que pode fazer Irangunda. O Sporting terá dois extremos muito rápidos, lá vai ele, já não vai, fora de jogo.
0: Irangunda, bandeirão no ar.
1: Apanhava em posição de impedimento.
2: Em relação a Flávio Gonçalves, foi o jogo menos conseguido dos três, andou a deambular um bocadinho em posição com o Zalazar na primeira parte, depois fixou-se à esquerda, mas de facto não estava com grande rendimento, e Zalazar pelo contrário cresceu, tem tido a tal parceria com Jenny Catamo na segunda parte que acabou por ser importante para o Sporting.
0: Sporting a vencer por 3-0 neste segundo tempo. Soares já marcou o ponta de lança colombiano depois de um início de época muito atribulado em que se tem falado da saída de Soares. Marcou então o ponta de lança do Sporting. Também se falou dos tais problemas disciplinares, mas respondeu com um golo hoje o ponta de lança do Sporting. serpenteando pelo guarda-redes depois de correr uns bons 30 metros e atirou para o fundo da baliza do Alverca, assinando o 3-0 do Sporting. Sporting em vantagem. Bola para Tebaste, à procura da segunda vitória em 3 jogos do campeonato do Sporting. Joga já na sexta-feira com o Rio Ave, o próximo jogo, na próxima sexta. Bola para Tebaste. Aí está Tebaste a jogar à esquerda para Ibrahima Ba. Ibrahima Ba tem apoio de Issa Dombiá. Aí está Ba. Ainda o central da equipa do Sporting senegalês. Vai jogar para o belga Tebaste. E agora passa até ao guarda-redes contrário.
1: Desesperado Tebaste com o destino desta bola. Saiu muito, muito mal o passe de Tebaste que ele imaginou para Soares.
0: Bola para Gui, David Gui pela zona central. Aí está o médio que mais vezes tem tocado na bola da equipa do Alverca. Entrega para Baseia, passe longo para a esquerda. Vai para a direção de Essimi. A corta de cabeça de Luís Guilherme, lançamento para a equipa ribatejana.
1: Esforço defensivo de Luís Guilherme, calcado o papel dele em relação ao Jerry Cadam.
0: Lançamento para a esquerda, Essimi executar. Lança para a área, corte fácil de Altimira. Sacode o antigo jogador do Betis. A bola pinga junto aos centrais do Alverca. Ganha um deles, Baseia. Baseia depois entrega para Gui. Gui junto ao banco do Alverca. Vai adiantar para a subida de Isaac James. É a última tocar o nigeriano. E por isso é lançamento para a equipa leonina.
1: Novamente o Alverca não conseguir ligar a bola nos últimos 30 metros. Fresneda tranquilamente para o arremesso de liga lateral. E o Sporting com a festa nas bancadas.
0: Faltam 20 minutos para os 90 no estádio de Alvalade. O Sporting voltou a marcar 3 golos tal como na última jornada. Mas desta vez para já não sofreu nenhum. Sporting 3, Alverca 0.
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4: Na Catalunha continua Atenção. Tudo empatado. O José Mourinho não consegue ainda para já desfazer o empate na estreia para o Real Madrid 1-1.
0: Em Alvalade, o Sporting pode marcar. Salazar na grande área, faz o passe. Soares ainda à existência. Atenção, grande confusão ali na meia-lua. E depois há um remate ao lado. O Sporting desperdiça um ataque com vantagem numérica.
1: 4-2, lançado por Altimira. E depois Soares e os restantes jogadores do Sporting não conseguiram definir.
0: Tomás da Cunha, atenção, Altimira está com queixas.
1: É problemas físicos. A sequência desta jogada parece ser um problema muscular e preocupação no banco do Sporting.
2: Não dava jeito nenhum a perder a Altimira, apesar de tudo o reforço mais estável, digamos assim, aquele que tem tido exibições mais consistentes, já está recuperado. O Alverca continua a apertar bastante na pressão, mas em termos de ideias ofensivas, tem mostrado pouco, e o Sporting agora tem condições para aproveitar os espaços após recuperação, não só com o Zalazar, mas também com os dois extremos que estão frescos, apesar de Luís Guilherme, como Jenny Catam, defender a 5, ou seja, baixa sobre a direita para defender a 5.
0: Aí Alvalade, o Sporting vence por 3 bolas a 0. Estamos já nos últimos 20 minutos. Vai apertar com o Sporting, zona central, vai receber Luís Soares, pica para a esquerda, para a direção de Irancunda, recebe o australiano, tem acompanhamento do Maxi. Irancunda recebe, adiantou para o Uruguai, lá à esquerda pode cruzar, aí está Maxi.
1: Péssimo, bola diretamente para fora, nem sequer chegou ao interior da grande área.
0: Terrível este cruzamento, nem parecia de Maxi. Nem parecia de Maxi este cruzamento em balão para trás dos postes. Ponta pé de baliza.
1: Chegou com muita gente à frente do Sporting agora. Soares a ligar e depois Irancunda deixou para o convite ao cruzamento de Maxi, que sai muito, muito mal.
0: Vai mexer daqui a pouco a equipa do Alverca. Rui Borges também pode mexer. Tem mais 3 alterações por fazer. O Alverca vai tendo bola. E agora o Irancunda.
1: Chutão contra a cabeça de Figueiredo para ganhar o lançamento.
0: Não sei que mal lhe fez o Figueiredo.
1: Mas é muito violento o pontapé.
0: A bola estava ali à mercê.
1: Fiquei irritadíssimo, Figueiredo vai pedir explicações ao árbitro da partida, que ele era completamente escusado.
0: É. Irancunda tentou ganhar o lançamento, mas não havia necessidade daquilo. Bola para o Sporting. Rui Silva a receber o guarda-redes. É a primeira vez, não sofreu golos no campeonato até ver. Dá curtinho para Altimira. Altimira para Ibrahima Ba. Ibrahima Ba mais para a frente para Rodrigo Zalazar. Atraso. Altimira. O Sporting tem a vitória no bolso. Está a vencer por 3 bolas a 0. Com 2 golos na segunda parte. Um na primeira. Um autogolo de Mateus e outro golo de Soares na segunda parte. E um golaço de Maxi na primeira. Atenção a este lance fantástico de Luís Guilherme. Depois pecou no passe.
1: Mas há falta. E sai amarelo. Mostrado pelo árbitro é Essimi. Carga sobre Luís Guilherme, estava endiabrado neste lance, a tirar adversários do caminho com grande facilidade, a rodopiar sobre eles e a conquistar o livre.
0: Olha, e agora vai ser um momento interessante, é que vai sair Luís Soares, deverá sair, vai entrar o Rafael Nel.
1: Para escutar a reação de Alvalade.
0: É, exatamente. é um dos momentos até mais interessantes. Vamos tentar perceber. O Alverca também vai fazer alterações com Vasco Moreira e Kessari a serem lançados.
1: Se é o Timira. Aliás, não.
0: Não, sai.
1: Estava trocada,
0: Lucas...
1: estava trocada ali a cor da numeração do quarto árbitro. Entrada com o número 8 de Vasco e entrada também com o número 18 de Kessari.
0: É, saem os dois médios. E agora a saída
1: de Baste.
0: E agora Luís Soares. Vamos ouvir a reação da balada, depois já cumprimentado pelos jogadores do Sporting. Vamos ouvir.
1: Só aplausos de Alvalade.
0: O que faz um golo, Tomás da Cunha?
2: Claro, o adepto de futebol vive muito no imediatismo. Houve ali, digamos, uma atitude menos feliz de Soares, um pequeno caso que, entretanto, parece resolvido e os golos ajudam, claro. Oportunidade para Nel com a ausência de Ioannidis.
0: É, Rafael Nel então a ser lançado, Ioannidis está de fora, não sabemos quanto tempo vai parar. Ontem Rui Borges dizia que ele estava apenas em dúvida, mas nem faz parte da ficha de jogo. Rafael Nel, que foi titular num jogo da equipa B na segunda liga com os Chaves, não tinha sido ainda titular pelo Sporting esta época, nem utilizado em jogos oficiais, porque ele na pré-época, aí sim, foi titular. Primeiros minutos para o jovem avançado de 21 anos da equipa do Sporting, ele que na época passada chegou a fazer 3 golos. Aí vai ele, Rafael Nel, até à esquerda Irancunda, vai numa cavalgada pela direita, ainda Renel, mas ali não era fácil, Tiago.
1: Partiu em desvantagem, já não conseguiu conquistar a bola, jogador do Alverca, mais rápido, mais leste, conseguiu ficar com ela, e depois a falta de Nel, ainda assim os adeptos reclamavam a falta ao contrário, mas Rafael Nel perdeu claramente o domínio da bola no lance.
0: Volta pé livre para a equipa do Alverca. Estamos a entrar no último quarto de hora. O Sporting vence por 3-0. O jogo está aparentemente resolvido. O Sporting, nesta altura, a controlar bem o jogo. Vai para o ataque Steven Bazeia. Bazeia para a direita. A bola vai rasteira até aos pés de Nabil. Nabil para o meio. Para Vasco Moreira. Vasco Moreira para trás para Bazeia. Vai construindo a equipa do Alverca, com o Sporting também a oferecer muita bola. Na segunda parte, o Alverca conseguiu ter muito mais bola em comparação com a primeira parte. E agora é lançamento para a equipa do Sporting.
1: Mal passa o jogador do Alverca. Já está em modo sonolento esta equipa do Alverca também na partida. 50.507. Estádio cheio no estádio José Alvalade, casa do Sporting, para este triunfo para já dos Leões.
0: É estádio a abarrotar para este encontro da terceira jornada da Liga. Apesar do Sporting não ter convencido ainda do ponto de vista exibicional, mas para já vai ganhando, isso é o mais importante neste início de temporada. Ataca Essimio pela esquerda, o camaronês vai romper para a grande área, mas acaba desarmado. O corte de Fresneda, o central a conseguir cortar. Depois Altimira, jogar para Fresneda. Fresneda bateu lá para a frente, vai ganhar na defensiva Boyang. Bola a pingar na zona de Altimira, dá para Zalazar, para o meio, para Dumbiá, tudo como de futebol praia, toques sem habilidade, e há a falta.
1: Pé alto de Essimi, há pouco tentou ir sozinho a 2-1, ficou sem a bola, e agora o Sporting recupera com esta falta do avançado.
0: Pontapé livre para a equipa do Sporting, já cobrado, a bola segue nos pés de Marci. Marci adenta para Néstor e Irancunda. Lá vai ele pela esquerda. Irancunda vai sempre para cima da defesa adversária. Ainda Irancunda tem vertigem, este australiano. Dá para Marci, para o meio, para Issa Dombiá. Dombiá para Zalazar outra vez. Dombiá. Dombiá para Zalazar, a bola sobra para Irancunda. Irancunda, hoje Watford para Zalazar outra vez. Irancunda. Dombiá. O Sporting troca a bola com os jogadores muito próximos à esquerda. Sai mal o passe a Zalazar. Não foi uma grande exibição de Zalazar, longe disso. Bola para Luís Guilherme agora. Aí está Luís Guilherme, entrou bem o brasileiro. Dá para Fresneda. Fresneda para o meio, para Altimira. Tenta o Sporting controlar a bola. Bola para Ibrahimabá. Ibrahimabá para Zalazar. O Sporting tenta controlar o jogo. Aí está Maxi. Maxi à esquerda a receber o capitão do Sporting. Abriu a contagem ao Alvalade com 2 minutos. Bola para Zalazar. Zalazar numa variação da esquerda para a direita. A bola segue até aos pés de Luís Guilherme. A Luís Guilherme recebe. Está no apoio dele Fresneda. Devolução, tabelinha, bem feito. Aí está o cruzamento de Luís Guilherme para a área. A bola é desviada por um jogador do Alverca.
1: Tentou ali Nel chegar à bola, garantir que a bola continuava do lado dos Leões. Recomeça o ataque agora, tudo de novo atrás com a defensiva do Sporting.
0: Vai tendo mais bola a equipa de Rui Borges. Bola de Ibrahim Abá para a esquerda, para a Maxi Araújo. Mete no meio para Néstor Irancunda. Jogou para trás o Internacional australiano. Bola para a zona de Eduardo Quaresma. Dombiá a jogar para a direita, Fresneda, meteu para Zalazar, é bom futebol agora do Sporting, ainda Zalazar faz uma abertura, a bola vai por alto, muito por alto para a esquerda, era para a subida de Maxi Araújo, há um corte de Nabil, a bola vai ainda para o marroquino que conquista lançamento este lateral ex-Albacete de Espanha.
1: Perante a posição de Dumbiá, não conseguiu ficar com a bola.
0: Lançamento efetuado, bola para Vasco Moreira. O médio formado no Braga e no Porto, também no Rio Ave, faz o passo para a direita, Nabil, uma incursão para o meio, depois ganha o ressalto, ainda Nabil ali perto do árbitro, faz um passo para a direita, bem jogado para Figueiredo. Aí está Figueiredo, vai combinar com Nabil, antecipa-se e corta Ibrahim Abay, mais uma boa intervenção defensiva.
1: Muito longe da área, rápido sobre o adversário.
0: Bola para o Alverca, André Vidigal, boa simulação para Vasco Moreira, corredor central pode rematar, atenção, remate sai frouxo, muito frouxo.
1: Número 8, a médio desta equipa do Alverca, não conseguiu encontrar no pé direito a força certa para colocar a bola na direção da baliza de Rui Silva, perde-se assim uma possibilidade para o Alverca.
0: Voltam 10 minutos para os 90 no estádio de Alvalade, este é o som da TSF, Sporting 3, Alverca 0.
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4: Sporting vai vencendo em Alvalade, o Real Madrid continua empatado 1-1 com 82 minutos de jogo.
0: E há o primeiro remate enquadrado do Alverca, é a primeira intervenção de Rui Silva no jogo.
1: A aparecer-se em zona frontal, os jogadores do Alverca, Kessari, depois de uma boa jogada de Vasco Moreira.
0: É o primeiro remate do Alverca, Tomás da Cunha. O Alverca também fez muito pouco neste jogo.
2: É o melhor jogo defensivo do Sporting. Não é que a fasquia estivesse muito elevada, mas a equipa está um pouco mais junta, tem vencido mais duelos, outra agressividade. E aí o regresso de Fresneda, atenção.
0: Olha o Alverca na área e outra vez vai em carrinho.
1: Excelente, vá agora sobre Sami, muito bem na leitura da jogada e depois com os recursos necessários lá foi buscar a bola.
2: O regresso de Fresneda, de Maxi, uns furos mais acima, e de Ibrahim Abá sobretudo. Se Diomande era o melhor defesa do plantel do Sporting, o mesmo se aplica a Ibrahim Abá. Depois o Rui Borges terá de gerir a preferência de centrais, mas Ibrahim Abá tem argumentos defensivos que nenhum outro central do Sporting tem, e isso ajuda a explicar para já a baliza a zero.
0: Canto cobrado, a maneira curta, a bola para Figueiredo. Figueiredo depois extraiu-se, a bola fugiu-lhe do pé, já lá estava perto do Fresneda para cortar, a bola ainda a sobrar para Nabil no corredor esquerdo, tem vários jogadores na área, joga para Figueiredo. Figueiredo a conduzir para o meio, tenta arranjar-se talvez espaço para o remate, prefere jogar para um companheiro de muito longe, o remate do meio da rua do médio marroquino Kessari, mas para as nuvens.
1: Do meio da rua para o meio da rua, este remate de Kessari.
0: É isso. Bola para o mate, que o jogo é do campeonato. Pontapé de baliza para o Sporting. Estamos a 8 minutos dos 90. O jogo está resolvido em Alvalade. Aquece ainda alguns jogadores do lado verde e branco. Tem a bola Ibrahim Abá. Ibrahim Abá adianta para Dombiá. Faz uma simulação abrindo as pernas. Para Incunda. Bom toque de Irancunda para Dombiá, mas o Dombiá também com muitos erros.
1: Novamente a não chegar à bola e ali com os braços libertos, parece também algo insatisfeito com aquilo que tem sido o jogo, que lhe tem saído dos pés.
0: A bola para a equipa do Alverca, vai pela esquerda, vai tentar fazer uma finta, é Simi, joga para Vasco Moreira, adianta Vasco Moreira, tenta combinar com o ponta de lança da equipa Mereg, mas também não saiu bem.
1: Tentar juntar-se à equipa Vasco Moreira, novamente com um passo para o avançado, estava de costas para a defesa do Sporting, assim mantém a posse do Alverca.
0: Lançamento executado, está no ataque a equipa do Alverca, lado esquerdo, vai tentar o cruzamento, não, é Zimi, volta para trás e joga para o centro da defesa onde está Boyang, e Boyang meteu no círculo central para Figueiredo, a Figueiredo para Kessari, a Kessari para trás, vai o Alverca tendo bola, o Sporting esconde-se dessa possibilidade agora de ter a bola, a equipa de Alvalade apenas espera pelo adversário, o jogo está resolvido e o Rui Borges, se calhar, já podia mexer na equipa, não é? Porque com o jogo resolvido, com alguns jogadores, se calhar, a precisar de ritmo.
2: Há um jogador que foi muito, não diria importante, mas teve destaque na pré-temporada e desapareceu um pouco, que é o Silas Anderson. Foi caindo um pouco nas opções de Rui Borges e, neste momento, o plantel tem algumas dúvidas ainda sobre qual é o plano de voo de Rui Borges para as segundas partes, principalmente. Ainda à espera de ver o que vai acontecer a Pedro Gonçalves e Bragança, mas isso é outro tema.
0: Sim, está na bancada Pedro Gonçalves a assistir ao jogo. Bola para o Sporting com Luís Guilherme a picar para a esquerda para Maxi Araújo a conseguir uma boa finta. Avança o uruguaio, tem Irancunda a pedir, dá para Irancunda, é um velocista e agora o que ele fez à bola, deu-lhe ali nas orelhas.
1: Quis ser tão rápido que depois o pé esquerdo chegou atrasado em relação à forma como ele tinha imaginado a jogada e passei muito mal Irancunda.
0: Vai agora o Alverca com espaço. Vai pela esquerda, vai com Essimi, o camaronês. Tem Fresneda pela frente. Aí está Essimi a jogar para o meio. E ali uma antecipação de Altimira muito boa.
1: Excelente método. Organizar o jogo do Sporting e recolher a bola.
0: É, mas o Zalazar e ali o Maxi também já está com dificuldades. Está ali em dificuldades físicas, agarrado às pernas. E Rui Borges tarda em mexer na equipa. Bola para Luís Guilherme. Dá para Fresneda, para trás, para o guarda-redes Rui Silva. O Rui Silva domina, ainda Rui Silva. Dá depois para Ibrahim Abá.
1: Últimos 5 minutos.
0: É, faltam 5 minutos para os 90. O Sporting a vencer por 3-0 o Alverca. Os golos foram marcados por Maxi Araújo, Mateus Mendes na própria baliza, o guarda-redes, e também Luís Soares. Luís Soares que já saiu para Rafael Nel entrar. 5 para os 90. O passe de Zalazar a encontrar Rafael Nel. Atrasa para Dombiá. Outra vez Rafael Nel. Já está no meio-campo adversário. Dá para Dombiá. Lá vai Dombiá. Adianta bem o italiano para a ponta direita. Para Luís Guilherme. Vai em rasgo para a área. Puxa para dentro. Remata. Defende para a frente do guarda-redes. Vai ser a recarga. Não é. À segunda. À terceira. Também não. Mateus Mendes com 3 defesas consecutivas. Evita o terceiro do Sporting.
1: 3 defesas, mas defende sempre para a frente e permite sempre nova bola para os jogadores do Sporting. Ainda assim cumpriu o guarda-redes. Defendeu tudo o que havia para defender. Zalazar, Nel, Luís Guilherme, os três sentaram e os três bateram na barreira de amarelo na baliza do Alverca. E ainda assim o guarda-redes defendeu sempre à frente.
0: E também é mais de mérito dos jogadores que remataram, o Zalazar e o Rafael Leal, que o guarda-redes no chão acertaram nele.
2: E só há aquelas defesas posteriores, porque a primeira é muito pobre, defende para a frente, um remate que não vai assim tão colocado.
0: Olha ao canto, nenhum do Sporting consegue acertar no cabeceamento. Tentava André Vidigal sair para contra-ataque, não conseguiu. Sporting com grande situação para chegar à goleada, para chegar ao 4-0. Agora uma entrada
1: perigosa
0: muito
1: sobre Fresneda, ali na zona do gêmeo de Fresneda, na perna direita de Fresneda. Está recuperado, o jogador sai ileso do lance, que podia ser perigoso. Alazar toca a bola rapidamente. Vai mexer o Sporting daqui a momentos, com a entrada de mais um jogador, Pedro Lima. Luís, AVS, médio criativo.
0: É, não foi utilizado ainda, portanto vai estrear-se pelo Sporting. Este médio de 23 anos vai ser a última alteração de Rui Borges, o antigo jogador do AVS, que fez 6 golos na época passada na equipa que foi despromovido à segunda. Despromovida à segunda. Este médio formado no Palmeiras, Pedro Lima, preparado para entrar. Certamente um dos médios para sair. Na ligação agora no Sporting, mas Tiago, vamos ver qual é o jogador Rui Borges vai tirar do relvado.
1: Vem a decisão dentro de momentos, com o quarto árbitro a mostrar ao estádio a saída de Rodrigo Zalazar e a entrada de Pedro Lima.
0: Aí está a estreia de Pedro Lima pelo Sporting, o canhoto do meio-campo. Será que vai jogar numa posição mais adiantada do meio-campo, Tomás?
2: Vai jogar à Bragança, exatamente. Ou seja, como o terceiro médio do Sporting. É este o papel reservado para Pedro Lima neste encontro. Não vai ter muitos minutos. Zalazar fez uma boa segunda parte, ou pelo menos subiu o nível na segunda parte, no regresso à posição em que tem jogado. Mais como um médio ofensivo, por dentro, mas juntando-se muito à direita, participando em algumas boas jogadas do ataque do Sporting.
0: 2 minutos e meio para o final, ataque do Alverca, Figueiredo da Grandeira tirou, é golo! Golo do Alverca, golaço de Figueiredo!

0: marca. É fulminante o pontapé de Figueiredo. Reduz para 3-1 a 2 minutos dos 90. Dá esperança à equipa do Sérgio Ferreira.
1: O jogador que mais procurou neste encontro, bola a cair no interior da grande área, aos pelinhos no interior da área do Sporting. Encontrou o pé direito de Figueiredo. Coloca um rebate fortíssimo no fundo das redes de Rui Silva, a fuzilar o guarda-redes do Sporting e a dar alguma esperança ao Alverca. Um jogo que pode ter aqui um ânimo diferente para os minutos finais.
0: Já não há clean sheet para o Sporting neste jogo, Tomás da Cunha.
2: E era um dos grandes objetivos, estou em querer, de Rui Borges e da equipa, obviamente. Logo após a substituição, não sei se isso provocou alguma desconcentração, mas é um ótimo movimento e sobretudo uma ótima finalização de Figueiredo. Um remate de baixo para cima que desta vez não dá hipótese a Rui Silva. Pelo menos fiquei com essa ideia cá de cima.
0: É o primeiro golo na temporada para Figueiredo, jogador que fez 6 golos na última época. E há pouco tempo para a equipa do Alverca, estamos a um minuto do tempo de compensação. Vai para o ataque Irangunda, vai pela esquerda, adianta a bola, mas parece que a bola é mais rápida do que ele.
1: Depois foi contra os painéis publicitários e fica fora da jogada.
0: Vai agora o Alverca para o ataque, acredita, ganha algum ânimo a equipa ribatejana. Vai ainda tentar reduzir. Vamos ver quanto tempo de compensação Sérgio Ferreira está ali, que nem pode, no banco de suplentes. Lá vai a equipa do Alverca. A bola para Isaac James. A jogar no meio, para Vasco Moreira. Atraso de Vasco Moreira. Para Boyang. Boyang mete para Baseia. Baseia para a direita. Para Nabil. Ainda Nabil. Atenção que tem acontecido tudo ao Sporting esta época. O Alverca acredita. Vasco Moreira mete para perto da área. A bola vai para o ataque da equipa do Alverca. Atenção. Vai pela direita, vai cruzar Nabil, não adiantou, para Figueiredo. A Figueiredo vai para a linha final, procura ganhar alguma coisa, corte impecável de Ibrahim Abá.
1: Mandão no centro da defesa, Abá novamente a pôr ordem na linha defensiva do Sporting e a chegar à bola de Figueiredo.
0: Visto o tempo de compensação, não? Rita, quanto tempo, não sei se já tens aí essa informação.
3: Para já ainda
1: minutos.
3: Não.
0: Ok, ataca o Alverca, a bola cruzada para a área, atenção, é perigoso, pode ser o gol. Figueiredo recebeu, chutou, falhou! Intranquila a defesa do Sporting, a bola a sobrar para Figueiredo, que falhou na bola.
1: Falhanço de Figueiredo, que acerta nas orelhas da bola, por completo, ficou a bola ali enrolada nos pés do jogador do Alverca.
3: São 4 minutos.
1: 4 minutos, exato.
0: Tremeu o Sporting com esta bola, Figueiredo na cara do golo, não acertou. Podia ter feito o 3-2 no encontro, mas não acertou na bola Figueiredo. Grande oportunidade para a equipa do Alverca reduzir em Alvalade. Muito espaço da defesa do Sporting, onde estava Maxi, o defesa esquerdo. A bola para a equipa do Sporting. Chuta na frente Eduardo Quaresma. Vai captar Isaac James. Tira a bola Isaac James. A bola vai pingar junto ao grande círculo. Vai para Pedro Lima. Dá para Rafael Nel. Rafael Nel tem Luís Guilherme. Ainda Rafael Nel temporiza. Entrega para Altimira. Joga para a esquerda. Para Issa Dombiá. Corredor central. Entrega para Irancunda. Irancunda vai receber perto do meio da área. Mas não acelera o jogo. Dá para Dombiá. Dombiá pelo meio. Atira. E a bola passa. Renta ao posto direito.
1: Finalmente a mostrar qualidade, pleno de força no gesto técnico do Dombiá, rematar de pé direito, remata rasteiro, passa ao lado do posto, mas muito perigoso.
0: Muito perto mesmo do posto, o remate sai mesmo muito perto do posto. Vai para o ataque o Alverca. O Alverca não atira a toalha ao chão. Bola para Essimi. Essimi vai pela esquerda, faz uma boa vinda, vai para a área com espaço. Atenção a Essimi, cruzamento do Camarones, não sai porque fecha bem a porta Luís Guilherme, depois há mais um corte e há pontapé de baliza.
1: Que é o último a tocar, Essimi, falta o pé esquerdo para o cruzamento.
0: Pontapé de baliza para o Sporting, a mostrar sinais de alguma insegurança à equipa de Rui Borges. E agora deixa o tempo passar, faltam 2 minutos para os 4 de compensação. O Sporting vence por 3-1. Pontapé de baliza para Rui Silva. Bate de pé esquerdo o guarda-redes leonino. Bola para a zona de Rafael Nel. Corta de cabeça por parte de Kessari. A bola vai sobrar para os jogadores do Sporting, mas dá uma falta. Fábio Duríssimo para a equipa do Alverca.
1: Falta dos jogadores do Sporting. Livre para o Alverca tentar construir algo a partir de trás, está a meio do meio-campo.
0: Lá está o livre. O livre batido. Bola para Isaac James. Adianta para Essimi, lado esquerdo. A receber em frente ao banco ribatejano. Dá para trás para James. James abate lá para a frente. Vai tentar ganhar posição. O ponta-lança Sami Mereg. Vai cortar o Sporting. Vai de cabeça Fresneda. A bola a pingar. Para ainda na zona de Pedro Lima. Há um corte de Fresneda. Lançamento para o Alverca.
1: Novamente com Vasco Moreira no lance. A roubar a bola.
0: Lançamento efetuado, bola para perto da área, para André Vidigal, cai Vidigal, mas sem falta. Segue o Sporting para contra-ataque. Atenção, Pedro Lima, atenta para a velocidade de Néstor Irancunda. E lá vai ele, o australiano vai para a área, já entrou na área, faz o passo, pode ser o golo, remate ao lado, que perdida! Falha! Clamorosamente, Dombiá.
1: Penalti em andamento para Dombiá. Muito bem, Irancunda na definição do lance, sem velocidade, trava no momento certo, estende a passadeira para Dombiá. Desperdiça.
0: Que perdida de Dombiá, a falhar em frente à baliza com uma assistida de bandeja por Irancunda. Vai para o ataque Irancunda, agora é belo passo para a área, Lima atirou e Mateus, chacote para canto, remate fraquinho, mas o guarda-redes não conseguiu segurar.
1: Está em tranquilo.

0: Neymar. Vai cruzar para a área do Alverca Maxi. Maxi Araújo no último lance do jogo. Aí está Maxi a levantar. Há um desvio para o segundo poste e corta James. Ainda James consegue manter a bola. Avança James. Já passa da hora, joga para o meio e ao final do encontro. Apita pela última vez Fábio Veríssimo. Resultado final, Sporting 3, Alverca 1. O Sporting alcança a segunda vitória no campeonato. Tem agora 7 pontos. O Alverca apenas 1 com 3 jornadas. É a segunda vitória consecutiva em casa para o Sporting. Novamente a marcar 3 golos. Retrato da festa leonina com o repórter TSF Tiago Santos.
1: Com muitos aplausos juntos das bancadas para a exibição da equipa do Sporting. Um jogo que não foi fácil, nem sequer inspirado para os Leões, mas acabou por ter nesta segunda parte 3 golos marcados e tranquilidade para os Leões na discussão do resultado. Os jogadores do Sporting vão-se cumprimentando com Luís Soares a ficar um pouco mais para trás. Vai juntar-se aos companheiros de equipa no centro do relvado dentro de momentos. Do lado do Alverca, muitos jogadores cansados atiraram-se para o chão no final da partida. Estamos no início de temporada.
0: Vitória do Sporting com 2 golos de diferença. Recordo a marcha do marcador. O Sporting marcou o primeiro logo aos 2 minutos por Maxi Araújo. Depois 2-0 na segunda parte aos 55. Autogol de Mateus Mendes numa jogada de Jenny Catamo. 3-0, 5 minutos depois por Luís Soares aos 60. E reduziu Figueiredo aos 88 minutos para 3-1. Os 4 golos pode vê-los em tsf.pt. Luís Soares está ali no meio, está a ser cumprimentado por alguns jogadores do Sporting.
1: Salazar foi lá a falar com ele, agora também um elemento da equipa técnica vai lá dar um abraço. Os jogadores do Sporting vão se aproximar dos adeptos dentro de momentos. Soares marcou um grande golo esta noite.
0: Um golaço de Luís Soares, correu meio campo, fintou o guarda-redes e atirou para o fundo da baliza. É o momento em que os jogadores do Sporting se dirigem para o Tubo Sul para baterem palmas com os adeptos, e há muitos que ficaram em Alvalade. Casa cheia hoje, 50 mil nas bancadas do estádio de Alvalade para verem a equipa triunfar pela segunda vez neste campeonato. E agora o momento de comunhão entre os jogadores e os adeptos, e também do lado do Alverca, não?
1: Sim, os jogadores vão também agradecer a falange de apoio que estava no topo norte. Do outro lado, a compasso, os jogadores vão recebendo as palmas do público. Altimira deu um passo em frente, está ali a liderar o grupo de jogadores do Sporting, junto de Rodrigues Alazar, junto de Rafael Nel. Deixa-se ficar mais para trás, Luís Soares.
0: Cantam os adeptos do Sporting que aplaudiram Luís Soares esta noite. Quando ele saiu, foi fortemente aplaudido o ponta de lança colombiano pelos adeptos nas bancadas. O Sporting vence então por 3-1. Vamos votar no melhor jogador em campo para a TSF deste encontro. Tiago Santos, não sei se já tens aí. Maxi. Tomás.
2: 2 para Maxi. Não é que tenha feito um jogaço, mas tem a melhor jogada do jogo e, em geral, está claramente a aproximar-se do Maxi que vimos na época passada.
0: É difícil, mas vou convosco, voto também em Maxi. Figueiredo parece-me que foi o melhor do lado do Alverca.
1: O canal transmitiu o jogo, também deu ao Maxi, portanto ele vai receber o prémio Zico relativo a esta partida, o prémio de melhor em campo.
0: Maxi Araújo, então, o melhor em campo para a TSF. É ele que vai falar daqui a pouco na zona de entrevistas rápidas, o jogador uruguaio que fez então o primeiro gol da noite logo a abrir. Mas uma vitória que Tomás da Cunha vale pelos 3 pontos, mas é uma vitória sem brilho, ainda sem convencer por parte do Sporting. Há aqui muitos jogadores que estão longe daquilo que podem dar à equipa.
2: O Sporting, pelo controle defensivo que até teve ao longo do jogo, desta vez até poderia ter saído sem sofrer golos, porque o Alverca criou pouco, apenas apareceu com perigo na grande área do Sporting naqueles últimos minutos. A jogada de golo acaba por dar uma sensação de perigo que não existiu antes. Mas ofensivamente, é um Sporting ainda muito distante do nível de segurança sob pressão, de fluidez ofensiva, de segurança individual também, que vimos noutras alturas. Hoje talvez se entenda que o Barros possa usar a tal expressão das dores de crescimento em alguns aspectos, mas na segunda parte pelo menos conseguiu juntar Jenny Catamo e Rodrigues Alazar naquela meia-direita, e daí vieram as melhores jogadas. Desde logo veio também o 2-0, o golo que dá alguma segurança ao Sporting no início da segunda parte, e finalmente o golo do Luís Soares também parece que era essencial para o Sporting, mas principalmente para o colombiano. O Alverca expôs-se defensivamente,

0: primeira parte já soube aproveitar os espaços de outra forma, e nesse sentido o resultado acaba por se desnivelar relativamente cedo. E o Sporting desta vez foi mais seguro a defender, porque estabilizou em 5-4-1 com Jenny Catamo, depois de Luís Guilherme a fazer de quinto defesa, e isto permitiu ter um controle não só dos desequilíbrios exteriores, mas também da zona à frente da defesa. Altimira, por exemplo, esteve menos exposto, e há uma diferença notória com dois jogadores. Fresneda, que neste papel de central da direita, que salta muito na pressão, dá coisas que o Sporting não tinha, e depois, sobretudo, a presença de Ibrahim Abá, ainda um pouco desconfortável. Sente-se que não está nem de perto nem de longe na melhor versão, mas individualmente tem tudo para ser o melhor defesa deste plantel e já deu sinais disso.
1: Vitória então para o Sporting sobre o Alverca por 3-1 no estádio de Alvalade. O Alverca soma um ponto no campeonato, um empate, duas derrotas para a equipa de Sérgio Ferreira, que na próxima jornada vai jogar em casa com o Santa Clara, mas é um arranque de campeonato difícil para
2: António,
1: o Alverca.
2: António, deixa-me interromper-te porque, entretanto, o Tuasi já está a falar na flash interview da Sport TV. Vamos
3: ao para nós, pero bueno, vamos a seguir confiando en el plan del míster, en el plan que queremos hacer durante toda la temporada, y yo creo que los resultados van a llegar.
2: O calendário não foi muito amigo convosco, já defrontaram o Porto, agora defrontam o Sporting em jornadas, defrontam dois dos grandes, mas parece-me que desta vez não conseguiram chegar tantas vezes às zonas de finalização, fazer tantos remates. O que é que faltou? O que é que sente que ficou a faltar a esta equipa?
3: Bueno, todos os rivales en esta liga son difíciles. Yo creo que pudimos crear más ocasiones. Es verdad, en los últimos dos partidos veníamos creando muchas ocasiones. Hoy no ha podido ser tanto y nos han penalizado algunos errores con balón. Esto es el top y cuando tienes errores no te perdonan.
2: En términos individuales, na temporada pasada fue uno de los destaques desta equipa. Este año con un treinador diferente, ¿cómo es que está a ser el desafío?
3: Bueno, la época pasada fue mi primera aventura aquí en la Liga de Portugal. Fue una experiencia top. Este año espero hacerlo incluso mejor, mejorar. Ya me he podido adaptar durante la época pasada y la verdad que me favorece muchísimo este plan de juego, tanto el año pasado como este, con dos alas que nos da libertad tanto por la derecha como por la izquierda para poder subir.
2: Obrigada, Nabil. Boa noite.
4: Quase aí, jogador do Alverca. Dizer também que o Alverca, apesar de tudo, conseguiu melhorar alguns aspectos, ou que já estava na equipa do Alverca na temporada passada. Esperamos para ouvir também, esperamos que seja Maxi Araújo, o homem do jogo também eleito por vocês. Entretanto, ele já está mesmo aqui à nossa frente nas imagens da Sport TV. Vamos ouvir o uruguaio.
2: Um momento especial para si.
5: Bueno, primero, bueno, muy, muy feliz por la victoria del equipo. La verdad que, bueno, veníamos hablando de mantener el arco en cero. Creo que se nos escapa ahí lo último. Pero bueno, hay que seguir trabajando. Lo importante es ganar y cuando, bueno, es mejor corregir ganando. Y bueno, creo que cada vez el equipo va mejorando. Y bueno, muy feliz por la victoria, la verdad.
2: Maxi já tem experiência suficiente neste clube, já conhece bem quando saem os jogadores e tantos e tão importantes. Tem-se falado várias vezes da falta de liderança no plantel. Hoje, quando lhe entregaram a braçadeira de capitão, o que é que pensou? O que é que tentou levar para dentro do campo? Qual foi a mensagem para os seus colegas?
5: E creio que, bueno, um pouco lo que sou eu, de bueno, entregar-me ao máximo, tanto nos entrenamentos como en los partidos, que es lo más importante, y bueno, de devolverle eso a mis compañeros, al club también, y nada, la verdad que una felicidad tremenda, porque bueno, es mi primera vez, y bueno, y muy feliz por eso, la verdad.
2: Siento que puede ser peça fundamental na união deste grupo, con tantas caras novas, con tantos jugadores que no conocen esta realidad.
5: Sí, bueno, creo que sí, siempre trato de ayudar a los compañeros, creo que eso es fundamental, a los más nuevos, y bueno, creo que se vienen adaptando muy bien, saben que llegan a un equipo ganador, a un club que te demanda ganar, que te demanda a competir en todas las competiciones, y bueno, nada, creo que vienen mejorando muchísimo, y bueno, la idea de nosotros, que tenemos un poco más de experiencia en el club, es ayudarlos a que se adapten rápido y a que entiendan que la identidad del club es ganar y darlo todo.
2: En términos individuales, después de una época fantástica en el año pasado, ¿cuáles son los objetivos de Maxi para esta temporada?
5: Igual, mejorar a la del anterior, creo que bueno, creo que lo principal es siempre mantener el espíritu competitivo y seguir mejorando. Creo que me faltan muchísimas cosas por mejorar en el último toque, pero bueno, creo que vengo trabajando muy bien en eso y creo que voy a trabajar aún más para que este año sea mucho mejor.
2: Obrigada, Maxi, parabéns mais uma vez.
4: Maxi Araújo, eleito melhor em campo, a dizer que é melhor para o Sporting estar a corrigir os erros enquanto trabalha e enquanto ganha, e que promete que a equipa vai continuar a trabalhar. Sobre ter sido capitão pela primeira vez, diz estar muito feliz, que está a dar o máximo nos treinos e também nos jogos, e que o mais importante é ver a equipa a crescer. Ele que garante que os jogadores mais antigos, com mais experiência no Sporting, têm a missão de mostrar aos mais novos a identidade do clube, diz ele, o Sporting um clube vencedor, e vai tentar também fazer esse trabalho junto dos reforços. As palavras de Maxi Araújo, o jogador, falta agora só ouvir os dois treinadores.
1: Maxi, que foi então eleito o melhor jogador em campo deste encontro, ainda assim, não há aqui nenhum jogador, Tomás, que ainda esteja, ou que já esteja, no melhor nível,
0: não é? Não, o Maxi melhorou em relação ao último jogo contra o Vitória, desde logo o efeito da braçadeira de capitão, e vamos ver se é para durar, mas o efeito da braçadeira de capitão também pode ter ajudado de alguma forma, pelo menos na entrada em campo isso foi notório. Entrou com tudo Maxi Araújo, deu esse ligeiro conforto ao Sporting, mas se coletivamente a equipa ainda está à procura de si própria e de se estabelecer, individualmente isso também é verdade. Soares marca, mas ver o Soares desta noite em Alvalade é ver aquele Soares que se arrastava no final da última época, não é ver a versão dominadora, que baixava em apoio, que conseguia atacar o espaço, fê-lo, mas muito pontualmente, e conseguiu marcar, mas tem algumas tomadas de decisão também que deixaram muito a desejar. Agora é preciso ir recuperando, e de preferência para Rui Borges, ir recuperando a forma a vencer, e o Sporting conseguiu fazê-lo, aproveitou o fator casa para somar duas vitórias, não duas vitórias impecáveis, mas esta é um bocadinho mais do que a do jogo com o Vitória. Claro, outros adversários. Este era um jogo em que o Sporting podia perfeitamente ter saído sem sofrer golos. Acaba por não conseguir fazê-lo, mas como disse, a grande diferença está nos sinais defensivos que foram dados, na forma como a equipa se protegeu, não permitindo grande coisa ao Alverca, porque ofensivamente continua a haver muita dificuldade para sair da pressão do adversário, para se instalar no meio-campo ofensivo, para formar sociedades, porque isso não acontece. Zalazar, Dumbiá, tecnicamente cometem muitos erros, e a equipa não está ainda confortável e no patamar em que Rui Borges seguramente gostaria de ver este Sporting, mas a troca de perfis, a mudança que está a ser feita, já se sabia, vai levar algum tempo, sobretudo porque tecnicamente e a nível de critério, de modo geral, este Sporting é diferente, e sendo diferente, indo por um caminho de mercado que deixou partir os jogadores com muitos anos de casa, mas sobretudo com características muito próprias para a Liga Portuguesa, e o Sporting está em processo de transformação, mas é preciso tempo, e é preciso tempo de forma positiva, e pelo menos vencendo os jogos com alguma segurança. Até pode ser sem encantar, mas desta vez o Sporting venceu com alguma segurança, longe de encantar. O mesmo não se pode dizer do jogo com o Vitória.
1: É um Sporting que nota-se que não tem harmonia, e quando dizes tempo, acreditas que é com o tempo que o Rui Borges vai conseguir colocar a equipa do Sporting a jogar com esse nível de harmonia que a equipa tinha, ou é preciso mesmo reforçar-se com algum jogador em específico? Achas que esta revolução vai fazer com que a equipa do Sporting nunca mais seja a mesma, pelo menos a forma como o Rui Borges jogava, com a forma como a equipa do Sporting jogava com o Rui Borges? O que é que achas? Achas que com o tempo isto vai lá, ou há aqui alguma coisa que há falta de algum jogador em específico, características de um jogador, que vai fazer com que o Sporting nunca jogue de uma forma mais harmónica, digamos assim?
0: Eu acho que os dois jogadores mais difíceis de substituir nos próximos tempos serão Morita e Trincão, porque os dois substitutos que chegaram são radicalmente diferentes, e o modelo para já não se adaptou propriamente a essa mudança de jogadores. É que Dumbiá está no fundo a fazer de Morita, mas sendo um jogador muito mais incapaz de receber de costas para o jogo, de jogar a um, dois toques, de simplificar, de sair da pressão, e não tem feito boas exibições. Brilhou na pré-temporada, até muitas vezes jogando mais à frente, mas não tem feito boas exibições, e tenho alguma dificuldade em imaginar Dumbiá neste exato papel a dar um salto qualitativo que lhe permita ser uma referência parte segura do meio-campo do Sporting, sendo que sem bola acrescenta bastante, é muito agressivo no duelo, recupera muito jogo, mas ofensivamente está curto para já, e mesmo quando chega mais à frente parece algo nervoso, não sei se pela pressão de se mostrar, pela juventude, mas estes primeiros jogos não estão a correr nada bem a Dumbiá. E depois, pela diferença entre Trincão e Rodrigo Salazar, também não parece que as exibições do Uruguai tenham sido muito convincentes, são jogadores diferentes. Salazar provavelmente vai chegar ao final da temporada com bons números de golos e de assistências, mas é um jogador muito mais vertical, está sempre a forçar o desequilíbrio, seja um passo mais arriscado, seja uma condução, seja uma variação de flanco, seja uma jogada de um contra um.
4: Marcos, deixa-me interromper-te porque já temos Rui Borges na flash da Sport TV, vamos ouvir o treinador do Sporting.
6: Sim, podemos dizer que por todos os 90 minutos, ou por todo o jogo, se calhar foi o jogo mais equilibrado, mais consistente, a nível daquilo que foi entrega, de qualidade de jogo. A equipa nota-se que quer muito tornar-se cada vez mais consistente ao longo do tempo do jogo. Foi um pouco isso que aconteceu hoje, porque nos outros dois jogos também tivemos 60 minutos muito bons, uma primeira parte muito boa, e depois deixámos cair um bocadinho de energia, e hoje foi notório que na segunda parte a malta queria manter a energia, queria demonstrar que a energia está ali, que a vontade está ali, que a qualidade também está ali, e aos poucos foram crescendo também, foram ganhando confiança também cada vez mais, e fizeram um jogo muito equilibrado.
7: Mas este jogo começa com as decisões que toma para o 11 inicial e é tudo menos normal, treinador, trocar os dois centrais de jogo para jogo. Porquê que o faz? E já agora uma análise às exibições do Debast e do Ibrahim Abad.
6: Não, é simples, tem muito a ver com aquilo que era a estratégia do jogo e tem muito a ver com aquilo que era o adversário e acima de tudo também com a resposta que eles vão dando ao longo da semana. Era importantíssimo, tanto os dois centrais como o Ivan, o Bagi também fez dois grandes jogos. Dois bons jogos, muito bons, por isso, e entrou hoje o Ivan, teve muito a ver com aquilo que era a estratégia do jogo também, e acima de tudo com a resposta semanal que às vezes vão dando.
7: O que é que achou de Debast e Ibrahim Abad?
6: Um jogo consistente. O Bá é natural que tenha entrado ali um pouco nervoso, ao balado, falhou os dois primeiros passos, mas não escolheu do jogo, manteve-se fiel àquilo que ele é, àquilo que nós pedimos, fiel à ideia de jogo da equipa, e fez um belíssimo jogo, muito equilibrado, com e sem bola. E o Zeno, não preciso falar muito do Zeno, porque o Zeno com bola dá-nos muito, está mais intenso, está mais agressivo também nos duelos, e é um grande central, tem uma boa dor de cabeça, porque tem quatro grandes centrais.
7: Mexe também na frente de ataque, acredito que uma alteração forçada, uma vez que o Ioannidis nem no banco estava. Como é que viu a exibição do Luís Soares? Falou várias vezes sobre as questões físicas que até aqui o afetaram. Foi titular, marcou um golo. Esta é a melhor forma de fazer as pazes com os adeptos?
6: Sim, eu acho que, volto a dizer, os adeptos têm que olhar porque é o rendimento dos jogadores em campo. E ele fez o melhor possível que ele conseguiu hoje, deu tudo, ajudou a equipa em momentos defensivos, momentos ofensivos, fez um gol que é o normal dele, é o normal, e que lhe dê confiança para o resto dos jogos que aí vem pela frente e o resto do campeonato.
7: Em relação ao Ioannidis, é algum problema?
6: Sim, não, estava 100%, eu já disse ontem, está com uma, não sei se é bem lombalgia, entre a gado costal e a parte lombar. Não estava a 100%, optámos por decidir não metê-lo a jogo.
7: Obrigada, Rui.
6: Obrigado.
4: Rui Borges, em declarações à Sport TV, naturalmente satisfeito com a vitória, não querer aprofundar muito também sobre a exibição dos dois centrais, mas a elogiar o que o Sporting faz hoje, 3-1, frente ao Alverca, falta mesmo só ouvir o treinador da equipa do Ribatejo.
1: Tivemos então a análise de Rui Borges, o treinador do Sporting, que tem uma percentagem de vitórias de 65% no comando técnico dos Leões. É a terceira época de Rui Borges no Sporting. O Sporting ainda à procura da tal estabilidade que Rui Borges diz, mas ele diz que este foi o jogo, também disseste isso,
0: sim,
1: em que o Sporting conseguiu ter 90 minutos de maior segurança em comparação com os outros.
0: É, já o tínhamos dito e, portanto, obviamente concordo a 100% com a ideia de Rui Borges sobre o tal equilíbrio do jogo do Sporting. Permitiu menos oportunidades, a equipa esteve mais segura defensivamente. E aí, além da estabilização do 5-4-1, também para travar os pontos fortes do Alverca, deixou alguns jogadores confortáveis. O Altimira foi um caso notório. Nos últimos jogos, muitas vezes, vimos-lo a correr de um lado para o outro, também porque os médios tinham essa tarefa de pressão ao homem. E o Altimira, claramente, não esteve confortável. Entre saltar ou ficar, muitas vezes perdia-se no posicionamento. E com a entrada do Fresneda, que eu acho que já deixou um bocadinho aquele
4: rótulo de mal-amado. Vou-te interromper novamente, porque agora sim já temos o treinador do Alverca, Sérgio Ferreira, fala à Sport TV.
8: Sempre, ou seja, consegui criar moça e criar dano na equipa, na baliza, portanto, do Sporting. E o Sporting sempre que tem espaço, conseguiu criar moça na nossa baliza. Agora, contente e satisfeito com aquilo que foi entrega, com aquilo que foi compromisso. Sempre cumprimos o nosso plano de jogo e sempre que recorremos àquilo que é um entendimento mais individual do coletivo, a equipa conseguiu dar resposta, a equipa conseguiu impor, a equipa conseguiu atacar vantagens, a equipa conseguiu em muitos momentos também pressionar em cima e ganhar, e fomos muitas vezes em consequência da primeira parte com uma segunda, e isso custa caro. A equipa, quando está a procurar pressionar à frente, logicamente estamos mais tendidos à frente, abre-se atrás espaço e logicamente que Sporting, jogadores de qualidade que tem na frente, tirou o máximo proveito disso. Agora, satisfeito com aquilo que a equipa tem feito, continuamos a dar bons sinais, mas logicamente que não chega a isso e queremos muito vencer.
7: Esta partida teve duas baixas importantes, dois jogadores que até aqui vinham sendo titulares, o Chiquinho e o Bastiano Mopiu. Que tipo de impacto é que isto teve na estratégia planeada para este jogo, porque fez aqui algumas adaptações? Isso teve alguma influência?
8: Não, sinceramente penso que não. Ou seja, os jogadores que entraram para o lugar do Chiquinho e do Bastiano cumpriram aquilo que foi o nosso plano, que foi a sua função, olhando de uma forma mais individual para aquilo que é a posição de cada jogador. Estiveram bem, deram aquilo que tinham que dar, aquilo que foi plano também não foi só pelos ajustes que eram necessários ser feitos, mas também em função daquilo que o Sporting nos poderia criar com bola e sem bola, e dentro daquilo que foi a função, portanto, tanto um jogador como outro estiveram bem. Logicamente, sabemos perfeitamente o que é que o Anselmo acrescenta, o que é que o Chiquinho também acrescenta, num outro momento poderiam ter aportado mais alguma qualidade e variabilidade à equipa também, mas a verdade é que não tenho nada a apontar.
7: O Figueiredo volta a fazer um grande jogo. Há aqui alguns jogadores do Alverca na montra, o mercado ainda está aberto. É algo que o preocupa? Tira-lhe o sono ou não está preparado?
8: Logicamente, o treinador no mundo quer ter qualidade sempre consigo. Quer ter jogador tirando qualidade, como o Fiedi e como os jogadores também que estão connosco. Mas neste momento a nossa preocupação é preparar a equipa jogo a jogo, dia a dia, com essa exigência diária. E sempre olhando, ou seja, para os jogadores que vão começar, mas também tendo plano B, plano C, porque nós temos que ser parte da solução enquanto treinadores, não parte do problema.
7: Sérgio, para terminar, que mensagem é que deixa aos adeptos do Alverca que vem a equipa defrontar dois dos adversários mais poderosos desta liga? Nas duas primeiras jornadas ainda não apareceu a vitória e às vezes os adeptos pensam mais nos resultados do que no processo.
8: Sim, é normal. Nós a este nível estamos aqui para vencer, logicamente, exatamente como eu digo, e agora não dou passo atrás, estamos aqui para vencer, estamos aqui para cumprir como consequência também vencer ou procurar vencer. E aquilo que eu peço aos adeptos é para nos continuar a apoiar, percebo perfeitamente também que estejam tristes porque querem ganhar, querem ver a equipa a somar pontos, querem ver a equipa também a marcar gols e a não sofrer. E é nesse sentido que temos treinado todos os dias, com essa exigência, com essa ambição e com essa ousadia de querer vencer todos os jogos. Segue-se todo jogo com um nível também de exigência muito elevado e vamos procurar ser o mais competentes e mais competentes possível.
7: Obrigada, Sérgio. Obrigado.
4: Treinador do Alverca, depois desse início em falso na Liga Portuguesa, ainda sem qualquer vitória, a dizer que a qualidade do Sporting hoje acabou por se impor. Está tudo feito por parte das Flash. Daqui a pouco já seguimos até ao auditório do Estádio de Alvalade para ouvir as conferências de imprensa dos dois jogadores.
1: Os treinadores vão então falar daqui a pouco na sala de imprensa, Rui Borges e também Sérgio Ferreira, depois deste triunfo do Sporting por 3-1 com golos de Maxi, Mateus Mendes na própria baliza e também Luís Soares. Achas que Soares reconquistou a titularidade depois deste jogo?
0: Pelo golo...
1: Pelo menos as pazes reconquistou, não é?
0: Sim, pelo golo reconquistou os adeptos. A exibição não foi boa de Luís Soares, até com alguma dose de egoísmo em vários lances, em que podia ter servido outros colegas melhor posicionados e não o fez. Mas, obviamente, o golo era importante para Rui Borges, era importante para Soares. Não sabemos se Ioannidis voltará para o próximo jogo e, nesse sentido, acredito que Soares possa ter aqui a rampa de lançamento para a temporada e também para afastar a crise extra-campo. E eu não sei do que se trata, portanto, também não vou aprofundar muito.
1: Sim, mas algo ruído, não esteve... O ruído há.
0: Sim, algo não está totalmente pacífico, pelo menos na bolha, e nesse sentido há que focar Soares no essencial e que o colombiano recupere a melhor versão, porque isso é determinante para o Sporting, ainda mais para uma equipa que tem tido pouco jogo por dentro, precisa do avançado também para ser esse elo de ligação, e que Soares se sinta novamente parte desta equipa do Sporting, porque até aqui, neste início de temporada, que ainda é curto, parece que Soares é uma ilha dentro da equipa. Eu não estou a falar apenas futebolisticamente, também num sentido mais abrangente, parece um jogador algo à parte. talvez quando o mercado fechar isso possa encerrar definitivamente.
1: Comentaste muito a exibição de Ibrahima Ba, foste falando ao longo da transmissão da intranquilidade com bola, sobretudo na primeira parte, mas na boa eficácia defensiva deste central. Esta dupla dá garantias, Debast e Ibrahima Ba, e achas que é uma dupla que Rui Borges vai manter? Eu sei que é difícil comentares porque ainda há pouco ouvimos Rui Borges dizer que tem 4 bons centrais, mas há aqui um sinal claro do treinador, porque este é um jogo de campeonato, o Sporting teve uma semana de recuperação, portanto há aqui um sinal claro do treinador que esta é uma dupla, se calhar, a titular para Rui Borges.
0: É uma dupla titular, como há outras hipóteses de titularidade para Rui Borges. Não sei se há algum tipo de negócio em andamento para a venda de Gonçalo Inácio, por exemplo, mas sendo o capitão do Sporting, por tudo o que tem acrescentado nos últimos anos, não vejo Gonçalo Inácio de repente a ser um suplente. Claro que há muitos jogos, muitos objetivos para o Sporting e para os principais clubes portugueses, portanto essa gestão do plantel é fundamental.
9: Estádio de Alvalade, vamos escutar o técnico do Sporting Clube de Portugal na divisão, aliás, depois desta partida e da vitória do Sporting.
10: Crescemos enquanto daquilo que é na consistência de jogo de início ao fim, que era algo que nós queríamos muito, e a equipa deu essa demonstração. É bem claro que a equipa quer e quer crescer nesse sentido, e foi notório isso. Por isso, uma primeira parte onde aqui ou ali entramos muito bem, fizemos o golo, depois fomos falhando ali um ou outro passe, fomos perdendo ali alguma confiança até individual num ou outro jogador, até numa fase de ligação importante, numa segunda linha, mas nunca deixámos o Alverca acima de tudo crescer e acreditar, controlámos o jogo, uma segunda parte onde acho que fomos crescendo, mesmo naquilo que era a qualidade individual e coletiva, fomos percebendo melhor os passos, mesmo mais cansados, conseguimos estar ligados e com energia sempre em alta, que era isso importantíssimo. A única vez que não baixamos um bocadinho o nível de sofremos o golo, mas é, volto a dizer aquilo que já disse, acho que é importante acima de tudo errar, mas errar a ganhar, e isso é importante também para a equipa, para toda a gente que chegou de novo, mas acima de tudo enaltecer a entrega, a vontade do grupo em demonstrar aquilo que é, que quer para o futuro, e acima de tudo a demonstração de que percebem onde estão e a exigência que têm.
11: Boa noite, Mister. Joana Pires, TV e CNN Portugal. Hoje mudou os dois centrais, mas eu gostava de olhar para o Gonçalo Inácio, capitão de equipa, perguntar-lhe se mudou o jogador apenas por uma questão de rendimento nos dois últimos jogos ou se pode estar, de facto, uma saída iminente neste mercado.
10: Não, mudei três, né? Mudei três da linha defensiva.
11: Sim, opção, falo só dos centrais, falava
10: opção,
11: dos centrais.
10: Sim, mas não vou falar individualmente, vou falar coletivamente, porque estão em equipa. E as mudanças foram por opção técnica, por tudo aquilo que foi ao longo da semana de percepções que tínhamos dentro daquilo que era a estratégia para o jogo, por isso as mudanças têm muito a ver com isso.
12: Mister, boa noite, Rafael Duarte em direto para a Sport TV. Eu gostava de lhe perguntar acerca da importância do golo para o Luís Soares, porque durante o dia falámos com adeptos que diziam que o banco não lhe faz mal nenhum e agora vimos que ele ao sair foi aplaudido por esmagadora maioria dos adeptos. Pergunto-lhe de facto a importância que também tem para ele este golo, perante também os adeptos.
10: É, os adeptos, eu não sei, já disse isso. O Luís está normal, está na procura da sua melhor forma, fez um bom jogo, teve com a equipa, ajudou a defender, ajudou a atacar, fez um gol, que é o normal dele, por o grande avançado que é. É sempre importante um avançado fazer golos, ainda para mais tem vindo a jogar o Fotis também faz golos, é importante ambos, e até o Nel também fez uma pré-época boa nos últimos jogos de pré-época, fez ali gols também. É importante, acima de tudo, para a confiança individual deles, para depois, dentro do coletivo, por os grandes jogadores que são, serem decisivos.
13: Sim. Rui Borges, Rui Miguel Guimarães, 5 notícias. Ainda pegando também na questão dos centrais, o Bá estreou-se hoje. Na primeira parte teve ali alguns problemas de ligação, alguns passos errados. Na segunda parte já não tanto, melhor a ligação. O que eu lhe pergunto é se esta dupla de Bá dá-lhe mais garantias do que a dupla que foi utilizada na primeira jornada e, nesse sentido, já agora, se o Gonçalo Inácio sair, se é uma perda importante para o Sporting.
10: Não, ninguém vai sair. Trata-se de... esta dupla foi importante na minha decisão para o jogo de hoje, dentro daquilo que era a estratégia de jogo, dentro daquilo que nós perspectivávamos. Esta dupla foi importante nesse sentido. Deu-me mais garantias, porque os pus a jogar a eles, por isso. Nesse sentido, enquanto equipa técnica, foi o nosso sentimento e por isso é que jogaram, pela resposta que têm dado. Durante, como eu disse e já respondi isso, durante a semana deram essa resposta bastante positiva e as mudanças foram apenas e só por aí. E o Ivan exatamente igual, porque o Bajanides também fez dois bons jogos e hoje, dentro daquilo que iria ser a estratégia, defensiva e ofensiva, achámos e optámos por o Ivan.
14: RTP. Boa noite, Rui. Bruno Valério para a RTP. Acha que esta vitória, de facto, vem no seguimento das suas palavras do lançamento deste encontro, que era preciso não só ganhar, mas também jogar bem? Isso, de alguma forma, é apaziguadora do ambiente que se viveu aqui na última jornada, antes desta? E também lhe queria perguntar, relativamente ao Fotis, não estava nas melhores condições durante a semana, nem sequer entrou na ficha de jogo, foi por precaução?
10: Sim, não estava a 100%, e optámos por não metê-lo a jogo. Eu disse ontem, ele está com um problema ali na parte lombar, grado costal, que o impede de alguma forma de ter alguns movimentos. Então, para não o termos a 100%, optámos, dentro daquilo que foi diálogo também com o atleta, optámos por não correr esse risco de o utilizar, até porque o Luís está preparado, o Anel está preparado e sabíamos que dariam também a resposta dentro disso. Por isso, a outra parte, desculpa,
14: a questão de ganhar e jogar melhor, se é apaziguador com aquilo que foi o ambiente aqui nos últimos tempos?
10: É bom, nós queremos jogar bem, mas mesmo não jogar bem temos de ser mais consistentes. Estamos longe daquilo que queremos, estamos muito longe daquilo que queremos enquanto jogo ofensivo. Momentos bons, mas não com muita consistência, e esse crescimento vai levar tempo. Agora é importante, lá está, falhar, mas falhar a ganhar, até para a confiança de toda a gente que chegou ao Sporting, perceber isso, e o crescimento é natural. Para mim são coisas naturais e não tenho dúvidas que vamos fazer grandes jogos no futuro. Hoje fizemos um jogo equilibrado, mas com menos consistência naquilo que é a qualidade de jogo ao longo dos 90 minutos. Em alguns momentos bem, outros mais em transição, decisões às vezes precipitadas, faz parte do crescimento e dessa maturidade que temos que ter e que temos que ganhar.
15: Boa noite, Rui Borges. Gustavo Lourenço para a CMTV. Quando Soares marcou, os colegas festejaram efusivamente com ele, mas no final do jogo, quando o Soares não foi a festejar com os adeptos, quando assim que soou o apito final. Queria-lhe perguntar o que é que falta para essas relações entre, neste caso, Soares e os adeptos estarem de volta ao normal, e depois perguntar também se estas alterações do 11 e o Maxi com a braçadeira de capitão, se foi alguma mensagem que quis passar para dentro.
10: Em relação à última pergunta, já te respondi. Já respondi duas vezes. Opções técnicas por aquilo que era a estratégia do jogo. Em relação ao Soares, vai ver as câmaras, ele estava com a equipa, não percebi, nem sei, e foi notório, aquilo que foi a ligação dos adeptos com o Soares no golo. É simples.
16: Que traz? Boa noite, Mister. Estamos já fechamos a terceira jornada, no caso do Sporting, em relação àquilo que tinha projetado para esta época, a mudança de tantos jogadores no plantel, já vê na equipa algumas das ideias que pensou para esta época, e porquê esta mudança de perfil, que agora é evidente, de jogadores que davam um pouco mais de pausa ao jogo, guardavam um pouco mais a bola, como Pedro Gonçalves, como o Trincão, para jogadores com perfil diferente como aqueles que vimos hoje em Alvalade?
10: Não há jogadores iguais, e nós estamos numa aprendizagem também enquanto equipa técnica dentro daquilo que é o perfil que contratamos, e nós sabemos muito bem aquilo que contratamos, dentro daquilo que serão as ligações. Esse crescimento não é da noite para o dia, e mesmo nós é dia a dia, e temos que perceber esse crescimento. Eu já disse isso, não vamos ser a mesma equipa, se calhar vamos ser melhor numas coisas, não tão boa noutras. Isso é o crescimento natural de uma equipa, de mudanças. Era impossível, por mais que a gente... E com isto não estou a dizer que nós procurámos um perfil diferente, não. Nós procurámos jogadores para as posições, e dentro daquilo que eram as nossas possibilidades e que podíamos contratar, de toda uma envolvência daquilo que é o crescimento de Sporting, o futuro Sporting, optámos por estes jogadores. Nunca olhámos em mudança de características ou... Não, agora nós não conseguimos buscar um Morten, não conseguimos buscar um Pote. O Pote chegou, o que é hoje o Pote sempre foi um grande jogador. O que chegou, quando chegou e quando é agora, o Pote é muito mais jogador de certeza absoluta agora, muito mais maduro, erra muito menos, tem uma maneira de ler o jogo muito, muito melhor. Quem diz o Pote, diz outros jogadores, o Dani igual, com a sua experiência também com o passado dos anos, por isso, esse crescimento é natural quando há mudanças, por isso a mim não me preocupa muito, e não foi uma mudança de características, não. Dentro daquilo que foi o mercado, dentro dos jogadores que nós tínhamos referenciados para as posições, optamos por estes. Não sei se respondi, mas...
17: Boa noite. Adérito esteve Jornal da Bola. Nesta semana falou-se muito do Jénio Catam e do assédio da Premier League. A resposta que ele deu em campo foi um quase golo e uma assistência, e no momento em que saiu, os adeptos aplaudiram-no muito de pé. Pergunto-se se acha que é também com a ajuda dos adeptos e do carinho que lhe deram hoje que se pode segurar o Jénio, porque acredito que para ele fosse um passo muito importante em termos pessoais, sair para a Premier League.
10: O Jénio está contente no Sporting, tem feito bons jogos, claramente demonstra aquilo que é a entrega dele e a felicidade dele a jogar para o Sporting. Sabe muito bem, desde sempre, a confiança que tem do seu treinador e da sua equipa técnica, por isso, muito feliz com a resposta que tem dado o Jénio diariamente e nos jogos. O assédio é natural, é um grande jogador, já disse isso várias vezes, não só ele, como outros. É natural falarem dos jogadores de Sporting para outros clubes. Os? Sim, é sempre importante para os jogadores sentirem esse carinho, mas não tem a ver com o falarem dele sair ou não. Acho que qualquer jogador gosta de sentir o carinho dos adeptos, e é importante para o crescimento até da própria confiança para o resto da época. E para ele perceber, e ele sabe, como eu disse, ele sabe disso, da importância que tem para o grupo, para o clube em si também.
18: Olá, boa tarde, Mister.
10: Olá. João
18: Ribeiro, perguntava se pode, de facto, dar uma garantia que depois, dia 4 de setembro, terá cá o Gonçalo Inácio, e já agora gostava de uma análise sua à estreia do Iran Kunda. É um reforço em poucos dias de trabalho, mas já mostrou aqui alguma coisa hoje. Obrigado.
10: Inácio, a garantia não nem do Inácio nem de ninguém. Tipo, eles têm cláusulas, o Inácio saiu por opção técnica. Não sei onde é que vocês foram buscar isso do Inácio. Por estratégia apenas e só de jogo, por isso... em relação a garantias, não dou garantias nem de ninguém, porque todos eles têm cláusulas. Se chegar alguém e bater cláusula, eles se quiserem sair, o clube é obrigado a deixá-los sair, por isso é por aí. Em relação à outra parte, sim, nota-se, nós sabemos as características, nós até metemos o Ness em vez do Jesse, é uma luta de nomes mesmo no dia-a-dia. Por o jogo, como estava o jogo, o Alverca estava um pouco mais exposto. O Nesso é mais de profundidade do que o Jesse, e optámos por aí. Sentimos que ele, depois de duas, três acelerações, ficou ali meio abafado, é natural. Agora, tem características muito boas que nós gostamos imenso, e acredito que no futuro também será um jogador bastante importante para a equipa.
9: Mais uma questão para
19: Rui. Olá, Mister. Manuel Nascimento, bola na rede. Principalmente na primeira parte, vimos o Sporting procurar muito o espaço entre a linha defensiva e a linha média do Alverca, tanto quanto o espaço nas costas dos defesas. Eu queria perguntar, taticamente, qual foi o objetivo. Obrigado.
10: Não. Primeiro, nós estamos num crescimento ali coletivo, que às vezes posicionamentos ofensivos, até em termos de jogo posicional... Estamos longe daquilo que queremos. Estão a tentar crescer o Zalazar, o próprio Flávio. São dois jogadores que serão importantes e estão num crescimento também individual e coletivo daquilo que é melhores posicionamentos, até para quebrarmos muitas linhas de pressão logo num início. Foi importante também nessa primeira parte o Sérgio. Acho que era quase sempre, em muitos momentos, homem livre. E homem de ligação, por isso fez um belíssimo jogo, super concentrado, sempre ligado ao jogo, sempre bem posicionado, com e sem bola. Por isso, em termos estratégicos, tem muito a ver com os posicionamentos mais do Flávio e do Zalazar, porque às vezes o arrastar nos centrais do Alverca com a linha de 5, outras vezes eles não acompanhavam e queríamos que eles, em alguns momentos, fossem eles a superioridade. E não conseguimos ligar tanto quanto queríamos, e quando ligámos mesmo às vezes sozinhos, precipitámos-nos em tomar a decisão, tanto o Flávio como o Rodrigo. O Rodrigo até cresceu, o Zalazar cresceu na segunda parte nesse sentido, e melhorou a equipa até no processo ofensivo, nas ligações depois do ataque à profundidade e sobre a área do adversário. Por isso, tem a ver muito com aquilo que é o crescimento da equipa, e vamos melhorar, e o tempo dirá isso e fará com que isso aconteça, não tenho qualquer dúvida disso.
20: Muito obrigado.
10: Está obrigado.
9: Final de conferência de imprensa de Rui Barros com explicações sobre esta vitória e também sobre a construção e o crescimento da equipa sempre existido nessa tecla, que há jogadores na equipa do Sporting que ainda estão a crescer e ainda se estão a adaptar a uma equipa nova, afinal, aquela que Rui Barros desenha para esta temporada, hoje com Gonçalo Inácio e com essa garantia, não tem a ver com uma transferência, mas sim com uma opção técnica, a escolha de Bá para o lugar de Gonçalo Inácio, o capitão da equipa nos últimos jogos, para o 11 inicial.
4: António, últimos comentários depois das palavras de Rui Borges para fecharmos em Alvalade?
1: Uhum. Vamos às notas então, Tomás, desta conferência de imprensa do treinador do Sporting.
0: Ficámos com algumas pequenas questões em relação a certas apostas. Porquê Ibrahima Bá do lado esquerdo e não Debaste? Porquê a necessidade de experimentar um posicionamento diferente para o Flávio Gonçalves e para o Zalazar? Depois, na segunda parte, então, fixaram-se em definitivo nas posições habituais. Mas, de resto, foi uma conferência ainda assim sólida de Rui Borges, porque bateu nos pontos-chave, parece-me. Desde logo, a questão do equilíbrio que o Sporting foi mostrando, admitindo que, do ponto de vista exibicional e das relações, esta equipa não está nem de perto no topo de forma e no ponto em que deveria estar para ser o melhor Sporting. Depois, ainda assim, com algumas nuances individuais, desde logo em relação ao Altimira, é outro dos bons destaques, não fez um jogaço propriamente, mas quer do ponto de vista posicional, sem bola, com a equipa mais protegida, mas também a atacar, certeiro no passe, sem arriscar tanto quanto no último jogo frente ao Vitória. Portanto, é outro dos bons destaques. O gol de Soares contornou bem com uma questão do eventual negócio ou dos eventuais negócios que possam surgir daqui para a frente.
1: E resumindo, o jogo foi um resultado melhor do que a exibição para o Sporting, que está ainda com dores de crescimento.
0: Sem ser uma exibição dramática do ponto de vista de sofrimento dentro do jogo, mas também não foi um Sporting muito criativo, muitas perdas de bola, sobretudo na primeira parte, ainda dificuldades para se soltar da pressão do adversário, mas com algumas notas que ficam para Rui Borges poder melhorar já daqui para a frente, e desde logo com o primeiro gol de Soares na temporada, também com a primeira titularidade de Ibrahima Bá, e acho que estas notas, se os jogadores derem passos de crescimento, e deverá acontecer naturalmente, o Sporting também vai ser melhor equipa, mesmo com questões de perfis escolhidos e de alterações estruturais nesta equipa que vão demorar mais tempo a afinar.
1: Um comentário final para o Alverca, que só tem um ponto na Liga, fruto do empate com o Estrela da Amadora, mas teve um calendário bastante difícil. Dragão, Alvalade, depois de receber o Santa Clara, vai a Braga. Portanto, calendário difícil para Sérgio Ferreira neste início de temporada, mas é uma equipa que pelo menos dá a ideia que é capaz de ter a bola.
0: Para Sérgio Ferreira é importante que a direção do Alverca tenha plena consciência da dificuldade deste calendário inicial, e provavelmente o Alverca vai chegar à 7ª ou 8ª jornada com poucos pontos, mas depois tendo margem de crescimento. Este jogo em concreto, além de serem avalado contra o Sporting, teve várias ausências, o Mapiu, o Chiquinho, o que levou também o Isaac James a jogar numa posição algo diferente da normal. Em vez de ser ala esquerda, foi central da esquerda. Parece-me que o Vivaldo Semedo ainda não está devidamente enquadrado. Também chegou agora o André Vidigal. E na baliza, o Mateus Mendes não me parece que transmita muita segurança. Comete vários erros, solta muitas bolas, e parece-me que o Alverca de primeira liga ainda não encontrou o guarda-redes ideal. É um ponto frágil e que pode melhorar. Mas ainda assim, uma equipa com potencial ofensivo, vai marcando golos. No Dragão conseguiu também ter alguma iniciativa e alguns ataques perigosos, sobretudo na primeira parte, mas de facto é uma equipa com Chiquinho e sem Chiquinho na forma como ataca o adversário.
1: Na próxima jornada o Alverca vai então receber o Santa Clara, quanto ao Sporting vai jogar na próxima sexta-feira em Vila do Conde para arrancar a 4ª jornada da Liga. Alverca apenas com um ponto somado neste campeonato, o Sporting soma agora 7 pontos, 2 vitórias, 1 empate em 3 jogos. O Sporting que leva já 8 golos marcados, 5 golos sofridos. 4 golos, primeiro de Maxi aos 2 minutos com remata de fora da área, depois autogolo de Mateus Mendes numa jogada da Jenny Catama aos 55 minutos. 5 minutos depois, Luís Suárez aos 60 fez o 3-0 numa reconciliação com a bancada de Alvalade. Ainda fechou as contas Figueiredo aos 88 minutos, no único remate perigoso do Alverca, deu golo já em cima dos 90. 3-1, resultado final em Alvalade.
4: Sporting que volta a vencer, 2 vitórias consecutivas na temporada. Fechamos também só o resultado do espanhol Real Madrid. José Mourinho estreia-se a vencer na La Liga, 2-1 frente ao espanhol, depois de ter estado a maior parte do tempo empatado. Marcou Jude Bellingham aos 9 minutos, o espanhol reduziu por Calatrava aos 30 e depois foi Carlos Espi, um dos reforços da equipa de José Mourinho, reforço vindo do Levante, jovem avançado de 21 anos, a fazer o gol da vitória do Real Madrid, já para lá dos 90. O futebol continua na TSF amanhã, vamos estar atentos e dar o relato do Futebol Clube do Porto Arouca. É um jogo que começa às 8:30 da noite no Estádio do Dragão, com o relato do Bruno Cabral, comentários do Bruno Prata e a reportagem do José Pedro Gomes. Amanhã continua também a terceira jornada da Liga Portuguesa, abre-se este domingo de futebol português às 3:30 da tarde com o Vitória Nacional, depois às 6 da tarde o Santa Clara joga com o Famalicão e depois, como já referimos, o jogo do Futebol Clube do Porto contra o Arouca. Na segunda-feira ainda um Gil Vicente Casa Pia às 8:15, uma jornada que não fica fechada na segunda-feira porque tanto o Benfica como o Sporting de Braga adiaram os jogos desta jornada devido aos jogos europeus. O Benfica joga com o Estoril e o Braga joga com o Vitória para fechar esta jornada 3, os dois jogos à mesma hora, no dia 31 de agosto, uma segunda-feira às 8:15, só aí ficam encerradas as jornadas, os jogos da jornada 3. Regressamos à emissão especial de Desporto amanhã. Até lá.
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2: Noite de sábado na emissão TSF, são 11h17, vamos ter síntese de notícias quando forem 11h30, para já um pouco de música, duas vozes femininas nesta noite de sábado na TSF.

0: Antes de Sintes às 11h30, nesta noite de sábado, na emissão TSF, passagem pela voz da cantora norte-americana Lana Del Rey, e depois de Sintes, outras canções no serão da rádio.
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0: 11h30, menos uma hora nos Açores. Uma breve síntese das notícias com Nadine Soares.
1: O secretário-geral do Eixo Atlântico defende a criação de um centro de coordenação conjunto entre Portugal e Espanha para gerir e combater os incêndios na zona transfronteiriça. No final de uma reunião com o Presidente da República, António José Seguro, que decorreu na Câmara Municipal de Viana do Castelo, Joan Mau explica que a ideia é que os dois países, nomeadamente a região norte e a Galiza, possam ajudar-se mutuamente no combate aos incêndios através da partilha de meios e recursos. A liderança do centro de coordenação seria feita à vez por um responsável português e espanhol. O secretário-geral do Eixo Atlântico apontou três problemas nos fogos, designamento, a prevenção, o combate e a forma como se combate os incêndios. Ainda nos incêndios, mais de 550 bombeiros combatem esta hora um fogo em Abrantes, na localidade de Moriscas, que alastrou ao concelho de Mação. Um incêndio que deflagrou por volta das 3 da tarde, que está a atingir uma zona de floresta inclinada e de difícil acesso. Num ponto de situação feito no terreno à RTP, Daniel Jana, presidente da Junta de Freguesia de Mação, um dos concelhos afetados pelas chamas, espera que este cenário se resolva nas próximas horas.
2: Estamos relativamente perto, a menos de 2 quilómetros, mas os operacionais estão no terreno, estão mesmo na cabeça do incêndio e penso que calmamente e com o cair da noite, isto se a umidade também ajudar e com o esforço incansável de todos os operacionais, consigamos controlar e até extinguir este incêndio.
1: Daniel Jana, presidente da Junta de Freguesia de Mação, em declarações à RTP, em Vila Real, na Serra de Santa Marta de Penaguião, há outro incêndio a lavrar na Serra do Marão, com duas frentes. Estão mais de 180 bombeiros no terreno, em Castelo Branco, no Fundão. 70 operacionais estão no teatro de operações a tentar controlar as chamas numa zona de mato. Não há habitações em perigo. Três dos quatro bombeiros feridos no incêndio que consumiu 1.300 hectares de floresta em Arouca continuam internados, mas o quadro clínico está a evoluir de forma favorável. O quarto bombeiro já teve alta hospitalar. É uma informação da Presidenta da Câmara Municipal de Arouca, Margarida Belém. Em causa está o acidente que envolveu quatro bombeiros dos voluntários de Arouca na madrugada de quarta-feira, quando a viatura em que se deslocavam a caminho de um combate a um incêndio caiu numa ravina. O IPMA alerta para uma mudança brusca do tempo amanhã e segunda-feira.

0: Chega o vento forte e a chuva a praticamente todo o território continental. Entre as 9 da manhã e as 6 da tarde deste domingo são esperadas trovoadas e ventos que podem chegar aos 90 km por hora. As temperaturas vão descer no centro e norte do país. A meteorologista do IPMA, Cristina Simões, diz à TSF que o país vai ser afetado por uma depressão. Estão a chegar dois dias invernosos. O IPMA colocou todo o litoral acima de Setúbal em aviso amarelo. O Sporting venceu esta noite o Alverca por 3-1, um duelo para a Primeira Liga de Futebol e só a liderança do campeonato provisoriamente. Maxi Araújo não perdeu tempo e marcou aos 2 minutos. Já no arranque da segunda parte, Mateus Mendes, dos ribatejanos, acabou por fazer um autogolo. Luís Soares fez o terceiro para os Leões. Do lado do Alverca, Figueiredo ainda marcou um golo aos 88 minutos. Resultado final, a formação verde e branca venceu os ribatejanos por 3-1.
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voz de Joe Stafford numa gravação com 80 anos, verão de 1946, The Things We Did Last Summer, aqui na noite de sábado na emissão TSF. Poucas horas do verão fazer um intervalo, vem chuva, vento, trovoada e descida das temperaturas. Estamos a 20 minutos das notícias à meia-noite. Próximas vozes no serão TSF. Vamos ouvir Nancy Wilson, também os australianos Avalanches e o projeto francês Nouvelle Vague.

Vozes de Nancy Wilson, Tonight May I Have to Last My All My Life for You. E Nancy Sinatra, June, July and August. Faltam 9 minutos para as notícias à meia-noite. O fecho desta hora será com uma pequena canção de Burt Bacharach e Al Davis na versão dos Beach Boys. Antes, o tema Summer Dress dos Red House Painters e a voz de Mark Kozelek.

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0: São 11h58 menos uma hora nos Açores.
1: O Sporting venceu esta noite o Alverca por 3-1 e é líder provisório do campeonato. O secretário-geral do Eixo Atlântico aposta na criação de um centro de coordenação conjunta entre Portugal e Espanha para gerir e combater os incêndios na zona transfronteiriça. O IPMA alerta para uma mudança brusca do tempo. Este domingo e segunda-feira chega a chuva e o vento forte a praticamente todo o território continental.
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0: E nota-se já a descida de temperaturas. Há instantes, Porto 17 graus, Lisboa 18, Faro 19 graus, Ponta Delgada 21 e Funchal há instantes com 24 graus. Edição da meia-noite, Nadine Soares.
1: O Sporting venceu o Alverca por 3-1, duelo para a Primeira Liga de Futebol e sobe à liderança do campeonato provisoriamente. Maxi Araújo marcou aos 2 minutos de jogo. Já no arranque da segunda parte, Mateus Mendes, dos ribatejanos, acabou por fazer um autogolo. Luís Soares fez o terceiro para os Leões. Do lado do Alverca, Figueiredo ainda marcou um golo aos 88 minutos. Mais 3 pontos para o Sporting. Na terceira jornada da Primeira Liga, o clube de Alvalade venceu por 3-1. Num jogo em que os atletas do Sporting foram mais uma vez criticados pela entrega, mas face a isso, o treinador Rui Borges tem uma resposta.
3: Falhar a ganhar, até para a confiança de toda a gente que chegou ao Sporting, perceber isso, e o crescimento é natural, para mim são coisas naturais e não tenho dúvidas que vamos fazer grandes jogos no futuro. Hoje fizemos um jogo equilibrado, mas com menos consistência naquilo que é a qualidade de jogo ao longo dos 90 minutos. Alguns momentos bem, outros mais em transição, decisões às vezes precipitadas, faz parte do crescimento e dessa maturidade que temos que ter e que temos que ganhar.
1: O Sporting somou hoje o segundo triunfo na Primeira Liga de Futebol no Alverca. Sérgio Ferreira sai derrotado, mas satisfeito.
4: Estou satisfeito com aquilo que entrega, o compromisso e a dedicação da equipa para com aquilo que é a nossa ideia e também o plano. Mas entrar aqui e ter um lance completamente controlado e oferecer a bola por 2 vezes seguidas, portanto, é algo que é este nível contra uma equipa de um nível tão alto como o Sporting, custa caro.
1: O Alverca assumiu a segunda derrota na prova, novamente na casa de um grande, vai receber o Santa Clara no sábado. O secretário-geral do Eixo Atlântico aposta na criação de um centro de coordenação conjunto entre Portugal e Espanha para gerir e combater os incêndios na zona transfronteiriça. Esta tarde, em Viana do Castelo, João Amau reuniu com o Presidente da República, António José Seguro, a quem transmitiu a necessidade de colaboração ibérica no combate aos fogos florestais.
5: Um ano preside um português,
6: um
5: português.
6: Um ano é comandado por um português, outro ano por um espanhol. Mas não basta que um acuda ao outro quando o incêndio já está fora de controle. É preciso estar presente desde o início. Os recursos dos dois países devem combater onde for necessário. Pois, para além dos recursos portugueses, entra aqui a unidade militar espanhola, os bombeiros espanhóis, mas sob um comando único. Por isso, é preciso estabelecer prioridades, porque no final, os incêndios, se não forem controlados logo no início, podem avançar 25 km. Isso torna os incêndios muito difíceis de conter. Difícil parar.
1: João Mau adianta que António José Seguro ouviu, mas apenas pode usar a magistratura de influência junto do governo de Luís Montenegro. É isso mesmo que o secretário-geral do Eixo Atlântico pede ao Presidente da República, isto para agilizar as obras do TGV. João Mau adianta que o Primeiro-Ministro espanhol Pedro Sánchez tem a chave para desbloquear esta questão da alta velocidade ferroviária.
7: Estamos num momento muito complicado.
6: Estamos a atravessar um momento muito complicado em que a relação entre o primeiro-ministro português e o primeiro-ministro espanhol não é má, mas, digamos, é cordial. Estamos a sentir uma certa desconfiança, um certo receio de que a situação entre os dois governos não seja má, mas também não avança tanto como antes. Entre os dois ministros, os ministros Pinto Luz e Óscar Puente, não há relação, não falam um com o outro. Na última Cimeira Ibérica, o tema da ferrovia foi excluído da agenda, mas a verdade é que, pela primeira vez, não houve uma agenda dedicada às obras públicas numa Cimeira Ibérica, e isso preocupa-nos muito. E isso leva também a que a situação de um corredor ferroviário, que para não ficar sem efeito, porque liga toda a orla marítima ibérica, que tem uma posição privilegiada em relação ao Mercosul, em relação à América do Norte, mas também em relação ao Canal do Panamá e, consequentemente, à Ásia. Por ser essencial, precisamos da integração dos sistemas portuários dos dois países, não para que concorram, mas para que trabalhem em conjunto. E para isso, precisamos também de uma infraestrutura que ligue as universidades, os centros tecnológicos, a Alta Europa, a Stellantis, os portos e os aeroportos. Portanto, isso para nós é essencial.
7: Os portos e os aeroportos. Portanto, é o comboio para nós é fulcral.
1: O secretário-geral do Eixo Atlântico, que salienta que as relações dos governos de Portugal e de Espanha nunca estiveram tão frias. Mais de 500 bombeiros combatem esta hora um incêndio em Abrantes, na localidade de Mouriscas, que alastrou ao concelho de Mação. Um incêndio que deflagrou por volta das 3 da tarde, que está a atingir uma zona de floresta inclinada e de difícil acesso. Num ponto de situação feito no terreno à RTP, Daniel Jana, presidente da Junta de Freguesia de Mação, um dos concelhos afetados pelas chamas, espera que este cenário se resolva nas próximas horas.
8: Estamos relativamente perto, a menos de 2 km, mas os operacionais estão no terreno, estão mesmo na cabeça do incêndio, e penso que calmamente e com o cair da noite, isto se a umidade também ajudar, e com o esforço incansável de todos os operacionais, consigamos controlar e até extinguir este incêndio que entrou novamente no concelho de Mação, vindo de um concelho vizinho, e que aqui estávamos a postos para tentar controlar ao máximo. Estamos aqui na Nacional 3, muito perto de Pinhascoso, cerca de menos de 2 km, mas a ideia é proteger e que também não galgue esta estrada para as aldeias de Montenegro, em direção à A23, mas as coisas, pelo menos por agora, parecem estar mais calmas.
1: Daniel Jana, presidente da Junta de Freguesia de Mação, em declarações à RTP. Em Vila Real, na Serra de Santa Marta de Penaguião, há outro incêndio a lavrar na Serra do Marão, com duas frentes. Estão mais de 180 bombeiros no terreno. Em Castelo Branco, no Fundão, 70 operacionais estão no teatro de operações a tentar controlar as chamas em zona de mato. Um incêndio que deflagrou ao início da tarde em Celurico de Basto, no distrito de Braga. Chegou a ameaçar algumas povoações, mas a situação está mais calma. Estão 90 operacionais no terreno. O IPMA alerta para uma mudança brusca do tempo. Amanhã, este domingo, aliás, e segunda-feira, chega o vento e a chuva e praticamente todo o território continental. Entre as 9 da manhã e as 6 da tarde são esperadas trovoadas e ventos que podem chegar aos 90 km por hora. As temperaturas vão descer no norte e centro do país. A meteorologista do IPMA, Cristina Simões, diz à TSF que o país vai ser afetado por uma depressão e estão a chegar dois dias invernosos.
9: Em termos de temperatura, não, embora deixa, mas as temperaturas estão 20, 25 graus no litoral, até 30, 20, 28, 30 no interior. Portanto, não há um episódio quente como tivemos, mas as temperaturas realmente descem, mas não está ainda frio. No entanto, em termos de chuva, sim, temos alguma precipitação. É uma situação não muito habitual em agosto. Esperamos mais este tipo de situação mais no mês de setembro, o mês mais instável, mas o anticiclone está a deixar passar estas perturbações agora esta semana. Será agora a depressão e depois também uma superfície frontal na quarta-feira. Será uma semana de alguma instabilidade.
1: Declarações de Cristina Simões, meteorologista do IPMA à TSF. O IPMA colocou todo o litoral acima de Setúbal em aviso amarelo. Em comunicado, a Proteção Civil deixa alguns avisos à população. As autoridades estão a prever inundações em algumas zonas urbanas, possibilidade de deslizamento de terra e de estradas obstruídas. O Irão avisa que os países que aderirem às novas sanções norte-americanas serão considerados inimigos. É uma declaração do líder do Conselho de Segurança Nacional iraniano na televisão estatal, citado pelo Times of Israel, que surge depois dos Estados Unidos terem anunciado um novo pacote de sanções contra o Irão, com o objetivo de fazer uma guerra económica. Voltamos ao desporto para falar de natação. A nadadora portuguesa Francisca Martins conquistou a medalha de ouro nas provas dos 400 metros livres dos Jogos do Mediterrâneo, na cidade italiana de Taranto. Aos 23 anos venceu a final, ao superar a nadadora de Itália Bianca Nannucci. No final da prova, a atleta portuguesa não escondeu a emoção. Fala num momento especial.
10: É uma sensação única. Era um dos meus sonhos, era ouvir a portuguesa e poder estar ali. É mesmo incrível. Acho que é para o que todos nós trabalhamos, ainda por cima ser pelo Comitê Olímpico, dá outro sabor. Então foi mesmo muito, muito especial.
1: Declarações da nadadora Francisca Martins neste registro da agência Lusa. Camila Rebelo também saiu dourada neste dia. A atleta revalidou o título de campeã nos 200 metros de costas ao superar a italiana Frederica Toma. Camila Rebelo mostrou-se satisfeita com a conquista da medalha de ouro.
11: Estou muito feliz pela conquista. Acho que consegui executar aquilo que estava a pensar fazer, que era repetir o título, e pronto, está feito.
1: Ao início da tarde, no ciclismo de estrada, no contrarrelógio, Tiago Antunes conquistou a medalha de ouro. O bronze foi para Rafael Reis. A equipa portuguesa tem 4 medalhas, 3 de ouro e 1 de bronze.

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3: E passam 11 minutos da meia-noite, One Summer Night, música de Errol Pink no arranque deste espaço rumo à síntese de notícias à meia-noite e meia hora na emissão TSF. E daqui a pouco outras canções, vamos ouvir também os britânicos Smiths.

Estamos a 9 minutos da síntese da meia-noite e meia hora. Música no serão de sábado para domingo na emissão TSF. A mesma canção em dois momentos, os Walkman e também os Mazarine. O fecho deste espaço antes da meia hora vai ser com a memória dos Dr. Hook. Para já ficam os britânicos Smiths.

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0: Meia-noite e meia, menos uma hora nos Açores e Nadine Soares com uma breve síntese das notícias desta meia hora.
1: O incêndio de Abrantes, na localidade de Moriscas, tem 4 frentes. Está a ser combatido por quase 600 operacionais. Há registro de 3 feridos ligeiros. É o que diz fonte da Proteção Civil à Agência Lusa. Um incêndio que deflagrou por volta das 3 da tarde e que está a atingir uma zona de floresta e de difícil acesso. De acordo com o segundo comandante sub-regional de Emergência e Proteção Civil, do Médio Tejo, João Pitacas, diz que o incêndio ainda está ativo, mas espera ter a situação resolvida muito em breve.
2: Vamos ter alguma atividade de vento que, com os meios que temos e com o planeamento que fizemos, estamos em crer que será suficiente para, durante a noite, resolvermos a totalidade do incêndio.
1: Não há habitações em risco neste momento. Em Vila Real, na Serra de Santa Marta de Penaguião, há outro incêndio a lavrar na Serra do Marão, com 2 frentes. Estão mais de 180 bombeiros no terreno. Em Castelo Branco, no Fundão, 60 operacionais estão no teatro de operações a tentar controlar as chamas numa zona de mato. Um incêndio que deflagrou em Celúrico de Basto, no distrito de Braga, chegou a ameaçar algumas povoações, mas a situação está mais calma. Estão 90 operacionais no terreno a esta hora. O secretário Geral do Eixo Atlântico defende a criação de um centro de coordenação conjunta entre Portugal e Espanha para gerir e combater os incêndios na zona transfronteiriça. No final de um encontro com o Presidente da República, António José Seguro, que decorreu na autarquia de Viana do Castelo, João Mau explica que a ideia é que os dois países, nomeadamente a região norte do país e a Galiza, possam ajudar-se mutuamente no combate aos fogos através da partilha de meios e recursos. A liderança do centro de coordenação seria feita à vez por um responsável português e espanhol. O IPMA alerta para uma mudança brusca no tempo. Este domingo e segunda-feira chega a chuva e o vento forte a praticamente todo o território continental. Entre as 9 da manhã e as 6 da tarde são esperadas trovoadas e ventos que podem chegar aos 90 km por hora. As temperaturas vão descer no norte e centro do país. A meteorologista do IPMA, Cristina Simões, diz à TSF que o país vai ser afetado por uma depressão. Vão chegar 2 dias invernosos. O IPMA colocou todo o litoral acima de Setúbal em aviso amarelo. O secretário-geral do PCP defende que se o PS viabilizar a proposta do Orçamento do Estado para 2027, será responsável pela política desastrosa do governo e dessa forma estará a libertar o Chega de vir a jogo. São declarações de Paulo Raimundo num jantar comício em Olhão, em Faro. Os comunistas desafiam o partido, liderado por José Luís Carneiro, a não viabilizar a proposta do Orçamento do Estado apresentada pelo Executivo de Luís Montenegro. O Sporting venceu esta noite o Alverca por 3-1, um duelo para a Primeira Liga de Futebol, sobe à liderança do campeonato provisoriamente. Maxi Araújo não perdeu tempo e marcou aos 2 minutos. No arranque da segunda parte, Mateus Mendes fez um autogolo. Luís Soares fez o terceiro para os Leões. Do lado do Alverca, Figueiredo marcou um golo aos 88 minutos. Resultado final, a formação verde e branca venceu o Alverca por 3-1.
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1: Verão é o que não vamos ter nos próximos dias. O Instituto do Mar e da Atmosfera prevê para amanhã, domingo, dia 23 de agosto, tempo cinzento de norte a sul. Também tempo cinzento e com alguma chuva nos arquipélagos dos Açores e da Madeira. Quanto ao território do continente, para além de tempo cinzento e de chuva, também descida de temperaturas, vento a soprar forte, por vezes com rajadas, principalmente junto ao mar e nas terras altas. Também previsão de chuva forte, aguaceiros intensos e trovoada. Esta previsão vai manter-se pelo menos até à próxima terça-feira. Para este domingo, o Instituto do Mar e da Atmosfera também emite aviso amarelo para os distritos de Viana do Castelo, Braga, Porto, Aveiro, Coimbra, Leiria, Lisboa e Setúbal, devido ao tempo muito instável, com descida de temperaturas máximas previstas: Porto 25 graus, Lisboa 23, Faro máxima de 26 graus. Ainda assim, algumas temperaturas na casa dos 30, é o caso de Bragança e Vila Real, máxima de 30 graus, também 30 graus de temperatura máxima para Castelo Branco e Évora, com uma máxima de 31 graus. Quanto às ilhas, Funchal máxima de 28 graus e Ponta Delgada máxima de 25. Tempo cinzento, com muitas nuvens, pelo menos até à próxima quarta-feira, dia 26.

Estamos a 10 minutos das notícias à uma hora da madrugada. Emissão TSF com sons de Helado Negro, Sia Bear e o tema Cold Summer. Ainda os Apparat com o tema Blackwater. Dentro de instantes, o canadiano Daniel Benhar com o projeto Destroyer. E também o encontro de Tiago Gomes com Fleck no tema Summer Sky.

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0: É meia-noite e 58 menos uma hora nos Açores.
1: O incêndio de Abrantes na localidade de Morisca está a ser combatido por quase 600 operacionais, há registro de 3 feridos ligeiros. O secretário-geral do Eixo Atlântico defende a criação de um centro de coordenação conjunto entre Portugal e Espanha para gerir os combates, para gerir e combater os incêndios na zona transfronteiriça. O PCP atira ao PS e diz que se os socialistas viabilizarem a proposta do Orçamento do Estado para 2027, vão ser responsáveis pela política desastrosa do governo.
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0: Temperaturas há momentos, Porto 17 graus, Faro 18, Lisboa 19 graus, Ponta Delgada 21 e Funchal há instantes com 24 graus. Edição da 1 hora, Nadine Soares.
1: O incêndio de Abrantes na localidade de Morisca está a ser combatido por quase 600 operacionais. Há registro de 3 feridos ligeiros, é o que diz a fonte da Proteção Civil à agência Lusa. Um incêndio que deflagrou por volta das 3 da tarde e está a atingir uma zona de floresta de difícil acesso. De acordo com o segundo comandante sub-regional de Emergência e Proteção Civil do Médio Tejo, João Pitacas, indica que o incêndio ainda está ativo, mas espera ter a situação resolvida muito em breve. Vamos escutar esse som de João Pitacas.
3: Vamos ter alguma atividade de vento que, com os meios que temos e com o planeamento que fizemos, estamos em crer que será suficiente para, durante a noite, resolvermos a totalidade do incêndio.
1: Não há habitações em risco em Vila Real, na Serra de Santa Marta de Penaguião. Há outro incêndio a lavrar na Serra do Marão, com 2 frentes. Estão mais de 180 bombeiros no terreno. Em Castelo Branco, no Fundão, 70 operacionais estão no teatro de operações a tentar controlar as chamas numa zona de mato. Não há habitações em perigo. Um incêndio que deflagrou ao início da tarde em Celurico de Basto, no distrito de Braga, chegou a ameaçar algumas povoações, mas a situação está mais calma. Estão 90 operacionais no terreno. O secretário-geral do Eixo Atlântico aposta na criação de um centro de coordenação conjunto entre Portugal e Espanha para gerir e combater os incêndios na zona transfronteiriça. Esta tarde, em Viena do Castelo, Juan Mau reuniu com o Presidente da República, António José Seguro, a quem transmitiu a necessidade de colaboração ibérica no combate aos focos florestais.
4: Um ano preside um português,
5: um ano é comandado por um português, outro ano por um espanhol. Mas não basta que um acuda ao outro quando o incêndio já está fora de controle. É preciso estar presente desde o início. Os recursos dos dois países devem combater onde for necessário. Pois, para além dos recursos portugueses, entra aqui a unidade militar espanhola, os bombeiros espanhóis, mas sob um comando único. Por isso, é preciso estabelecer prioridades, porque no final, os incêndios, se não forem controlados logo no início, podem avançar 25 km. Isso torna os incêndios muito difíceis de conter.
1: Chomau adianta que António José Seguro ouviu, mas apenas pode usar a magistratura de influência junto do governo de Luís Montenegro. É isso mesmo que o secretário-geral do Eixo Atlântico pede ao Presidente da República para agilizar as obras do TGV. Chomau adianta que o primeiro-ministro espanhol, Pedro Sánchez, tem a chave para desbloquear esta questão da alta velocidade ferroviária.
6: Estamos num momento muito complicado.
5: Estamos a atravessar um momento muito complicado em que a relação entre o primeiro-ministro português e o primeiro-ministro espanhol não é má, mas, digamos, é cordial. Estamos a sentir uma certa desconfiança, um certo receio de que a situação entre os dois governos não seja má, mas também não avança tanto como antes. Entre os dois ministros, os ministros Pinto Luz e Óscar Puente, não há relação, não falam um com o outro. Na última Cimeira Ibérica, o tema da ferrovia foi excluído da agenda, mas a verdade é que, pela primeira vez, não houve uma agenda dedicada às obras públicas numa Cimeira Ibérica, e isso preocupa. preocupa-nos muito. E isso leva também a que a situação de um corredor ferroviário que, para não ficar sem efeito, porque liga toda a orla marítima ibérica, que tem uma